mais alegre as palmas para Jesus, mais alegre as palmas que glorificam o Rei da Glória. Ele é digno, ele é merecedor, a ele a honra e a glória para todos sempre. Eu quero saudar a amada igreja com a paz do Senhor Jesus, amém? Quem foi alimentado pela palavra? Quem foi? Que maravilha, palavra revelada aos nossos corações pelo Espírito de Deus, na instrumentalidade do nosso professor Douglas. Deus abençoe. Eu quero que você se coloque de pé. Estamos já no término desse culto. Nós já vamos fazer a oração da fé. Já está conosco também os nossos presbíteros. Vamos encerrar com também a ministração com óleo. Mas eu quero dar o recado da casa de Deus. Antes também, quero agradecer a presença de todos que estão aqui presentes na segunda do pão. Deus está fazendo grandes coisas. Estamos aprendendo, estamos crescendo, como diz a Escritura, devemos crescer na graça e também no conhecimento. É isso que Deus tem proporcionado para nós aqui nas segundas, a partir das 19 horas, na segunda do pão. Então, eu já quero convidar você para que você convide alguém para que na próxima segunda você esteja juntamente com essa pessoa convidada para ser ministrado pelo poder da palavra de Deus e, é claro, crescendo na graça e no conhecimento. Queridos irmãos, Deus abençoe você, visitante, você membro, que a sua volta para casa seja muito mais do que abençoada por Jesus. Aos nossos irmãos internautas, muito obrigado também pela sua audiência. Lembrando que essa foi uma transmissão diretamente aqui mesmo da nossa sede mundial, Templo da Glória de Deus. E amanhã é terça, a terça dos vencedores. E nós temos pelo menos 5 cultos aqui na nossa sede mundial. Às 7, às 9, às 11h30, às 14 horas e às 19 horas, todos estão convidados. Quarta-feira é a quarta do grande mover de Deus. Às 9 da manhã, nosso querido pastor Milton Almeida estará pregando a palavra, orando por todos nós. Às 14 horas, presbítero Kleber Costes de Oliveira, ele que é pastor aqui da nossa sede mundial. E às 19 horas, presbítero Alan Feitosa. Quinta-feira, quinta em pró às instituições Reviver, também no 5 horário. Na sexta, a sexta da libertação total. No sábado, às 19 horas, culto jovem, atenção juventude, culto jovem Regenere, presbítero Davi Miranda Neto, com toda a equipe de fé do Regenere, você é o nosso convidado. No domingo, às 14 horas, nós temos o culto especial que tem abençoado as tardes de domingo aqui na nossa sede mundial, e Deus vai usar nesse domingo nosso presbítero Davi Miranda Neto, juntamente com a nossa irmã vice-presidente mundial, Débora Miranda. Todos estão convidados, esse é o recado da casa de Deus. Se você quiser vir aqui, nós vamos fazer essa oração da fé todos juntos, vamos pedir a cura, vamos pedir o milagre. Pode sair do seu lugar, vem aqui, vamos orar todos juntos. Os presbíteros podem se achegar também, vamos fazer esta oração todos juntos, debaixo de uma só fé, de um só propósito. Oremos a Deus. Deus, queremos te agradecer, meu Pai, por essa oportunidade de estarmos na tua casa, de estarmos na tua presença, de estarmos, ó Deus, em comunhão uns com os outros e também com o Senhor. Obrigado porque discernimos a tua presença em nosso meio. Obrigado.

0: Cremos que grandes coisas o Senhor ainda fará em nosso meio. Senhor, vai curando agora todas as enfermidades. Se alguém chegou enfermo, se alguém chegou problemático, que por intermédio da oração feita com fé, a enfermidade vai embora. As tribulações vão embora e o teu nome, Deus, seja glorificado. Assim pedimos e assim também nós agradecemos pela fé em nome de Jesus. Estende as mãos, que a graça do Senhor Jesus Cristo, o amor de Deus e as doces consolações do Divino Espírito Santo esteja e permaneçam sobre nós, só não hoje, como também amanhã e para todos sempre. Se você concorda, você diz, bem alegre, irmãos internautas lá em casa também, bem alegre, e a paz do Senhor Jesus. Que Deus abençoe a todos, não vá embora sem receber a ministração com óleo. A banda louvando a Deus.
1: 21:08, você acompanhou o culto da noite, assim, segunda-feira, aquela segunda do ensinamento, de você receber aquela palavra especial. Eu tenho certeza que você foi edificado. Então permaneça conosco aqui na programação da Rádio Deus e Amor, programa Voz da Libertação, porque eu tenho certeza que nesta noite especial nós seremos muito mais pelo Senhor fortalecidos, edificados. O Senhor falará mais um pouquinho ao nosso coração. Vamos agora à identificação das emissoras e daqui a pouquinho retornaremos com vocês para glorificarmos a Jesus.
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7: 21:10.
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1: Maravilha de Deus! É a programação da Rádio Deus e Amor alcançando você. Você que está na sua casa, você que está no seu veículo do trabalho e está sintonizado conosco aqui, sendo abençoado por Deus, porque esta programação tem alcançado milhares de lares e famílias e tem sido uma bênção. Pessoas estão sendo alcançadas porque o comprometimento com o Evangelho genuíno, com o Deus verdadeiro desta igreja, faz com que as mensagens, tudo quanto nós propagamos aqui sejam coisas verdadeiras. Sim, tudo pautado na palavra de Deus, a palavra que é viva, rica e eficaz para a transformação do homem. Você que está aí sendo abençoado, fortalecido, edificado, você que está entendendo o chamado de Deus para a sua vida, está sendo despertado para viver algo diferente, está entendendo que há um propósito de Deus para a sua vida, eu tenho certeza que você irá permanecer conosco aqui até o término da programação e depois irá continuar e clamar, sim, porque na oração da meia-noite nós estaremos ali fazendo aquele momento de abertura, de interação, para que possamos juntos orar com a evangelista Maria Lore. Então, já convido você a preparar o coração. Teremos daqui a pouco, às 22 horas, a oração do encontro com Deus, eu e vocês todos juntos, clamando ao Senhor e já preparando a nossa vida para a oração da meia-noite, porque a Igreja Pentecostal Deus e Amor é uma igreja de oração. E sem oração não há vitória. Sem oração não há resposta de Deus. Sem oração não há milagre. Sim, se você não orar, você será confrontado pelo inimigo e talvez até mesmo a sua fé irá esmorecer diante das adversidades. Porque a oração, ela nos conecta a Deus e ela nos faz entender que somos dependentes, que precisamos constantemente estar buscando ao Senhor. Então te convido agora a despertar a sua vida diante de Deus. Talvez a sua realidade esteja naquela condição de inerte. Você está parado, estático, você não tem se aproximado de Deus, mas Ele te convida a tomar uma decisão, a dar um passo de fé, agir, ação. Precisamos ter ação. Sem ação não há como a nossa vida mudar. Nós precisamos nos aproximar de Deus e Ele também se aproximará de nós. Então participe dessa programação, é muito fácil, é muito importante que você esteja conectado conosco aí na audiência, que você esteja sintonizado e também participe, porque através da sua participação, a bênção de Deus vai alcançar a sua vida. O milagre de Deus alcançará aqueles que estão enfermos ou até mesmo você que está enfrentando uma adversidade, uma enfermidade. Se você crer e colocar a fé em prática, Deus irá te alcançar. Muito fácil você participar, anote o nosso número de WhatsApp para você enviar a sua mensagem de participação, o seu nome, a cidade onde você nos acompanha, qual é a situação que você está enfrentando e qual milagre que você precisa e até mesmo você queira contar, relatar uma bênção que recebeu ao longo

0: 11982923392. Vou repetir, prefixo 11, número 98292-3392. Envie agora, participe, venha estar conosco, porque aqui no programa Voz da Libertação, a bênção de Deus alcança aqueles que com fé tomam uma atitude para com Deus e se aproximam dele, clamando e crendo que ele é poderoso para operar grandes maravilhas.
1: A paz do Senhor, quem fala aqui é o irmão Aureano Gabriel, Nova Venécia, Espírito Santo, estou ligado na Voz da Libertação. Para mim é um grande orgulho de fazer parte da Igreja PDA, aqui de Nova Venécia, Espírito Santo. Estou sempre acompanhando vocês, né, pelo rádio, pelo aplicativo. Sempre Deus usando as pessoas aí, curando, libertando. Para nós é um motivo de muita honra de ouvir isso, porque uma fé cada dia mais que aumenta ouvir a Voz da Libertação.
2: Ah, paz do Senhor Jesus. Quem vos fala é o seu irmão em Cristo, cooperador Gleison Souza. Falo da cidade ocidental Goiás e desejo a todos os irmãos do programa Voz da Libertação e a todos os ouvintes uma boa noite. Que Deus abençoe a todos em nome de Jesus. Fiquem todos na paz do Senhor Jesus. Amém.
0: Vinte e uma horas, 24 minutos, e o povo de fé conosco aí sintonizado já participam enviando as suas mensagens. Olha como o WhatsApp da Rádio Deus e Amor é repleto de pessoas de fé que creem, que confiam, conhecem este Deus que a igreja tem anunciado. Este Deus que é poderoso para mudar cenários, para transformar vidas, para alcançar os que estão oprimidos e entregar a eles a vitória, para que sejam livres, porque a vitória vem através da fé em Cristo Jesus, da fé e do clamor ao Deus verdadeiro, e através desta atitude ele manifesta, assim, ele estende as mãos, ele alcança os que estão necessitados e opera sobre a vida deles grandes coisas. Temos aqui a mensagem da ouvinte Cida participando dessa noite, deixando aqui o seu pedido de oração, a sua participação está sintonizada conosco e sendo abençoada por Deus. Que Deus abençoe a sua vida. Temos aqui também o ouvinte Rafael, Deus abençoe, deixando aqui o seu pedido de oração em favor da sua casa, da sua família. Eu tenho certeza que as maravilhas de Deus, elas têm acontecido na vida das pessoas, porque nós vivemos diante de um Deus que opera, ele manifesta, e independente do cenário, há mudança quando se está diante deste Deus. Há transformação quando se coloca a vida nas mãos deste Deus poderoso. Ele faz, ele opera, ele manifesta, ele realiza grandes coisas. Rosemary, Deus abençoe sua vida, deixando aqui a sua mensagem, o seu pedido de oração, para que Deus venha operar aí uma grande obra sobre a vida dela, dos familiares. Temos também aqui a mensagem do ouvinte Rogério Rodrigues, Deus abençoe a sua vida, deixando aqui a sua mensagem, pedindo oração, pedindo aqui para que Deus venha operar uma tão grandiosa obra, porque ele relata aqui a história, a situação que está enfrentando, que a sua também mãe está enfrentando, 77 anos, diabética, e em março fraturou o fêmur numa queda e será operada. E ele está relatando aqui toda a situação, o que ela está enfrentando. Na realidade, ele conta que ela foi operada, passou por todo aquele processo, mas ainda precisa de uma intervenção, precisa aí da obra de Deus para ajudá-la a vencer, avançar e ser vitoriosa diante desta causa. Ele relata aqui todas as situações que foram acontecendo, mas ele crê, ele pede oração, ele termina assim a sua mensagem: nos ajudem em oração em nome de Jesus Cristo. Estaremos orando, Rogério, pela sua vida, pela sua casa, eles que são de Taboão da Serra, estaremos apresentando ao Senhor, e ele é poderoso para operar grandes maravilhas. Sidneia, Deus abençoe a sua vida, deixando aqui também ela o seu pedido de oração em favor da sua filha Amanda, que precisa do milagre de Deus. É a Sidneia, que mora em Francisco Morato, São Paulo, está aqui sintonizado, acompanhando a programação da Rádio Deus e Amor, e crendo já no milagre de Deus. Você também, você que precisa de um milagre, de uma porta aberta, de uma transformação, precisa da intervenção de

0: Deus, aquela causa que está na justiça, e há muito tempo você espera uma resposta, e os homens parece que não estão com disposição em te ajudar. Sim, parece que vai ficar engavetada, aquela causa não vai ter resultados benéficos, não vai ter resultados proveitosos para você, mas se você crê, aquilo que está engavetado, aquilo que está lá arquivado, Deus pode fazer, sim, vai desarquivar e a causa será ganha, você será vitorioso. Talvez seja um problema no meio da família que você precisa de uma resolução, de um milagre, de uma obra de Deus, da transformação de Deus sobre a vida de um parente, de um ente querido, de alguém que está precisando, seja de uma libertação, seja de uma cura, seja de uma mudança de atitude e pensamento, para que esta pessoa deixe de agir e viver dessa forma que está vivendo e passe a ser uma nova criatura. Somente em Cristo é que o homem passa a ser uma nova criatura, e as obras que remetem à carne, as obras malignas, elas ficam no passado, porque agora nasceu um novo homem, nasceu uma nova criatura, nasceu uma nova mulher e passam a andar em direção a Cristo, na luz, vivendo os princípios de Deus com temor no coração e demonstrando através das atitudes que agora não mais são dominados pelas próprias vontades, mas se submetem à vontade de Cristo. Talvez é um problema de ordem física, uma enfermidade que está te assolando. Você tem sentido dores, tem sentido incômodos, você recebeu um diagnóstico, uma palavra negativa, você fez exames e esses exames não trouxeram resultados que te alegraram o coração e seu coração está preocupado, sua mente está pensando, e agora, o que eu vou fazer? Recorra a Cristo, clame ao Senhor, deixe o seu nome aí na mensagem, nós iremos clamar por você, nós iremos apresentar a sua vida a Deus, e Ele é poderoso para operar um milagre, porque não há barreiras, não há impossível para Deus, não há nada difícil que Ele não possa fazer, nem muito complicado que Ele não possa resolver, e nem, muito menos, há coisas que, para Deus, são limitadas, que Ele venha a ter algum tipo de barreira ou impedimento para operar. A medicina tem suas limitações, mas o Deus que nós servimos, Ele vai além. Aquilo que a medicina não pode fazer, Ele pode. Aonde a mão do homem, do médico, não pode alcançar, Ele alcança. Aonde os exames não detectam, Ele sabe qual é o problema que você está enfrentando, aonde está a situação, o problema alojado na sua vida, no seu corpo, Ele pode operar um milagre e te entregar a grande vitória. Então creia, o primeiro passo é crer, o segundo passo é enviar a mensagem em nosso WhatsApp, 119-8292-3392. Deus abençoe a vida do Raimundo Magalhães, também aqui deixando a sua mensagem de participação, crendo no milagre de Deus. Ele pede oração pela vida dele, por toda a sua família, porque ele precisa aí da bênção de Deus, para Deus abrir as portas, dar condições para que eles venham vencer as adversidades na área financeira. Deus também opera, sim, nas causas que são difíceis para o homem, aquilo que é complicado, Ele faz, Ele manifesta para que o nome dEle seja glorificado. 21 horas, 32 minutos, vamos ao momento de informação. Aqui na Rádio Deus e Amor, você vai acompanhar agora o bloco de notícias e ficará por dentro de tudo que é relevante e importante para você. Daqui a pouquinho nós retornaremos falando das maravilhas que Deus tem feito em nosso meio.
1: Obrigada pela sua audiência. A gente vai para mais informações aqui. Vagas temporárias. Contratações sazonais podem gerar 600 mil oportunidades aqui no Brasil. O trabalho temporário deve movimentar o mercado de emprego no segundo trimestre, com uma previsão aí de cerca de 600 mil novas contratações. O número acompanha o patamar registrado no ano passado. A demanda é impulsionada principalmente por datas comemorativas e grandes eventos que aquecem a economia. Comércio, serviços e entretenimento estão entre os setores que mais ampliam a necessidade de mão de obra temporária. A modalidade funciona como uma ferramenta de inclusão no mercado, especialmente para quem busca a primeira recolocação profissional. Muitas empresas contratam sem exigir experiência prévia e oferecem treinamento para funções específicas. Os contratos temporários podem durar até 180 dias e devem ser feitos por empresas especializadas. Esse modelo garante direitos como registro em carteira, contribuição ao INSS, 13º salário e férias proporcionais. Turismo interno. Viagens pelo país sustentam comércio, serviços e pequenas economias. O turismo é, sem dúvida, um dos maiores motores da economia brasileira e movimenta milhões de reais. Embora os turistas internacionais tenham grande importância aí nesse cenário, o principal motor do setor aqui no Brasil são os próprios viajantes. Os brasileiros na aviação, por exemplo, o Brasil teve mais de 100 milhões de passageiros em voos domésticos, ou seja, voos feitos dentro do país. Os números indicam uma presença considerável de viajantes nacionais no movimento econômico do setor. As viagens de avião são parte dessa estatística. O carro foi, por exemplo, o principal meio de transporte das viagens nacionais, mostrando que o turismo doméstico, ele não acontece somente nos aeroportos, nem somente em grandes destinos. Esse movimento, ele passa por estradas, rodoviárias, cidades médias, áreas rurais, praias regionais, destinos religiosos, parques, festas populares e pequenas economias locais. Muitas vezes, é o visitante nacional que sustenta pousadas, pequenos hotéis, restaurantes, guias, artesãos, transporte local e o comércio do fim de semana.
2: Vinte e uma horas e 35 minutos.

0: Muito bem, ouvintes. A vitória Deus nos dará. Pode ser difícil a trajetória, a caminhada, mas o Senhor está conosco. Se Ele está conosco, a vitória é garantida, porque aquele que está ao nosso lado, aquele que é verdadeiro e estende as mãos para nos ajudar, Ele também garante que nós não iremos perecer em meio a estas adversidades, mas Ele nos fortalece, Ele nos capacita, Ele nos dá estrutura e ferramentas para que nós possamos vencer as adversidades, as barreiras que estão à nossa frente. Ele é a nossa fortaleza e nele nós podemos vencer. E na sua palavra nós cremos, porque a sua palavra é lâmpada para os nossos pés e luz para o nosso caminho. Agora 21 horas 39 minutos. Vamos então a esta luz que ilumina a nossa vida. Vamos ao momento de reflexão, ao Bíblia em Foco, com pastor André Martins Matias. E o tema, Deus conta com você.
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3: A paz do Senhor Jesus, amados e diletos ouvintes. Quem vos fala é o seu irmão em Cristo, pastor André Martins Matias. E eu venho neste momento trazer uma reflexão bíblica subordinada ao tema Deus conta contigo. A Bíblia diz, no livro de Juízes, no capítulo 6, versículo 35, que Gideão convocou a região norte de Israel para a peleja contra os midianitas. Os midianitas eram centenas de milhares, mais de 135 mil soldados inimigos que vinham alinhados, agrupados, bem preparados, unidos contra Israel. E quando Gideão fez essa convocação, reuniu-se as tribos Manassés, Aser, Zebulon e Naftali contra os midianitas. Mas o Senhor diz, tem muitos tímidos e medrosos, Gideão. Tem muita gente com medo. Você pode dispensar quem for covarde, quem for tímido, quem não estiver com coragem da batalha, que eles podem retornar. Quando Gideão permitiu, retornaram, foram embora 22 mil. Ficaram apenas 10 mil soldados. 10 mil, mas os 10 mil que ficaram eram homens corajosos, homens ousados, homens desejosos de batalhar, homens que estavam dispostos a dar a própria vida por aquela causa. Mas o Senhor, no capítulo 7, versículo 7, vai separá-los. O Senhor vai separar 300 para enviar com Gideão para o combate. E os 9.700 que estavam armados, que estavam ali junto às águas, que estavam preparados para o combate, foram dispensados. Mas uma reflexão aqui se faz importante. Como estes homens, que estão preparados para a batalha, querem lutar, são corajosos e são dispensados? Parece não fazer sentido. Como esses homens que estão ali desejosos de enfrentar uma batalha são dispensados assim sumariamente? Sendo que o próprio Deus vai dizer na sua palavra, aquele que vem a mim, de maneira nenhuma eu descarto, eu não mando, não lanço fora, eu não mando embora. Então como fazer sentido quando Deus dispensa 9.700 para retornarem para suas casas? Bem, a Bíblia diz que quando esses 9.700 homens, soldados, corajosos, vão retornando para suas casas, eles vão retornando, na verdade, em leque, porque eles estão subindo aquelas cadeias montanhosas de toda essa região norte, a saber, Manassés, Aser, Zebulon, Naftali, e apenas 300 ficou com Gideão na parte inferior do vale. Então Gideão vai para a batalha com apenas 300. A Bíblia diz que quando eles foram para a batalha, assustaram todos os midianitas e eles dispersaram. Aquele exército midianita que tinha sua força na unidade, que tinha sua força no fato de estar bem ajustado e alinhado, agora é todo dispersado. Ele é todo dispersado e sai desbaratado. Todavia, quando são dispersados, eles vão subindo por todos os cantos, abrindo em leque para toda a região de Israel. Imagina a chacina que seria. Grupos soldados midianitas subindo as regiões montanhosas, invadindo fazendas, atacando cidades por onde passassem, saqueando, estuprando, matando. Seria uma verdadeira tragédia. E quando os 9.700 estão retornando para suas casas e aqueles 300 atacaram os midianitas, a Bíblia fala que os midianitas tinham quatro príncipes, a saber, Zeba e Salmuna e Oreb e Zeeb. Então, 15 mil soldados ficou unidos com Zeba e Salmuna e atravessou o Jordão, indo para o lado de Gileade, região já leste da terra da Palestina. Todavia, a outra parte, 120 mil, foram subindo para dentro de Israel. Foram subindo as colinas, montanhas, fugindo de Gideão, armados. E naquele instante, Deus orientou Gideão. E Gideão convocou exatamente no capítulo 7, versículo 23 ao 25. Deus, usando Gideão, convocou exatamente aqueles soldados que estavam nas regiões de Naftali, de Aser, de Manassés, esses mesmos que tinham sido dispensados, esses mesmos 9.700 que tinham sido mandados embora, pode ir embora. Aparentemente, era como se estivesse dizendo, vocês não servem para nada. Aparentemente, eles estavam sendo desprezados. Mas agora, eles estavam no alto das montanhas, eles estavam em lugares estratégicos, preparados por Deus. Foi o próprio Deus que colocou eles exatamente no lugar que eles precisavam estar. Quando Gideão convocou eles para a batalha, eles estavam no alto das regiões montanhosas. Preste atenção, amado e dileto ouvinte. Estavam exatamente onde deveriam estar. Estes, que pareciam ter sido desprezados por Gideão, venceram 120 mil dos midianitas e mataram Oreb e Zeeb, juntamente com os efraimitas. Estes mataram os 120 mil soldados. Gideão, com os 300, vai vencer 15 mil soldados. Gideão, com os 300, vão correr atrás de Zeba e Salmuna, que está fugindo para o outro lado do Jordão, querendo fugir para a sua terra. Gideão vai atrás. Mas aqueles 120 mil que dispersaram, entrando para dentro das terras de Israel, serão detidos e vencidos pelo próprio povo de Israel, que estavam ali, pelo próprio povo de Deus. É uma lição extraordinária, ouvintes. Sabe por quê? Porque nós aprendemos que Deus não despreza ninguém, que Deus conta conosco, mesmo em muitos momentos, quando parece que estamos sendo relegados à margem, à marginalidade, deixado de lado, deixado de canto. Muitas vezes é Deus nos colocando aonde devemos estar. Quando esses 9.700 são dispensados, retornando para sua terra, eles estarão exatamente onde Deus queria que eles estivessem. O que devemos ter é confiança em Deus, no Deus que servimos, no tempo de Deus e nos planos de Deus, sabendo que Deus cuida de todas as coisas. Você, amado ouvinte, não é desprezado pelo Senhor. Aquilo que ainda de Deus não aconteceu na tua vida não quer dizer que não seja da vontade de Deus. É Deus esperando o tempo dele. É Deus planejando no tempo dele honrar e te usar. Aqueles que foram deixados de lado, os 9.700, na verdade, foram responsáveis pela maior vitória contra este exército. Eles venceram 120 mil soldados, enquanto que Gideão venceu, com os outros 300, 15 mil soldados. Entenda, Deus tem um projeto especial para todas as coisas, independentemente do que você está passando. Lembra-se da mulher cananeia? A mulher cananeia, ela enfrentou o silêncio de Jesus. Jesus, a princípio, não lhe respondeu. Jesus, a princípio, não deu atenção a ela, não atendeu a ela. E depois ainda, Jesus disse, não é lícito pegar o pão dos filhos e lançar aos cachorrinhos. Mas no momento certo, Jesus disse, mulher, a tua filha está liberta. No momento certo, na forma certa, no momento ideal, no tempo de Deus, Deus honra o seu povo. Aguarde o tempo de Deus. Espere a estratégia de Deus. Aqueles que são deixados muitas vezes de lado verão a honra de Deus tremenda. Já diz o ditado muito famoso que os que ri por último ri melhor. Na verdade, aqueles que muitas vezes pensam que estão sendo desprezados por Deus verão coisas gloriosas de Deus. Um futuro brilhante nos aguarda se confiarmos no Senhor. Que Deus abençoe a todos, em nome de Jesus.
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1: Horas e 52 minutos aqui na capital dos Bandeirantes. Nós prosseguimos com vocês aqui nesta grande fé e expectativa diante das coisas que Deus tem nos proporcionado viver, as experiências. Eu tenho a certeza que você tem vivido muitas experiências com o Senhor. Ele tem te dado oportunidade de você colocar a sua fé em ação e de viver o extraordinário, uma nova história que está sendo construída passo a passo. Você está vivendo coisas que estão sendo relevantes para a sua vida espiritual e também o seu convívio. No convívio da família, no convívio dos amigos, no trabalho, onde quer que você esteja, estas oportunidades têm te proporcionado você refletir a imagem de Deus. Eu tenho certeza que as bênçãos do Senhor, elas têm se multiplicado, porque quando nós nos colocamos diante dEle, e abrimos o nosso coração e pedimos que Ele venha manifestar, sim, a sua vontade sobre nós, que Ele venha conduzir os nossos caminhos. As bênçãos do Senhor são sem medidas, sendo derramadas sobre nós. E assim nós vivemos sobre a graça. Sim, a graça de Deus vai nos sustentando, vai sendo o nosso amparo. A graça de Deus vai sendo o nosso combustível, dia após dia, para nós vencermos e nos aproximarmos cada vez mais deste Deus maravilhoso. E o povo de fé já está aqui na grande expectativa para daqui a pouco, daqui a alguns minutos, estaremos juntos na oração do encontro com Deus, clamando ao Senhor, suplicando pela sua misericórdia, pela sua benevolência, pela sua graça. Sim, pedindo ao Senhor as bênçãos do céu, pedindo ao Senhor aquele amparo, aquele socorro. Sim, Senhor, me ajuda, me socorre nessa situação. E Deus, Ele está com os ouvidos abertos para ouvir o clamor e a oração do seu povo, para responder a esses que clamam com fé. Deus abençoe a vida dos ouvintes que estão participando, deixando aqui as suas mensagens, seus pedidos de oração. Deus abençoe a vida da ouvinte Maria Rosa, deixou aqui a sua mensagem de áudio, pedindo oração em favor da sua família e também da sua saúde, para que o Senhor venha tocar, alcançar, e dos seus filhos, para que o Senhor venha abençoar. Ela que é de Goiás, olha, estado de Goiás, participando aqui da programação sintonizada conosco, Maria de Formosa, Goiás. Cidade de Formosa, estado de Goiás, sintonizada e já na expectativa, com o coração preparado para clamar ao Senhor conosco daqui a pouquinho. Felipe Campos, Deus abençoe sua vida, também aqui deixando a sua mensagem de participação. Cristiane, ouvinte Cristiane, Deus abençoe, ela que deixa aqui a sua mensagem, boa noite, a paz do Senhor Jesus a todos os ouvintes, e ela pede oração pelo seu filho Daniel, pela saúde dele, pelo casamento, e ela pede oração pela saúde também, a sua saúde que está precisando aí daquela graça de Deus. Sim, a sua saúde precisa daquele renovo, o renovo de Deus que restaura, é a restauração que ocorre na vida do homem. A saúde pode estar um pouco debilitada, mas quando vem a graça, o renovo, as forças, o ânimo, o corpo é restaurado, tudo passa a ser agora diferente, porque foi revestido da presença de Deus, a obra de Deus alcançou. Tenho certeza que Deus irá te alcançar também nesta noite maravilhosa, nesta oportunidade especial, porque você clamará conosco. Já fique aí sintonizado para clamar conosco daqui a pouquinho. Deus abençoe Célia Maria, deixando aqui também a sua mensagem de participação. nesta programação especial. Deus abençoe a vida da ouvinte Regina, também deixando aqui a sua mensagem. Estou na sintonia, olha aí, sintonizada conosco, recebendo as bênçãos de Deus, recebendo a palavra do Senhor, recebendo a presença de Deus no coração. Não há nada melhor do que sentir a graça de Deus na vida, no coração, sentir a paz do Senhor, a alegria do Espírito Santo. Não há nada que substitua isso. Deus abençoe a vida da ouvinte Neuza, também participando aqui nesta noite. São muitos ouvintes, são muitas pessoas participando, muitos pedidos de oração, e você também pode enviar agora o seu pedido de oração, nome dos seus familiares, a causa pela qual você precisa de um milagre de Deus, ou aquela pessoa, aquele parente, aquele amigo que precisa ser liberto, transformado, salvo pela obra de Cristo. 11 9 8292 3392. Vou repetir, prefixo 11, número 9 8292 3392. Cícera, Deus abençoe a sua vida, deixando aqui também a sua mensagem de participação. São muitos ouvintes, muitas pessoas com fé no coração, com a certeza no Deus que nós anunciamos aqui. É o Deus verdadeiro, Deus soberano, o Deus grandioso, aquele que está sentado sobre o alto e sublime trono, e ele está atento, sim. Seus olhos contemplam toda a terra, contemplam todos os seres humanos, contemplam todos os corações, ele sonda e esquadrinha corações e mentes, ele conhece. Ele sabe o que você precisa, ele sabe o que está passando agora nos seus pensamentos, ele sabe qual é esta causa que está te trazendo preocupação e como o milagre pode acontecer. E vai acontecer se você clamar com fé. Já prepare o coração, reúna a família, convide todo mundo, coloque na sala ali o povo de fé, chame os filhos, convide os pais, todos que estão sintonizados. Se você está no seu veículo, prepare o coração em espírito para clamar conosco. Se está no seu trabalho, já se conecte ao Pai, porque daqui a alguns instantes clamaremos na oração do encontro com Deus. Mas agora, 21 horas e 59 minutos, nós iremos à identificação das emissoras e ao retornarmos, nós juntos, nós colocaremos a nossa vida aos pés do Senhor e receberemos a vitória que vem de Deus.
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1: Santíssimo Deus e eterno Pai, Deus de poder, graça e misericórdia, diante da Tua presença, Senhor, aqui estamos unidos numa mesma fé. Em cada ponto, realidade, condição e local que se encontram, esses homens e mulheres de fé que se unem a nós neste momento de clamor. Eu tenho certeza que a única diferença que há é que estamos, Senhor, em locais diferentes, cada um vivendo uma realidade diferente, mas diante de um mesmo Deus, somos conectados por uma fé que não está fundamentada em algo terreno, por uma certeza e confiança que não está, Senhor, meu Deus, que não está submetida a algo que o homem possa para interferir ou determinar. Mas a fé é o firme fundamento das coisas que não se veem, aquela certeza na promessa, na palavra, naquilo que se espera viver, aquilo que vai além das expectativas humanas, aquilo que vai além do natural, aquilo, Senhor, que transcende, aquilo que vai, Senhor, de encontro, verdadeiramente despedaça e quebra todas as barreiras, Senhor, e limitações do homem. É esta fé que nos une agora, é esta certeza, é esta confiança que nos conecta agora, para juntos, Pai, nos colocarmos diante de Ti, em humilhação, em reconhecimento, em clamor, tendo a certeza que, Pai, nada somos sem Ti. Nada podemos fazer sem a Tua presença. Somos totalmente necessitados, somos totalmente dependentes, somos totalmente, Senhor, frágeis, pecadores, miseráveis. Pai, nós precisamos, Senhor, constantemente do Teu perdão. Precisamos, Senhor, da Tua misericórdia. Se a Tua misericórdia fosse retirada da humanidade, já estaríamos, Senhor, Pai, Deus, em ruínas, já teríamos sido destruídos, as nossas maldades já teriam nos levado à condenação, mas as Tuas misericórdias têm se renovado todas as manhãs, as Tuas misericórdias têm, Senhor, sido derramadas sobre nós e a Tua benevolência nos alcança a cada, Pai, nova oportunidade que temos, cada momento. Cada minuto do nosso dia, quando os nossos olhos se abrem pela manhã, até o momento em que nos deitamos sobre o travesseiro e, Pai, os nossos olhos se fecham, desde, Senhor, o amanhecer até o entardecer, a Tua bondade, a Tua fidelidade, a Sua misericórdia, Pai, é que tem sido o nosso sustento, é que tem sido o nosso amparo, é que tem sido a nossa força. Tu és, Senhor, a nossa força, Tu és a nossa fortaleza, Tu és, Senhor, o nosso ajudador, Tu és, Senhor, aquele quem nos dá condições para suportarmos, para enfrentarmos, para sermos vitoriosos, para, Senhor, avançarmos, mesmo diante, Senhor, do cenário contrário, mesmo diante, Senhor, daquilo que aos olhos humanos pareça, Pai, pareça que vai nos impedir de alcançar uma resposta, mesmo diante daquilo que aos olhos humanos demonstre um bloqueio, algo, Senhor, que traga uma mensagem contrária àquilo que nós buscamos acreditar. Pai, nós clamamos ao Senhor neste momento, primeiramente, para reconhecer as nossas limitações, a nossa dependência, primeiramente para crer e buscar no Senhor. Meu Deus, um milagre que precisamos. O primeiro milagre é esse. É o milagre, Senhor, da transformação. Pai, todos os dias o Senhor tem operado, o Senhor tem moldado a nossa vida. Como um vaso é moldado nas mãos do oleiro, o Senhor tem moldado os teus servos, teus filhos, para que a cada instante, cada momento, a cada oportunidade, a cada novo dia, a cada tempo que se passa, a cada período que vivemos, a nossa vida esteja mais, Senhor, comprometida, esteja mais fortalecida, esteja mais alinhada diante de Ti, para que venhamos ser mais parecidos com o Seu Filho, para que tenhamos, Senhor, tenhamos as atitudes e em nossas, Senhor, ações se demonstrem o caráter de Cristo, se demonstrem a palavra viva e eficaz que opera através de nós, que os frutos que há em nós são frutos provenientes de uma transformação genuína, de um novo nascimento. Por isso, Senhor, nós pedimos, ah, Senhor, precisamos desta operação. Pedimos, meu Deus, transforma dia após dia pensamentos, desejos, vontades, sonhos, aquilo que está, Pai, em nosso coração, mas que por algum motivo não reflete a Sua glória, por algum motivo apenas, Senhor, demonstra um coração caído, um desejo, Pai, humano e que nos impulsiona a buscar algo passageiro, algo que não tem um verdadeiro valor, algo que não reflete e que não nos conduz e que não aponta para a eternidade, porque somos seres eternos. Sim, Pai, nós entendemos. O Senhor nos criou e nos deu uma vida nesta terra, uma vida passageira, uma vida que nós desfrutamos, mas há uma eternidade que nos aguarda. Há uma eternidade que espera por nós e não queremos desprezá-la. Não queremos, Senhor, meu Deus, abandonar o verdadeiro propósito pelo qual o Senhor nos formaste, pelo qual o Senhor nos criaste. Não queremos, Senhor, lançar no mar do esquecimento todas as promessas, todos os sonhos. Não queremos, meu Deus, desprezar a Tua voz para dar ouvido a vozes, seja a voz do maligno, seja a voz da sociedade, seja as vozes, Senhor, do nosso ego, do orgulho. Não queremos, Pai, abandonar aquilo que para nós foi preparado, cada projeto, cada propósito, os Teus sonhos, aquilo que o Senhor tem para cada um de nós. Por isso, nós entendemos esta necessidade e esta atitude que precisamos ter de nos submeter ao Seu Senhorio, porque nós não somos bons, não temos capacidade humana, não somos merecedores da Tua benevolência, não temos nada em nós que nos, Pai, faça sermos pelo Senhor desejáveis. Pai, não há nada que nos coloque diante de Ti na condição de pessoas que possam, Pai, exigir algo, ou que tenham a condição, a capacidade de colocar o Senhor contra a parede, de forma alguma. Alguns, Pai, não entenderam o verdadeiro sentido, não entenderam a verdadeira essência do homem, não entenderam que não provém do homem, mas provém do Senhor, que não está em nós, mas está no Teu Espírito que opera em nós, que somos apenas instrumentos e tentam, meu Deus, tentam a todo custo, tentam de diversas formas pedir, mas com a condição de exigência. Tentam de diversas maneiras buscar, mas com a condição de colocar diante das Tuas mãos coisas que eles desejam e querem que sejam feitas da forma, da maneira que em seus corações eles planejaram. Mas, Senhor, nós reconhecemos, Pai, aqui estamos para reconhecer isso. a nossa vontade é fraca. A nossa vontade, os nossos, vai, pensamentos e desejos são pecaminosos. Da forma como nós pensamos, Senhor, não, Pai, não representa aquilo que verdadeiramente pode dar resultados proveitosos. Nós estamos apenas, Senhor, pensando no hoje, mas o Senhor tem caminhos eternos. O Senhor tem uma eternidade de bênçãos. O Senhor sabe o que será o nosso amanhã. Por isso nós clamamos, por isso nós pedimos, para que o Senhor tome o controle e a direção da nossa vida, para que nós não venhamos, Senhor, desprezar ou desperdiçar cada oportunidade, cada momento que o Senhor tem nos concedido. Por isso, colocamos em Tuas mãos, Senhor, esta oportunidade que temos agora, pedindo ao Senhor, toma direção nesta embarcação no vasto mar da vida, toma a direção e o controle para que, Senhor, nós não venhamos nos desviar e nos perder diante deste vasto mar, oceano, mas o Senhor, sendo presente conosco, será aquele que nos conduzirá à outra margem. A Tua palavra liberada sobre nós, a Tua palavra direcionada sobre nós, nos conduzirá para que venhamos alcançar o outro lado, ainda que a tempestade se levante no meio do caminho, ainda, Senhor, que o vento sopre contra a nossa embarcação, ainda, meu Deus, que os problemas surjam, ainda, meu Pai, que a tempestade, Senhor, represente, meu Deus, aquele momento da provação, todavia, nós não seremos abalados, todavia a angústia, o medo, a tristeza, todavia, Senhor, a incredulidade, a dúvida não tomará conta, não terá espaço, não nos fará, Pai, nos prostrarmos diante do problema, mas aquele que está conosco é fiel, aquele que está conosco é poderoso, a Ele clamaremos, a Ele pediremos por socorro, a Ele suplicaremos, a nossa fé será colocada em prática, e nesta oração, Senhor, esta pessoa, esta mãe, este pai, colocam em prática a fé, colocam em prática agora, Senhor, a confiança que está estabelecida, não sobre fundamentos terrenos, mas na Tua palavra, no Senhor, eles confiam e colocam em Tuas mãos o lar, a família, os negócios, tudo quanto tem, em Tuas mãos a vida, eles entregam, o coração eles derramam, ah, meu Deus, para que a Tua obra, a Tua boa e perfeita obra se manifeste. Para que a Tua vontade, para que o Teu cuidado sejam presentes na vida deles. Senhor, Tu és um Deus maravilhoso, Tu és um Deus bondoso, Tu és um Deus santo, justo, Tu és um Deus poderoso e em Ti nós cremos, em Ti nós confiamos, Senhor. Pai, olha para esta mãe que clama, olha para este pai que ora e suplica, pedindo a bênção do Senhor, a libertação, o livramento sobre a vida dos filhos, sobre a vida dos familiares, para que eles sejam, Senhor, Pai, transformados, para que os pensamentos e os desejos, Senhor, pecaminosos, para que os vícios, os males que aprisionam as cadeias, que aprisionam estas vidas, sejam despedaçadas, sejam quebradas, sejam repreendidas no nome de Jesus. Pai, esta pessoa que clama agora e está no trabalho, ela

para que através do fruto desse trabalho, Senhor, haja, Pai, a prosperidade no lar, no matrimônio, no meio da família. Nós te exaltamos, nós te glorificamos, nós nos rendemos aos teus pés, pois temos a certeza disso. A nossa certeza não está na economia, a nossa certeza não está nos poderes humanos, a nossa confiança, a nossa convicção, a nossa certeza não está, Pai, naqueles que estão perto, mas que nada podem fazer, não podem nos ajudar, não podem, Senhor, mudar cenários, não podem, Senhor, operar no extraordinário, maravilhas daquilo que, Pai, foge à compreensão humana, mas a nossa confiança está no Deus verdadeiro, naquele a quem clamamos agora, aquele que é poderoso para alcançar o mais vil pecador e transformar o coração, transformar, Senhor, toda a vida e reescrever uma nova história. A nossa fé, a nossa confiança está no Deus que opera maravilhas e que cura, independente da enfermidade. Pai, quantas pessoas agora estão clamando conosco e estão enfrentando momentos, Senhor, difíceis, estão enfrentando esta enfermidade maligna. Enfrentam, Senhor, Pai, estas dores, enfrentam, Senhor, esses tratamentos que estão levando essas pessoas à depressão, que estão levando essas pessoas a esta angústia, que estão levando essas pessoas a pensarem na morte para acabar, para, Senhor, ah, meu Deus, dar um fim a este sofrimento como se fosse, Pai, uma ferramenta para pôr um fim, para acabar com tudo, como se fosse, Senhor, um escape para a condição que se encontram. Mas o Senhor não é um Deus de morte, o Senhor não é um Deus, ah, Pai, que entrega aos seus filhos, que entrega aqueles que clamam, Senhor, notícias mais. O Senhor não é um Deus que entrega aqueles que suplicam e pedem por uma providência. Ah, meu Deus, algo que traga a eles mais ainda, Senhor, sofrimento. Pelo contrário, o Senhor é um Deus que aos que clamam a Ti, o Senhor responde. Aos que pedem a Ti, o Senhor opera e manifesta. O Senhor é um Deus que muda decretos, muda cenários. O Senhor é um Deus que transforma a tristeza em alegria, que transforma desespero em paz, que transforma, Senhor, sofrimento. Ah, meu Deus, em momento de, Senhor, refrigério na alma, alcance essas pessoas, Senhor, que estão, Pai, acamadas, que estão, Senhor, hospitalizadas, que estão, Senhor, ah, Pai, necessitadas do milagre, estas vidas que precisam ser libertas, que precisam ser transformadas. A nossa oração, Pai, é crendo no Teu mover, é crendo na Sua obra, é crendo na Sua operação. Tu és um Deus poderoso para alcançar, Pai, com a grande providência, alcance a cada um dos Teus filhos, todos que estão clamando agora em suas necessidades. Abre esta porta que está fechada para este pai de família que não consegue, Senhor, o emprego, levar o sustento para o lar. Abre esta porta, Senhor, para esta mãe que está chorando, que está pedindo, ah, meu Deus, a providência financeira, o milagre sobre a vida dela, porque ela já não consegue mais, já não aguenta mais tantas humilhações, já não suporta mais, Senhor, esta situação. Falta, meu Deus, Pai, na mesa, a fartura. O Senhor é um Deus que prospera, o Senhor é um Deus que providencia. O Senhor não tem deixado faltar o alimento, mas, Senhor, a dificuldade é tamanha que esta pessoa, ela enfrenta aquele sentimento de desespero, não sabem a quem recorrer, não sabem como resolver, elas não sabem, essas pessoas não sabem, Senhor, como solucionar estas situações, mas o Senhor é um Deus que pode operar. Meu Pai, alcança agora esse coração que estava angustiado, a angústia da morte estava rodeando esta vida, esta mulher, este homem, Senhor, que sentiam esse desespero, pensamento contrário, pensamento de derrota, pensamento de destruição, pensamento, Senhor, de morte, alcance agora, Pai, que eles entendam que a vida está em Ti, que eles compreendam que o Senhor está de braços abertos para os receber, que eles entendam e recebam esta mensagem.

que há um convite do Senhor para que eles se entreguem, para que eles, meu Deus, reconheçam que precisam de algo diferente. Até o momento, tudo que eles buscaram e receberam foi apenas, Senhor, complemento da angústia, complemento da condenação, complemento do peso que eles carregam, do fardo que eles levam sobre si. Mas agora, neste momento, ao declararem que Tu és o Senhor, todo fardo é retirado. Meu Deus, eles recebem aquele fardo leve e suave, que disse o Senhor, que aqueles que seguem os Teus caminhos, aqueles que recebem a Tua palavra, esses são libertos, são livres de toda a condenação, de todas as cadeias, de todo o peso de culpa, porque o Senhor é um Deus que perdoa. Pai, que agora eles tomem a decisão, convencidos não por mim, mas pelo Teu Espírito Santo, de que precisam de uma mudança genuína, precisam de uma transformação, e essa transformação está no Senhor. Em nome de Jesus Cristo, essa é a nossa oração e o nosso pedido, pois já cremos que o Teu milagre alcança agora a cada ouvinte. Já cremos que o Teu milagre alcança agora cada mãe, cada pai que orou. Cremos que o Teu milagre alcança agora cada vida que suplicou conosco, em cada pedido e necessidade, que o Senhor venha prover para que haja no meio desses lares, na vida dessas pessoas, a testificação e que eles glorifiquem ao Seu nome diante das bênçãos dos céus. Em nome de Jesus Cristo, essa é a nossa súplica, esta é a nossa oração, em nome do nosso Senhor. Amém e amém. Sim.

0: você, querido ouvinte, que orou conosco e derramou o seu coração diante da presença de Deus e sentiu o Senhor te convidando a tomar uma atitude, se aproximar dEle e ter a sua vida transformada. Você que sentiu no coração a chama do Espírito Santo, te mostrando, te convencendo que todos os seus erros e falhas podem ser apagados, porque há um Deus perdoador, há um Deus misericordioso que está de braços abertos para te receber toda esta culpa, todo este fardo pesado, todas essas cadeias que te aprisionam podem ser despedaçadas se você tomar agora a atitude de confessar que Cristo é o Senhor da sua vida. Se você agora, com as suas palavras, declarar que entrega o controle da sua vida a Ele e que quer ser transformado, eu tenho a certeza que uma nova história, uma história de bênçãos, de vitórias, uma história de superação, Deus tem escrita para você. Declare assim: Senhor Jesus, neste momento eu reconheço que nada sou sem Ti. Reconheço que Tu és o único Deus, não há outro. Tu és o Salvador, aquele que morreu, mas ao terceiro dia ressuscitou para me dar vida, para me dar a oportunidade de ser perdoado. Toda a dívida, toda a culpa que eu carrego, que sejam, Pai, por Ti lançadas no mar do esquecimento. Que todo fardo pesado seja desfeito. Que o Senhor segure em minhas mãos e me ajude a chegar até o outro lado, a caminhar e a perseverar, a permanecer e a ser fiel, a ouvir a Tua voz, a ter sensibilidade e a obedecer aquilo que o Senhor me direciona. Pai, eu entrego a Ti a minha vida, eu entrego os meus caminhos e peço ao Senhor, cuida de mim e da minha casa. Escreva meu nome lá no céu, no livro da vida, para o grande dia da redenção, e sela com o Teu sangue, sela-me com o Teu Espírito Santo, para que eu seja uma bênção em Tuas mãos e viva para a glória do Seu nome. Amém e amém.
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0: Vinte e duas horas e 37 minutos. Vamos a mais um momento de informação aqui na Rádio Deus e Amor. Acompanhe conosco o bloco de notícias.
2: Obrigada pela sua audiência. A gente vai para mais informações aqui. Rotina do sono. Horários definidos para dormir garantem o crescimento. A falta de regras para o horário de dormir tem deixado as crianças exaustas e irritadas. O sono de qualidade é o momento em que o corpo infantil libera o hormônio do crescimento. Dormir tarde prejudica a concentração na escola e afeta diretamente a saúde das crianças. É o que afirmam todos os especialistas. A família inteira, na verdade, precisa entrar no ritmo para que a casa vá se acalmando ao anoitecer. Vai diminuindo a luz dos quartos, prepare a sua mente para o descanso. Bebidas escuras e muito açúcar precisam ser evitados horas antes das crianças irem para a cama. Criar o hábito de um banho morno e uma conversa tranquila favorece o relaxamento de todos. Os pais não devem ceder os pedidos de apenas mais 5 minutos no jogo de celular. A firmeza nessa regra demonstra cuidado e protege o desenvolvimento sadio dos filhos. Uma noite bem dormida devolve a paz ao lar e garante, claro, uma manhã muito mais produtiva. O descanso adequado evita conflitos e mau humor logo nas primeiras horas do dia. A saúde de toda a família começa com o respeito ao relógio natural que o nosso corpo possui. Quintal limpo. A faxina no terreno é uma tarefa de proteção coletiva. A chegada das chuvas aumenta a preocupação com as doenças causadas por mosquitos. A prevenção, ela não é responsabilidade apenas do governo, ela começa no quintal aí da sua casa. A família toda deve ser convocada para verificar qualquer acúmulo de água parada. Então, inspecionar os vasos de plantas, garrafas, pneus abandonados é uma tarefa muito importante. As crianças também podem participar como pequenos detetives na busca por focos do mosquito. Essa ação em conjunto ensina sobre cidadania e proteção da saúde de toda a vizinhança. A limpeza das calhas e o cuidado com a caixa d'água exigem a supervisão dos adultos. O lixo doméstico deve ser ensacado corretamente para evitar a atração de outros insetos. O zelo com o lado de fora da casa é tão importante quanto a limpeza dentro de casa. A união dos moradores blinda o lar contra epidemias que trazem muito sofrimento e dor. Uma casa limpa e bem cuidada reflete disciplina e união daqueles que moram nela. A vigilância constante garante um ambiente muito mais seguro e pacífico para todas.
3: Horas e 40 minutos. 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
4: Mais uma vez estamos aqui com alegria. Estamos com Espaço, eu e mais um. Vos saúda Débora Miranda na paz do Senhor. E falamos a semana passada sobre tribulações, provas. Falamos também dos recursos que o Senhor nos tem dado para vencê-las. Queria começar falando hoje sobre a família. Você que está nos ouvindo, é novo convertido, você que é um discipulador, eu creio que esse tema é muito abrangente, muito necessário para que o novo convertido saiba como Deus vê a família e quais são os seus deveres como cristãos referente à sua própria família. Eu leio em Efésios 5, versículos 22 e 25. Esposas, submetei-vos aos vossos maridos como ao Senhor. Aí Deus fala com os esposos. Esposos, amem as suas esposas como Cristo amou a igreja. E Deus também fala com os filhos. Filhos, obedeceis no Senhor aos seus pais, porque isso é justo. Está em Efésios 6, 1. Vamos fazer uma introdução sobre a família? A família foi a primeira instituição estabelecida pessoalmente pelo eterno Criador aqui na Terra. Eu digo que a família é o fundamento para qualquer instituição humana. Te dou um exemplo. A igreja, ela está constituída por famílias. Uma congregação não pode ser melhor que as famílias que a integram. A nação também é feita de famílias. Podemos dizer que melhores famílias farão melhores nações e, portanto, um melhor mundo. Vejam que os estadistas, sociólogos, os líderes cristãos têm optado por analisar e melhorar a estrutura do lar. Por quê? Porque eles estão convencidos de que um indivíduo é influenciado imediata e permanentemente pelo lar em que ele vive. É ali que nasce o nosso caráter, pelo ambiente em que nós estamos sendo criados. A palavra de Deus é um manual para o lar cristão. E nestas palavras do Senhor, nós vemos como devem comportar-se os integrantes desta família como esposos, pais e filhos. É claro que a palavra de Deus, ela tem deveres e responsabilidades mostrado nos seus versículos quanto aos esposos. Temos deveres conjugais mútuos quanto ao esposo e quanto à esposa também. E eu queria começar falando desses deveres conjugais de ambas as partes. Primeiro, eu quero falar das três dimensões do amor conjugal. Este amor, ele é tridimensional, ou seja, existe uma dimensão romântica, o amor físico, o amor eros, que se inicia através do conhecimento, da atração pessoal e culmina na satisfação física dos dois. Está no livro de Isaías 62, 5 e 1 Coríntios 7, dos versículos 3 ao 5. Então, esta é a primeira dimensão, a dimensão romântica. Este amor é tridimensional. Também há uma dimensão social, né, em que intervém nos vínculos de uma família, os filhos, o lar e as possessões. Anote aí, vão anotando, Gênesis 1, 27 ao 31. E finalmente, a dimensão espiritual é amor sublime, o amor ágape, que eleva o amor matrimonial ao nível de uma união em que contam mais os valores morais e espirituais que as aparências e as circunstâncias. A Bíblia diz que o esposo deve amar a sua mulher com amor profundo, em Efésios 5, 25. E a esposa tem que responder o amor do seu marido com a mesma ternura. Está em Cantares, capítulo 5, versículo 8. Nós temos vários deveres conjugais de ambas as partes, tanto para o esposo como a esposa. E vamos falar nas próximas programações sobre esses deveres específicos do esposo, da esposa, dos filhos. Eu creio que você vai aprender muito sobre a questão desse tema sobre a família. Por hoje é só. Eu deixo aqui nosso contato para você mandar seus comentários, dúvidas, neste número 11-982-92-3392. Um grande abraço e até a próxima oportunidade. Se despede Débora Miranda, na paz do Senhor.
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0: 22 horas e 51 minutos e já chega ao fim a nossa participação, porque a programação da Rádio Deus e Amor continua 24 horas por dia, trazendo as mais precisas informações e também trazendo aquela palavra que edifica, aquele louvor que acalma o coração, que nos conecta a Deus, e aqueles testemunhos de fé daqueles que foram alcançados para despertar a nossa atitude também de clamarmos, porque o milagre de Deus, ele acontece na vida daqueles que creem, que clamam e que buscam ao Senhor. E eu tenho certeza que você será abençoado ao permanecer sintonizado conosco, acompanhando toda esta programação especial. Daqui a pouco teremos mais informações e também o Culto no Lar com o pastor Lorival de Almeida. Aquela palavra especial para o seu coração, aquela mensagem para edificar a sua fé, para te conectar ao Pai. E eu peço, convido a você que participe, acompanhe, divulgue, continue sintonizado e prepare o coração, porque daqui a pouco, às 0 horas, sim, às 23h50, tem aquele momento de interação, momento de comunicação, para preparar o coração dos internautas e ouvintes, porque às 0 horas é clamor, é oração, ministério de intercessão. Oração da meia-noite será transmitida em áudio e vídeo e também aqui, através das ondas sonoras da rádio, você poderá acompanhar. Mais do que isso, você poderá se unir a nós em clamor, porque esta igreja é uma igreja de oração. Que Deus abençoe a todos vocês, Deus abençoe você que esteve conosco, você que participou, todos que enviaram mensagens em nosso WhatsApp. Deus abençoe a sua vida. Seu irmão em Cristo, Diácono Matheus Galvão, se despede de todos vocês, mas em uma próxima oportunidade estaremos juntos novamente. Acompanhe de perto o que está acontecendo aqui na Sede Mundial nos próximos dias, os cultos, as campanhas, o que Deus tem nos proporcionado. Eu tenho certeza que grandes serão os resultados sobre a sua vida, as bênçãos de Deus sobre você. Venha participar aqui na Avenida do Estado 4568, no bairro Liberdade, de um de nossos cultos e receber a vitória de Deus sobre a sua vida. Fiquem todos na paz de Cristo Jesus e até uma próxima oportunidade.
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4: Vamos ao momento de informação aqui na Rádio Deus é Amor. Hiperconectividade e o impacto no desenvolvimento infantil. Quanto menor a idade da criança a usar o celular, maior é o risco para a saúde. Crianças de 12 anos que já têm aí um smartphone, um telefone, têm mais sintomas depressivos, maior risco de ter obesidade e dormem menos do que aquelas que não têm, né, um aparelho. A conclusão é de um estudo que analisou mais de 10 mil adolescentes. A pesquisa acompanhou jovens por até 6 anos e avaliou não apenas o tempo de uso de telas, mas também a idade em que o primeiro telefone foi comprado. A investigação conclui que a cada ano mais cedo em que o smartphone é introduzido na vida da criança, maior é a chance dela desenvolver problemas. Ao comparar jovens com e sem telefone, os pesquisadores observaram que aqueles que já tinham aí o celular apresentavam risco 30% maior de depressão, 40% maior de obesidade e 60% maior de distúrbios do sono, dormir menos do que o recomendado. Nesse estudo, os impactos na saúde apareceram mesmo quando o uso do celular não era considerado excessivo. Então, segundo a pesquisa, entre 8 e 12 anos, o tempo médio de telas já ultrapassava 5 horas por dia. Independentemente do aparelho, é importante evitar telas no quarto à noite, estabelecer horários definidos para uso, priorizar atividades físicas e sociais presenciais e, sempre que possível, optar por aparelhos sem acesso irrestrito à internet nas idades mais precoces. Os especialistas já advertem, né? Quanto mais tarde a criança receber aí o aparelho celular, mais saudável ela será, mentalmente e fisicamente.
5: Vinte e duas horas e 57 minutos.

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2: Graças a Deus. Eu saúdo a igreja com a paz do Senhor Jesus. Tudo bem com a igreja? Amém?
3: Amém?
2: Obrigado, meus irmãos, por estarem aqui. Eu sei que vocês estão aqui por causa do nosso Deus, não é? E Deus está aqui por causa de vocês também. Então sejam todos bem-vindos e muito abençoados pelo nosso Deus. E vamos abrir as nossas Bíblias no livro de São Lucas, no capítulo 24. Vamos ler São Lucas 30. Quem já achou, diga amém. Mentira, São Lucas não tem 30. São Lucas capítulo 24. Louvado seja Deus. Amém? 24 de São Lucas, versículo 27. E começando por Moisés e por todos os profetas, explicava-lhes o que dele se achava em todas as escrituras. Eu quero que você olhe para a pessoa que está ao seu lado, mas olhe assim devagar, não estique aquele olhão para a pessoa não se assustar, dá um sorriso. Para sorrir só bonito, feio sorrindo é um horror. E diga, irmão querido, vai dar tudo certo em nome de Jesus. Diga ao visitante, que bom é ver você aqui. Senhor meu Deus, muito obrigado pela sua presença. Muito obrigado, Senhor meu Deus, pelos recursos a nós oferecidos. Muito obrigado pela fé desse povo. E continua nos abençoando e falando-nos através da sua palavra. Nós queremos ver vidas recompostas, vidas abençoadas, vidas curadas, vidas transformadas, vidas salvas, ó Deus. Que a palavra do Senhor venha prosperar naquilo para que está sendo enviada, trazendo alegria, transformação, poder a essas vidas, em nome de Jesus Cristo, nosso Salvador. Em nome de Jesus Cristo, nosso Salvador. Amém. Amém, Senhor Jesus. Amém. Tome os seus lugares, meus irmãos. Tome os seus lugares. Eu fiquei num versículozinho, mas eu quero falar a respeito da imutabilidade, ou seja, da imutável palavra de Deus. A palavra de Deus não muda. A palavra de Deus não muda. Na palavra de Deus não tem mudança, não tem sombra de variação. Esse versículo é interessante porque é o próprio Senhor Jesus colocado dentro desse versículo. E a palavra de Deus nos diz que ele estava explicando para discípulos decepcionados, discípulos que haviam perdido a esperança, e a Bíblia fala no próprio capítulo 24, no versículo 21, e esperávamos que fosse ele quem o Messias, que haveria então ele, ou que houvesse de redimir Israel, criar uma sistemática, um sistema de político, um sistema espiritual, enfim, mas que pudesse redimir. Então haviam esses dois discípulos no caminho de Emaús perdido a esperança, e o Senhor Jesus, ele pessoalmente se encarregou de resgatar a esperança desses dois desesperançados. E o Senhor Jesus não chegou a esses dois, não é? Trazendo algo de novo, mas a Bíblia fala que começou a explicar as Escrituras, desde o início, desde Moisés, passou pelos profetas. Quero que vocês entendam, meus irmãos, que a palavra de Deus não muda. E a palavra de Deus, ou seja, tudo que é relacionado a Deus depois do pecado tem que culminar, tem que terminar na pessoa do nosso Senhor Jesus Cristo. A palavra de Deus é imutável. Não existe coisa pior do que uma pessoa que tem duas palavras, não é verdade? Vocês já conhecem ou já conheceram alguém que tem duas palavras? Uma pessoa que fala uma coisa agora, depois já fala outra. Uma pessoa que... Já viram isso? Já? Já? Já, temos visto isso. Aliás, os políticos são profissionais em ter duas palavras, né? Você sabe quando você descobre que um político está mentindo ou não? Quem sabe quando um político está mentindo aí? Levanta a mão. Quem sabe? É só ele abrir a boca. Mas não são todos, é claro. Não são todos. Tem um pouquinho que a gente vai tentar conhecer ainda, né? Que é... Não, tem pessoas que de repente têm boas intenções, tudo. Mas a verdade é essa mesmo. E nós queremos contrastar essa questão de duas palavras, duas caras. Essa questão de eu digo uma coisa hoje, amanhã digo outra. Com a imutável palavra de Deus. Deus sempre teve a mesma mensagem para todos os tempos, para todas as pessoas. Deus não tem mensagem de particular interpretação para ninguém. O que Deus fala é o que Deus fala, o que está escrito é o que está escrito. Serve para mim, serve para você, serve para todo mundo, serve para todas as pessoas que já viveram nesse planeta em todos os tempos. A palavra de Deus é imutável. O nosso Deus não é Deus de duas palavras, o nosso Deus não é Deus de duas caras. O nosso Deus não é Deus de dizer uma coisa a uma pessoa e dizer outra coisa a outra pessoa. Confusão é. Quando Deus tocou no meu coração para fazer essa campanha, eu me lembro que a minha esposa, ela ficou com outra irmã fazendo algumas coisas. Eu disse, eu vou dar uma meditada. E fiquei meditando. E de repente veio a mim essa palavra, Deus fala. Deus fala. Meus irmãos, se Deus não falasse, nós já estávamos falidos. Deus fala. Não importa o processo que Deus se utiliza dele para falar, mas Deus fala, e tudo que Deus fala está embasado nessa palavra que nós estamos lendo. Deus é santo, Deus é criador, Deus é imutável, Deus é soberano. E a palavra do Senhor pode passar os céus e a terra, pode acontecer o que acontecer, mas a palavra do Senhor haverá de permanecer para sempre. Deus fala conosco, Deus fala em nossos dias. Louvado seja o nome do Senhor. Se vocês verificarem, meus irmãos, no livro de Romanos, quando Paulo fala aos romanos, mas cita também aos judeus, antes de Paulo falar sobre a questão de homem que se inflamou contra homem, varão contra varão, mulher contra mulher, enfim, cometendo torpeza e coisas, e Deus os entregou, então, a Bíblia Sagrada nos diz que o servo de Deus fala que o homem já é inexcusável, ou seja, não tem nenhum tipo de desculpa. Ninguém pode se desculpar dizendo assim, não, Deus nunca falou comigo. A Bíblia Sagrada fala que somente pela obra da criação de Deus, o homem já tem de reconhecer Deus e já tem de entender Deus. Pelas coisas criadas. E eu comecei a pensar, meus irmãos, como as pessoas às vezes querem desvirtuar o falar de Deus. Se utilizando às vezes de artimanhas, se utilizando às vezes de coisas que são de tremenda concentração, coisas que exigem até uma intelectualidade, um conhecimento profundo. Como é que pode, às vezes, as pessoas, para tentar dizer que Deus não está falando, as pessoas levantarem conversinhas tipo assim, não, porque a mãe natureza, e a sensação que se tem que a mãe natureza é uma mãe mesmo, né? Tem perninhas, tem bracinhos, tem olhinhos, tem entendimento. É aquela mãezona que fala musgo, ou tipo de vegetação. Cresça, cresça, cubra essa pedra, pedra, você vai se adaptar, você estava preta, agora você vai ficar branca, estava branca, agora vai ficar roxa, e aí vai. As pessoas não entendem que na realidade, Deus usa a criação para testificar a respeito da sua própria pessoa. E a partir do momento, você olha o mar, você olha as montanhas, você fala, que coisa linda, coisa maravilhosa. Você olha para o céu, você vê estrelas. Nós temos aí, eu diria, 200 e tantos milhões de galáxias. Nós não conhecemos nem a nossa, não conhecemos nem o nosso sistema direito ainda, não é verdade? Você olha e fala, que maravilha. Olha só a criação de Deus. Algumas pessoas olham e falam, mãe natureza. Não dá a sensação que as pessoas parece que criam uma mãezona assim, tipo que vai ajeitando as coisas, não dá essa sensação? Como se fosse uma pessoa. Ao passo que Deus, através da sua palavra, fala que não existem pessoas capazes de se desculpar diante da existência de Deus por causa da sua própria criação. O que Deus criou atesta que Ele é Deus, que Ele existe, que Ele fala através até do que criou. Deus fala. E quando as pessoas, e quando acontecem esses simpósios científicos e as pessoas estão lá, né, e fazendo aqueles encontros de ciência, assim, muito profundo, e eles estão falando da Bibiela da Rucumbeta, sei lá, e vão explicando as questões da física e não sei o que lá, e daí eles falam, porque a ciência? Daí todo mundo para falar, a ciência. Porque a ciência diz... Não dá a sensação que eles querem dizer que a ciência também é uma pessoa? E que de alguma forma essa pessoa está falando através de coisas que foram descobertas, coisas que virão a ser descobertas? Meus irmãos, a pessoa do nosso Deus é real. Ciência, ela é feita pelo que os homens descobrem. Os homens descobrem as coisas ou os homens... Tem um tipo de pensamento, um raciocínio, e colocam, e depois, para não dizer que foram eles, mas a ciência, ou depois a mãe, Deus fala. Ciência não tem boquinha, mãe natureza não tem boquinha, mas Deus tem boca para falar, e Deus fala conosco, pela criação, pela sua palavra, através de tantos meios, o Senhor tem falado conosco. E a mensagem do Senhor é clara, Deus nos fez para termos um relacionamento com Ele, Deus nos fez para glorificar o nome dEle, para servi-Lo, Deus nos fez como glória ou como coroa da sua criação, para estarmos com Ele sempre. Quando nós deixarmos essa terra, nós vamos ultrapassar todas as galáxias que existem, não posso dizer a vocês precisamente, vai ser aqui ou ali, mas nós vamos estar com o Senhor num lugar onde nenhuma ciência, nenhuma mãe natureza nunca chegou perto de saber onde é e como será. Deus fala, e Deus se revelou desde o princípio falando ao homem. Quando Deus criou Adão, criou Eva, a Bíblia Sagrada nos diz que Deus, Ele não desapareceu, ou no universo, ou atrás das montanhas, ou dentro das matas, deixou o homem a Deus dará, não. Deus não fez o homem se esconder do homem, não. Deus fez o homem e Deus se manifestou a ele. Deus, no período da tarde, se manifestava ao homem, de alguma forma falava com o homem, orientava o homem. Deus fez o homem e indicou a ele o caminho. Deus fez o homem e indicou a ele o caminho da vitória, o caminho da vida plena, o caminho da, como nós chamamos hoje, a qualidade de vida. Deus fala, deu ao homem a inteligência, orientou o homem dentro dos seus preceitos, dentro dos seus propósitos, disse ao homem, permaneça assim e vai dar tudo certo, é como o hino que a gente canta, permaneça dessa forma e vai dar tudo certo. Deu ao homem a inteligência para colocar nome em todas as coisas, em todos os animais, o que é tremendo.
3: Aleluia, Jesus.
2: Desde Adão até hoje, Deus fala. E a palavra de Deus é a mesma, Deus fala. Alguns, a Bíblia Sagrada nos diz que Deus falou e disse, escreva. Pedro fala sobre isso, em 2 Pedro capítulo 1. Algumas coisas Deus ordenou, escreva, mesmo nós estamos aqui numa meditação escrita. Deus fala contigo. Eu posso, meus irmãos, estar exagerando, mas eu entendo que mais do que a metade do povo evangélico, que supostamente se tornou evangélico através do conhecer a Deus, de alguma forma, mas eu tenho visto mais de 50% das pessoas hoje, não é que desvalorizam a palavra, não é que as pessoas não dão crédito à palavra, não é essa questão, é que as pessoas ainda não descobriram que Deus está falando com elas. As pessoas não entenderam que Deus está falando de tantas formas. E como eu posso dizer isso? Eu posso dizer isso, meus irmãos, eu como posso ter até certeza disso? Uma das maiores questões que nos leva a essa certeza é a própria confusão que nós estamos vendo no coração de tantas pessoas que estão perdidas dentro da igreja. Pessoas que, meus irmãos, estão grosseiramente realizando ou entrando em situações que são totalmente contrárias àquilo que Deus fala. É até chato falar isso, mas quero falar. Quantas pessoas em nossos dias estão tendo, não é que é ojeriza da palavra, mas parece que não gostam mais da palavra no sentido, se nós vamos fazer um culto e o culto vai ser dedicado à palavra, se vamos fazer um evento, o evento é dedicado à palavra, e não tiver algum tipo outro de argumento ou elemento para compor essa palavra que será dita, olha, mais de 50% das pessoas não tem o mínimo interesse em participar, mas Deus fala. Deus fala. A população do mundo nunca alcançou a quantidade de gente que nós temos hoje. Consequentemente, cresce o número também de pessoas que, mesmo Deus falando com elas, elas não conseguem se aprumar perante Deus. Alguns querem ouvir o que lhes faz bem. Eu comentava com os irmãos, até me esqueci onde eu comentava, que as pessoas que têm um certo conhecimento de Deus, elas não aceitam o mundo 100%. Não se escandalize, mas também não aceitam Deus 100%. Não aceitam coisas que no mundo entendem elas, que são coisas de perversidade, coisas que não é, mas aceitam alguns outros elementos que elas julgam ser mais elementos mais brandos, que elas podem assimilar a sua vida espiritual com aquilo que está acontecendo ali, se esquecendo que o mundo está no maligno. A respeito das coisas de Deus, não aceitam, não é que não aceitam Deus, aceitam, mas não aceitam Deus 100%, e começam a criar e extrair da própria palavra que Deus está falando aquilo que serve a elas. Presta atenção, Deus fala, eu vou bater nisso durante essa campanha todinha. Deus fala. E se só pela própria criação nós já éramos inexcusáveis, não tínhamos desculpas, agora nós temos a criação que podemos observar, temos as profecias que estão se cumprindo e temos essa palavra que nos é falada abertamente todos os dias. Nenhuma pessoa que um dia conheceu a Deus tem nenhuma razão para viver uma vida de derrota, para viver uma vida miserável, desgraçada, no pó da terra, sem esperança, sem força para nada. Porque Deus fala. O nosso Deus que nos criou não é Deus de ter nos criado e nos abandonado à míngua. O nosso Deus tem estado conosco e tem falado. Falou desde Adão e fala conosco, passando por todas as gerações que vocês possam imaginar. Deus se revelou desde o princípio. O Senhor Jesus, quando viu a decepção desses dois rapazes, a Bíblia fala que, para tentar explicar a culminação dele como Messias, sua morte na cruz, que ele era o Messias, ele começou desde Moisés. Eu imagino, de repente começou a falar do Gênesis. Poderíamos pensar só da história de Moisés para frente, mas lembrando que foi Moisés que escreveu Gênesis. E Jesus começou a falar. E fala. Falou dos profetas. Falou da lei dos profetas. Observe você que a Bíblia Sagrada nos fala, depois da segunda vírgula, que havia uma preocupação em explicar àqueles homens o que dele, ou seja, o que de Cristo se achava escrito em todas as Escrituras. Então Deus se revelou desde o princípio, e a revelação de Deus sempre apontou para Cristo. Deus fala, igreja, Deus fala. Não fica buscando palavra para você que serve para você conforme o seu entendimento, coma tudo que Deus colocou para você, porque é fortaleza e serve em algum momento. Quando nós vemos esse versículo que explicava, o Senhor Jesus colocava em cada texto, desde Moisés, por isso que eu falei que pode ter começado do Gênesis. A partir do momento que o homem pecou, Deus se manifestou, o homem se manifestou, e Deus fez o homem conhecer o poder do adversário, e fez o homem conhecer também a derrota do adversário. Eu poderia dizer a vocês que a revelação do plano redentor de Deus começou assim, tipo, de uma forma tão sutil que muita gente não consegue nem perceber. Quando a Bíblia Sagrada nos fala que o próprio Deus diz assim, olha, a serpente, ou seja, o inimigo, não é? Fez o homem cair, mas eu vou levantar um, a semente da mulher, já falava de Cristo, ou seja, lá no livro de Gênesis, a palavra revelada já remetia ao Cristo, sempre apontou para o Cristo, a sementinha da mulher, Gênesis 3,15, ou seja, Jesus Cristo. Depois a palavra foi sendo desembrulhada, a palavra foi sendo, se tornando cada vez mais clara, e havia um processo, essa palavra, essa revelação, essa fala de Deus passaria por gerações e gerações de pessoas, passaria por Abraão, por Isaac, por Jacó, por Davi. Eu imagino quando a revelação passava por Davi, porque Jesus era da linhagem de Davi, não é? Eu imagino que houve um certo, para muitas pessoas, quem sabe até uma certa apreensão, afinal de contas, na família de Davi, vários problemas aconteceram, mas não, Deus fala e Deus havia falado, há de ser assim. Imagine você, Davi, de repente vendo lá, mas e agora o meu reino, e agora o meu filho, e agora nós vamos encerrar a linhagem, não. A sementinha da mulher estava encaminhada através daquelas gerações, através daquelas famílias, através daquela genealogia. Deus fala, ninguém aqui tem desculpa para situações que vocês não conseguem reverter na vida. Porque Deus fala. Deus fala conosco. E Deus fala conosco para o nosso bem. Deus fala conosco para a nossa edificação. E se nós nos alimentarmos da palavra de Deus, se nós gostarmos da palavra de Deus, se nós buscarmos entender a palavra de Deus, a nossa vida vai ser muito melhor. Pode estar bem agora, mas não está tão bem que Deus não possa fazer melhorá-la. Nós ficamos imaginando, meus irmãos, no interlúdio, no período onde não houve revelação, não houve profecia, um período, meus irmãos, entre o Novo e o Velho Testamento, em que não houve absolutamente nada. Talvez algumas pessoas consideradas estudiosas, quem sabe pseudos profetas, sei lá, pudessem dizer, esse negócio de a sementinha da mulher acabou. Não existe mais nenhum tipo de revelação que venha a falar de Deus, que venha a falar da restituição, da restauração, do redimir. Não existe, acabou tudo, a parte espiritual. Está vivendo o mundo um período escuro da sua história, um período cinza na sua história, e não tem mais negócio de culpa. Mas Deus havia falado, e quando Deus fala, não importa se é um período em que o tempo parece não oferecer nenhum tipo de recurso para nós entendermos que Deus está cumprindo a sua palavra, mas Deus está cumprindo, nós entendendo que está cumprindo ou não. Deus está fazendo cumprir a sua palavra, Deus fala. E explicava a eles, para que não houvesse nenhum tipo de dúvidas, do Gênesis, até enquanto havia escritura para ser lida, leis e profetas nesse tempo, Deuteronômio, livro dos reis, está vendo aqui então, vocês que acham que Jesus, não, esse aqui, Jesus está aqui nesse pedacinho, Jesus está aqui, era ele mesmo, falando a respeito dele mesmo, explicava-lhes o que dele se achava em todas as escrituras.

você não ouve Deus falar especificamente contigo? Nós como pregadores, meus irmãos, nós temos situações que tem dia que a gente está pregando, a gente acha, não, ninguém está recebendo essa palavra, mas de repente aparece um irmão, outra pessoa, diz, irmão, Deus usou você para falar comigo hoje. E para nós, às vezes, parece que tem dia que a gente acha, não, hoje Deus falou, hoje Deus se manifestou, e de repente ninguém fala nada. A verdade, meus irmãos, é que Deus fala. Há quanto tempo Deus não tem falado contigo, ou você não tem, de repente, entendido que Deus está falando contigo? A palavra de Deus para você, ela é boa. A palavra de Deus para você é a resposta para as situações mais difíceis da sua vida. Jesus veio, Jesus trouxe a proposta de bênçãos, não só aos judeus, mas a todos nós, a toda a humanidade. A palavra de Deus é imutável, a palavra de Deus, ela não muda nunca. Se a palavra de Deus tivesse algum tipo de mudança ou de algum tipo de variação, em Deus não há mudança, não há sombra de variação, diz a Bíblia. Você já imaginou Jesus chegando para esses rapazes, dizendo a eles coisas que não estavam nas Escrituras? Seria complicado, seria difícil, seria confusão, mas o Senhor Jesus se utilizou da própria fala do próprio Deus, não somente honrando a Deus, mas honrando aqueles também que Deus usou para que essas coisas fossem escritas. Havia aqui nesse momento que o Senhor Jesus explicava essas palavras a esses homens, a confirmação de que não somente os profetas, mas até o que estava escrito fora dos profetas era de Deus. Havia de Deus algo que atestava e que remetia até o Messias. Esses decepcionados, o Messias não veio. Esses decepcionados, quem morreu na cruz não foi o Messias. Esses dois discípulos decepcionados, não poderia ele ser o Filho de Deus, porque morreu, faleceu, acabou. Mas Deus fala. Entenda o projeto de Deus. Entenda. Jesus não falou para eles, olha, eis que vos apresento uma nova unção. Eis que vos apresento uma nova revelação. Eis que vos apresento um novo evangelho. Não. A palavra de Deus permaneceu imutável. E permanece ainda imutável. A palavra de Deus não muda. Nós como seres humanos estamos mudando. Nós como igreja estamos mudando em muitos aspectos, mas a palavra de Deus não muda. A essência da palavra de Deus não muda. Não muda. A palavra de Deus não tem tendências. A palavra de Deus não segue modismos. A palavra de Deus não segue o homem. A palavra de Deus não segue ministério algum. Nenhum comedor de feijão pode dizer que eu estou acima da palavra. A palavra de Deus não muda. Deus continua falando, e o nosso Deus, o que ele falou a Adão, o que ele falou a Abraão, é o mesmo que ele continua falando conosco hoje, é claro, dentro da nossa situação. Jesus falou a esses rapazes, olha, é o seguinte, Moisés, os profetas, é isso, a lei terminou em mim aqui. Eles ainda não haviam reconhecido o Senhor. Aleluia. Mas uma coisa interessante acontecia na vida deles, porque a Bíblia diz que enquanto Deus falava, enquanto o próprio Senhor Jesus, o Filho de Deus, falava, lhes queimava o coração. Aleluia! O seu coração queima pela palavra de Deus ou dá sono? Quando a palavra de Deus fala ao seu coração queima ou dá raiva? Tem gente que tem raiva. Quando Deus fala, principalmente quando é uma palavra que combate o pecado, combate a vaidade, combate tanta coisa, tem muita gente que não gosta, e o coração, em vez de queimar para o bem, não, o coração queima de raiva. Mas quando Deus fala, o nosso coração tem que estar queimando, sim. Tem de estar, meus irmãos, quente pelo calor da receptividade a essa palavra. Palavra de Deus faz queimar os corações receptíveis a essa palavra. Deus fala, receba essa palavra. Eu sei, meus irmãos, que existem momentos na vida que a palavra de Deus parece que ela vem contra a gente, não é verdade? Mas a palavra de Deus nunca está contra a gente. O que acontece, meus irmãos, é que quando estamos feridos, a palavra de Deus vem, a palavra da verdade vem, e de repente nós podemos sentir o impacto de uma medicação, a palavra terapêutica, que

0: pode vir e trazer a nós de repente aquele impacto momentâneo, mas pode ter certeza que essa palavra é uma palavra que cura, essa palavra é a palavra que levanta, essa palavra é a palavra que faz de você um vencedor. A palavra de Deus nos remete a Cristo, nos remete a uma igreja redimida e lavada no sangue de Jesus. Deus fala. Vocês já ouviram essa história de nova unção, não?
1: É, porque a nova unção, sei lá, nova unção.
0: Que nova unção? Nova unção, a unção da mentira.
1: Ah, porque a nova revelação.
0: Tá. Nova revelação, né? O que mais? Ah, porque... É tanta coisa que as pessoas querem colocar como novas, porque o homem vive um afã de trazer novidades ao povo. A sensação que se tem é que a pessoa traz uma novidade, mesmo que ela seja estapafúrdia, mesmo que ela seja uma mirrexereca, né? As pessoas se julgam melhores que as outras porque trouxeram uma coisa nova. Só que, meus irmãos, o Senhor Jesus, quando foi falar a desesperados, desesperançados, Ele se utilizou da palavra que não muda, Ele se utilizou da palavra que estava registrada desde Adão. Ele, como filho de Deus, não saiu dizendo a esses rapazes: eis que vos trago uma nova explicação, eis que vos trago uma nova palavra. Deus fala, e o que Deus falou está falado, o que Deus falou continua falando, e Deus não haverá de mudar a sua fala, e Deus não permitirá nenhuma pessoa se levantar dizendo que tem Ele uma nova mensagem, tem Ele uma nova unção, tem Ele uma nova palavra, e que Ele é o Senhor da nova verdade. A palavra de Deus é imutável. E desde o princípio o plano de Deus é esse: redimir para Ele aqueles que acreditam em Jesus Cristo como o único e suficiente Salvador.
2: Aleluia, Jesus.
0: Através da fé, através do arrependimento, através do ouvir a palavra de Deus. Deus fala, e é preciso reconhecer que Deus está falando. É preciso reconhecer o nosso posicionamento diante da presença de Deus. É preciso reconhecer aquele em que toda palavra se resume nele, Jesus Cristo como nosso único e suficiente Salvador. O que nós não precisamos, meus irmãos, é plano B. Deus não tem plano B.
2: Aleluia.
0: Tem muitas pessoas que ficam buscando plano B. Tem muitas pessoas que ficam buscando alternativas. E buscam igrejas, e buscam placas, e buscam evangelhos que se adaptem a elas. E buscam uma palavra que parece funcionar na vida delas. Buscam uma palavra que parece que satisfaz o ego delas. Só que a palavra de Deus é uma só. A palavra de Deus é uma só. Alguns, meus irmãos, pecadores inveterados, pecadores contumazes, pecadores que conhecem a palavra de Deus e continuam pecando no erro, e pensam que não vão sofrer de repente. O que a Bíblia Sagrada nos fala: há não mais nenhum tipo de ação de sacrifício ou de perdão, mas expectação de juízo. E essas pessoas começam para buscar, perdão, buscar para si mesmos, ou para si mesmas, uma situação satisfatória dentro do Evangelho. Mudam de pastor, mudam de igreja, mas não conseguem escapar da verdade, porque Deus fala, Deus não muda, a palavra de Deus é uma só. Deus não tem plano B. Não. Você não precisa de uma nova igreja. Você não precisa de um novo pastor. Você não precisa de uma nova mensagem. Você não precisa de uma nova unção. Está tão boa essa palavra, a mesma palavra que Deus falou a Adão. Mais uma vez eu repito: Deus não é Deus de duas caras. Deus não é Deus de duas palavras. Deus não é Deus de duas mensagens. Deus é Deus único, poderoso e verdadeiro. O que Ele falou, fala. O que Ele falou é a verdade. O que Ele falou está confirmado, está aprovado. Deus fala, sim. Deus revela os seus propósitos ao homem, sim. Deus revela os seus caminhos, sim. Não haverá, de forma alguma, meus irmãos, nenhum tipo de coisa que possa modificar o que Deus já falou, porque a palavra de Deus é imutável.
2: Oh, glória a Deus.
0: Ah, mas eis que eu tenho uma nova profecia. Nova profecia, né?
1: Nova profecia. Muito bem, nova profecia. Eis que sou pregador da nova unção, da nova mensagem. Então é o plano B de Deus, não é isso? Não haverá nova profecia. Não haverá nova unção. Falar de nova unção é um desrespeito ao Espírito Santo de Deus. Falar de uma nova mensagem é um desrespeito à palavra, ao verbo de Deus. Falar de um novo evangelho é um desrespeito a Deus na pessoa do Pai, do Filho e do Espírito Santo. A palavra de Deus é imutável e Deus fala. Quer ser fortalecida a igreja? Quer ser abençoada a igreja? Observe o falar de Deus. Se alimente do falar de Deus. Às vezes nós ficamos atrás de modismos, coisas de homens. E às vezes nós negligenciamos aquilo que realmente faz bem para nós. Eu vou dizer a você, comece a mudar a sua forma de ouvir o que Deus está falando contigo. Comece a mudar a sua forma de interpretar o que Deus fala contigo através da leitura da palavra de Deus que você faz. Deixe o Espírito de Deus ser o intérprete para a sua vida. E você vai ver o quanto a sua vida pode ser muito melhor do que é. Deus fala. Se nós não estamos ouvindo, é porque nós não queremos ouvir. Deus fala. A palavra de Deus é igual para todos nós. Não haverá uma nova profecia. Não haverá uma nova revelação. Não haverá uma nova mensagem. Porque a mensagem já está estabelecida. E ela é imutável. Deus fala contigo. Deus fala com o ouvinte que está ouvindo em casa. Deus fala comigo. Tudo que nós precisamos é isso. É isso. Ele fala. E Deus não é político. Deus nunca mudou a sua fala. Nós estamos começando uma campanha de 7 dias. Deus fala. Cada dia eu vou apresentar a vocês uma forma que Deus fala. E cada dia eu vou incentivar vocês a assimilarem essa fala de Deus, comerem essa fala de Deus, essa palavra de Deus, em prol do fortalecimento da vida de vocês na presença de Deus, em prol das grandes vitórias que vocês precisam em vossas vidas e que vocês podem adquirir ouvindo Deus falar. Eis que vem dias, diz o Senhor, em que enviarei fome sobre a face da terra. E não será a fome de alimento, não será a fome de arroz, feijão, leite, macarrão, coxinha, pastel, não. Será a fome de se ouvir a palavra de Deus. Será um momento em que a palavra de Deus não mais estará sendo pregada. E nós, como igreja do Senhor, nós sabemos muito bem que nós não temos de passar por esse período. Nós estamos tendo um livre curso para que Deus possa falar conosco de tantas maneiras, de tantas formas. Então vamos, meus irmãos, amar a fala de Deus para as nossas vidas. Vamos receber o que Deus fala conosco. Só, meus irmãos, para completar, a Bíblia Sagrada nos diz então que o Senhor Jesus não saiu explicando nada que não estivesse nas Escrituras até aquele tempo, e explicando desde Moisés e passando pela profecia, falando da lei, falando dos profetas. O Senhor Jesus se inseria, ou seja, se colocava dentro de todas as explicações que ele dava em todos os livros que tinha ele passado e explicado, se colocava e colocava a pessoa dele. Por isso explicava-lhes o que dele se achava em todas as escrituras. O coração deles estava queimando. E no momento certo a Bíblia diz que abriram-se-lhes os olhos e voltou-lhes a esperança, quando reconheceram que aquele que falava, que aquele que abria as escrituras, não era outro senão o Messias, o Cristo ressuscitado, aquele em que toda palavra tem de terminar nele, Jesus Cristo, o Salvador da humanidade. E voltou-lhes a esperança então, voltou-lhes a confiança então. Já não queriam mais voltar para a sua aldeia, para a sua casa, mas já queriam voltar para onde estavam os outros discípulos e testificar de que eles mesmos haviam visto o Messias, haviam visto a palavra, haviam visto o verbo de Deus, haviam ouvido a palavra. Deus fala, receba a palavra de Deus.
0: tenha interesse pela palavra de Deus, goste da palavra de Deus, se recuse a não receber a palavra de Deus. Quantos cultos em nossos dias, meus irmãos, nós temos observado coisas estranhíssimas acontecendo. Quantos cultos hoje em dia é inteiramente voltado para tanta coisa na hora da palavra? Tem pregador que chega e fala: bom, meus irmãos, já faltam 5 para 10, deixa eu ler uma besteirinha aqui para a gente ir embora para casa. Besteirinha coisa nenhuma. Deus fala e Deus fala através da sua palavra. Essa é a palavra de Deus, essa é a palavra de fortaleza, essa é a palavra de salvação, e não pode ser colocada como besteirinha, não pode ser secundarizada dentro de um culto. Existe muita questão de se secundarizar, colocar em segundo plano a palavra de Deus. Se faz o planejamento, se cria a liturgia para o culto ou para a campanha, e muitas pessoas colocam lá: é isso aqui, é aquilo ali, é o fulano, é o doutor não sei o que lá. Parece negócio de doutor agora também, né? Dá vontade de mandar tudo para o inferno, não é verdade? É, não sei o que lá e tal, e fica lá. E na hora da palavra, é 2 minutinhos. Sobe um lá e fica lendo com aquela voz de padreco, né? Levantou-se, ele abre. Lá, e fica 2 minutinhos e a palavra de Deus não é pregada e a igreja passa fome de Deus. A palavra de Deus é primordial dentro da igreja. Quando a igreja aprender a comer essa palavra, ela será muito mais forte. Quando você aprender a valorizar essa palavra e entender que Deus fala, Deus fala, Deus nunca deixou de falar, se você está sem orientação porque você não tem comido essa palavra, não é que Deus não tem falado, você não tem recebido essa palavra. Receba a palavra. Aleluia. Deus fala. Deus fala para nos orientar, para nos ajudar e para nos conduzir dentro dos seus propósitos e dentro do seu caminho. Deus abençoe vocês, meus irmãos. O Espírito de Deus tenha falado aos vossos corações. Agradeçamos, Senhor, meu Deus. Muito obrigado, Senhor. Muito obrigado por ter nos dado até aqui o nosso sustento. Obrigado pela fé desse povo. Obrigado, Senhor, meu Deus, pelas bênçãos derramadas na vida desse povo, na vida dessa gente. Eu sei, meu Deus, que o Senhor é Deus que nos protege, nos guarda e nos livra dos ataques do devorador. Eu repreendo todo o poder do devorador. Eu repreendo todo o poder do inferno que vem para trazer a miséria para essas vidas. Meu Deus, esse povo é o povo que mantém a sua obra. Multiplica o pão de cada dia nessas vidas. Multiplica o salário para essas pessoas. Multiplica as tuas bênçãos, ó Deus, para todos esses que aqui estão. Em nome de Jesus Cristo. E fala, Deus. Fala esse coração. Fala essa vida em nome de Jesus. Amém. Amém. Jesus nos ensina a orar pedindo que nós peçamos livramento. Pode pedir livramento porque o mal está aí. Pode pedir livramento porque o mal muito de perto nos rodeia. Graças a Deus, aleluias. É, meus irmãos, não venham sozinhos não. Tragam pessoas para ouvir a palavra de Deus, e eu vou garantir a vocês biblicamente: quem é de Deus ouve a palavra de Deus, e quem é de Deus é abençoado em todas as frentes da sua vida. Quem é de Deus é abençoado em todas as suas circunstâncias. Pode confiar, ouça Deus falando, e a fé vem por ouvir. Muitas coisas às vezes nos falta fé aqui ou ali, e a gente vai ouvindo a palavra de Deus, essa fé vai crescendo em nós. Tá certo? Vai crescendo na nossa vida. E nós vamos nos colocando no patamar de fé para recebermos de Deus tudo que Ele tem para nós, tudo que Ele tem para nossa casa, tudo que Ele tem para nossa família. Pode confiar. Eu vou orar por vocês. Deus está dando livramento, Deus está guardando, Deus está curando a enfermidade, Deus está repreendendo todo o mal agora, ou seja, nós estamos repreendendo para a glória de Deus. Deus abençoe essa igreja, Senhor, abençoe esse povo, meu Deus, abençoe, abençoe esse povo, abençoe essa igreja, meu Pai. Diga comigo: sai, Satanás, diga, sai, Satanás, saia, Satanás, sai, sai, Satanás, sai, poder das trevas, sai, poder do diabo, sai, poder do inferno, sai agora. Sai, poder das trevas, sai, poder do mal, sai da frente, Satanás, sai, sai da frente, espírito imundo, sai da frente, sai da frente, tem Deus vivo na minha vida, sai da frente, meu Deus, dá-me o livramento, Senhor, dá o livramento para o seu povo, dá o livramento para a sua igreja, dá o livramento, Senhor. Senhor, meu Pai, a sua palavra nos diz que aos teus anjos dará ordem ao nosso respeito para que nos guardem todos os nossos caminhos. Guarda-nos, Senhor, guarda o seu povo, guarda, proteja, ó Deus, livra-nos do mal. Sai, sai todo o poder da destruição do mal. Sai, sai todo o poder da destruição do inferno. Sai agora no poder do nome que é sobre todos os nomes. Sai, Satanás, sai, diabo, sai, sai, sai.
3: Meu Deus, abençoa esse povo, meu Pai. Abençoa essa igreja. Todo mal saia. A sua palavra, meu Deus, falou ao nosso coração. E nós estamos, ó Deus, com a nossa fé cada dia maior na sua presença, na sua pessoa. E através, ó Deus, da sua misericórdia, através da fé, nós repreendemos todo o mal, sai todo o mal. E abençoa essa igreja, meu Deus, abençoa esse povo. Abençoa essa igreja, abençoa esse povo, meu Pai. Obrigado, ó Deus, pelas mãos estendidas. Abençoa, meu Deus, abençoa. Senhor, esse mal que aflige esse corpo, essa dor que aflige essa vida, Senhor, essa enfermidade que está atingindo desde as plantas dos pés até o alto da cabeça, o Senhor é poderoso para curar agora. O Senhor é poderoso, ó Deus, para tirar essa dor que aflige esse corpo. O Senhor é poderoso para tirar essa dor que aflige essa vida. O Senhor é poderoso para abrir portas onde não há portas. O Senhor é poderoso, ó Deus, para ajudar esses mantenedores da sua obra a serem pessoas, ó Deus, cada dia mais prósperas, vitoriosas, pessoas, ó Deus, onde há abundância, certamente, ó Deus, estará tomando conta da vida delas todos os dias de suas vidas, em nome de Jesus. Ó Deus, derramai sobre nós do seu poder. Todo espírito de mentira, todo engano está destruído, está derrotado, está acabado, Senhor meu Deus, em nome de Jesus. Abençoa, abençoa, nós queremos mais e mais da tua bênção, nós queremos mais e mais do teu poder, nós queremos mais e mais das tuas misericórdias que não tem igual. Manifesta-te, ó Deus, manifesta-te a este coração, manifesta-te a esta vida, Senhor. Esse coração parece não estar trabalhando mais como deveria estar. O Senhor pode curá-lo, o Senhor pode agora, meu Deus, ajeitá-lo, o Senhor pode recuperá-lo, Senhor. Esse lar que está vivendo momentos de tristeza, momentos de abatimento, o Senhor é poderoso, Senhor, meu Deus, para levantar esse lar, para levantar essa casa, para abençoar essas pessoas nas tuas mãos e trazer aquela alegria, Senhor, que é peculiar a lares que estão sendo abençoados, lares que estão sendo, Senhor meu Deus, cada vez mais tocados pelas tuas mãos, guardados e protegidos, em nome de Jesus. Eu repreendo todo processo depressivo, eu repreendo toda a enfermidade, eu repreendo toda a dor, eu repreendo toda a tristeza, eu repreendo, Senhor meu Deus, toda a enfermidade que está nos rins, enfermidades pulmonares, enfermidades, Senhor meu Deus, que estão afetando este cérebro, enfermidades que estão afetando os intestinos. Eu repreendo, Senhor meu Pai, todo mal. Abençoa essa gente, meu Pai, abençoa essa gente, derrama sobre nós do seu poder, derrama sobre nós do seu espírito, derrama sobre nós, ó Deus, da sua força. Nós queremos, ó Deus, ser mais que vitoriosos. Abençoai, abençoai todos esses que aqui estão na sua presença, abençoai, meu Deus, com grandes bênçãos, com porções dobradas, duplicadas, não só da unção do Espírito, mas também porções de bênção, Senhor, que só o Senhor tem para dar. Senhor meu Deus, Senhor meu Pai, em nome de Jesus, visita agora esse coração que quer a visita do Senhor. Venha fixar a sua palavra nessa vida, meu Deus, venha fixar a sua palavra nesse coração, em nome de Jesus, em nome de Jesus. Fala Deus, abençoa. Ah, meu Deus, que palavra poderosa é essa. Abençoa o seu povo, abençoa esse povo, abençoa essa gente esforçada, essa gente amiga, essa gente que gosta do Senhor, essa gente que gosta da sua palavra. Abençoa, meu Deus, abençoa, abra portas, meu Pai, que essas pessoas sempre tenham uma vitória para contar, meu Deus, que essas pessoas tenham sempre uma bênção para contar, meu Pai. Eu estou certo, ó Deus, da resposta do Senhor para todos aqui. Toda dor que está nessa criança, nesse velho, nessa pessoa, Deus, de qualquer faixa etária, que o Senhor repreenda agora. Aliás, Senhor, eu repreendo em nome de Jesus, para a glória do teu santo nome. Abençoa, meu Deus, cura, anima o seu povo, anima a sua igreja, Senhor. Coloca, meu Deus, nessa vida esse espírito, meu Pai, de força, de fortaleza, para que a obra do Senhor possa, Senhor, meu Pai, com todos esses valentes, ó Deus, crescer, prosperar e angariar almas para o seu reino, em nome de Jesus. Seja com a sua igreja, seja com o seu povo, em nome de Jesus Cristo, nosso Salvador. Amém, Senhor, amém, amém. Eu agradeço a presença de vocês. Muito obrigado, meus irmãos, vocês são muito gentis e vocês sabem que eu gosto de pregar a palavra de Deus para vocês. Deus fala, Deus haverá de falar cada dia mais, em nome de Jesus Cristo. Deus abençoe, meus irmãos, digam comigo assim, olha, a paz do Senhor Jesus. Agradeço a vocês de todos os ministérios, da Deus e Amor, todos vocês. Digo mais uma vez, a paz do Senhor Jesus, a paz do Senhor Jesus. Que a graça do nosso Deus, o amor do nosso Senhor Jesus Cristo, a unção do Espírito Santo, que todas as bênçãos de Deus estejam sobre todos vocês de hoje para todos sempre. Que todos digam amém.

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3: A minha carne te deseja muito em uma terra seca e cansada, onde não há água. O salmista aqui se declarando que é na madrugada que ele buscava, clamava ao Senhor. E também o Senhor Jesus deixou uma parte muito importante, porque foi na madrugada que Jesus muitas vezes buscou ao Pai, antes das grandes dificuldades, decisões, quase a véspera de ser entregue na mão dos que iriam o condenar e crucificar. A oração da madrugada não é uma fórmula mágica, como muitos chegam a dizer. O poder não está no horário, mas no Deus em que oramos. Esse momento é um momento tranquilo, um momento de paz, tranquilidade, é um momento de nós buscar a presença de Deus. Então convido vocês para essa reflexão, porque quando nós oramos, nós buscamos a presença de Deus. Isso é importante. E um ponto também que quero compartilhar com vocês é o momento que estamos vivendo. Momento agora, neste momento. Não nos preocupar para o dia do amanhã ou no futuro próximo, daqui uma hora, duas horas, não. Mas nos preocupar neste momento, porque é neste momento que estamos respirando esse oxigênio que Deus nos deu como presente, o presente da vida. Descansa no Senhor, busque a presença de Deus, ore, busque a presença, confia nele inteiramente. Que fica isso para essa passagem, para a reflexão dos seus corações. Somos da Igreja Deus e Amor e estamos aí em oração, em campanha de busca da presença de Deus. Lembrando os nossos irmãos que também, que no dia 1º de setembro, teremos uma grande campanha de oração, 21 dias de oração, buscando a presença de Deus, 21 dias buscando a presença do Senhor. E eu convoco todas as nossas igrejas para buscar a presença do Senhor, porque a Igreja Deus e Amor, ela alcançou muitas vitórias. Sim, foi através da oração, através da busca da presença do nosso Deus. Eu convido vocês para juntos buscar, principalmente nesse Ministério da Intercessão, que eu já estou dando boas-vindas a todos vocês que participem, que orem, que divulguem, que compartilhem, que se inscrevam nesse canal, porque daqui a pouquinho também a nossa irmã Maria Lorena, evangelista Maria Lorena, estará orando e buscando a presença do nosso Deus. Igreja Deus e Amor, estamos aí em todo o nosso Brasil, em outros países. Igreja Deus e Amor, com seus 64 anos de ministério, levando a palavra de Deus, e aí estamos trabalhando para o bem da obra do nosso Senhor. Estamos aqui no centro de São Paulo, Avenida do Estado 4561, aqui mesmo na Liberdade, entrada principal pela Avenida Prefeito Pereira Passos, número 10, e vocês são os nossos convidados. Cultos diariamente, vocês podem participar, Santuário da Oração. Neste exato momento, os nossos irmãos estão buscando ao Senhor no Santuário da Oração e você não pode perder essa oportunidade. De repente você está sofrendo uma insônia pertinho aqui aos arredores da região central aqui de São Paulo. Não custa nada você pegar seu carro, dar um pulinho aqui para buscar a presença de Deus aqui no Santuário da Oração. Estacionamento é gratuito a todos, temos aqui segurança e você pode buscar a presença do nosso Deus. Neste momento também quero convocar os nossos irmãos do YouTube, Facebook, os irmãos que estão aí através do programa, das emissoras de rádio. Se vocês quiserem migrar já para o YouTube, vamos lá, vocês podem já ir escrevendo, nos digitando aqui seus pedidos de oração, buscando a presença de Deus. Eu sei que em muitos lugares nossos irmãos não têm acesso à internet, mas graças ao nosso bom Deus, você tem a emissora de rádio que está fazendo total cobertura aí na sua região, que está alcançando fazendas, sítios, nos lugares mais longínquos das cidades. Estão aí os nossos irmãos acompanhando esta programação através das centenas e centenas de emissoras de rádio que cobre o nosso Brasil. Quero também agradecer os nossos irmãos de outros países, nossos irmãos que abra a Hispana, que Deus bendiga a todos vocês, irmãos. Somos a Igreja Deus é Amor, aqui em Brasil, e invitamos a todos vocês para, juntamente com nós outros, buscar a presença de Deus, não importa onde esteja, não importa onde você está agora. O importante é buscar a presença do Senhor. Igreja Deus de Amor, uma igreja cheia de bênçãos e vitórias, igreja que está aí a cada dia demonstrando o poder do Evangelho, da palavra do nosso Deus. Muito bem, convido vocês neste momento para juntos já nos preparar para buscar a presença de Deus. Temos aqui 2 minutinhos e 40 segundos para encerrar esse dia. Com nosso horário de Brasília, nós vamos agora já iniciar essa oração, entregando esse dia que o Senhor nos deu, que o Senhor nos presenteou, e também recebendo o novo dia em oração. Vamos então nos preparar para buscar a presença do nosso bom Deus. Bondoso Deus e Pai, neste momento de oração, eu quero agradecer ao Senhor por esta oportunidade que o Senhor nos agraciou de poder ter esse dia que estamos quase findando. Agradecer ao nosso Deus pela família, pelos nossos irmãos, pelo nosso trabalho. Quero agradecer, meu Senhor, por esta grande oportunidade que muitos gostariam tanto de estar aqui hoje em oração, buscando, agradecendo, e muitas delas estão impossibilitadas, talvez estão aí numa UTI, em coma induzido. Eu quero agradecer ao Senhor porque nós temos ainda condições de falar, condições de expressar a nossa gratidão por tudo que o Senhor tem feito. Senhor Deus, quero agradecer pela vida das pessoas que se entregaram ao Senhor neste dia, nos cultos realizados. Quero agradecer ao Senhor também pelos milagres que o Senhor operou nesse dia que estamos findando. E quero, Senhor Jesus, de coração aberto, de braços abertos, receber esse novo dia na Tua presença. Receber esse novo dia para que esse momento de oração possa cair como um bálsamo sobre o meu coração, acalmando, nos tranquilizando e valorizando este momento agora, este momento de estarmos falando, orando e pedindo para que o Senhor possa tomar as diretrizes, tomar a frente, tomar a direção dos assuntos que iremos cuidar nesse novo dia que estamos recebendo. Muito obrigado, Senhor. Muito obrigado por todos esses anos que o Senhor tem nos guardado, o Senhor tem nos protegido, o Senhor tem livrado-nos da morte, o Senhor tem repreendido as enfermidades, o Senhor tem dado a nós força de poder permanecer e perseverar em oração. Oh, meu Jesus, quero agradecer neste novo dia que o Teu Santo Espírito possa atuar em nossos corações, que o Senhor venha perdoar os nossos pecados, que o Senhor possa atuar de uma forma extraordinária sobre as nossas vidas, Senhor. Apresento a Deus a cada ouvinte que já pediu perdão dos seus pecados, a cada ouvinte que estão se humilhando na Tua presença, mas colocaram também um propósito no coração que antes de pedir alguma coisa, eles vão agradecer juntamente comigo, agradecer pela vida, agradecer pela casa, agradecer pela família, agradecer pela saúde, agradecer por esta oportunidade de podermos neste momento abrir esse espaço do nosso momento para buscar a Tua presença. Senhor, perdoa, Senhor, todos os meus pecados. Senhor, perdoa as minhas falhas, Senhor. O Senhor sabe o quanto somos falhos, o quanto somos limitados, ó Pai. Se o Senhor não olhar para a necessidade da minha alma, com certeza irei perecer. Mas o Senhor olha para a necessidade da minha alma que deseja o Senhor. Como o salmista chegou a dizer, a minha alma tem sede de Ti, mesmo em uma terra seca, a minha alma Te buscará, eu louvarei, eu engrandecerei o Teu santo nome. Oh, meu Senhor, venha acalmar esses corações que estão angustiados, venha acalmar esses corações que se encontram na angústia, na tristeza, na depressão. Senhor, prepara esses corações para que neste momento de oração, nesse tempo que estaremos buscando no ministério da intercessão, que a Tua presença, que o Teu poder venha ser manifesto em cada coração, em cada vida. Senhor Jesus, eu entrego, Senhor, o meu futuro, a minha vida, a minha casa em Tuas mãos. Eu entrego tudo em Tuas mãos, Senhor, porque eu quero descansar. Eu quero lançar sobre o Senhor todas as minhas ansiedades. Quero lançar ao Senhor as angústias, para que o Senhor possa acalmar os corações, acalmar o meu coração também. Senhor Jesus, eu quero Te adorar, Te louvar, engrandecer pela grandiosidade do Teu amor imensurável, Senhor. O Teu amor, Senhor, que não tem como nós medir. O Teu amor que abrange toda a humanidade. Oh, Espírito Santo, oh, meu Senhor, vai movendo com este poder, com esta glória, com esta unção que o Senhor já está derramando sobre os nossos corações. Oh, meu Jesus, esta oração faz tão bem para a minha alma, e eu tenho certeza que para as almas dos nossos irmãos também, o Senhor está trazendo esse impacto divino, esse impacto poderoso da parte do nosso bom Deus, para que a Tua graça, Teu poder, a Tua unção possa levantar este homem, esta mulher, que já não tem força mais para expressar sequer uma palavra na oração. Senhor Jesus, vai repreendendo o desânimo, vai repreendendo, Senhor Jesus, a fraqueza, vai repreendendo, Senhor Jesus, a situação da vida desta pessoa, principalmente na vida espiritual. Pessoas, ó Deus, que diz, que exclamam, que perdem, mas está muitos momentos sentindo falta deste refrigério para a alma. Senhor Jesus, Eu sei que o milagre do nosso físico serão consequências da nossa busca, da nossa busca da Tua presença. Senhor, do nosso relacionamento contigo, com esta intimidade que temos para buscar a Tua presença, isso faz toda a diferença na nossa vida, no nosso emocional. Oh, Espírito Santo, vai movendo com este poder, com esta glória sobrenatural. Oh, glória a Deus, eu quero te louvar, Senhor, pelas vidas que já estão sendo tocadas pelo teu Santo Espírito, por essas vidas que já estão recebendo a glória do Senhor, a manifestação do teu Santo Espírito. Oh, meu Jesus, quero agradecer por esta unção, por esta graça que o Senhor tem derramado em nossos corações. Nós oramos, clamamos, Senhor, e expressamos também a nossa gratidão. Oh, meu Deus, abençoa, Senhor, esta pessoa que está passando por angústia, por perseguição, por tribulação. Senhor Jesus, estas inquietações sobre esses corações, que o Senhor possa acalmar, que o Senhor possa tranquilizar essas vidas, Senhor. Oh, meu Deus, nem tudo está perdido. O Senhor não perdeu o controle da situação. O Senhor tem o controle de tudo, porque o Senhor é o Criador. O Senhor é aquele que conhece a necessidade do homem e da mulher. Oh, Espírito Santo, como é bom expressar, como é bom orar, como é bom buscar a tua face. Espírito Santo, quero agradecer pela manifestação que o Senhor tem feito em nosso meio. O Espírito Santo que tem consolado, o Espírito Santo que tem restaurado, o Espírito Santo que tem fortalecido, o Espírito Santo que está movendo nesta hora. Vai movendo, Espírito Santo, vai movendo nesse corações, a tua glória, o teu poder, a cura divina. Ah, meu Senhor, vai repreendendo a tristeza, a angústia, esta pessoa que perdeu a esperança, esta pessoa que já não tem motivo mais para celebrar, porque perdeu um ente querido, se encontra enlutado. Oh, meu Deus, eu sei que esse momento é tão difícil, mas o teu Santo Espírito já está consolando esses corações, o teu Santo Espírito está movendo, está atuando com uma forma tremenda. Oh, meu Senhor, eu quero agradecer também por esta criança que estava há semanas em uma UTI e agora já foi para o quarto deste hospital em plena recuperação. Quero agradecer por este jovem também que passou por um procedimento cirúrgico, mas agora já está se recuperando. Senhor, apresenta essas vidas, Senhor, que vai também para um procedimento cirúrgico nas próximas horas. Que o Senhor tenha misericórdia, que o Senhor repreenda o espírito da morte, que esta pessoa possa passar por esta cirurgia e possa glorificar, exaltar o teu santo nome. Como é bom te exaltar, Senhor, como é bom te glorificar nesta madrugada, como é bom te glorificar neste novo dia, como é bom expressar, Senhor, esta alegria que está em meu coração. Oh, glória a Deus, vai queimando com fogo do Espírito Santo, vai movendo o Espírito de Deus, vai movendo neste coração, vai arrancando a tristeza, que no lugar da tristeza possa raiar a alegria, que no lugar da angústia o Senhor possa trazer o ânimo, a força. Oh, Espírito Santo, move, Senhor, move as tuas mãos poderosas para operar, para manifestar, estendendo as tuas mãos sobre a nossa nação, sobre o nosso Brasil. Oh, Espírito Santo, eu quero apresentar as regiões do nosso Brasil. Eu quero apresentar os nossos irmãos de todos os estados do Nordeste, todos os estados do centro-oeste, também a região norte, os nossos irmãos lá no extremo norte, Senhor. Senhor, apresenta a todos que estão orando conosco agora. Meu Deus, tão longe aqui de São Paulo, tão distante, mas o Senhor está tão presente nesses corações, porque eles fizeram propósitos de dobrar o joelho, ou sentado, ou em pé, orar juntamente conosco. Senhor, eu quero agradecer por esta rede de oração, pelo ministério da intercessão, onde milhares e milhares de pessoas já estão, Senhor, envolvidos neste clamor todas as noites. Senhor, o que o Senhor tem feito, Senhor, através das orações, meu Deus, é algo que não temos palavra para expressar. O Senhor tem cuidado, o Senhor tem orientado, o Senhor tem direcionado, e eu glorifico ao Senhor por todas essas bênçãos que o Senhor tem dado. Muito obrigado, Senhor, pelas bênçãos que o Senhor tem dado à igreja, Deus e amor. Muito obrigado, Senhor, por essas vidas que o Senhor colocou neste ministério. O Senhor tem abençoado elas. Elas estão sendo, meu Deus, mantenedoras da Tua obra. Senhor, muito obrigado, Senhor, pela vida dos nossos irmãos também da região sul, da região sudeste. Abençoa, Senhor, as autoridades constituídas da nossa nação, na esfera federal, estadual, municipal. Apresento também, meu Deus, os órgãos públicos, a segurança, a polícia militar, o exército, a civil, Senhor, a polícia metropolitana. Senhor, eu oro, Senhor, e peço que nesta madrugada possa haver paz, tranquilidades em nossa cidade, que o Senhor possa agir de uma forma, Senhor, que Satanás saia, que o Satanás perca totalmente o rumo do que ele planejou, do que ele arquitetou, do que ele está pensando em realizar nesta madrugada. Oh, meu Deus, vai repreendendo esses demônios que veio para matar, roubar e destruir. Eu creio na Tua misericórdia, Senhor. Oh, meu Deus, eu creio, Senhor, na Tua presença. Eu creio, Senhor, no poder da força da oração neste momento. Oh, meu Senhor, são milhares e milhares de pessoas que estão orando comigo agora, que estão pedindo por misericórdia. Senhor Jesus, eu apresento, Senhor, a igreja, Deus e amor, a diretoria mundial. Abençoa a Tua serva, a nossa irmã Irene Miranda. Abençoa a Tua serva, Senhor, dando a ela saúde, força, graça. Oh, Espírito Santo, abençoa a família, os familiares. Abençoa, Senhor, também a nossa irmã Débora Miranda de Almeida, o pastor Lorival de Almeida, o presbítero Davi Miranda Neto. Abençoa de uma forma tremenda. Apresento também, Senhor, o pastor Osmar de Oliveira. Apresento, Senhor, o pastor Marco Magno, também o pastor Fabrício Beata, o pastor Gerro, o pastor Wilson, a nossa irmã Maria José. Apresento, Senhor, a Tua serva, dando força, graça, fortalecendo com esta unção divina que o Senhor tem dado a todos. Senhor, apresento também o corpo, o ministério geral da nossa igreja. Abençoa os pastores, presbíteros, diáconos, cooperadores, obreiros, membros. Senhor Jesus, apresento, Senhor, as nossas igrejas, da menorzinha até a maior. Senhor, apresenta as nossas igrejas, Deus e amor, que estão instaladas no território brasileiro e também em outros países. Apresenta nossos irmãos que abra a Hispana, Deus poderoso. Bendiz nossos irmãos de Sul-América, de Centro-América, de Norte-América. Oh, Deus Santo de poder, bendiz também, Senhor Jesus, nossos irmãos aqui que está em Brasil, de que abra a Hispana, Deus poderoso, bendiz de uma forma tremenda e poderosa hora. Eu glorifico o Senhor, eu alaba o Teu santo nome, pelos milagres que está operando, que o Senhor está sendo a hora em los hogares. Oh, Deus de poder, ah, meu Deus, como o Senhor tem sido bom para conosco. Senhor, apresenta os nossos irmãos também no continente africano. Apresenta, Senhor Jesus, nossos irmãos no continente europeu. Senhor, abençoa as nossas igrejas, Deus e amor, nos continentes. Senhor, abençoa, Senhor, a cada país que estão enfrentando problemas, que estão enfrentando as dificuldades, até mesmo, Senhor, se estreitando, Senhor, a liberdade para expressar a fé em Jesus Cristo, nosso Salvador. Apresento também a Ásia, a Oceania, apresento o Oriente Médio, apresento, Senhor, aquele país, a Coreia do Norte. Meu Deus, quantos irmãos estão naquele país, não somente na Coreia do Norte, mas outros países também, que ser cristão praticamente é crime. Meu Deus, tenha misericórdia, tenha compaixão dos nossos irmãos, aqueles países que estão em conflitos, em guerras. Senhor, apresenta a Ucrânia, a Rússia. Senhor Jesus, estende as tuas mãos de poder sobre esses países, Senhor, que a guerra possa cessar. Senhor, abençoa e abençoa aqueles países que estão unidos na intercessão juntamente conosco, em prol desses países que estão em guerra. Meu Deus, apresento também, Senhor, ali em Israel, no Irã. Senhor, tenha misericórdia, Senhor Jesus. Apresento também países da África que recém está saindo de um conflito armado, de uma guerra onde milhares e milhares de pessoas civis perderam suas próprias vidas. Meu Deus, quantas crianças órfãs, quantas crianças que perderam seus pais nesta guerra. Oh, meu Senhor, não bastando a guerra, ainda a fome, a miséria. Meu Deus, quantas crianças desnutridas, quantas crianças que não têm o que comer, não têm água. Meu Deus, tenha misericórdia. Apresento estas nações, apresento esses países, Senhor, que estão nesta situação. Eu clamo por misericórdia. Oh, meu Deus, quantas pessoas, Senhor, que estão vivendo no nosso Brasil, que têm as suas refeições diárias e ainda está dizendo que não há motivo para agradecer ao Senhor. Tenha misericórdia, Senhor. Oh, meu Deus. Apresento também o nosso Brasil, o Nordeste, onde falta chuva, onde os nossos irmãos estão enfrentando aquela dificuldade há décadas, meu Pai. Oh, meu Deus, tenha misericórdia, tenha compaixão. Senhor, são cidades, são estados, são regiões, meu Deus, que precisam tanto, Senhor, do Teu amor, da Tua misericórdia. Mas eu quero agradecer, Senhor, que nessas regiões, mesmo faltando a chuva, mesmo na seca, mesmo no ambiente de deserto, ainda tem gente que glorifica ao Senhor. Ainda tem pessoas que dão glória, ainda tem pessoas que dão louvor ao Senhor por mais um dia de vida. Oh, meu Senhor, apresento também, Senhor, aqueles países que estão na extrema miséria, na escassez de alimento. Apresento o Haiti, apresento aquela nação com mais de 10 milhões de habitantes. Meu Deus, apresento em Tuas mãos, Senhor, nossos irmãos, as nossas igrejas desse país. Apresento também a Venezuela, Senhor, que recentemente passaram por um grande terremoto e agora estão tentando se reerguer. Meu Deus, tenha misericórdia. Abençoa os países que estão sendo afetados, Senhor, por terremotos, por vulcões, tornados, furacões. Meu Deus, eu oro e peço por misericórdia. E apresento também, Senhor, a nossa nação. Senhor, toma a direção, toma esta nação, Senhor, em Tuas mãos. Porque o Senhor tem poder. O Senhor tem poder de fazer aquilo que para nós é impossível. O Senhor tem poder. Apresento as igrejas, Senhor, as igrejas sérias da nossa nação. Não somente a Igreja Deus de Amor, mas aqueles ministérios, Senhor, que leva a sério a propagação do Evangelho, que tem amor pelas almas. Senhor, abençoa cada pastor, abençoa, Senhor Jesus, porque neste momento são milhares de irmãos de outros ministérios que estão orando conosco também. Senhor, apresento todos que estão, Senhor, voltados ao Senhor em oração neste momento. Senhor Jesus, apresento também os hospitais. Apresento esta ala, Senhor, onde é tratado paciente com câncer. Senhor Jesus, apresenta essa ala infantil, crianças já com câncer, Senhor. Senhor Jesus, o pai, o papai, a mamãe que está acompanhando este filho, esta criança, está orando comigo agora, pedindo pelo milagre, Senhor. O Senhor faz, o Senhor tem feito, o Senhor vai continuar fazendo, o Senhor vai continuar surpreendendo com os milagres perfeitos que somente o Senhor pode fazer. Senhor, estamos aqui levantando este clamor, esta oração, para o Senhor cuidar das nossas crianças, para o Senhor ajudar, porque tem coisas que a gente não pode fazer, Senhor. Tem coisas que fogem totalmente do nosso alcance, Senhor. Meu Deus, quantas pessoas, Senhor, quantas crianças, quantos jovens, Senhor, senhoras, estão orando agora à espera do mover, do agir, do sobrenatural do nosso Deus. Eu oro, Senhor, por essas vidas, que o Senhor possa fazer eles compreender que tudo vai acontecer, mas é no tempo do meu Senhor, e o tempo do meu Deus é perfeito. O momento que o Senhor irá operar é um momento que a gente vai sentir e vamos chegar a uma conclusão dizendo: valeu a pena esperar todo esse tempo, valeu a pena esperar todos esses meses, esses anos. Oh, meu Deus, o Senhor é maravilhoso, o Senhor faz, o Senhor realiza, o Senhor continua operando em nosso meio. Senhor, eu oro, Senhor, por esta pessoa nova, convertida, que está se preparando para o batismo, que está buscando o batismo com o Espírito Santo, que está buscando os dons espirituais. Senhor, os dons não cessaram, os dons continuam aí, Senhor. Os milagres continuam acontecendo em nosso meio, em nossas igrejas, Deus e amor. Por isso eu apresento, Senhor, este obreiro, este membro que está sedento. Oh, meu Deus, que o coração está fervendo, o desejo está cada dia aumentando, o desejo de estar com o Senhor, o desejo de se relacionar contigo, o desejo de criar intimidade, cultivar intimidade com o Senhor, na palavra, na oração, no louvor, no culto, na adoração. Senhor, a tua graça, Senhor, a tua graça, Senhor, não temos palavra para expressar. Oh, meu Jesus, a tua graça tem alcançado pessoas que para nós era um caso perdido, mas o Senhor alcançou, o Senhor resgatou essas vidas pelo seu grande poder. Oh, meu Jesus, muito obrigado, Senhor. Muito obrigado pelas mensagens, pela palavra, pelos meios que o Senhor tem usado para falar em nossos corações, da maneira que o Senhor tem se manifestado, Senhor. E eu tenho certeza que ainda o Senhor haverá de manifestar de uma forma que para nós será novidade, que para nós será algo novo. O Senhor vai se mover, vai manifestar a sua glória, seu poder, a tua unção sobre as nossas vidas. Oh, meu Jesus, esperamos um grande avivamento, esperamos, ó Deus, um grande avivamento da parte do Senhor, assim como o Senhor no decorrer dos séculos, o Senhor preservou, o Senhor guardou, o Senhor protegeu. Muitos irmãos morreram a fio de espada, devorados pelos leões, pelos animais, mas o Senhor guardou o seu povo e a igreja sobreviveu no decorrer dos séculos, sempre usando pessoas para continuar propagando o evangelho. Aquela fagulha que estava quase se apagando voltou-se a incendiar, a chama acendeu e o avivamento chegou. Por isso eu peço, Senhor, que o Senhor venha trazer esse grande avivamento na nossa geração. Que o Senhor venha trazer um grande avivamento na nossa geração, Senhor. Porque se isso não houver, se isso não acontecer, nós vamos ficar na zona de conforto. Vamos nos preocupar com tantas coisas deste mundo e vamos esquecer do principal, que é se encher do Espírito Santo. Oh, meu Senhor, eu me recordo, Senhor, das perseguições que os nossos irmãos no primeiro século passaram. E o Senhor até permitiu essas perseguições para que os irmãos não se sentissem confortáveis no ambiente, mas que eles fossem obrigados a se espalhar. E nesse espalhar, eles começaram também a divulgar o nome santo de Jesus, aleluias! E aí a igreja, a palavra do Senhor, foi como rios, onde foi passando, foi curando, salvando, libertando, transformando, a igreja se fortalecendo. Por isso eu te glorifico, te exalto, Senhor, oh meu Jesus, tudo entrego em tuas mãos, eu entrego em tudo em suas mãos, Senhor, e eu confio plenamente na obra redentora do Senhor. Eu confio, Senhor, no teu agir.

0: seja dada ao Senhor, toda a glorificação pertence ao Senhor, porque o Senhor está cuidando desta obra. Cuida, Senhor, dos setores, cuida das nossas igrejas, na área administrativa, na área jurídica. Senhor, cuida, Senhor, quantas vidas, Senhor, quantas pessoas que estão rogando agora a proteção divina. Senhor, protege, Senhor, guarda este obreiro, esse dirigente que está passando por momento de perseguição, que está angustiado, que está sem força para prosseguir, que está pensando em desistir, que o teu Santo Espírito agora possa mover. Senhor Jesus, neste momento também, eu convido a todos os nossos irmãos para juntos clamarmos pelo sangue e repreender toda a obra do diabo, todas as armadilhas do inferno, tudo aquilo que Satanás planejou para destruir vidas neste dia. É você, Satanás, que está agindo desta forma, e nós te repreendemos agora, toda a sua fúria, que cesse agora pelo poder do sangue de Jesus. Todo o mal, toda a influência maligna, toda a influência diabólica, demoníaca, sai desta vida, desta casa. Senhor Jesus, fortalece esse coração, fortalece esse irmão, esta irmã, para que ele possa voltar a pregar, a falar do teu amor, a ser sim um defensor do evangelho. Oh, Espírito Santo, vai movendo agora, por este poder glorioso, aleluias, por esta graça divina. Oh, Espírito Santo, eu posso sentir agora este fogo que está queimando, este fogo que está aquecendo agora, arrancando todo o mal, arrancando toda a enfermidade, trazendo paz, alegria. Esta pessoa, Senhor, que antes da oração estava com a pressão tão alta, mas o Senhor agora já está normalizando esta pressão, esta angústia, esta tristeza. Esta pessoa já pode glorificar, esta pessoa já pode dar glória ao nosso bom Deus, pelo que o Senhor está realizando agora. Oh, meu Deus, abençoa os nossos irmãos a longa distância e nossos irmãos a larga distância. Oh, Deus poderoso, santo e maravilhoso, apresenta essas pessoas, Senhor, que está passando por um momento difícil na área financeira, esta pessoa que é dizimista, ofertante, é o mantenedor da tua casa. Senhor Jesus, nossos irmãos que têm ajudado a manter esta obra, Senhor Jesus, Senhor, é o maior interessado em abençoar, em prosperar a vida dos nossos irmãos, e eu tenho certeza que esta mesa está sendo abençoada, que esta casa está sendo abençoada, que esse trabalho está sendo abençoado agora, porque o Senhor é poderoso. O Senhor conhece a intenção de cada coração, o Senhor sabe o quantas pessoas estão envolvidas, voltadas agora ao Senhor, com quebrantamento. Oh, Espírito Santo, move, Senhor, move pelo teu poder, move pela tua glória, pela tua unção. Oh, glória a Deus, vai movendo agora, oh, Espírito Santo. Oh, glória a Deus, que o teu santo nome venha agora colocar pavor nesses demônios, para que esses demônios caiam por terra agora, sejam repreendidos agora. Toda a influência diabólica que está atuando nesta madrugada, para que haja mortandade, para que haja morte nas rodovias, nas cidades, Senhor Jesus, nessa comunidade, Senhor, vai repreendendo agora, que a tua presença, que o teu poder, que a tua graça, onde estiver um irmão orando comigo, onde estiver um radinho ligado, onde estiver agora este som através das redes sociais, que o Senhor possa mover agora todos os demônios que estão no cantinho desta casa, que estão escondidinho no corpo desta pessoa. Eu te repreendo, espírito do diabo, sai agora pelo sangue de Jesus. Oh, Espírito Santo, move pelo teu grande poder, vai movendo agora, vai movendo, Espírito Santo, vai queimando este fogo que incomoda o inferno, este fogo que incomoda o diabo e as legiões, este fogo que vai queimando, este fogo que vai aquecendo, este fogo que vai renovando, este fogo que vai agora colocando todo o desânimo por terra. Senhor Jesus, muito obrigado, Senhor, muito obrigado por este momento que o Senhor me deu para estar orando juntamente com os meus irmãos. Eu te agradeço no nome de Jesus, aleluias, glória a Deus.
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0: Saudar os ouvintes de casa com a gloriosa paz do Senhor Jesus. Louvamos a Deus por mais um dia que passou. Louvamos ao Senhor pela vida, pelo dom da vida. Em tudo somos gratos ao Senhor. E não esqueça, a sua bênção está na Avenida do Estado, 4568, a sede mundial na Grande São Paulo. E Deus tem uma palavra para todos nós, no Salmo 72, e o verso 18. Bendito seja o Senhor, Deus, o Deus de Israel, que só Ele faz maravilhas. E Ele fará maravilha na tua vida, na tua casa. Creia no teu grande milagre. Em nome de Jesus, a igreja está de portas abertas. E todos os seus ministros e a diretoria de braço aberto, aguardando por você e pela tua querida família. Dobra o teu joelho agora, clamamos ao Senhor. Oramos, Senhor, meu Deus e meu Pai. Em nome de Jesus, eu te dou graças, graças, graças. Pela tua infinita misericórdia que estamos aqui agora. Diante da tua presença maravilhosa, Pai. Eu te louvo, Jesus querido, pelo ar que respiramos. Te louvamos pela vida, pelo teu grande e infinito amor. Pai, queremos te agradecer pelo perdão dos nossos pecados. Pelo perdão, meu Pai, tem misericórdia na nossa pobre alma, Senhor. Estenda as tuas mãos naquilo que nós falhamos, naquilo que nós te entristecemos, meu Pai. Perdoa pela tua misericórdia. Pai, nós somos tão fracos e tão falhos diante de ti. Nós pecamos em pensamentos, em palavras, em obras. Senhor, mas aqui estamos se humilhando, Senhor. Perdoa por amor do teu grande nome. Pai, nós te louvamos pela morte do teu filho no Calvário. Nós te agradecemos pelo sangue derramado. Te damos graças, graças pela aliança, pela tua misericórdia, não que nós merecemos. Nós somos indignos, nós somos pecadores, Pai. Mas eu te peço agora, por amor do teu grande nome, Senhor, entra naquele leito daquele hospital, aquela pessoa que está no vale da sombra da morte. Pai, quem sabe já não tem mais força para abrir a sua boca e clamar pelo teu nome, mas ainda em espírito ele ora e clama, Senhor, e aqui está. Estamos diante da tua presença para interceder pela sua alma, meu Pai. Ai de nós se não fosse o teu socorro. Ai de nós se não fosse a tua morte no Calvário. Ai de nós se não fosse a tua misericórdia, Pai. Não nos julga segundo aquilo que nós somos, mas julga pela tua misericórdia, olhando rica lama tu me reclama. Pela aflição que teu filho suportou por nós, meu Pai, estenda tuas mãos amigas agora sobre aquele leito de dor, meu Pai, aquela pessoa que foi baleada talvez já não tem mais esperança, está ali inconsciente naquele leito, meu Pai. Lembra que Tu és socorro, bem presente na hora da angústia, meu Pai. Vai derramando a Tua graça soberana, meu Pai. Dá mais uma chance para esta alma. Eu reconheço perante o Teu trono a Tua infinita misericórdia. Pai, não julga a nossa vida por aquilo que nós fizemos, praticamos, não. Julga-nos segundo a Tua misericórdia. Pai, lembra do sangue derramado no Calvário. Lembra do escravo do Teu Filho. Lembra do sofrimento do Teu Filho. E perdoa a nossa fraqueza, Pai. Perdoa nosso pecado, nossa incredulidade. Perdoa a dureza do nosso coração. Pai, não deixa nós condenar o nosso irmão por aquilo que ele fez, por aquilo que ele praticou. Não deixa nós condenar a ninguém, meu Pai. Quem somos nós para julgar o nosso próximo? Quem somos nós para julgar a nossa família? Pai, nós somos pior do que eles, Senhor. E eu Te peço misericórdia, Pai. Misericórdia da nossa família. Pai, o cair é do homem, mas o levantar é do Senhor. Pai, ajuda-nos a amar o nosso irmão. Ajuda-nos a perdoar aqueles que nos ofenderam. Pai, ajuda-nos a amar a nossa pobre irmã. Pai, é sangue do nosso sangue. Pai, lembra do Teu grande amor, meu Pai. Ai de nós se nós for julgado por aquilo que nós praticamos, meu Pai. Lembra do Teu grande amor, meu Pai. Ah, Senhor, rica lama tu ni rica lama se reclama. Ensina-nos a perdoar, Senhor. Ensina-nos a amar, Senhor. Ensina-nos a perdoar, meu Pai. Ensina-nos a pregar a Tua palavra da maneira que ela é, meu Pai. Eu Te peço, meu Deus, agora, humildemente, a Tua misericórdia. Pai, ajuda-nos. Nossos pastores, ajuda nossos irmãos, meu Pai, ajuda as Tuas filhas que levam a Tua palavra, ajuda aquele presbítero, Senhor, cansado da batalha, meu Pai, vai derramando sobre ele a Tua graça, Senhor, renova as forças daqueles que já não têm. Pai, a oração já perdeu o sentido. A oração, ela já perdeu a graça, Senhor. Eu Te peço em nome de Jesus. Renova, rica, lama, tuni, rica, lama, si. Pai, renova as forças do Teu filho. Renova as forças da irmã Irene Miranda. Pai, Tu confiou esta tão grande obra na mão da Tua serva. Pai, sozinho ela não vai conseguir, mas se o Senhor for com ela, Pai, ela vai administrar a Tua obra, ela vai ter força para falar do teu nome. Ela vai ser vaso de honra na tua mão. Ajuda a saúde da tua serva. Ajuda ela nas decisões que ela tem que tomar. Pai, eu sei o quanto que é duro chorar por uma alma, se derramar por uma alma. Pai, eu te peço, fortaleça a tua serva, dá direção para a tua filha, encoraja ela no momento que ela tem que tomar a decisão pelo bem da tua obra, meu Pai. Em nome de Jesus eu te peço, renova as forças da tua filha, encoraja a tua serva, meu Pai. Ajuda a cantora Débora, meu Pai. É um vaso de honra na palma das tuas mãos. Usa ela nos mais excelentes dons. Usa ela, meu Pai, no lindo dom de maravilha, no dom da cura, no dom do louvor, meu Pai. Senhor, unge a voz a tua serva, conceda a ela sabedoria, conceda a ela graça, meu Pai. Ajuda ela nas batalhas, o pastor Lorival, vai derramando a tua graça, Senhor. Abençoa a família Miranda, Pai. Lembra de cada um, meu Deus. Vai derramando a tua graça soberana. Lembra da tua aliança com essa família. Senhor, eu creio que tu és soberano. Vai de encontro no presbítero Davi Neto. Vai de encontro no presbítero Davi Filho. Vai de encontro da diretoria executiva, meu Pai. Lembra do teu filho, meu Deus. Ajuda a tua igreja, meu Pai, na direção, a direção certa, meu Pai. Em nome de Jesus eu clamo por saúde sobre a vida de cada diretor, de cada diretora, meu Pai. Eu clamo por amor do teu nome. Levanta eles no momento do cansaço, no momento de resolver os problemas. Pai, dá eles a direção, meu Pai. Eu creio que tu és soberano. Ajuda, ajuda, ajuda, Pai. Consola o coração da Maria José. Pai, ajuda a tua filha, meu Deus. Ajuda o pastor Marcos Magno, Senhor. Usa teu filho, meu Pai. Usa, Senhor, o pastor Osmar Antônio. Usa o pastor Jere, Pai. Estenda as tuas mãos o pastor Wilson. Pai, são teu servo, pastor Milton, meu Pai. Vai derramando a tua graça soberana. Pai, o campo é tão grande, meu Pai, mas está faltando trabalhadores que têm visão de alma, meu Pai. O campo missionário não é turismo, o campo missionário é lágrima, é gemido, é ouvir o grito das almas. Quantos, meu Deus, que já perderam essa visão, Senhor, mas eu te peço, meu Pai, levanta obreiros e obreiras com visão de alma, Senhor, ouça o grito espírito de uma alma que está indo para o inferno. Pai, ouça o grito de um traficante, de um usuário de droga, meu Pai, de um desviado do evangelho. Hoje, Pai, ele não tem força de orar, ele não tem força de clamar, ele está tomado pela droga, pela bebida, está longe do teu caminho, mas ele não tem mais paz na alma. Traga esta ovelhinha de volta, traga esta ovelha para ter um abrisco, meu Pai. Traga aquela prostituta, meu Pai. Traga as almas, Senhor. Traga aquele pai de família que abandonou tudo, meu Deus, trocou a tua presença, a tua graça. Hoje ele está arrependido, ele perdeu a família, perdeu a confiança do filho. Hoje o filho já não tem coragem de chamar pelo seu pai, meu Deus. Lembra da tua misericórdia. Vai de encontro dessas almas sofridas, essas almas escravizadas pelo inimigo. Hoje, Pai, já não é vaso de honra, é um vaso caído e quebrado. Pai, ajunta aqueles pedaços, ajunta aquela alma, meu Pai, ajunta, Senhor, repassa aquele vaso novamente. Pai, não deixa aquela vida, meu Deus. Quantas vezes ele já falou, eu sou um lixo deste mundo, mas ele não é lixo, ele é uma alma sofrida, é uma alma escravizada pelo inimigo. Pai, lembra do teu grande amor, meu Pai. Tu derramou o teu sangue na cruz, tu derramou, meu Pai, tu sofreu a coroa de espinho, tu sofreu os açoites, meu Pai, tu sofreu os cravos nas mãos e nos pés, meu Pai. Tu derramou a tua última gota de sangue. Pai, quando não tinha mais sangue, verteu a água. Tudo isso por essas almas, Senhor. Vai de encontro delas agora. Pai, não importa o que ele fez ou deixou de fazer. É uma alma, meu Pai. Tu pagou o preço por essa alma. Traga essa alma de volta, meu Pai. Quem somos nós para dizer não, Senhor? Quem somos nós diante da tua presença? Eu me humilho perante o teu trono. Eu clamo em prol da salvação dessa alma. Traga as ovelhinhas perdidas, Pai. Traga esta alminha de volta para a tua casa. Traga os que abandonaram o teu caminho. Pai, hoje eles não têm mais força para orar. Hoje eles não têm mais força para clamar. Pai, eles querem voltar para a tua casa, mas eles não têm força, Jesus querido. Mas se o Senhor for ao encontro deles e pegar eles pelas mãos e trazer, eles voltarão. São almas tão sofridas, Pai. São almas que foram escravos na mão do inimigo. Pai, dá uma nova chance. Ah, Senhor, quem somos nós para julgar alguém? Quem somos nós, meu Pai? Lembra da tua misericórdia. Lembra do teu grande amor, Pai. Traga eles do jeito que eles estão. Quem somos nós para julgar alguém, meu Pai? Somos falhos, pecadores, miseráveis. Somos nada diante de Ti, ó Pai. Lembra do Teu grande amor, meu Pai. É tão lindo ver alguém voltar para a Tua casa. É tão lindo ver uma alma perdida, reclama, Tu me reclama, entrando pela porta da Tua igreja. É tão lindo abraçar aquela alma, chorar por aquela alma. Senhor, ajuda-nos a amar, meu Pai. Ajuda-nos a perdoar, meu Pai. Se nós não perdoarmos, nós seremos perdoados, meu Pai. Se nós não amarmos, Senhor, nós não seremos amados, Senhor. Lembra do Teu grande amor, meu Pai. Lembra, Senhor, do Teu sacrifício. Pai, a dor foi tão grande ali no Calvário. E nós somos o culpado do sofrimento do Teu Filho. Nós fomos os culpados da dor, meu Pai. Não é o outro que é culpado, e nós somos os culpados pelo sangue derramado lá na cruz. Senhor, perdoa, meu Pai. Alcança esta pobre alma. Pai, um dia ele tinha um lar para ele descansar. Ele tinha uma mesa para se alimentar. Pai, ele trazia o pão para dentro, e hoje ele está debaixo de um viaduto, buscando um escombro para se esconder da chuva. Apenas um cobertorzinho pendurado no ombro, Pai. Senhor, aquela criança chorando debaixo de um viaduto, com frio e com fome, meu Pai. Não tem um calçado para pôr no pé, meu Pai. O corpinho tão frágil, Senhor. Tremendo de frio na madrugada, Pai. Abraça aquela família. Abraça aquela criança, meu Pai. Abraça aquela alma, meu Pai, que está tremendo de frio, fome, Pai, com dor e angustiado, Senhor. Perdeu tudo por causa da droga, Pai, mas Tu és o justo juiz, Tu és o grande eu sou, Tu és o Pai da eternidade, o príncipe da paz. Ajuda essas alminhas sofridas, Pai. Vai de encontro de cada uma delas, Senhor. Acolha para a Tua glória. Ajuda a Fundação Reviver, meu Pai. Ajuda a Fundação Help, Deus e Amor. Ajuda nossos irmãos do Nordeste, Pai. Ajuda a Tua querida igreja, Pai. Estenda as Tuas mãos, Senhor, sobre a parte financeira do Teu povo, meu Pai. Os dizimistas da Tua igreja, os ofertantes, meu Pai, que haja multiplicação de bens, Senhor. Que haja multiplicação e fartura, prosperidade espiritual e financeira, Pai. Repreenda toda a miséria, repreenda o levante do inimigo, repreenda pelo poder da Tua palavra, repreenda pelo poder do Teu sangue, repreenda a ira saia de Satanás agora. Saia, saia, saia, destruidor. Saia, inveja maligna desta família. Pai, abençoa a união conjugal. É tão lindo ver os casais de mão dada. É tão lindo, meu Pai, ver eles esperando o seu filhinho. Pai, é tão lindo ver aquilo que o Senhor criou. Pai, repreenda a inveja conjugal, repreenda as contendas, repreenda as maldições agora e confirma teu grande milagre, Pai. Vai derramando a tua graça soberana, vai derramando teu poder, meu Pai, vai derramando teu Espírito. Pai, abençoa a tua noiva, abençoa os projetos da tua igreja, abençoa teu povo, abençoa a festividade, Pai. Abençoa os grupos de louvores, abençoa o encontro dos jovens, abençoa os encontros das mulheres de fé, abençoa a tua igreja, Pai. Vai derramando sobre todos a tua graça, o teu poder, meu Pai. Abençoa cada culto anunciado, cada campanha anunciada, meu Pai. Vai derramando a tua graça soberana. Eu creio no teu poder, meu Pai. Abençoa nosso querido pastor Jerry, Pai. Usa, Senhor, ele na África. Vai abençoando a nação africana, a nação europeia, meu Pai, a nação americana, Senhor. Lembra, Senhor, de todos os pecadores. Abençoa, meu Pai, América Central, América do Norte, América do Sul, meu Pai. Abençoa a Grande Ásia, Oceania. Abençoa Oriente Médio, guarda Israel, meu Pai. Livra esta nação, Senhor. Vai derramando a tua graça soberana sobre todas as nações da terra, Pai. É o que eu desejo, eu te peço, e eu te agradeço pela bênção, em nome de Jesus.
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3: Uma hora e um minuto.
4: A senhora, eu quero contar a minha bênção, como eu cheguei ao Ministério da Igreja Pentecostal Deus e Amor. Eu escutava o missionário chamar na Assembleia dos Santos e eu tinha medo de ficar, né, de ficar para trás. E eu não entendia o que, que era a Assembleia dos Santos que o Senhor chamava. Eu achava que ele chamava já para ir embora com Jesus. E aí um dia ele convocou, no dia 13 de fevereiro, eu não me lembro o ano assim bem, mas fazem 18 anos. E daí o missionário convocava, dizia: irmãos, eu tenho convocar a Assembleia dos Santos, que hoje eu tenho algo para revelar para vocês, a passar para vocês. Vamos, meus irmãos, o missionário chamava assim. E eu naquilo ali coloquei no meu coração que tinha que aceitar Jesus, porque Jesus estava chamando, era naquele dia. E daí, quando chegou naquele dia, à tarde eu escutei o programa, o missionário não entregou aquela revelação que ele tinha, né? Mas ele tinha feito a Assembleia dos Santos, chamados os servos para a igreja, ele pregou a palavra, e eu não aceitei Jesus naquela hora com o missionário ali, né? Daí, quando chegou a noite, eu fui para a igreja, e eu, assim, com aquele dentro do meu coração, tinha que aceitar Jesus. Daí, quando chegou na noite, eu fui pro culto. Quando chegou na igreja, eu aceitei Jesus. Eu vim, assim, pelo amor, né? E tô hoje há 18 anos no ministério e agradecendo a Deus por conhecer essa igreja maravilhosa, porque essa igreja foi Deus, né? E esse Deus que nos cuida, nos guarda, nos protege. Então, ele me deu vida todos esses anos, até hoje, o Senhor tem me sustentado. Então, eu agradeço essa igreja, Deus e Amor. E os irmãos, né, que congregam, que oram por todos nós. A paz do Senhor.
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3: 1:10. Esta é a Madrugada do Socorro de Deus. Quem te cumprimenta, seu irmão em Cristo, Diácono George Lucas, falando diretamente dos estúdios do programa Voz da Libertação. Estarei contigo durante toda esta madrugada, nesta programação que o Senhor preparou para falar contigo, para que ele deseja ter um encontro com você nesta madrugada. Eu não sei qual será a sua atividade. Eu não sei o que o traz a esta madrugada. Quem sabe você está passando por um momento difícil? Quem sabe você está a serviço, a trabalho, ou acompanhando alguém que está passando por um momento difícil? Saiba que o Senhor, Ele tudo contempla, tudo vê. E a palavra de Deus diz que no dia da minha angústia, clamei ao Senhor e Ele me ouviu. Estaremos durante toda a madrugada conectados e ligados com o Senhor. Eu falarei, você ouvirá, mas você também pode falar. Você vai falar primeiramente com Deus. Depois você pode sim comunicar conosco. Anote aí o nosso WhatsApp. DDD 11 98292 33 92. Esse é o WhatsApp da rádio. Você pode enviar mensagem pedindo, fazendo seu pedido de oração, mandando, falando de onde você está nos acompanhando, o que você está achando desta programação. Pode pedir um louvor, contar um testemunho que nós te ouviremos. Já está aqui conosco Camila Alves, Ícaro, Márcio Eduardo, o irmão Servilho e Claudinei. Está enviando a sua mensagem, fazendo seu pedido de oração, está pedindo oração pelas todas as áreas da sua vida, sentimental, profissional, emocional. Estaremos apresentando. Fique conosco, esta é a Rádio Deus é Amor.
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3: Esses são os contatos, os números que você pode ter acesso. Logo mais teremos linha aberta para você contar teu testemunho, fazer teu pedido de oração, relatar de onde você está me ouvindo. Eu vou te atender e você terá participação ao vivo. Já temos o primeiro ouvinte. A paz do Senhor Jesus, boa noite, com quem eu falo?
6: Boa noite, pastor. A Gisele, aqui de Goiânia.
3: Diretamente de Goiânia. Repita seu nome, por gentileza.
6: Gisele, pastor.
3: Paz do Senhor, minha irmã. Tudo bem?
6: Amém. Tudo bem.
3: Um forte abraço para os irmãos de Goiânia. O que traz esta madrugada?
6: Ah, eu sempre estou fazendo, ligando, pedindo oração para vocês, né?
3: Amém.
6: É questão, assim, dos votos que eu fiz, né? Que eu sou já cristã, né? Da Igreja Acima de Deus. E acompanho vocês domingo a domingo, a Voz da Libertação, das 11 até 2 da manhã, que eu acompanho vocês.
3: Que bênção. Então você participa da oração da madrugada, o clamor da madrugada. Que bênção.
6: Passando de amém, das 11 à meia-noite, meia-noite à 1, às 2 da manhã.
3: Que bênção. E hoje o seu pedido de oração é para quem, irmã?
6: Não, é assim, pra mim mesmo, assim, a questão dos votos que eu fico com Deus, né?
3: Sim.
6: E pros vizinhos que são espíritas e são perseguiu, tá?
3: Sim.
6: Eu sei cristã, né?
3: Sim, então já está anotado aqui, estarei apresentando a tua vida, os teus propósitos, e eu creio que em nome de Jesus o Senhor trará resposta às tuas orações, amém? A palavra de Deus diz, clamas a mim e responder-te-ei, e lhe mostrarei, e lhe falarei, lhe revelarei coisas firmes e grandes que nós não sabemos.
6: Amém, não te estou aguardando eu responder, pastor.
3: Amém. Então, logo mais, 2 horas, ora comigo na oração da madrugada. Muito obrigado, minha irmã. Fica na paz do Senhor Jesus.
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3: Esta é a madrugada do Socorro de Deus, o lugar que Jesus fala. O lugar que a palavra de Deus, ela vai direto ao teu coração. Agradeço você que está nos acompanhando. Compartilhe o link desta rádio. 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Temos mais um ouvinte na linha. A paz do Senhor Jesus.
7: A paz do Senhor.
3: Com quem eu falo?
7: Com a irmã Cibele de Jacareí.
3: Irmã Cibele de Jacareí.
7: Sim.
3: Amém, minha irmã? Tudo bem com a irmã?
7: Tudo bem, graças a Deus. Eu gostaria de deixar o nome da minha família para oração. E, especialmente, meu esposo Zéias, que se encontra na penitenciária de Mirandópolis.
3: Qual o nome do seu esposo?
7: Zéias.
3: Zéias. Estaremos apresentando a tua família, a vida do irmão Zéias. E eu tenho certeza que o Senhor está dando livramento para ele nesta noite. Amém?
7: Amém.
3: Para ele, a sua família também. E vamos apresentar ao Senhor.
7: Com ele. Nosso filho Samuel, Isabelle.
3: Samuel e Isabelle.
7: Isso.
3: Está anotado aqui.
7: Venha nos socorrer.
3: Amém. Tenho certeza que o Senhor... A palavra de Deus diz que as mãos do Senhor não estão encolhidas, nem seus ouvidos estão agravados.
7: Amém.
3: De maneira que não possam nos ouvir, nós vamos clamar ao Senhor, amém? 2 horas, esteja de joelho dobrado também, apresentando ao Senhor, unindo a minha fé à tua fé. E eu tenho certeza que o Senhor está no controle de tudo, na sua vida, na vida do Samuel, da Isabelle, do Oséias. Deus não desampara aquele que o teme.
7: Amém.
3: Deus abençoe, irmã Cibele. Fica na paz do Senhor Jesus.
7: Amém.
3: Esta é a madrugada do Socorro de Deus. Não importa qual é o teu problema. Não importa qual a sua condição, a sua situação, o teu estado. Saiba que o Senhor, ele está sempre pronto e de braços abertos para te socorrer. Durante toda esta programação, estaremos palavras de Deus para a tua vida. Vamos de mais um ouvinte? A paz do Senhor Jesus. Boa noite, com quem
8: irmão.
3: Eu falo?
8: Paz do Senhor, meu irmão. Paz de José Pereira da Silva.
3: O irmão José Pereira. Irmão José, você fala de onde?
8: De Vitória do Espírito Santo.
3: Ô, capixaba.
8: É.
3: Irmão José, conte a bênção.
8: Ô, meu irmão, tô precisando de umas orações aí.
3: Certo. Em favor de que a sua oração?
8: Ó, eu quero uma oração pra mim mesmo, que eu tô com a... Eu tenho 40 e poucos anos que eu sou da igreja, meu amor. Mas só que ele já tem uns 2 meses que eu não tô podendo ir na igreja. O pastor que tá vindo aqui me arrefeia pra mim, o cara que eu tô com as pernas todas dormindo. A gente fazendo um tratamento por causa de uma hérnia que estamos trabalhando.
3: Certo. Vamos, eu vou estar orando. Logo mais 2 horas eu vou estar orando pela tua vida. Em nome de Jesus, irmão José. Você crê que o Senhor traz de volta o movimento das tuas pernas?
8: Em nome de Jesus.
3: Essa hérnia não é nada para Jesus.
8: Claro.
3: Ele pode tocar e o irmão voltar a andar, a caminhar. Vai sair para evangelizar, voltar aí à igreja, não é verdade?
8: É, a igreja, já fui dirigente da igreja aqui da Deus Amor, duas igrejas aqui.
3: Irmão José, deu uma pequena palavrinha. para esse ouvinte que está, que está nos ouvindo agora, que ele tem plena capacidade de ir para a igreja e ele não vai?
8: Eu não vou porque eu não estou podendo.
3: Pois é, nada. Não, o senhor não vai hoje para a igreja porque o senhor não tem essa capacidade e o senhor sente falta. Dê uma mensagem para aquelas pessoas que têm a capacidade, mas não estão indo para a igreja.
8: Mas a oração da igreja da Morri, que de meia-noite eu assisto direto.
3: Amém, meu irmão. Amém. É isso aí. A gente tem que valorizar o nosso tempo na igreja, não é verdade?
8: Claro. Teve que eu vim para lá, que estava muito ocupado, mas eu vou estar atento.
3: É verdade. Sim, meu irmão. Nós temos que buscar o Senhor. Obrigado pela tua participação, servo de Deus. Está anotado o teu pedido de oração. 2 horas, eu te espero aqui, nós vamos estar orando. Fica na paz do Senhor Jesus.
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3: 1h20. Agora nós vamos do quadro, aquele quadro que alimenta a nossa vida, que nos edifica. É o Pão Diário com o pastor Lorival de Almeida, com o tema A Palavra de Deus Não Pode Ser Calada.
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11: E nós vamos prosseguindo falando de Deus nesse momento. Gostaria de ler com vocês Jeremias capítulo 33, versículo 1, versículo 1. Enquanto Jeremias estava ainda preso no pátio da guarda, a palavra de Deus lhe foi dirigida uma segunda vez. A palavra do Senhor foi falada a Jeremias uma segunda vez, estando ele preso. Os homens prenderam Jeremias, e o objetivo de terem prendido Jeremias era exatamente o objetivo de calar a sua boca. Queriam que ele se calasse, queriam calar a palavra de Deus que vinha por intermédio dele. E como ele estava no cárcere, Deus então foi ao cárcere para falar com Jeremias nessa segunda vez. E nós podemos ver que esse fato nos ensina que a palavra de Deus, ela não pode ser freada, ela não pode ser calada. Não existe cadeia, não existe mordaça, não existe nada que possa calar a voz do nosso Deus, porque essa voz, ela não pode ser parada. Quantas tentativas, não é? Em vão. Quantas tentativas de se calar a palavra de Deus, de se calar Deus. Às vezes a mídia tenta, às vezes nós vemos ironias, depreciações à palavra de Deus. Tivemos aí queima de Bíblias, estamos vendo aí tantos ressurgimentos, não é? Regimes ateus, religiões que realmente nada querem ou nada têm do Senhor, têm atacado. Pessoas que temem o Evangelho têm tentado calar a voz do Senhor, a voz de Deus. O próprio Satanás tem tentado, mas não consegue. A palavra de Deus, ela não pode morrer. Ela triunfou, triunfa e triunfará sempre. Tantas tentativas, não é? O comunismo tentou e não conseguiu. O ateísmo está tentando e não consegue. Nós vemos esse crescente movimento dessa religião islâmica, não é? Que alguns dos seus radicais também têm tentado impedir. Vemos aí massacres a pessoas que falam de Deus em países islâmicos, em países onde realmente a situação é bastante complicada, perseguições terríveis, igrejas queimadas, mas Deus nunca se cala. Vemos também que não se pode impedir um servo de Deus de ter comunhão com ele. Jeremias estava preso. E ali preso, bom, está preso aí, estamos tranquilos, pensavam os seus algozes, porque não poderá falar, não poderá talvez até receber nada, porque está preso. Mas a Bíblia fala que ele estava preso no pátio da guarda e a palavra de Deus lhe foi dirigida. Quando você é servo de Deus, a palavra de Deus, ela é dirigida a você, e não importa onde quer que você esteja, você pode estar solto, você pode estar preso. Nós vemos que Jeremias, ele estava numa situação que as pessoas achavam que nunca mais, talvez, ele pudesse transmitir nenhuma coisa. Nada, nada, nada. Porque pensavam também que ele não poderia receber. Mas Deus está com os seus servos e lá na prisão o Senhor foi falar com o profeta Jeremias. Deus falou com ele e Jeremias foi solto e mandou a palavra mesmo, por escrito, ao rei. Eu vou falar rei Joaquim para não ficar falando de Joaquim, Vamos falar Joaquim que fica mais fácil. E fez um escrito e mandou ao rei Joaquim por meio de Baruque. O rei ouviu a leitura, cortou o livro em forma de rolo, em pedaços, e mandou prender Jeremias e Baruque agora. Deus os escondeu e mandou

havia escrito e um pouquinho mais ainda. E esse pouquinho mais ainda, no meio desse pouquinho a mais, tinha essa palavra que era uma sentença. Você vai ser morto pelo rei da Babilônia e o seu cadáver não será sepultado. E a gente acaba lendo tantos artigos que nos trazem uma certa aflição, né? Como eu disse, nós temos aí países como a Índia, temos também países muçulmanos, onde a gente vê muitas perseguições, a gente vê um determinado poder aumentando no mundo, a gente vê, enfim, perseguições contra cristãos que às vezes são queimados, bíblias rasgadas, pastores são presos e são acusados às vezes até de terrorismo por serem pastores. E a gente às vezes realmente fica meio aflito assim. Me lembro que houve uma certa ocasião que um determinado pastor disse que para que nós pudéssemos fazer frente aos muçulmanos, que tem 4 vezes mais filhos que nós, nós também deveríamos ter mais filhos, para que pudéssemos então fazer frente a eles. Assim a população cristã cresceria e deveríamos fazer pressão para aprovar leis proibindo a entrada de determinadas religiões no Brasil e a construção de determinado tipo de igreja e coisa assim. Mas nós chegamos à conclusão, ouvintes, que não é bem assim. Não é assim. O evangelho ele não vai crescer por questão ou ação política, nem pelo número de filhos que nós cristãos temos. Ele cresce pela pregação, através da palavra de Deus. E a palavra de Deus não pode ser detida. Se eventualmente algum grupo religioso dominar o mundo e a perseguição contra nós vier, amém. Nós não fomos chamados para dominar o mundo. E fomos avisados, sim, como igreja, que nós teríamos perseguições no final dos tempos. Não importa o que cresça essa ou aquela outra religião, grupos de ateus, fascistas, neonazistas, e de repente consigam leis para calar quem se posicione contra alguns movimentos que acontecem, e de repente as piadas, a depreciação do cristianismo, da Bíblia, pessoas que querem colocar Deus como se fosse um ser totalmente antiquado, que não tem entendimento e não tem sentimentos. Olha, eu quero dizer a você, ouvinte, não há problema algum. Jesus deixou claro que nós haveríamos de sofrer hostilidade como igreja fiel. E quem pensa que isso, né, vai calar a palavra de Deus, quem pensa que isso vai determinar o extermínio da palavra de Deus, está enganado, porque a palavra de Deus ela não pode ser calada, a boca de Deus não pode ser calada, viu? Nós estamos aqui nessa vida como cristãos e o nosso bilhete aqui não é questão de primeira classe, não. Nós estamos numa vida que eu vou dizer a vocês que é uma vida compromissada com Deus, cheia de lutas, cheia de problemas, mas também cheia de vitórias. E nós sabemos que devemos e vamos sofrer pelo Evangelho. Pessoas que não quiserem sofrer pelo Evangelho certamente não são dignas até mesmo de dizerem que são evangélicas ou cristãs. Nós temos uma vida compromissada com Deus e compromissada com a verdade. Tenho certeza que vai ser muito bom para o reino de Deus se todos nós entendermos que as aflições estão aí, as perseguições estão aí, os preconceitos contra os crentes estão aí, mas nós devemos entender que quando essas coisas começam a acontecer, nós temos que nos levantar e levantar a nossa cabeça porque está próxima a nossa redenção. A palavra de Deus, ela não pode ser calada. Deus não pode ser impedido. Cristo triunfará sempre. Lembre-se, ouvinte, que é Deus quem tem o controle da história. Eu passo aqui uma vez mais menção do que aconteceu ao profeta. Ou na cadeia, ou fora da cadeia, ou perseguido, ou sem perseguição, certamente, como servo de Deus, Deus sempre terá uma palavra para colocar na sua boca. Não se preocupe, Deus sempre cuidará de você, Deus sempre abençoará a sua vida. Pode sofrer aí, eu diria, com tantos grupos, né, que se levantam, não tem problema. A palavra de Deus ela não vai se calar. Nós, servos de Deus, vamos continuar falando do Senhor e o nosso Deus vai continuar nos abençoando, vai continuar falando por nosso intermédio. Fica tranquilo. Nós temos a tranquilidade de saber que Deus é conosco. E a tranquilidade que nós temos é uma tranquilidade que não pode ser apagada de forma alguma com a perseguição, com a luta, com os problemas. Não, não, não. Isso é o que eu sempre falo. Isso já era uma previsão da palavra de Deus.

0: Nós não podemos achar que porque agora alguns grupos que se denominam, eu diria, cristãos de bancada daqui e dali, não podemos achar que por causa tem a porque agora tem a bancada A, B ou C, bancada de crente, bancada de não crente, enfim, que nós vamos ter sossego, vamos ter paz, vamos ter... A Bíblia fala para orarmos por autoridades, para que tenhamos paz, é evidente, mas nesse exato momento nós sabemos exatamente a batalha que está travada e não é no âmbito físico, não. Não é? Então vamos ficar tranquilos, porque a palavra de Deus não pode ser calada. Aqueles que queriam calar Jeremias não quiseram ouvir a primeira mensagem de Deus, tiveram que ouvir a mensagem que foi enviada e a mensagem complementar: você vai ser morto, rei, e o seu corpo vai ficar insepulto, o seu corpo nem sepultado será. Olha, melhor ouvir o que Deus está falando com toda certeza.
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2: Uma hora e 38 minutos, esta é a Madrugada do Socorro de Deus. Estamos aqui nesta programação testificando daquilo que Jesus tem feito e também anotando o teu pedido de oração. Tivemos atendendo alguns ouvintes, logo mais teremos mais alguns atendimentos, mas enquanto isso você pode enviar teu pedido de oração para o nosso WhatsApp. Você já conhece o nosso WhatsApp? DDD 11 982 92 3392. Faça como a irmã Vera, que está pedindo oração pela Natália, pelo Tomé, que vai sair ao trabalho, como o Márcio, a Maura da Silva, a Janete. Cada um desses ouvintes estão colocando aqui o seu pedido de oração. Irmã Janete falando de Minas Gerais, o Mauro falando aqui de Alagoas, também muitos ouvintes participando e fazendo o seu pedido de oração. Por quê? Porque logo mais às 2 horas teremos a oração da madrugada, o clamor da madrugada. Não sei qual é o teu problema, qual é a tua situação, o que você está passando, mas eu conheço poucas coisas que a oração não resolva. E nós oramos e pedimos ao Deus do impossível. Quem sabe você está num hospital nesta madrugada? Quem sabe você está passando por uma situação difícil? Ou quem sabe você está apenas no seu serviço, no teu trabalho? Também estaremos clamando ao Senhor, orando, intercedendo em favor da tua causa, da tua família, daquela causa impossível. E eu tenho certeza que Jesus garante a bênção e a vitória. Fique conosco nesta programação, programação especial. Madrugada do Socorro de Deus. E já temos mais um ouvinte na linha. A paz do Senhor Jesus. Paz do Senhor Jesus. Com quem eu falo? Irmão Antônio, fala de onde, irmão Antônio? A ligação está um pouco ruim, eu não compreendi. De onde o senhor fala?
3: Eu falo do Jardim Esmeralda.
2: Ah, sim.
3: Estou no trabalho ponteiro.
2: Que bênção, irmão. Eu fico feliz de saber que tem alguém no trabalho ouvindo a programação. A madrugada passa até mais rápido, né, irmão Antônio?
3: Vocês estão abertos.
2: É verdade.
3: Estão com companhia de muitos porteiros na turma.
2: Isso. Eu fico feliz quando um trabalhador vigilante, policial, muitas irmãs enfermeiras também nos acompanham nesta madrugada, que estão no seu serviço, cozinheiros. Aí sempre entra, manda mensagem falando que está no trabalho, mas está acompanhando a programação. E eu tenho certeza que você é edificado pelos quadros, e aí você tem aquela oportunidade de estar orando e também de ser instrumento de Deus, às vezes, no trabalho, não é verdade?
3: Com certeza.
2: Amém, irmão Antônio.
3: Chamado Missionário de Miranda, eu me converti, eu ouvi a ele, né? Eu tenho a idade da igreja, tenho 104 anos.
2: Que bênção!
3: Então, irmão, eu queria fazer um pedido de oração.
2: Pode fazer, vou anotar aqui.
3: Eu vou explicar para o irmão a situação. Eu tomava conta de um prédio de CDHU que estava à beira da falência, estava com dívida, pediram meu nome para mim fazer, eu fui aceitar essa causa, irmão. Trabalhei que nem um cavalo de carga. Aí fui contratado um serviço para fazer lá. O rapaz abandonou o serviço, mas ele abandonou para nós, para a justiça. Ele não abandonou porque o prédio não tinha documento que a Enel estava pedindo, sabe?
2: Uhum.
3: Aí eu fiz, não tinha dinheiro para contratar outro prestador de serviço para executar o serviço. Deixou o quadro de energia correndo risco. A advogada falou que faltava uns 5 mil no caixa. Eu falei que dava do meu bolso. recursos, mas para não parar a obra, tá? Mas eu consegui pagar o prestador de serviço com o dinheiro do condomínio. Após esse pessoal aproveitou a minha boa vontade, como botaram lá na ata, e agora quer saber esse dinheiro de qualquer jeito. Tanto eu entreguei o prédio, peguei com dívida, fiz as obras, entreguei com 2.800 de saldo, com saldo positivo, e eles agora querem tirar meu dinheiro de qualquer jeito. Eu estou pedindo uma oração aí para Deus entrar com providência e aprender esse demônio. São pessoas que estão usadas pelo diabo.
2: Pode Amém. Ser. Eu vou apresentar sim essa causa em nome de Jesus. Isso é a nossa justiça, não é verdade?
3: Irmão, mas sabe o que é que me dói? Que eu honrei minha palavra. Quando fui contratado um prestador de serviço, eu cheguei lá na administradora e falei para a advogada botar 5 parcelas de 1.000 que ficava pesado para eu pagar de uma vez. Que era doado, era dado. Você está entendendo? Não é que eu tirei do prédio, eu estava dando. Então ficava pesado para eu dar de uma vez, mandei botar 5 parcelas de 1.000 da doação. A advogada falou que não podia ser com doação. Eu falei, peraí. Eu estou dando é doado, eu não aceito trambique para me beneficiar, vou dar meu dinheiro como trambique. E nesse impasse foi onde eu consegui pagar o prestador de serviço e fazer caixa e entregar o carro. E agora elas querem me extorquir, botar no meu boleto como devolução, como ressarcimento ao condomínio, como se eu tivesse tirado.
2: Sim, eu entendi. Você doou e agora estão até te cobrando ainda.
3: É, ia ser doado. Só que eu não cheguei a doar porque ela falou que não podia ser como doação, você entendeu?
2: Entendi.
3: Aí eu comecei a trabalhar fazendo serviço braçal para arrecadar dinheiro, para não pagar prestador de serviço, arrecadar dinheiro e pagar. Então eu paguei com caixa do condomínio, foi pago com caixa do condomínio. Mas como eu falei que ia dar, elas agora querem que eu dê de qualquer jeito. E ainda como se fosse ressarcir ao condomínio como se eu tivesse tirado. Então é uma calúnia.
2: Sim, sim. Mas eu tenho certeza que esse gigante vai cair por terra, essa acusação vai cair por terra em nome de Jesus. Eu vou apresentar aqui, já está anotado o teu nome e esta causa em especial, o Senhor vai entrar e vai cair por terra em nome de Jesus. Você vai sair abençoado dessa situação ainda, porque Deus vê a sua honestidade, a sua boa intenção de que o Senhor fez esse trabalho. Amém, irmão Antônio?
3: Amém, meu irmão, eu tenho notas lá de casa.
2: Amém,
3: meu
2: pai, sim, corpo, acredito. E Deus é fiel. Deus é fiel que vai dar certo em nome de Jesus. Amém? Fica na paz do Senhor Jesus, irmão Antônio. Deus abençoe.
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2: A paz do Senhor Jesus.
5: A paz do Senhor Jesus.
2: Com quem eu falo?
5: O meu nome é Maria Aparecida.
2: Irmã Maria Aparecida, de onde você fala, irmã Maria?
5: Aqui da Itaquera.
2: Itaquera?
5: É.
2: Conte a benção, irmã Aparecida.
5: A benção que eu fui curada na igreja do coração. Fui curada, viu?
2: Como foi esse milagre, irmã Maria?
5: Eu fui fazer uma visita, eu estava infartada. Cheguei lá infartada, eu não fui por causa disso, eu fui fazer uma visita. Cheguei lá, eu fui curada e fiquei lá. Eu era de outro ministério.
2: E Jesus fez o milagre.
5: Fez o milagre.
2: Na igreja pentecostal, Deus é amor.
5: Exatamente.
2: E hoje você está firme com Jesus.
5: Estou. Agora mesmo estou ouvindo aqui, eu estou pedindo oração. Domingo eu fui, todo domingo eu estou indo.
2: Glória a Deus. Fico feliz, minha irmã. Que quando a gente vai com fé até o Senhor realiza grandes milagres, não é verdade?
5: Exatamente.
2: Dê uma pequena palavra de fé para esse ouvinte agora que está nos escutando, quem está passando por um momento difícil, dê aquela palavra de fé, de ânimo.
5: A palavra de fé é ir procurar a igreja Deus é Amor e congregar e levar a sério. Buscar Deus, não buscar a bênção. Quando a gente vai buscar Deus, a bênção se encontra com a gente.
2: Verdade.
5: É, então, eu não fui nem atrás da bênção que eu queria, era conhecer a igreja. Quando eu fui curada, quando eu dei fé, eu estava curada. Com 3 dias, eu fui dar fé que eu estava curada. Aí eu continuei lá, não voltei no ministério que eu ia nem para conversar, não voltei mais não. Aí eu falei, agora eu vou cair lá.
2: Jesus opera milagre. Opera. Ele é o mesmo ontem, hoje e eternamente, não é verdade, mamãe?
5: É verdade, pastor. É verdade.
2: Que benção. O seu testemunho, o seu testemunho muito nos aumenta a fé.
5: Olha, pastor, todo mundo que eu conto esse milagre que eu, assim, que eu recebi, eles procuram querer ir lá. É assim. Entendeu? O testemunho meu é como se fosse mesmo para evangelizar.
2: É verdade, a gente tem que testificar. Quando Jesus ele faz algo extraordinário na nossa vida, nós temos que fazer algo extraordinário para ele.
5: Exatamente.
2: Não é verdade?
5: E dá valor.
2: Isso, e dá valor.
5: Confiar. Esse negócio de ficar só ouvindo, não. Ele tem que ir. Eu comecei domingo, agora que eu tava com os problemas quando eu tava podendo ir, que eu não ia sozinha. Agora o meu filho já tá com 4 domingos que ele vai comigo. Ele também congrega lá.
2: É. Aquilo que nós não podemos fazer, Jesus vai lá e faz pela gente. Agora a gente tem que fazer aquilo que a gente pode fazer por ele, não é verdade?
5: Exatamente. Eu sempre...
2: Que é testificar.
5: Contribuo com meus donativos, com o que eu posso, eu ajudo. Minhas ofertas, tudo é lá.
2: Amém,
5: quando
2: minha
5: irmã. Quando eu não vou, eu deposito.
2: Amém. Que você sirva de exemplo, amém? Que você sirva de testemunho vivo, como alguém que recebeu o favor do Senhor e agora vive em gratidão com Ele. Amém?
5: Exatamente.
2: Obrigado pela tua participação, irmã Maria.
5: Pastor, põe meu nome na oração.
2: Já está aqui, irmã Maria Aparecida de Itaquera, está aqui.
5: Eu tenho problema nas vistas, pastor. Por enquanto eu estou indo, eu tenho problema nas vistas, o meu filho está indo comigo me levar. Mas eu creio que o mesmo Deus que curou meu coração vai curar minhas vistas.
2: Amém, em nome de Jesus. Já vai recebendo a tua bênção aí.
5: O meu filho é o Wilson, o nome
2: dele. Wilson, tá anotado aqui já. Obrigado, irmã Maria. Deus abençoe. Fica na paz do Senhor Jesus.
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2: Esta é a Madrugada do Socorro de Deus. Continue conosco na programação, que logo mais nós temos a oração da madrugada. Mas agora nós vamos com o quadro Clínica da Alma, com o psicólogo Jessé Ávila. O tema desta noite, fadiga decisória.
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8: Olá, seja muito bem-vindo a mais um episódio do Clínica da Alma. Um espaço para falarmos sobre saúde mental, qualidade de vida, inteligência emocional e desenvolvimento interior. Sempre de forma leve, prática e com base científica. Você já terminou um dia cansado, não apenas pelo trabalho, mas pela quantidade de decisões que precisou tomar? O que comer, o que comprar, qual mensagem responder, qual problema resolver, o que fazer primeiro? Por essas razões, hoje nós vamos falar sobre fadiga decisória, quando ter escolhas demais também cansa a mente. Pois bem, decidir também exige energia mental. O conceito de fadiga decisória descreve o desgaste que pode ocorrer quando uma pessoa precisa tomar muitas decisões continuamente. O excesso de escolhas pode aumentar o cansaço mental, favorecer decisões impulsivas e dificultar a concentração. Imagine uma pessoa que passa o dia todo resolvendo problemas no trabalho. Chega em casa e ainda precisa decidir o jantar, responder mensagens, organizar tarefas e resolver assuntos financeiros, estudar, enfim. No final do dia, uma decisão simples parece enorme. Então, não necessariamente porque o problema aumentou, mas porque a capacidade mental disponível já diminuiu. Entenda que nem todo cansaço é físico. Às vezes, a mente está cansada de decidir o tempo inteiro. E por isso que eu trouxe hoje aqui 5 dicas bem práticas que pode lhe ajudar com relação a esse tema. Número 1, automatize decisões simples. Ter horários, rotinas e algumas escolhas previamente definidas reduz o número de decisões desnecessárias durante o dia. Número 2, priorize as decisões importantes. Nem tudo precisa receber o mesmo nível de atenção. Reserve a sua energia mental para aquilo que realmente pode produzir consequências importantes. Número 3. Evite decidir tudo quando estiver exausto. Se uma decisão puder esperar, então permita-se analisá-la somente depois de descansar. Penúltimo, reduza o excesso de opções. Mais alternativas nem sempre significam uma escolha melhor. Em algumas situações, limitar as opções também facilita a decisão. E por último, faça pausas mentais. Alguns minutos sem estímulos constantes, notificações e novas demandas podem ajudar a recuperar atenção e diminuir a sobrecarga. O psicólogo Barry Schwartz, autor de The Paradox of Choice, estudou como o excesso de opções pode aumentar a dificuldade de escolher e a insatisfação, dizendo: mais escolhas nem sempre significam mais liberdade. A sua mente também precisa de organização. Reduzir decisões desnecessárias não significa viver de maneira rígida. Significa preservar energia para aquilo que realmente importa. Então, faça essa reflexão, economize as suas energias e gaste ela com aquilo que realmente faz sentido e é importante. Mas e aí? Você gostou desse conteúdo? Então, compartilhe a nossa programação com amigos e familiares. Continue nos acompanhando, porque a qualquer momento estaremos de volta com mais reflexões que pode transformar a sua vida. Um forte abraço e até breve!

0: Esta é a madrugada do Socorro de Deus. Continue conosco na programação. Logo após os prefixos, nós teremos a oração da madrugada. Continue a enviar o seu pedido de oração, que logo mais estaremos apresentando. Fique agora com o prefixo das emissoras.
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2: 2 horas.

0: Eu amo os que me amam, e os que de madrugada me buscam, me acharão. 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
1: Chegamos agora àquele momento especial, o momento da oração. É a oração da madrugada. Vamos apresentar ao Senhor as nossas queixas, as nossas necessidades. E por que não dizer que vamos apresentar ao Senhor a nossa adoração também? Buscamos ao Senhor não somente por aquilo que Ele pode nos dar, mas por aquilo que Ele é. E Ele é o nosso socorro, Ele é a nossa cura, Ele é a nossa providência, Ele é a nossa libertação. Mas acima de tudo, Ele é o nosso Deus. Vamos clamar ao Senhor. Poderoso Deus e eterno Pai, aqui estamos na Tua presença. Graças te damos, ó onisciente, pela nossa vida. Obrigado, Jesus, por este momento de comunhão contigo. Obrigado, Senhor, por este momento que temos, ó Pai, de liberdade. Por este momento que temos de comunhão contigo. Este momento de graça, de paz, de amor, de socorro. Obrigado, Senhor. Obrigado porque conhecemos o Teu nome. Obrigado pela vida. Obrigado, Senhor, por tudo aquilo que o Senhor tem nos proporcionado de bênçãos, de alegria, de felicidades. Até mesmo na dor, reconhecemos o Teu amor. Até mesmo nos momentos de dificuldades, nós reconhecemos que o Senhor está conosco e não nos desampara. Obrigado, meu Deus. Obrigado por tudo. Obrigado, Senhor, por este momento que temos de invocar o Teu nome e saber que nós temos um Deus que nos olha, que nos contempla dos altos céus, que nós temos um Deus que se importa conosco. Obrigado, Jesus. Obrigado, Senhor, porque o Senhor não nos desampara. Ainda, Senhor, que falhamos, ainda que tropeçamos, ainda que sejamos indignos, o Senhor permanece fiel. Obrigado, Senhor. Nós reconhecemos, ó Pai, nós reconhecemos, Senhor, que não somos dignos da Tua presença, que não somos dignos das Tuas bênçãos, que não somos dignos, Senhor, da Tua ajuda, pois somos maus, pecadores, ingratos, intransigentes, murmuradores, até mesmo incrédulos. Perdoa, Senhor. Perdoa os nossos pecados, nossas iniquidades, nossas transgressões, nossas falhas e faltas, ó Pai. Sejam eles por meio de palavras, atos, gestos, pensamentos, até mesmo os sentimentos do nosso coração. Perdoa, Senhor, este homem que está de joelhos dobrado, quem sabe com a mão na sua cabeça, passando um filme de coisas erradas que ele sabe que é culpado, mas está reconhecendo, mas está confessando, Senhor, diante de Ti. Perdoa, Senhor, esta mulher que confessa os seus pecados, que reconhece que as suas atitudes têm sido má, que as suas escolhas têm sido motivadas pelo que não te agrada. Perdoa, Senhor, todos os nossos pecados, aqueles que cometemos conscientes e aqueles que nem sabemos que cometemos, Senhor. Perdoa os nossos pecados. Nós os confessamos todos diante de Ti, ó Pai. Porque, Senhor, meu Deus, reconhecemos que o pecado é o que faz separação entre nós e o Senhor, entre nós e a Tua bênção, entre nós, ó Pai, e a solução para os nossos problemas. Perdoa, Senhor. Senhor, meu Deus, nos ajuda a sermos melhores. Ajuda, Senhor, esta pessoa que confessa os seus pecados e deseja uma real e verdadeira mudança de vida, que não quer mais voltar para os seus erros, que deseja abandonar estes vícios, que deseja, Senhor, uma nova vida, Pai. Perdoa, Senhor. Traz, Senhor, refrigério. Traz uma certeza no seu coração de que a partir de agora, deste momento, desta oração, o Senhor está dando força. Força, Senhor, para mudar de vida. Força para abandonar este vício. O vício da prostituição, da iniquidade, da imoralidade sexual. O vício das drogas. O vício do álcool. O vício, Senhor, comportamentais, de apostas, de más companhias, de violência, de agressões. Perdoa, Senhor, e liberta, Pai, de uma vez por todas, de toda e qualquer opressão maligna que não deixe essa pessoa em paz. Que não deixe essa pessoa ser feliz, que não deixe essa pessoa mudar de vida. Quebra agora os grilhões, ó Deus. Quebra as algemas. Quebra, Senhor, meu Pai, as barras de pecado, Senhor. Tira, Senhor, deste ciclo vicioso de maldade. Senhor, de escolhas ruins. Pois um abismo chama outro abismo. Quem sabe esta pessoa nesta madrugada está cansada de sofrer e sabe que o seu sofrimento decorre das suas escolhas, das suas ações. Mas ela está cansada, Pai. E a Tua palavra diz que o Senhor declarou: vinde a mim, todos vós que estáis cansados, oprimidos e sobrecarregados, e eu vos aliviarei. Alivia, Senhor. Alivia, Pai, esta pessoa que não aguenta mais sofrer, que deseja, Pai, colocar um ponto final nessas tragédias que acontecem na sua vida. Separações familiares, dívidas insuperáveis, agressões físicas, mágoas, palavras, Senhor, que ferem até mesmo pessoas que elas amam. Oh, meu Deus, que haja uma transformação total e completa agora, de dentro para fora. Arranca, Senhor, este coração de pedra. Arranca, Senhor, este coração cheio de maldades. Meu Deus, é o Senhor que transforma o homem e a mulher. É o Senhor, meu Pai, que é capaz de transformar. Oh, meu Deus, aleluia, este choro, essa tristeza em alegria. É o Senhor, ó Pai, que é capaz de quebrar estas maldições, quem sabe até mesmo, ó Pai, hereditárias. Estas maldições que acompanham gerações e famílias, Senhor. Mas olha, Pai, para o desejo de mudança desta pessoa. Olha agora, Senhor, para o desejo de uma nova vida em Ti. Que haja libertação, meu Pai, pois é a madrugada do socorro de Deus. E eu creio, meu Deus, que o Senhor está socorrendo. Entra, meu Deus, em todos os âmbitos dessa pessoa. em todos os cenários da sua vida, em todas as áreas, na área sentimental, na área conjugal, meu Deus. Entra, Senhor, meu Deus, na área familiar, meu Deus, na área financeira, na saúde, nos planos e projetos desta pessoa, no seu trabalho. Oh, meu Deus, aonde há mal? Aonde há o mal que faz esta pessoa sofrer, meu Deus? Que faz essa pessoa triste, que traz tristeza a esta vida? Em nome de Jesus, agora quebra as forças, ó Pai, do maligno, que traz vida. Pois o Senhor veio para ministrar, para nos trazer vida, e não somente vida, mas vida com abundância em Cristo Jesus. Alcança agora este ouvinte, alcança agora, ó Pai, este internauta, alcança agora esta pessoa que está de joelhos dobrados, clamando a Ti, meu Deus. Oh, meu Pai, o mundo pode ter desistido dela, a sociedade pode ter desprezado, a medicina pode ter colocado um ponto final, pode ter declarado o seu limite. Mas para Ti, Senhor, nada é impossível. Opera um milagre agora, Senhor. Opera, Jesus. Aquilo que o homem não pode fazer, a medicina não pode fazer. Opera, Senhor, um milagre. Cura, Senhor. Cura de enfermidades, a qual não há cura. Liberta, Senhor, de opressões malignas. Oh, meu Deus, quantos corações quebrados, quantos corações feridos, quantos se sentem sozinhos, ó Deus, nesta madrugada. Mas eu creio que o Senhor está visitando agora, neste momento. Olha, Senhor, para esta pessoa que acha que está sozinha no mundo. Dai um sinal, meu Deus, que esta oração, meu Pai, seja a confirmação de que o Senhor a ouve. Oh, meu Deus, eu oro pelos enfermos, pelos doentes. Eu oro, Senhor, meu Deus, agora por esta pessoa que está, quem sabe, se contorcendo em dores. Dores no estômago, nas suas pernas, nos seus ossos, dor de cabeça. Oh, meu Deus, esta pessoa que está com insuficiência de oxigênio. Oh, meu Pai, quantos, Senhor, estão, quem sabe, na dependência de hemodiálises. Meu Deus, visita agora, toca, Senhor, toca, pois basta apenas um toque Teu e esta pessoa será curada, curada dos olhos, curada do pulmão, curada dos rins, do estômago, curada do fígado, curada do seu sangue, curada dos ossos, da sua pele, do cérebro, deste útero, da mama. Oh, meu Deus! Oh, meu Deus, eu creio, ó Pai, que desta oração o Senhor está realizando milagres. Eu creio, meu Deus, aleluia, que eu sei que desta oração está saindo virtude, como de Ti saiu virtude para curar aquela mulher com fluxo de sangue, meu Deus. Que desta oração saia virtude para alcançar este leito de hospital, esta sala de cirurgia, esta mesa de parto, Senhor. Eu creio, meu Pai. Traz a cura, traz o milagre. Reverte, Senhor, este resultado de exame, este laudo médico, meu Pai. Para Ti não é impossível. Não há enfermidade que resista ao poder do sangue de Cristo Jesus. Então, no nome de Jesus, ó Pai, traz a calma no coração. Traz, Senhor, a fé e a confiança para esta pessoa que, quem sabe, está na espera da cirurgia. Usa, Senhor, estes médicos. Usa, Senhor, estes profissionais. Que os teus anjos, Senhor, estejam auxiliando este procedimento médico. A esta mãe que está prestes a dar à luz e teme pelo seu parto. A este recém-nascido, ó Deus. Traz saúde. Traz fôlego de vida. Eu oro, Senhor, por cada um que precisa de ti. Quem sabe a dor não é física. Quem sabe não é um bisturi, não é uma pinça. Não, quem sabe a dor que esta pessoa está sentindo agora não sai em exames. Pois ela é sentimental. Ela é psicológica, ela é espiritual, Senhor. Oh, meu Deus, quantos estão doentes da alma? Quantos estão com depressão, ansiedade, síndrome do pânico? Oh, Espírito Santo, tu que sondas e conheces os corações, ministra, Senhor, a tua paz, a paz que excede todo entendimento, ministra, Senhor, a este coração. Que ele possa, Senhor, ser aquecido pelo teu amor. Acalma a tempestade dentro desta mente. Cessa as vozes, ó Pai, que a atormentam. Traz lucidez, esclarecimento, Senhor. Ó, meu Pai, quantos sofrem de insônia. Quantos estão ao entardecer, ao anoitecer, sobre eles em medo, angústia, tristeza. Em nome de Jesus Cristo, quebra as forças malignas de opressões malignas, ó Pai, neste homem e nesta mulher. O sangue de Jesus tem poder. Cura esta alma, Pai. Torna a dar alegria. Alegria de viver, alegria de te servir, alegria na sua família, o amor, ó Pai. Restaura, restaura, Senhor. Eu oro, Senhor, por aqueles que nesta madrugada precisam da tua providência. Que quem sabe, Senhor, tem uma dívida que não sabe como pagar. Ou esta pessoa que teme até mesmo pelo seu sustento. Pois não vê uma saída, pois ver os seus recursos sendo minados, as dívidas cada vez maiores, e não ver uma saída, tu és o Deus da providência. Mostra, Senhor, a tua providência. A providência, Senhor, que alimentou Elias. A providência, Senhor, que fez Isaac colher. A providência que socorreu Agar e o menino Ismael. A providência, Senhor, para que Pedro pagasse o imposto. Oh, meu Deus, tu és o Deus da providência. Traz o sustento, traz o alimento, traz a roupa. Traz, Senhor, meu Deus, aleluia, a condição de cumprir com seus negócios, com suas responsabilidades. Ajuda, Senhor, esta pessoa no seu negócio, no seu empreendimento, no seu trabalho. Faz render, Senhor, multiplica esta aposentadoria, este salário, esta ajuda, este benefício, Senhor. Ajuda, Senhor, dá sabedoria, dá estratégias. E principalmente, dai o livramento, Senhor. Eu oro, meu Deus, que o Senhor possa alcançar, que o Senhor possa trazer resposta à oração dos teus filhos. Aquilo, Senhor, que as minhas palavras não puderam expressar ou pedir ou interceder, que o teu Espírito Santo interceda por nós. pois Ele intercede com gemidos inexprimíveis, aquilo que nossas palavras não podem falar ou descrever, que o Senhor possa nos entender, pois o Senhor nos formou, o Senhor nos criou e o Senhor nos conhece até melhor do que nós mesmos, ó Pai. Visita os lares dos Teus servos, envia anjos, Senhor, a guardar. Guarda, Senhor, do homem mau, do homem violento, do ladrão salteador. Guarda, Senhor, daqueles que intentam mal, a fazer o mal a esta casa, a esta família. Cobre com Teu sangue, esconde do maligno a este trabalhador que está no Seu serviço, no Seu trabalho esta madrugada, aos policiais, bombeiros, enfermeiros, seguranças, técnicos, operários, Senhor. Oh, meu Deus, visita, livra, guarda, Senhor, sustenta, traz o repouso, Senhor, àqueles que estão em casa. Dai o sono do justo, Senhor. Cuida da nossa vida, Senhor.

Esta foi a oração da madrugada, e para você que sentiu em seu coração o desejo de ir além, além de receber as bênçãos do Senhor, você deseja tomar a decisão de entregar a vida a Jesus Cristo, repita comigo. Senhor Deus Todo-Poderoso, eu reconheço que sou o pecador. Confesso todos os meus pecados e me arrependo de todos eles. Neste momento eu entrego a minha vida a Ti e confesso a Jesus Cristo como único Senhor e Salvador da minha vida. Escreve meu nome no livro da vida e que Teu Espírito Santo habite no meu coração. A partir de agora, eu entrego minha vida a Ti, Senhor. Para que você que tomou esta decisão, seja muito bem-vindo. Saiba que agora você tem o seu Espírito Santo para te guiar. E agora você faz parte de uma família. É isso mesmo. Você faz parte do povo que vai morar no céu. Compartilhe essa boas novas, essa boa notícia conosco. Envie uma mensagem para um e-mail. Quero aceitar Jesus@ipda.com.br. Ali você vai receber um acompanhamento.

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0: 2:37 na Grande São Paulo. Nós vamos agora com um quadro Bíblia em Foco, com o tema Deus não é culpado, com o presbítero Della Lande.
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4: Olá, ouvintes, a paz do Senhor. Eu sou o pastor Erwin Deland e quero compartilhar com vocês a palavra do Senhor. E o tema de hoje é Deus não é culpado. O livro de Isaías, no capítulo 59, ele vai nos trazer aqui o texto, no verso 1: a mão do Senhor não está encolhida para que não possa salvar, nem o seu ouvido agravado para que não possa ouvir. Mas os nossos pecados fazem separação entre vós e o vosso Deus, e os vossos pecados esconderam o seu rosto de vós, de modo que não vos ouve. A palavra do Senhor vai nos trazer neste contexto, e é o momento em que o povo de Israel está a acusar Deus de os ter deixado e abandonado. Eles acusam o Senhor de que o Senhor não está próximo a eles, o Senhor não liga mais. Mas é um povo que vem de uma sequência de muitos erros, de muitas falhas, e a todo momento, quando as coisas se agravam, parece que Deus é o culpado. Parece que Deus é o errado na história. Parece que Deus, que é o Todo-Poderoso, soberano, é aquele que não ouve a nossa oração. Você vai lembrar muito bem, e a história nos remete isso, a Adão e Eva. Adão e Eva pecam contra o Senhor, e Adão vem e quer culpar Deus por lhe ter dado uma esposa, uma companheira. Deus criou simplesmente a mulher. O desejo do coração de Adão foi realizado pelo Senhor. E até que tudo estava bem, Deus ainda então, aquele grande Senhor, aquele majestoso, que cria as coisas para a glória do seu nome. A partir do momento em que Adão e Eva pecam, Deus agora é culpado. Deus não foi culpado antes, Deus é culpado agora. Porque quando estava tudo bem, então a vida caminhava sem problema nenhum. Eva peca, come do fruto, iludido pela serpente, e então Adão também come, sabendo ele que não poderia, mas pela sua companheira, motivado a isso, ele come daquela fruta, e agora os dois são excluídos da presença do Senhor e do paraíso. Ali se dá a queda do homem e o início de toda uma geração que iria pecar contra Deus. Enquanto Adão e Eva estavam bem no paraíso, Deus era bom. Quando eles pecam, Deus vem tirar satisfação, Deus se torna o culpado. A mesma coisa acontece com a Torre de Babel. Os homens já estão juntos a querer construir uma torre. Para quê? Para chegar aonde Deus está. O homem quer se igualar a Deus. O homem quer se tornar até um pedaço daquilo que é Deus. A intenção do homem é chegar no lugar aonde Deus está. E a palavra do Senhor vai dizer que ninguém jamais viu a Deus a não ser aquele que esteve com ele, veio para a terra para perdoar os pecados daqueles que foram feitos pela mão do Senhor. E a Bíblia diz que por causa disso, então, Deus tem que confundir as línguas dos homens e eles vão se subdividir por causa da questão da língua. Cada um vai falando a sua língua e eles vão se unindo em grupos e se dispersam sobre a terra. Você repara que o profeta Isaías está trazendo aqui um contexto e Deus tem trazido ao conhecimento do povo. E ele vai dizer: a minha mão não está encolhida e nem o meu ouvido surdo nem agravado. O que Deus está a dizer é: eu sou Deus, eu continuo no mesmo lugar, eu continuo do mesmo jeito, eu trabalho da mesma forma. O problema não sou eu, são vocês. Porque são os vossos pecados que vos afastam de mim. São os vossos pensamentos que vos afastam de mim. São as vossas mãos, o verso 3 vai nos dizer. São as vossas mãos contaminadas de sangue e os vossos dedos que carregam maldade. Pior ainda, os vossos lábios que falam mentira, que vos afastam de mim. E aí você começa a entender que é o homem que se distancia de Deus. É o homem que se afasta, é o homem que nega a Deus, é o homem que não quer Deus. E a prova concreta são os dias que nós vivemos, as pragas, as pestes, as mortes. Sempre existiram pragas, sempre existiram pestes, sempre existiram. Mas o homem nunca se propôs a se aproximar de Deus. Quanto mais existem essas questões naturais, biológicas, científicas, o homem tem a tendência a se afastar de Deus. Deus não é culpado pela ignorância do homem não reconhecer a sua soberania. Deus não é culpado pela intenção do homem não reconhecer a graça do Senhor. Deus não é culpado em que o coração do homem só deseja maldade. Deus não é culpado em que o homem só vive com mentira atrás de mentira. Mentiras políticas, mentiras econômicas, mentiras sociais, mentiras no casamento, mentiras entre pai e filhos, mentira, não é, entre patrão e empregado, empregado e patrão. O mundo vai vivendo e Deus se torna culpado de tudo aquilo que nós produzimos. Mas Deus não é culpado. São os nossos pecados. E a Bíblia vai dizer, neste capítulo 59 de Isaías, as nossas línguas pronunciam perversidade. E o verso 4 traz uma verdade que nós precisamos ter ela em nosso coração. Ninguém clama pela justiça. Ninguém busca o direito com a verdade. Ao invés disso, confiam no que é vão, falam mentiras, engravidam do mal e dão à luz à maldade. Este mesmo povo que estava a dizer que Deus não ouvia as suas orações, que Deus os havia abandonado, é o mesmo povo que abandonava Deus pelo bezerro de ouro. É o mesmo povo que no deserto murmurou porque estavam cansados de comer maná. Era o mesmo povo que murmurava quando havia carne e sobejava. Era o mesmo povo que reclamava quando estava em frente ao mar Mara ou ao mar Vermelho. Era o mesmo povo que reclamava, que reclamou quando Moisés esteve no monte e levantaram um bezerro de ouro. Foi o mesmo povo que ouviu a murmuração, ouviu Coré, Datã e Abiú. O mesmo povo. O mesmo povo que esteve lá a todo instante, a todo momento, Deus fazia um milagre, glorificava a Deus, depois o abandonavam. Deus dava uma resposta, glorificava a Deus e eles o abandonavam. E aí, quando a coisa aperta, quando a dificuldade chega, quando os problemas vêm, Deus é o culpado. Porque Deus não é obrigado a ouvir quando nós queremos. Não. Às vezes a nossa vida está toda ela destrambelhada, toda ela de qualquer maneira, e nós depois queremos nos apresentar a Deus como se fôssemos inocentes na nossa culpa, como se fôssemos puros no nosso pecado, como se fôssemos verdadeiros nas nossas mentiras. E Deus, ele não vai fazer isso, porque ouvinte, Deus é soberano, Deus é o Todo-Poderoso, Ele é majestoso, Ele é glorioso. Só Ele é o Rei da Glória. E eu não posso engravidar do mal e dar à luz o bem. Eu vou dar à luz a maldade. E o que é que o profeta quer dizer? É que do centro da nossa vida, a centralidade da nossa vida é a maldade. E tudo que nós produzimos desse mal é isso. Não há nenhum sequer que queira fazer o bem. Não há nenhum sequer que queira falar o bem de alguém, produzir o bem de alguém. Nós procuramos sempre traduzir as nossas forças para que haja fraqueza do nosso irmão. E a Bíblia vai dizer, neste capítulo 59 e no verso 7, que os pés correm para o mal e se apressam para derramar sangue inocente. E os pensamentos são pensamentos de maldade, a desolação e a destruição acham-se nas suas estradas. Você não acha que é o que nós estamos a viver nos dias atuais? Você não acha que é o que nós temos vivido hoje? no meio da nossa sociedade, no contexto mundial. É sangue para todos os lados, é morte para todos os lados. A ganância, o orgulho, a soberba, o pecado tem chegado às narinas de Deus. E pela vontade permissiva de Deus, Deus permite sim com que esses males venham. E a Bíblia vai dizer, e Cristo foi quem disse isso, é só o início, o prenúncio das dores que vão se aproximar. E elas vão se aproximar para que o mundo entenda que só Deus tem o poder. Só Deus tem o poder de salvar o homem, de transformar o homem e de operar milagres e sinais. Só Deus tem o poder para Ele mesmo ser adorado. Mas o homem prefere praticar o mal e culpa Deus. Ah, olha, porque a morte chegou. Deus é culpado porque não livrou aquela pessoa que morreu. Deus é culpado porque deu o tsunami lá na Ásia. Deus é culpado porque em África se morre de fome. Deus é culpado por causa do sertão. Deus é culpado por causa do terremoto no Haiti. Deus é culpado por causa da guerra. Deus é culpado. E aí nós nos esquecemos que o homem tem dado lugar à ganância, à usura. Deus se torna culpado de tudo aquilo que o homem não consegue responder. Deus é completamente culpado de tudo aquilo que o homem não consegue administrar. Deus se torna culpado pelos nossos erros, pelas nossas falhas. E não pode ser assim. Deus não é culpado. A Bíblia vai dizer que é um casal que combina ajudar a obra do Senhor, Ananias e Safira. Eles vendem a propriedade. Quando o dinheiro está em mãos, eles percebem que aquele dinheiro era muito alto. E em seu coração eles intentam enganar. E chegam perante o apóstolo Pedro e vão dizer: olha, vendemos por este valor. E Pedro olha para ele e diz: por que que tu mentiste ao Espírito Santo? Olha a gravidade. Era tão mais fácil se ele tivesse dito: olha, Pedro, nós vendemos a propriedade por tanto e vamos doar tanto para a igreja ou para a obra, para o campo missionário, vamos doar tanto para que o nome do Senhor seja glorificado. Não teria problema nenhum ser verdadeiro, mas porque queriam uma aparência de santos, queriam que as pessoas olhassem para eles como se eles fossem, não é, os melhores daquela comunidade, porque ajudaram com tudo que tinham, sendo que era mentira, porque Deus conhece os corações. E por causa daquela mentira e por causa daquele gesto, ele cai duro por terra e morre. A sua esposa vem, Safira, e conta a mesma mentira que o seu esposo contou. E do mesmo jeito que aconteceu com Ananias, acontece com Safira. Morreram por causa do pecado. Ouvinte, o pecado tem destruído o homem. O pecado tem arruinado vidas. O pecado tem destruído corações. O pecado tem arruinado casamentos. O pecado tem arruinado lares. O pecado tem tirado comunhão de muitas vidas. E o pecado, ele vem de forma subtil. O pecado, ele vem de forma imperceptível muitas vezes. E nós damos lugar a isso. Deus não é culpado. Então que nós possamos assumir os nossos erros. Que nós possamos assumir as nossas culpas. E ao invés de querer culpar Deus e dizer: olha, vou sair da igreja porque Deus não me responde, reveja os seus conceitos. Vou abandonar a Jesus Cristo, vou mudar de igreja, vou sair da igreja, vou deixar de servir a Jesus porque eu oro e Deus não me ouve, Deus não me atende. A minha mão não está encolhida para que não possa salvar, e nem o meu ouvido agravado para que não possa ouvir. Reveja o seu conceito, reveja a sua língua, cuide da sua boca, do seu pensamento, do seu sentimento, do seu olho, cuide das suas mãos. E ao invés de culpar o Senhor, entenda, o culpado somos nós. Quem peca somos nós. Deus não é culpado.
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5: 3 horas.
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7: Na minha aflição clamei ao Senhor, gritei por socorro ao meu Deus. Do seu templo ele ouviu a minha voz. Meu grito chegou à sua presença, aos seus ouvidos. Salmos capítulo 18, versículo 6.
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Grande Deus, maravilhoso Pai, mais uma oportunidade o Senhor nos dá, ó Deus, de podermos falar contigo, clamar pelo seu poder, pela sua misericórdia, expressar, ó Deus, as coisas que estão lá no mais fundo do nosso coração, no mais profundo da nossa vida. Queremos agradecê-lo primeiramente, ó Pai, pelo amor dispensado a todos nós, principalmente pela paciência, ó Deus. Pecadores somos, por mais que nos esforcemos, ó Deus, sabemos que o Senhor é bom, e nós tentamos ser, ó Pai, tentamos, mas acreditamos na atuação da sua misericórdia acima de tudo. O bem que queremos fazer, nós não fazemos. O mal que nós não queremos, ó Deus, acaba saindo. Por isso, ó Pai, nos apresentamos ao Senhor como necessitados da sua misericórdia, necessitados, ó Deus, da graça. Obrigado, ó Deus, por ser o nosso Deus. Obrigado, ó Deus, pela oportunidade de termos adquirido o entendimento, de termos estado na sua presença, conhecendo a sua grandeza e desfrutando do seu amor. Obrigado pelo nosso alimento, pela nossa vida, pelo socorro que o Senhor tem sido nos momentos difíceis. Obrigado pelos livramentos. Sei, ó Pai, que às vezes nós podemos ver o livramento acontecer. Sei, ó Deus, que às vezes nós podemos contemplar e entender que o Senhor está agindo aqui, ali, nos guardando. Mas também tem, ó Deus, a parte que nós não podemos ver. Mas entendemos, ó Pai, que o mundo não é feito daquilo que é aparente. Sabemos que existe uma verdadeira luta invisível e o Senhor tem pelejado por nós. Quando necessário, o Senhor tem enviado o seu anjo para nos guardar nos nossos caminhos, para nos livrar do mal, assim como atesta a sua palavra. Então, meu Deus, nós só temos que agradecer mesmo. Muito obrigado, ó Pai, pelo socorro. Muito obrigado pelas mãos estendidas para conosco, para com a nossa família. E queremos deixar claro, ó Deus, que não faz parte do nosso merecimento, não faz parte de algo que fizemos por merecer, não, faz parte, ó Deus, apenas e tão somente da sua misericórdia atuando na nossa vida. Sabemos, ó Pai, que mesmo sendo pecadores, nós temos, ó Pai, recebido do Senhor a autoridade para clamar. E com ousadia temos chegado, Senhor, meu Deus, diante do Senhor. Temos chegado diante do seu trono e temos, ó Deus, nos expressado, temos colocado os nossos anseios diante do Senhor e assim vamos continuar fazendo. Eu sei que esse é um momento propício, ó Deus, que é o momento que nós estamos falando com o Senhor. Sei que é o momento, ó Deus, que o Senhor nos prepara e o Senhor nos concede para nos apresentarmos e também para apresentar tantas pessoas que estão neste momento orando conosco. Eu sempre falo contigo, ó Deus, que eu não sei precisar todas as necessidades. Afinal de contas, meu Deus, eu não sou onisciente. Eu não sou nada, meu Pai. Mas sei que estou orando ao Senhor, que é sim um Deus onisciente, que é sim um Deus poderoso. E acima de tudo, é um Deus que ouve o nosso clamor. Eu sei que o Senhor está ouvindo a minha oração. Sei que o Senhor está ouvindo a oração desse ouvinte, que está nesse momento também orando comigo, Senhor. Como eu estava dizendo, ó Pai, eu não sei a necessidade individual de cada pessoa. Por isso eu apresento as questões de forma genérica, Senhor, de forma abrangente. Por isso eu apresento pessoas, ó Deus, que nesse momento estão vivendo um momento difícil, estão atravessando um momento complicado. Algumas pessoas, ó Deus, não têm nada. Algumas pessoas estão enfermas. Algumas pessoas, infelizmente, estão vivendo momentos familiares que é para esquecer. Momentos de tremenda dor. Momentos de separação. Momento, ó Deus, em que o inimigo veio e conseguiu semear a cisânia, a discórdia. Momento em que o inimigo veio e conseguiu semear o joio dentro dessa casa. Quantas famílias neste momento estão chorando, ó Pai.
separações, estão chorando, ó Deus, por brigas. E olha, Senhor, por incrível que pareça, eu vou dizer isso na minha oração, algumas famílias estão vivendo momentos de grandes perdas, mas não a perda natural. Algum elemento da família, infelizmente, foi dizimado. A contenda chegou ao ponto, ó Deus, de uma pessoa tirar a vida da outra pessoa da própria família. Famílias que estão vivendo debaixo do sufoco dos crimes, das barbáries. Pessoas que são espancadas dentro de casa. Pessoas que, oh meu Deus, que gastam todos os proventos familiares na jogatina, no álcool, nas drogas. E crianças estão passando necessidades. Famílias estão sofrendo reveses terríveis. Pessoas estão abandonando os lares. Maridos deixando as esposas e vice-versa. Senhor meu Deus, Senhor meu Pai, primeira questão dessa oração, meu Deus, é em favor das famílias. Porque certamente, Senhor meu Deus, as famílias representam a célula principal da sociedade, a célula mãe da sociedade. Famílias, ó Deus, representam também a igreja, porque a igreja é constituída de famílias. Senhor, eu sei o quanto o inimigo tem lutado para destruir esse lar. Eu não tenho sentido, meu Deus, evidente, mas conheço como pregador da sua palavra. Eu não tenho passado pela luta que essa família está passando, é isso que eu estou dizendo, meu Pai. Mas o Senhor sabe o que essa família tem passado. O Senhor sabe, meu Deus, os distúrbios que essa família tem vivido. O Senhor sabe, ó Deus, o disparate que essa família tem sofrido. Afinal de contas, o inimigo, não contente em trazer o crime para dentro dessa casa, não contente em trazer os espancamentos para dentro dessa família, ele também desfigurou a família, colocando vertentes que o Senhor não colocou, que o Senhor não outorgou, colocando vertentes que desfiguram aquilo, a Deus, que constitui a igreja. Meu Deus, meu Pai, eu peço ao Senhor em nome de Jesus, haja em favor dessa família. Eu sei que o Senhor que constituiu a família, eu sei que o Senhor que instituiu a família, teve e terá o prazer de fazer uma obra no seio dessa casa, fazendo com que essa família desfigurada receba, Senhor meu Deus, o enxerto da libertação, receba o enxerto da cura. Eu quero repreender esse espírito imundo, essa força satânica, diabólica, que veio com força trazendo destruição. Eu te repreendo, Satanás. Saia dessa casa agora. Saia dessa família. Eu sei que você está rindo nesse momento, mas sei que a igreja do Senhor vai rir por último. O riso da vitória, o riso da alegria. Saia, espírito imundo, dessa casa. Saia agora. Eu sei, meu Deus, que o Senhor leva a sério as questões da família. E sei que o Senhor está ouvindo o meu clamor, bem como o Senhor está ouvindo o clamor desse pai de família, dessa mãe de família, dessa criança que está orando comigo. Até criancinhas estão orando comigo, ó Deus. Eu sei que muita gente não leva a sério a oração, e nesse momento, ó Deus, se comportam como se não tivessem que interceder por nada. Prefere as conversinhas, preferem os contatos das redes sociais do que estar orando conosco nesse momento. Mas sei, Senhor meu Deus, que o Senhor tem momento para todos. E sei que o inimigo também tem. E sei que um dia, meu Deus, esses que têm a oportunidade de orar e não oram vão ter que estar desfrutando de uma forma negativa os reveses da vida. Porque eu sei que o inimigo, meu Deus, ele não perde tempo, não. Eu sei que o inimigo não perde tempo de jeito nenhum. E sei, ó Deus, que as pessoas que se distraem, as pessoas que preferem, meu Deus, até mesmo os seus momentos, as suas diversões, as suas vertentes carnais, ao período de oração, infelizmente, um dia, em algum aspecto da vida, vão ter que, infelizmente, ó Pai, vão ter que passar por derrotas na vida.
vão ter que passar, ó Deus, por sofrimentos que poderiam ser evitados. Se as pessoas entendessem a oportunidade que o Senhor nos dá para clamar pelo seu nome. Levanta, meu Deus, agora essa família. Entre nessa casa. Visite essa família. Levante essa família. E eu sei que o Senhor haverá de levantar essa família. Sei que o Senhor haverá, meu Deus, de colocar a sua mão e repreender essa legião que é designada por demônios para trabalhar contra as famílias. Porque sabe Satanás, bem como sabe o nosso Deus, que família destruída é desastre para a sociedade e é desastre para a igreja. O inimigo sabe e ataca. Eu sei, ó Deus, isso. E o Senhor sabe, ó Deus, e o Senhor levanta. O Senhor usa os teus servos e as tuas servas para que a obra do Senhor seja feita na direção dessa família. Sai dessa casa, espírito imundo. Caia por terra agora, espírito imundo. Você que tem levado tanta desgraça para essa família e tem gente depressiva por causa disso. Tem gente depressiva por causa das ações malignas que trazem a desgraça para as famílias. Separações, filhos drogados, prostituições, fornicações, jovens grávidas. Senhor meu Deus, eu repreendo essa onda maligna que desfigura a família que foi instituída pelo Senhor. Vai embora, Satanás. Jovens zombateiros, jovens que zombam do Senhor, jovens que vivem essa vida, Senhor, abusando, alcoólatras, e vêm para a igreja, às vezes querem cantar, às vezes querem estar participando, mesmo em fornicação, mesmo nas drogas. O Senhor é Deus vivo, meu Pai. O Senhor é Deus vivo. O Senhor é um Deus poderoso. Eu sei que o Senhor está ouvindo o meu clamor. Eu sei que o Senhor está atuando nessa vida. E sei, ó Deus, que o Senhor está fazendo esse coração sentir a pronúncia do juízo que o Senhor faz. Há aqueles que querem tratar a casa do Senhor e a obra do Senhor relaxadamente. Há aqueles, meu Deus, que querem fazer a obra do Senhor de uma forma incondizente. Aqueles, meu Deus, que tratam a obra do Senhor como se fosse lixo. Eu te repreendo, Satanás, sai dessa vida. A obra do Senhor é coisa fina, meu Deus. Por isso nós a tratamos de uma forma honrosa, dentro dos procedimentos da sua palavra, de uma forma bíblica. Por isso lutamos pela família. Senhor, meu Deus, o Senhor é chamado de pai, nós somos chamados de filhos. E até isso, meu Deus, nós vemos através disso a configuração. A igreja é chamada de mãe. A configuração da família, meu Deus. Sai dessa família, Satanás. Sai desse jovem, desse pai de família, desses que se prostituem, que vivem fornicação e adultério. Eu te repreendo, espírito imundo. A casa de Deus é a casa de Deus. É o lugar onde Deus age. E tem lugar para todos. E tem ação de Deus para todos. Cuida desse lar, cuida dessa família, meu Deus. Eu sei que esses pais de família que oram comigo agora querem ver os filhos bem, assim como eu quero ver os meus filhos bem também. Assim como eu também quero ver a minha família bem. E sei que é uma luta, meu Deus. Porque os filhos são diferentes. Alguns são bons filhos no sentido espiritual. Alguns nem tanto. Às vezes alguns são filhos tão bons em todos os aspectos, mas espiritualmente precisam, ó Deus, é claro, de ajustes. E sei, ó Deus, que todos estão sujeitos a isso. Por isso eu peço ao Senhor, em nome de Jesus, haja nessa família agora, meu Deus. Haja agora em nome de Jesus Cristo. Família saudável é igreja saudável. Família saudável é a igreja que ganha almas. É a igreja que louva, é a igreja que exalta o nome do Senhor. Mas, Senhor, meu Deus, não é só a família que eu quero apresentar ao Senhor nesse dia em oração, não. Eu quero apresentar também, ó Deus, pessoas que estão orando comigo ali nos presídios. Quantos presidiários estão orando comigo agora? Pedindo a sua misericórdia. Pedindo, meu Deus, o socorro do Senhor. Pessoas, ó Deus, que um dia cometeram agravos, não só contra o Senhor, mas também contra a sociedade. E agora estão ali, alguns já pagaram o seu débito para com a sociedade. E com certeza, meu Deus, esses que oram comigo, o Senhor pagou, o Senhor, o pecado na cruz do Calvário,
E essas pessoas arrependidas pediram perdão e já estão perdoadas. Dá alento a esses corações, meu Deus. Dá força, porque eles estão aguardando o momento que sairão ali, Senhor, do local onde foram colocadas essas pessoas para pagarem diante da sociedade o que foi feito. E estão aguardando a liberdade. Mas estão livres, ó Deus, espiritualmente. E o Senhor está usando tantos deles para falar do amor do Senhor ali. E esses, ó Deus, que ainda estão ali já pagando socialmente pelo que fizeram, mas estão buscando também espiritualmente aí do socorro, querem sentir também o perdão do Senhor. Eu peço ao Senhor, meu Deus, manifesta o seu poder na direção dessas pessoas, salvando aqueles que ainda não estão salvos. Meu Deus, meu Pai, curando as enfermidades daqueles que estão ali. A gente sabe, ó Deus, que às vezes nesses locais tem tanto tipo de doença, tuberculose, outros tipos de enfermidades que essas pessoas acabam adquirindo por estarem ali, às vezes, sem o devido momento de estar tomando o seu sol ou saindo, até mesmo depressão. Quantas pessoas que estão depressivas nas cadeias. Eu sei que o Senhor pode curar a depressão. Sei que o Senhor pode, meu Deus, trazer alegria a esses corações. E essas pessoas então terão uma vida melhor e testificarão do seu amor. Salva essas almas, Senhor. Salva essas almas, Senhor, meu Deus, em nome de Jesus Cristo. Eu sei que o Senhor pode visitar. Esse coração está fértil, meu Pai. Esse coração dessa pessoa ali, eu diria, meu Deus, nesse estado de depressão tão profundo, essas almas estão férteis para receber a sua palavra. Senhor meu Deus, Senhor meu Pai, para a glória do teu santo nome, visita agora aqueles que estão nos presídios. Sei que essas pessoas já estão transformadas, algumas delas, e algumas serão transformadas. E, meu Deus, serão não só, Senhor meu Deus, pessoas que estarão readquirindo a sua cidadania, mas essas pessoas estarão também adquirindo a cidadania celestial. Serão pessoas boas, serão pessoas que testificarão do Senhor, serão pessoas que farão parte de uma sociedade justa. Senhor meu Deus, Senhor meu Pai, visita agora também aqueles que estão hospitalizados. Quanta gente hospitalizada. Alguns, ó Deus, com questões mais simples, alguns com questões mais profundas. Eu peço ao Senhor, em nome de Jesus, meu Deus. Tem filhos que estão orando pelos pais, tem pais que estão orando pelos filhos, tem pais de família. Quando eu digo pais, ó Deus, claro que estou dizendo mãe, pai, os pais de uma forma geral, estão chorando neste momento, orando comigo, porque existe uma situação de desespero em andamento. Existe, meu Deus, uma situação que pode causar a morte desse ente querido. Eu sei, meu Deus, que o Senhor pode agir. Sei também, ó Pai, que algumas pessoas ficam em casa aguardando o momento da oração. Ficam ali dizendo: Senhor, que alguém ore por mim, que alguém ore comigo, eu preciso de socorro. Pessoas, ó Deus, que têm como último recurso uma ação do Senhor. E eu reconheço, meu Deus, que o Senhor é poderoso para agir. Eu entendo o sofrimento dessa pessoa, ó Pai, que talvez nem sabe orar, mas está dizendo lá: Deus, cura, Deus, abençoa, Deus, haja. Olha a fé desse coração, meu Deus. Olha o sofrimento dessa vida, meu Pai. E eu sei que o Senhor é Deus que olha dentro de uma perspectiva salvífica. Acima de tudo, meu Deus, eu sei que o Senhor está vendo essas situações como situações de oportunidade para a salvação dessas vidas. Em nome de Jesus Cristo, meu Deus, eu sei que o Senhor conhece a fé desse coração. Eu sei que o Senhor conhece esse momento de dor que essa família está passando. Pode ser o filho, o pai, o tio, o sobrinho. E sei que tem alguém respirando por aparelhos. Sei que tem alguém, Senhor meu Deus, num estado avançado, por exemplo, de um câncer, meu Pai. Sei que tem alguém, Senhor meu Deus, neste momento,
num estado avançado de alguma enfermidade que o médico já desenganou a família. E eu sei que o Senhor tem o poder para agir em nome de Jesus Cristo, meu Deus. Eu sei que o Senhor tem o poder para agir. Haja agora, meu Pai. Haja, meu Deus. Essa pessoa não sabe orar, mas o Senhor conhece a fé, a intenção desse coração. Eu te ordeno, enfermidade, sai agora. Meu Deus, em nome de Jesus, eu repreendo essa enfermidade. Sei que essa pessoa já zombou. Sei que essa pessoa nunca acreditou. Sei que essa pessoa, meu Deus, até tinha raiva de crente. Talvez até tenha ainda. Mas, meu Deus, eu sei que superabunda a sua graça, onde abunda o pecado. Sei, Senhor, meu Deus, que não são obras meritórias, não. Sei, meu Deus, que o Senhor atende a minha oração e a oração desse povo, eu posso dizer, dessa igreja. Meu Deus, é para a glória do teu santo nome. E sei, ó Pai, que nós, seres humanos, às vezes temos problemas com a questão do perdão. Mas sei que o Senhor não tem, meu Deus. Cura agora, meu Pai, essa pessoa que zomba, mas nesse momento já não tem mais forças para zombar. Essa pessoa, meu Deus, que fala mal, maltrata e meu Deus, faz piadas, mas nesse momento ela está enfraquecida a tal ponto que já não tem mais forças para se pronunciar. Então nós nos pronunciamos por ela, Senhor meu Pai. Nós intercedemos por essa vida. Nós clamamos ao Senhor, cura, meu Deus, essa vida. Cura essa criancinha, meu Deus. Cura, meu Deus, esse jovem na tenra idade que está atravessando esse momento, quase morte. Em nome de Jesus, meu Deus, faça uma obra agora. Faça uma obra, os médicos não podem mais. Essa pessoa que está ouvindo a minha oração, mas está com raiva. Ela não consegue orar. Talvez esteja, meu Deus, até criando um desafio, tipo, onde está o Deus desses crentes? Ou até dizendo, onde está o Deus que dizem que existe? Mostra ela onde o Senhor está, meu Deus. Olha, malaço, mianda, lamaias, mostra essa pessoa onde o Senhor está, Senhor, meu Deus. Diga a ela que o Senhor está onde o Senhor sempre esteve. Aleluias. Desafiando ou não, meu Deus, que essa pessoa possa, pelo menos a partir de agora, nesse momento de desafio, pode até estar ofendendo o Senhor, mas sei que o Senhor não vai levar isso como ofensa. Cura, meu Deus, ou ela, ou o filho, ou a esposa, porque eu sei que essa é a mensagem que o Senhor vai levar a esse coração. Eu estou aqui. E nós teremos, ó Deus, pregando a sua palavra, a ousadia de perguntar, onde é que então está você que desafia o meu Deus? Meu Deus, meu Pai, faça a sua obra curando, colocando por terra, meu Deus, essa ação satânica. Esse lar que já não pode mais dormir, esse lar que já não pode mais descansar, essa força do inimigo que traz a desgraça a esse lar, a essa família. Meu Deus, em nome de Jesus, eu não tenho como interceder por todos. Mas intercedo a Deus de uma forma genérica, em nome de Jesus, meu Deus, visita esse lar, visita essa casa, traga de volta esse desviado, faz a sua obra, meu Deus, em nome de Jesus Cristo, nosso Salvador. Amém, Senhor. Amém.

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5: Paz do Senhor, todos os ouvintes do programa Voz da Libertação, aqui com vocês, pastor Júlio Souza, para mais um momento de reflexão. E o tema de hoje é Paulo sempre orando por Filemão. A leitura está na Epístola a Filemão, versículo 4. Diz assim a palavra de Deus: graças dou ao meu Deus, lembrando-me sempre de ti nas minhas orações. Preste atenção na palavra de Deus. Vemos aqui uma palavra de ação de graças. Paulo sempre lembrava de Filemão. E claro, com dignidade. Nas orações de Paulo, a menção de Filemão sempre trazia aos lábios do apóstolo uma palavra de gratidão. Filemão era um irmão que se caracterizava pelo amor e pela fé. Essas atitudes que primeiramente eram dirigidas a Cristo, mas encontravam sua expressão na igreja. Sim, aquilo que Filemão havia aprendido de Cristo dirigia-se a Cristo e também demonstrava para com a igreja. Filemão é a pessoa a qual Paulo se dirige. Filemão é um irmão dentro da igreja que faz a diferença pelo seu amor e pela sua fé. Ele faz tudo isto por Cristo. O objetivo dele é Cristo. Aqui vale uma reflexão. Vamos abrir um parênteses para dizer que quando a gente faz para Cristo, por Cristo, nós não temos dificuldades de manter-se constantes em nosso trabalho dentro da igreja. Agora, quando o objetivo deixa de ser para Cristo e o meio deixa de ser por Cristo, então surgem as desculpas, né? Para não fazer por causa do A, por causa do B ou por causa do C. Paulo está intercedendo por este irmão, e digo com dignidade. Temos aqui uma oração intercessória. A gratidão de Paulo e o reconhecimento pelo caráter e trabalho de um irmão. Sim, a gratidão de Paulo é porque Filemão é um irmão expressivo dentro da igreja. E repito, expressivo pelo seu trabalho, pelo seu amor, pela sua fé. Vale a pena a gente refletir, meus irmãos, não apenas na atitude de Paulo em dar graças, mas também na atitude do Filemão, que se tornou um irmão digno de receber orações em ações de graças. Por quais motivos alguém poderia agradecer a Deus pela nossa vida, hein? Vamos responder isto para nós mesmos aqui neste momento. Estamos em reflexão, estamos em meditação. Por qual motivo alguém daria graças a Deus por nós, pela nossa vida, pela nossa existência? Será que alguém em sua oração teria razões, teria motivos para agradecer a Deus por nós? Será que temos sido motivos de reconhecimento pelo amor que nós exercemos, pelo amor que nós vivemos, por aquilo que expressamos na igreja de Deus, pela fé que a gente vive, pela fé que a gente demonstra, pela fé que a gente transmite ao corpo de Cristo? Este era o irmão Filemão, alguém digno de ser lembrado nas orações de ações de graças. Que eu e você, que todos nós venhamos refletir neste fato, que nós venhamos pensar o que podemos fazer a partir de então, o que nos falta fazer, o que devemos fazer para que nossos irmãos, para que a nossa igreja, para que nossos líderes, enfim, aqueles que estão à nossa volta, possam lembrar de nós com gratidão, possam dar graças a Deus por nós, possam agradecer a Deus pela nossa vida, possam agradecer a Deus pelo nosso trabalho destemido, pelo nosso trabalho não com segundas intenções, mas o trabalho pelo amor no reino de Deus. Sejamos como o irmão Filemão, digno de ser lembrado na oração de ação de graças. Reflitamos sobre isso, pensemos sobre isso. Não sejamos pedra de tropeço, não sejamos colocadores de empecilho, mas sejamos pessoas dignas de ser lembradas com alegria, dignas de ser lembrada com amor, com paz, com satisfação. Esta foi a nossa meditação, nossa reflexão de hoje. Sejamos alguém que é digno de ser lembrado em oração, oração em ação de graças. Que Deus abençoe. Esta foi a nossa meditação de hoje.
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1: Lembre-se do seu Criador enquanto você ainda é jovem, antes que venham os dias maus e cheguem os anos em que você dirá: não tenho mais prazer na vida. Lembre-se dele antes que chegue o tempo em que você achará que a luz do sol, da lua e das estrelas perdeu o seu brilho e que as nuvens de chuva nunca vão embora. Então os seus braços, que sempre o defenderam, começarão a tremer, e as suas pernas, que agora são fortes, ficarão fracas, e os seus dentes cairão, e sobrarão tão poucos que você não conseguirá mastigar a sua comida. A sua vista ficará tão fraca que você não poderá mais ver as coisas claramente. Você ficará surdo e não poderá ouvir o barulho da rua. Você quase não conseguirá ouvir o moinho moendo ou a música tocando, e levantará cedo quando os passarinhos começam a cantar. Então você terá medo de lugares altos e até caminhar será perigoso. Os seus cabelos ficarão brancos e você perderá o gosto pelas coisas. Nós estaremos caminhando para o nosso último descanso, e quando isso acontecer, haverá gente chorando por nossa causa nas ruas. A vida vai acabar como a lamparina de ouro cai e quebra quando a sua corrente de prata se arrebenta, ou como um pote de barro se despedaça quando a corda do poço se parte. Então o nosso corpo voltará para o pó da terra de onde veio, e o nosso espírito voltará para Deus que o deu. O fim de todas as coisas é: teme a Deus e obedeça a sua palavra, porque este é o dever de todo ser humano. 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

0: queridos amigos. Meu nome é Rejane Lessa, eu sou da IPDA de Juiz de Fora, Minas Gerais, e eu estou aqui hoje para contar para vocês o meu encontro com Deus. Foi em 1990. Eu fui convidada pela minha mãe para poder ir numa concentração evangelística com o pastor Lorival de Almeida e com a cantora Débora Miranda. Eu confesso a vocês que eu fiquei, assim, com muita vergonha, sabe? Eu não queria ir de jeito nenhum e a minha mãe insistia para eu poder ir, mas eu estava com vergonha de ser vista, né, no meio dos crentes, né, dos cristãos, porque na minha escola, os meus colegas, eles zombavam muito, debochavam muito dos evangélicos, né? E eu tava assim, muito constrangida, com vergonha, não queria ir de jeito nenhum. Mal sabia eu que aquele dia ia ser o dia mais importante da minha vida, né? Porque eu acabei indo e, chegando lá, eu tive uma experiência com Deus, assim, maravilhosa, né? Eu tive um encontro com Deus, né? Eu lembro que eu senti muito, mas muito a presença do Espírito Santo de Deus na minha vida. Eu não conseguia parar de chorar. Eu lembro da cantora Débora Miranda cantando aquele hino Sonhos, né? E eu não conseguia parar de chorar, sentindo a presença de Deus na minha vida. Foi assim, a experiência mais linda que eu tive com Deus, né? Porque eu ainda não era convertida, eu não tinha aceitado Jesus ainda como meu Salvador, eu nem sabia o que era isso, né? Eu não sabia que eu precisava aceitar Jesus como meu Salvador. E assim, foi algo assim muito emocionante para mim. Eu senti muito, muita presença de Deus, muita graça de Deus. E eu não entendia, eu não conseguia compreender por que eu estava sentindo aquilo, né? Eu, assim, achava que eu não merecia. E eu não entendia que a graça de Deus não é por merecimento, né? A graça de Deus é um favor imerecido, né? A gente recebe Deus e a presença de Deus na nossa vida não porque a gente merece, mas porque Deus é misericordioso, né? Ele não faz acepção de pessoas, ele simplesmente te abençoa. E foi para mim a experiência mais emocionante da minha vida até hoje. Eu lembro que aquela graça, aquele poder que eu senti me impulsionou a servir a Deus, né? Me impulsionou a tomar uma decisão de servir ao Senhor. E foi assim algo lindo, porque a partir daquele dia a vergonha sumiu, né? Eu não tinha mais vergonha de ser cristã mais, muito pelo contrário, eu comecei a sentir orgulho, né? Orgulho de ser cristã, orgulho de servir a Deus, orgulho de anunciar o Evangelho de Jesus. Eu me sinto muito feliz, eu passei a ter uma vida diferente com Deus, né? Eu comecei a buscar a Deus, a jejuar, a orar, a ler a Bíblia. Todas as manhãs eu fazia um devocional com Deus. E foi realmente muito marcante para mim. Foi maravilhoso. Foi o dia que eu comecei a andar com Deus, a me tornar amiga de Deus, a sentir a presença de Deus. E desde aquele dia, tudo que eu faço é para agradar a Deus. Ele é a minha fonte motivadora, Ele é a minha força, Ele é meu guia, Ele é tudo para mim. Eu sinto muito prazer de estar na presença dEle, muito prazer de servi-Lo. E quem me conhece, quem conhece a minha vida, a minha trajetória, eu convivo com muitas pessoas que não são cristãs, e quem me conhece sabe que tudo que eu faço é para agradar a Deus e para servir a Ele, para glorificar o nome dEle, para louvar o nome dEle. A palavra de Deus passou a ser a minha bússola, o meu guia, né, o meu manual de instruções. Eu lembro que naquele dia eu me entreguei sem reservas para Deus, eu me entreguei de coração para o Senhor. Então eu larguei tudo, larguei o pecado, larguei o mundo, fui transformada pelo poder de Deus e foi realmente a maior experiência que eu tive com Deus na minha vida. Todos podem ter essa experiência com Deus, mas você precisa dar o primeiro passo, né? Você precisa caminhar, né, na direção de Deus, né? Eu espero que todos vocês também tenham essa experiência, você que não teve, que você possa ter essa experiência linda e passar a servir esse Deus maravilhoso que nos criou, que nos fez com o propósito unicamente de servi-lo e pode crer, maravilhoso servir a Deus. Que Deus abençoe todos vocês. Fiquem na paz, Jesus.
1: 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Deus te ama. 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Você está pensando em tirar a sua própria vida? 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Esconder-se e dizer: ninguém gosta de mim? 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Preste muita atenção. Deus te ama, porque de tal maneira Ele enviou seu único Filho para que todo aquele que nele crê não pereça, mas tenha vida eterna. 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Morreu pelos teus pecados em uma cruz de dor, sofrimento e angústia, para te dar a paz e a tranquilidade. 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
1: 4 horas e 1 minuto.
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5: Seja sempre bem-vindo à Rádio Deus é Amor. A gente vai para mais informações aqui. Mulheres são mais empáticas que os homens? Vamos entender o que diz a ciência sobre esse assunto? A empatia envolve tanto a capacidade de compreender os pensamentos e sentimentos das outras pessoas, quanto a de responder de forma adequada. Também pode ser entendida em termos de empatia cognitiva, a habilidade de reconhecer emoções e adotar a perspectiva alheia e de empatia afetiva ou emocional, quando reagimos emocionalmente aos pensamentos e sentimentos de alguém. Os cientistas utilizam diversos métodos para medir empiricamente a empatia. Isso inclui questionários e tarefas experimentais. Isso há muito se observa que, em média, as mulheres tendem a obter pontuações consistentes mais altas do que os homens. Psicólogos argumentam que isso acontece porque o cérebro feminino é predominantemente programado para empatia, o que tornaria as mulheres especialmente aptas para as funções de cuidado, enquanto o cérebro masculino seria predominantemente programado para compreender e construir sistemas. O ponto central desse assunto é que a empatia pode ser aprendida, portanto, é uma habilidade. Segundo neurologistas, quando entendemos essa ideia de uma gama de experiências emocionais, podemos nos concentrar nisso, aprender quais são as emoções das outras pessoas e aprimorar a nossa empatia. As mulheres tendem a demonstrar mais traços de empatia, não por serem inatos, mas porque meninas e mulheres são socializadas desde muito cedo a agir de acordo com as próprias emoções e a priorizar as necessidades dos outros. As meninas também costumam receber brinquedos que enfatizam habilidades mais delicadas e de cuidado. Perfeccionismo, quando buscar o melhor, começa a fazer mal. Não psicologia, o perfeccionismo é definido como um padrão de comportamento em que a pessoa estabelece expectativas excessivamente elevadas para si mesma, com uma forte necessidade de alcançar metas perfeitas. Pessoas perfeccionistas tendem a ser detalhistas, exigentes consigo mesmas e com os outros, e se preocupam excessivamente em atender altos padrões de entrega. O perfeccionismo não se resume apenas à busca pelo melhor resultado, mas também envolve uma autocrítica intensa e, muitas vezes, uma dificuldade em aceitar erros ou falhas. Esse traço de personalidade é composto por uma série de comportamentos e pensamentos que moldam a forma como lidamos com atividades e metas. Embora o perfeccionismo não seja um diagnóstico clínico, seus efeitos são muito reais, provocando ansiedade, cansaço e até sintomas físicos ligados ao estresse, como queda na imunidade. Pode acontecer por diferentes fatores e que podem ser tanto internos quanto externos. O traço pode surgir, assim, por influência psicológica, social ou cultural. E é claro que, em alguns casos, o perfeccionismo pode ser benéfico. Procurar fazer as coisas com a melhor qualidade possível é ótimo, mas essa busca se torna um problema quando leva a um padrão de autocobrança excessiva, gerando impactos negativos na saúde mental e na qualidade de vida. Então, se você está enfrentando esse problema, é importante buscar atendimento médico.
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7: Quatro horas e sete minutos, este é a Madrugada do Socorro de Deus, um programa da Voz da Libertação, pertencente à Igreja Pentecostal Deus e Amor. 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
7: E esta é a nossa programação para esta terça-feira, dia 25 de agosto de 2026. Nós temos cultos durante todo o dia. Logo pela manhã, logo mais, Diácono Lindenberg estará ministrando a palavra de Deus. É o nosso primeiro culto de terça-feira. Seguido das 9 horas, presbítero Elias Reis ministrando a palavra de Deus, fazendo aquela oração poderosa, intercessão para a nossa vida. Às 11h30, aquele horário do meio-dia, aquele horário do almoço, você que está nas proximidades aqui da grande São Paulo, dá tempo de você vir prestar aquele culto. Estará na ministração presbítero Edmilson Salles. Às 15 horas, presbítero Miqueias Almeida transmitindo Jesus. E às 19 horas, o último culto da Igreja Pentecostal Deus é Amor, presbítero Evin Della Lande trazendo Jesus através da palavra e oração ao teu coração. Esta é a programação. O endereço você já conhece, é muito fácil. 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
12: Paz do Senhor, amados irmãos, meu nome é Geltrudes dos Santos, sou de Canoas, Rio Grande do Sul, Estou ouvindo, né, os irmãos. Os irmãos são bênção na vida de muitas pessoas, na vida da minha família também. Em nome de Jesus, que o Senhor Jesus continue a usá-los cada vez mais e mais para abençoar muitas vidas, assim como tem abençoado a minha e da minha família. Fiquem na paz, Senhor. Um abraço, meus queridos irmãos.
13: Sou Damiana de Águas Lindas, de Goiás. Ouço vocês todos os dias, já levanto com o radinho ligado. Tem um radinho aqui na minha área. Eu levanto, vou cuidando nas coisas, fazendo as coisas, meus trabalhos dentro de casa, e já com o radinho ligado, ouvindo vocês. E me sinto muito bem na oração. Fica tudo na paz do Senhor, viu? E todo dia eu tô na escuta de vocês. Sempre ora por mim.
14: Aqui é o Santil, de Aparecida de Goiânia. É uma alegria muito grande receber o programa de vocês todos os dias aqui nos nossos lares. Nós aprendemos muito o programa de vocês. Amém?

Bom dia, meus queridos. Evangelista Wilson, cidade de Panorama, novamente aqui, saindo pra puxar um bar aqui, já em Pargila. Peço um louvor da Débora Miranda, A Última Lágrima. Um abraço, tudo de bom.

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2: Este foi o louvor A Última Lágrima, belíssimo louvor cantado pela nossa irmã Débora Miranda, a qual você pode acessar no nosso YouTube, além de outros louvores da MC Music. Este é o programa Voz da Libertação, Madrugada do Socorro de Deus. Estamos aqui já 4 horas e 20 minutos nesta programação manhã de terça-feira. Aproveite para nos enviar a sua mensagem. Nós estamos aqui, logo mais teremos a oração, o clamor por portas abertas. Para você que está aí amanhecendo, está se preparando para ir para o seu trabalho, em busca de uma oportunidade, deixe aqui o seu pedido de oração. Faça como a irmã Michela, Cristiane, Marisa. Cada uma dessas aqui, dessas ouvintes, estão deixando o seu pedido de oração. Estaremos em oração, clamando ao Senhor, e Deus dará a vitória para todos aqueles que com fé buscarem ao Senhor. Então aproveite para deixar o seu pedido de oração. WhatsApp você já conhece, DDD 11 982 92 3392. Como o Walter Guilherme também acabou de mandar sua mensagem pedindo oração para abandonar os seus vícios, também tem problema com insônia. É isso aí, irmão Walter, logo mais estarei orando em favor da tua vida. Aproveite para se programar, para estar aqui, você que tem dificuldades, que tem problemas, que tem necessidades, que está passando por problemas difíceis, que deseja se libertar, deseja se ver liberto dessa situação, venha à nossa igreja, a Igreja Pentecostal Deus e Amor, sede mundial, localizada aqui na Grande São Paulo, na Avenida do Estado, 4568, bairro Liberdade. Nós temos cultos e hoje não será diferente. O mesmo Deus de ontem, de hoje, eternamente, estará operando em nossas vidas. Então, se programa para estar aqui em um dos nossos 4 cultos que vai acontecer no decorrer deste dia. Ou, se não der tempo hoje, se programa para quarta-feira. É isso mesmo. Quarta-feira temos uma campanha poderosa que está impactando a vida daqueles que buscam aqui ao Senhor nesta casa de oração. É a quarta do grande mover de Deus. Em 2 horários, pela manhã, 9 horas, e à tarde, às 15 horas. Pela manhã, ministrando a palavra de Deus, pastor Milton Almeida, e às 15 horas, presbítero Fabrício Beata. Deus tem feito coisas extraordinárias através da sua palavra. Quarta-feira do grande mover de Deus. Se prepare e venha buscar ao Senhor.
3: Os milagres são perfeitos, irmãos.
4: Os milagres são perfeitos, irmãos.
3: Perfeito.
4: Perfeito.
3: E Jesus não faz pela metade, não.
4: E Jesus não
3: faz
4: por la mitad.
3: Jesus não realiza o milagre pela metade.
4: Ele não realiza milagres por la mitad.
3: Mas por que acontecem os milagres em nossos dias? Para que os incrédulos possam ver e acreditar que é Deus que está operando.
4: Para que os incrédulos possam ver e crer em lo que estão vendo.
3: Para que os incrédulos.
4: Para que os incrédulos.
3: Abra os olhos.
4: Abra os olhos.
3: Para a realidade.
4: Para a realidade.
3: E chega o conhecimento, é uma conclusão que é Deus que está operando entre nós.
4: Chega na conclusão que é Deus que opera entre nós.
3: Compreendeu, meu irmão?
4: Entenderam, meu irmão?
3: Quando Deus toca, quando, tudo fica bem.
4: Quando Deus toca, tudo queda bem.
3: Satanás só tem a perder.
4: Satanás solamente tiene, va a perder.
3: E você só triunfando cada dia.
4: Tu puedes triunfar cada dia.
3: Você, meu irmão, que está aí desesperado.
4: Você, meu irmão, que está aí desesperado.
3: Ninguém te entende.
4: Nadie te entiende.
3: Ninguém te compreende.
4: Nadie te compreende.
3: Mas tem um aqui entre nós que ele te entende, te compreende, te conhece muito bem.
4: Pero hay uno aquí que te comprende, que te conoce muy bien.
3: Te conhece muito bem.
4: Te conoce muy bien.
3: Se Jesus conhece a minha vida melhor do que eu,
4: Jesus conhece a minha vida melhor que eu,
3: para que duvidar do poder que ele tem?
4: Para que duvidar do poder que ele tem?
3: Para que deixar para buscar ele a última hora?
4: Para que deixar ele buscar a última hora?
3: Para que deixar para o último momento?
4: Para que deixá-lo para o último
3: não,
4: momento?
3: Pastor, está bem, eu tô bem, minha pressão está boa, não tenho dor de cabeça, eu não tenho nenhuma enfermidade.
4: Não tenho nenhuma enfermidade.
3: Eu fiz uma bateria de exame e deu tudo normal.
4: Fiz muitos exames e tudo foi bem.
3: Para que eu tenho que buscar a Deus?
4: Para que buscar a Deus?
3: Se estou bem fisicamente.
4: Se estou bem no físico.
3: E espiritualmente, como é que você está?
4: Espiritualmente, como estás?
3: Como é que está a tua alma, teu espírito?
4: Como está tua alma, teu espírito?
3: Tem gente aí, irmãos, que não tem enfermidade, mas está atormentado.
4: Tem gente aí que não tem, está atormentado.
3: Tem pessoas que estão oprimidas por Satanás.
4: Tem gente que está oprimida por Satanás, não tem enfermidade.
3: Tem pessoas que fazem uma bateria de exame e nada consta normal, mas a enfermidade continua ali, porque é um espírito de enfermidade que essa casta só sai com jejum e oração. Aqui entre nós tem pessoas com câncer.
4: Aqui há pessoas com câncer entre nós.
3: Alguns com, já com, na fase terminal.
4: Alguns já na etapa final.
3: E aí?
4: E?
3: Vai deixar de lado isso? Vai deixar o câncer te vencer?
4: Deixarás o câncer que vencer-te?
3: Ou você tem fé de levantar a cabeça e falar, eu temo ao Senhor?
4: Ou tens fé de dizer que
3: e confio nele?
4: Confio nele.
3: E este câncer para meu Jesus não é nada. Ele vai repreender hoje. E vou voltar para casa curado.
5: Pastor Milton, essa irmã recebeu uma cura poderosa aqui na Igreja de Deus e Amor na última quarta-feira, no culto das 9 também. Ela relata que sentia muitas dores nas pernas a ponto de cair no chão, mas foi curada e hoje veio aqui para contar o milagre. Minha irmã, qual é o seu nome?
6: Eu chamo Maria da Penha.
5: Irmã Maria da Penha, é verdade isso?
6: É verdade.
5: O que estava acontecendo?
6: Olha, eu vou contar como foi. Eu estava em pé ali na frente, quando o irmão Milton chamou, aleluia, para cá, para frente, eu vim. E aí, na hora que ele expulsou as enfermidades, eu tive tanta dor, que eu falei, meu Deus, eu vou cair, os outros vão falar que eu estou endemoniada. Mas toda vez quando dava essa dor, eu segurava em alguma coisa e pedia, meu neto, me põe numa cadeira. E aí ele me punha na cadeira. Ali eu estava ali na frente, não tinha nem aonde segurar. E eu saí correndo do meio do povo, mas quase que eu não conseguia.

0: mas o Senhor me deu livramento de morte. O meu filho teve crise fortíssima de ansiedade, prejudicou no serviço dele. A minha filha precisava faltar, que ela é professora de educação especial, de crises fortes, de cólica. Mas o Senhor abriu uma porta, ela foi chamada para trabalhar na prefeitura de Cubatão, através da oração dos irmãos. Deus seja louvado.
1: Está levando a bênção, meu Marrude, para casa. Está levando o milagre. Quem dá glória a Deus, igreja? Quarta-feira do grande mover de Deus, é o
2: Jesus
1: Senhor operando.
2: Continua curando, pastor.
1: Vamos lá. Milton.
2: Como é o nome da senhora?
3: Anise.
2: Anise, o que a senhora estava sentindo, irmã Anise?
3: Faz uma semana que eu estou com dor de ouvido, está inflamado, tomando injeção, antibiótico, tudo. E está doendo. Hoje mesmo eu vim para a igreja, é que estava dando aquelas ferroadas nesse ouvido aqui. E agora parou, não está mais não.
2: Sumiu. Antes da oração, estava dando aquelas ferroadas e dores no ouvido.
3: Eu estava com o ouvido doendo, tomando remédio para tirar a dor, antibiótico.
2: E agora?
3: Colocando o remédio no ouvido, que é anti-inflamatório também.
2: Sumiu a dor?
3: Sumiu, irmão. Graças a Deus.
2: Quem te curou?
3: Jesus.
2: E vocês não dão glória a Deus, igreja?
4: Ouvintes do programa Voz da Libertação, quarta-feira, 9 horas da manhã, teremos aquele culto, transmissão através das emissoras de rádio. E convido vocês aqui da Grande São Paulo, região central, para estar conosco. Eu, pastor Milton, vou estar com todos vocês a partir das 9 horas da manhã, naquele culto de consagração, culto de jejum, culto da busca da presença de Deus. Você que está enfermo, você que está desempregado, você que precisa de Deus, um milagre, vem estar conosco. O endereço, coloque no seu Waze aí, você que vem com o seu carro, Avenida Prefeito Pereira Passos, número 10, é a entrada principal aqui do nosso Templo da Glória de Deus. Espero todos vocês logo mais às 9 horas da manhã aqui na Sede Mundial.
5: 4:30, vamos agora com um quadro, o projeto Eu Mais Um com Débora Miranda. O tema dessa manhã é deveres cristãos em relação à família, segunda parte.
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7: Mais uma vez o Espaço Eu e Mais Um chega no seu rádio receptor, também no aplicativo Rádio Deus é Amor. Todos os dias estamos aqui com o Espaço Eu e Mais Um, que é um projeto de ensinamento, de apoio aos novos convertidos. Eu sei que muitos ainda não tiveram a oportunidade de ter um discipulador, uma pessoa que lhe possa ajudar nesta caminhada, explicando a Bíblia, te ajudando em todas as áreas da sua vida. Se você é um novo convertido, ainda não tem alguém para te ajudar todos os dias, te dando ensinamentos, tirando as suas dúvidas, mande a sua mensagem para 11 98292-3392. Vamos começar a nossa aula? Vamos lá. Nós estamos falando sobre família, não é? E estamos falando ainda dos deveres específicos do esposo. Falamos que o primeiro é prover para a família o sustento, depois falamos sobre honrar a sua esposa, e hoje nós vamos falar sobre o propósito específico do esposo, que é também consolar a sua esposa. Nos momentos de angústia, o homem deve demonstrar mais maturidade, mais compreensão, considerando que quase sempre a mulher é mais sentimental que o homem. Também mais um ponto, velar pela disciplina do lar. Qual seria essa disciplina? A instrução moral, a instrução pela palavra de Deus aos filhos, assim como a disciplina da família, são desafios grandíssimos, profundos, que recaem sobre o homem da casa. Então nós falamos sobre os deveres específicos do esposo. Agora vamos falar dos deveres específicos para a esposa. Em primeiro lugar, ajudar em tudo o que esteja ao seu alcance. Ou seja, a esposa deve estar disposta a cooperar para o sustento da família e para que esse sustento não falte ao seu lar. É claro que o marido leva a maior responsabilidade, mas ela deve empenhar-se em ajudar.

0: casar o marido. Provérbios 31, nós vemos aquela mulher virtuosa, que ela fazia tantas coisas, ela não tinha preguiça, ela levantava cedo, ela preparava tudo para que a casa estivesse organizada. Leia Provérbios 31, todo o capítulo. Muito lindo. Também temos o dever específico da esposa de submeter-se ao seu marido como ao Senhor. Hoje nós temos movimentos onde a mulher é empoderada, onde a mulher mostra seu poder sobre o homem. Enfim, a gente vê que o sistema deste mundo, em relação a isso, ele é feminista, não é? Este movimento mostra que a mulher, ela quer ter os mesmos direitos dos homens, mas não as mesmas funções. Vocês já repararam nisso? Bom, não é o que a Bíblia diz. Mas quando a gente fala de submissão, parece assim uma palavra não muito agradável, não é? Mas essa submissão é por amor. Não é uma submissão escrava, uma submissão que machuca. É uma submissão tipo, eu concordo com isso. Mas não quer dizer também que a submissão, você vai anular a sua personalidade como mulher, como pessoa. Você tem os seus gostos, você tem as suas vontades, a sua maneira de ser, mas a submissão que a Bíblia fala é, eu coopero com meu marido, é ter uma coerência, é os dois terem uma coerência para que haja a submissão como a Bíblia está dizendo. Você pode ler esta passagem em 1 Coríntios 11:3 e Efésios 5:22, porque isso agrada ao Senhor e é um bom testemunho diante do mundo. Imagine, você acabou de aceitar Jesus, seu marido ainda não é crente, você pode ganhá-lo sem palavras, apenas com a sua submissão, o seu testemunho, não é? Se você tiver dúvidas quanto a isso, fique à vontade, tenha liberdade de mandar a sua mensagem para nós e a gente vai te ajudar nesta resposta. Mande agora a sua mensagem para 11 982 92 3392. E na próxima programação a gente vai seguir falando ainda dos deveres específicos da esposa à luz da palavra de Deus. Quero deixar aqui o meu abraço, a minha saudação e convidando vocês para a próxima aula. A paz do Senhor a todos e até a próxima edição.
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2: 4:40. Vamos agora para o clamor por portas abertas. Que Deus abençoe a tua vida, abençoe o teu dia, a tua casa, a tua família. Que o Senhor seja contigo na tua entrada e na tua saída. Oremos ao Senhor. Deus poderoso e eterno Pai, aqui estamos mais uma vez, Senhor, diante da tua presença. Obrigado, Senhor, pela tua infinita misericórdia, pelo teu amor, pela tua graça. Obrigado, Senhor, pela tua bondade, fidelidade e longanimidade. Obrigado, Senhor, pelo nosso deitar. Te agradecemos, Senhor, pelo nosso levantar. E para aquele, Senhor, que passou a noite em lutas, em provações, Senhor, obrigado pelo amanhecer. Pois o choro pode durar uma noite, mas a alegria, ela vem pela manhã. Senhor, obrigado pelas tuas misericórdias, pois ela é a causa de nós não sermos consumidos e elas se renovam a cada manhã. Senhor, mais um dia se levanta, mais um dia nasce com a tua permissão, ó Deus. Obrigado, obrigado pela nossa vida, pelo nosso fôlego de vida, pelo respirar, pela saúde, pela força, pela capacidade física, cognitiva, intelectual, Senhor. Obrigado, Jesus. Senhor, esta oração clamou pelas portas abertas. Senhor, eu oro e intercedo pela vida dos teus filhos, dos teus servos, por esta pessoa, Senhor, por este ouvinte que está saindo de casa para trabalhar. Oh, meu Deus, dai o grande livramento. Cobre com teu sangue, Senhor, acampa teu exército de anjos. Leva e traz na tua paz. Guarda sua casa, guarda sua família. Esconde do maligno, Senhor. Oh, meu Deus, para que? Para esta pessoa que está saindo em busca de uma oportunidade, em busca de um emprego, Senhor, abençoa. Prepara, Senhor. Direciona aquilo que o Senhor já está preparado, aquilo que o Senhor já preparou, ó Deus. Direciona, dá sabedoria, dá estratégias. Coloca, Senhor, palavra no lábio dessa pessoa, para na hora que ela falar, Senhor, meu Deus, aleluia, seja o Senhor guiando, ó Pai. Oh, meu Deus, eu oro, Senhor, meu Deus, por todos aqueles, Senhor, que são empreendedores, que são empresários. Oh, meu Deus, abençoa, abre as portas, janela dos céus, ó Pai. Senhor, quantos estão com responsabilidades de empregadores, ó Pai? Abençoa, Jesus, abençoa as vendas deste homem, desta mulher. Abençoa os seus negócios. Abre, Senhor, meu Deus. Abre, Senhor, a porta de excelência, meu Pai. Em nome de Jesus Cristo, traz providência. Ajuda-nos, Senhor, a cumprir com a nossa palavra. Ah, Senhor, meu Deus, a ser fiel nos nossos compromissos, nas nossas responsabilidades. Abençoa este homem, esta mulher. Não deixa faltar, Senhor, o pão de cada dia, meu Deus. Que neste dia haja fartura na mesa dos teus servos. Que nesse dia, Senhor, haja fartura de amor, de alegria. Ah, Senhor, que os seus planos possam dar certo. Confirma, Senhor, este projeto. Confirma, Senhor, este plano. Pois, Senhor, meu Deus, aleluia, o homem faz os planos, mas de ti é a última palavra, Senhor. Fecha as portas também, ó Deus. Aquelas portas que levarão à perdição. Senhor, meu Deus, nos livra, guarda os nossos passos. Nos guia, Senhor, na vereda da tua justiça. Nos livra e nos guarda, Senhor, dos acidentes, do incidente. Livre e guarda, Senhor, das astutas ciladas de Satanás contra a vida dos teus filhos. Guarda da balança enganadora. Repreende a miséria, Senhor. Repreende os embaraços, atrapalhos. Em nome de Jesus Cristo, Senhor, que que a Tua bênção, a Tua fidelidade, o Teu amor, a providência, a paz de Deus que excede todo entendimento, seja sobre a vida, Senhor, de cada um dos Teus filhos. Abençoa, Senhor, que possamos contemplar as tuas bênçãos, que possamos contemplar a Tua mão poderosa abrindo as portas para nós, ó Pai. Oh, meu Deus, que, Senhor, meu Deus, essa pessoa seja sal da terra e luz do mundo, que aonde quer que nós estejamos, o Teu nome seja glorificado através da nossa vida. Pois Teu é o querer, Teu é o efetuar, meu Deus, aleluia. Que o propósito da nossa vida seja Te exaltar e glorificar e Te servir, Senhor. Porque dEle, por Ele, para Ele, são todas as coisas. E os que confiam no Senhor serão como os montes de Sião, que não se abalam, mas permanecem para sempre. Obrigado, Jesus, por mais este momento. Confirma, Senhor, a nossa bênção, a nossa vitória, em nome de Jesus.

0: 4:51. Esta é a madrugada do socorro de Deus. Estamos, aleluia, com as programações aqui. Continue conosco nesta programação. Ainda teremos quadros abençoados. E vamos ouvir agora com Saúde em Foco. Vamos agora de bloco de notícias, Saúde em Foco.
1: Seja sempre bem-vindo à Rádio Deus é Amor. A gente vai para mais informações aqui. Sensação incômoda. Você costuma ter tonturas? Quais são as possíveis causas? Olha, sentir tontura ocasionalmente é algo comum e geralmente não é motivo para grande preocupação, né? No entanto, quando as tonturas se tornam frequentes, intensas ou vêm acompanhadas de outros sintomas, é fundamental ficar atento e buscar orientação médica. As causas mais comuns incluem mudanças bruscas de posição, desidratação, estresse, fadiga, enxaquecas e o uso de medicamentos. Porém, condições mais sérias como problemas no ouvido interno, baixa pressão arterial, distúrbios neurológicos e problemas cardíacos também podem ser responsáveis. Distúrbios neurológicos como enxaquecas e AVCs também podem ser gatilhos para esse sintoma. O uso de certos medicamentos e distúrbios emocionais como ansiedade e estresse também são fatores que podem contribuir. A anemia causada pela falta de oxigênio no corpo também merecem atenção. E se as tonturas forem persistentes, é crucial consultar um médico para investigar a causa subjacente. O profissional poderá recomendar o tratamento adequado conforme o diagnóstico, garantindo uma abordagem eficaz para a condição. Bons hábitos. Hábitos saudáveis podem atrasar câncer e doenças do coração, é o que revela estudo. Um estudo publicado no Jornal Médico Britânico indica que adotar hábitos saudáveis pode acrescentar até 10 anos de vida livre de doenças crônicas para mulheres e até 7 anos para homens. A pesquisa acompanhou mais de 111 mil pessoas por 2 décadas e analisou a relação entre estilo de vida e a ausência de câncer, doenças cardiovasculares e diabetes tipo 2. Os hábitos considerados saudáveis incluíam não fumar, manter uma dieta equilibrada, praticar ao menos 30 minutos de exercício por dia e ter IMC entre 18,5 e 24,9. Então, pessoas que seguiam pelo menos 4 desses 5 critérios aos 50 anos viveram significativamente mais tempo com qualidade em comparação às que não seguiam. Embora o estudo não comprove uma relação de causa e efeito, ele mostra uma forte correlação entre estilo de vida e saúde. Os dados foram autodeclarados e analisaram também fatores como histórico familiar e etnia. Ainda assim, os pesquisadores reforçam que pequenas mudanças diárias podem ter grande impacto na prevenção de doenças comuns com o envelhecimento.
0: Quatro horas e 55 minutos. Essa foi a madrugada do socorro de Deus. Continue conosco na programação. Nesta terça-feira, temos muito a transmitir de Jesus Cristo para a tua vida. Se despede, seu irmão em Cristo, Diácono George Lucas. Eu te encontro na próxima madrugada do Socorro de Deus. Fiquem todos na paz do Senhor Jesus.

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4: Louvado seja o nome do Senhor. Meus irmãos, a paz do Senhor Jesus. Quem tem a paz do Senhor que pode dizer amém. Aleluia. Amados irmãos, ainda de pé, você que tem a sua Bíblia, pega a Bíblia Sagrada. Livro de 1 Reis, capítulo 18. Aleluia. Livro de 1 Reis, capítulo 18, nós vamos meditar no texto sagrado. Livro de 1 Reis, capítulo 18, aleluia, versículo 30. Você que está com a Bíblia Sagrada, livro de 1 Reis, capítulo 18, versículo 30, aleluia. Deus tem uma palavra para a sua vida, amém? Livro de 1 Reis, capítulo 18, versículo 30, os que acharam, digam amém. Aleluia. Diz assim o texto sagrado. E Elias disse a todo o povo: chegai-vos a mim. E todo o povo chegou perto dele. E ele consertou o altar do Senhor que estava quebrado. E Elias pegou 12 pedras, segundo o número das tribos dos filhos de Jacó, a quem a palavra do Senhor veio dizendo: Israel será o teu nome. E com as pedras ele edificou um altar no nome do Senhor e fez uma trincheira ao redor do altar, grande o suficiente para conter 2 medidas de semente. E ele colocou a lenha em ordem, cortou o novilho em pedaços e colocou sobre a lenha e disse: enchei de água e derramai-a em cima do sacrifício queimado e sobre a lenha. E ele disse: fazei-o pela segunda vez. E eles o fizeram pela segunda vez. E ele disse: fazei-o pela terceira vez. E eles o fizeram pela terceira vez. E a água escorreu ao redor do altar e também encheu a trincheira de água. E sucedeu que na hora da oferta do sacrifício da tarde, que Elias, o profeta, aproximou-se e disse: Senhor Deus de Abraão, Isaque e de Israel, que seja conhecido neste dia que tu és Deus em Israel, e que eu sou o teu servo, e que tenho feito todas essas coisas mediante a tua palavra. Mediante o que, igreja? A tua palavra. Ouve-me, ó Senhor, ouve-me para que este povo possa saber que tu és o Senhor Deus, e que tu tens feito se envolver novamente o seu coração. Então o fogo caiu e consumiu o sacrifício queimado, e a lenha, e as pedras, e o pó, e ainda lambeu a água que estava na trincheira. E quando todo o povo viu isto, eles caíram sobre as suas faces e disseram: o Senhor Ele é o Deus. O Senhor, Ele é Deus. Amém? Feche os seus olhos. Pai, nós te louvamos pela tua palavra. Nós te adoramos porque o Senhor é o nosso Deus, o nosso Rei, o nosso Redentor, o nosso amigo, o nosso ajudador. Meu Pai, que eu possa desaparecer e o Senhor crescer, meu Deus. Que a palavra não é minha, a palavra não é do pastor da igreja, a palavra não é da diretoria, a palavra é do Senhor. Meu Pai, fala conosco, meu Deus, de uma forma tremenda, porque hoje nós estamos aqui, Senhor, para ouvir a tua voz. Deus, cada pessoa que está acompanhando de sua casa, pelo rádio, pela live, Senhor, no YouTube ou no Facebook, meu Deus, que a tua palavra possa penetrar nesse coração agora. Espírito Santo de Deus, se o Senhor não nos conduzir, nós não sairemos de lugar algum, meu Pai. Nós não chegaremos a lugar algum. Senhor, que a tua mão possa nos conduzir nessa noite. E que o nosso entendimento, Senhor, seja aberto. E que possamos sair daqui alimentados pelo poder da tua palavra. Pois a tua palavra é o suficiente, meu Deus. Fica conosco, meu Pai, e fala aos nossos corações por tua infinita misericórdia e graça. Em nome de Jesus. Amém. Antes de pregar, gostaria que você, por gentileza, tomasse o seu assento e aplaudisse ao nome do Rei dos Reis e Senhor dos Senhores. Não, pelo amor de Deus, eu disse ao Rei dos Reis e Senhor dos Senhores. Só Ele é, só Ele pode, só Ele faz. Amados irmãos, eu gostaria de alguns minutos da atenção dos queridos. Mas o texto que nós acabamos de ler, talvez você já leu sobre ele inúmeras vezes. Alguns talvez já pregaram sobre ele algumas vezes. Mas o Senhor tocou o meu coração para meditarmos nesse texto de Elias, mas entendendo que o propósito de Cristo para os nossos corações é que venhamos sair daqui com o nosso peito, nosso coração, nosso entendimento queimando em gritar a todo mundo, a todo canto, que o Deus que nós servimos é o Deus verdadeiro, é o Deus Todo-Poderoso. O texto que nós lemos fala sobre a história de um profeta chamado Elias, em que Deus o levanta com muita autoridade para poder falar com Israel, falar com o povo escolhido e combater a idolatria que tinha se instaurado em Israel. O povo vivia agora voltado e totalmente adorando a Baal, um deus pagão, e que agora era considerado por muitos o Deus de Israel. Para que você entenda qual o propósito de Elias na sua trajetória, ter, além de ter se levantado como voz de Deus naquele lugar, além de ter sido como um canal em que Deus fez grandes coisas em Israel, para você entender o porquê dele ter chegado ao ponto de convidar os profetas de Baal para o Monte Carmelo, os profetas de Azerá para o Monte Carmelo, foi da seguinte maneira: ele entendia que havia a necessidade de deixar bem claro quem era o Deus daquela nação. A idolatria, o culto a Baal estava tão grande e já tinha dominado todo o povo, em que os poucos remanescentes que ficaram, os poucos remanescentes que ficaram, ficavam assustados com tamanha apostasia em que se encontrava o povo de Deus. E nós vamos entender que quando Elias, ele vendo aquela idolatria, vendo o culto a Baal, agora a nação que outrora viveu maravilhas, viu Deus dar livramento, não pode ser nem no plural, mas viu Deus dar livramentos, a nação que outrora cantava e contava as maravilhas de Deus. Agora esta nação está voltada e totalmente dominada pela idolatria a Baal. E se nós formos olhar e vamos entender que a seriedade do desafio que Deus direciona Elias a fazer, é porque Acabe, com o seu coração totalmente voltado para o mal, desobediente, fora do propósito de Deus, ele começa, junto com Jezabel, uma perseguição a Elias. E uma perseguição implacável. Por quê? Porque a verdade que saía dos lábios de Elias ia diretamente ao encontro da vida leviana e idólatra que Acabe e Jezabel levavam, da vida profana que Acabe e Jezabel levavam. Só que ele, entendendo o seu posicionamento, ele entendendo a sua missão em ser boca de Deus, ele olha para o povo na idolatria e ele não se conforma. Ele olha para o povo naquela idolatria e ele entende a necessidade de afirmação de que Baal não era o Deus daquela nação. Ele entende a necessidade de afirmação de que Baal não era o mestre, Baal não era o dono daquele povo. E aí nós vamos olhar e é necessário nós entendermos qual era a crença que Israel tinha em Baal. Para quê? Para que nós venhamos entender por que Deus queria que Elias confrontasse os profetas de Baal. Para que você entenda, eles acreditavam que Baal era o Deus responsável por enviar a colheita. Ele era considerado, Baal era considerado o Deus das colheitas. E aquele povo desesperado, aquele povo idólatra agora a um Deus pagão, já tinha esquecido todas as maravilhas e provisões que Deus, o Deus Todo-Poderoso, tinha feito, e agora eles criam que quem preparava a colheita era Baal. O Deus a quem eles deviam prestar culto e reverência era Baal. E aí Deus levanta Elias e ele vê o povo tão envolvido em pecado, o povo tão envolvido na imundícia, que ele, da seguinte maneira, ele se coloca à disposição e fala: olha, vocês querem saber de uma coisa? Eu proponho agora um desafio: vamos reunir todos os profetas de Baal lá no Monte Carmelo. E ele manda reunir todo o povo de Israel, chama os profetas de Baal, e todos eles, o interessante é que todos eles, todos, sem exceção, comiam à mesa de Jezabel, ou seja, profetas que profetizavam para agradar quem estava em pecado, para agradar quem estava liderando uma nação, porém fora da direção de Deus. porém ensinando contra os princípios de Deus. E Elias manda reunir toda esta turma. E o interessante é que quando chega diante do monte, ele chama os profetas de Baal, tá? Os profetas de Baal, os profetas de Azerá, estão todos reunidos, e o povo olhando aquele desafio. E Elias fala: vocês podem ir, faça o sacrifício de vocês, mas tem uma coisa: o Deus que responder com fogo, esse é o verdadeiro Deus, e será o Deus desta nação. E aí nós vamos olhar da seguinte maneira, você que está com a sua Bíblia aberta, ele vai dizer da seguinte maneira: e clamai vós o nome dos vossos deuses, e eu clamarei o nome do Senhor, e o Deus que responder com fogo, que seja ele Deus. E todo o povo diz: assim está feito. O povo concordou. Irmãos, o que me chama a atenção é a tranquilidade de Elias em propor esse desafio. Ei, todas as vezes em que você souber que Deus está contigo, Deus está do seu lado, e do seu lado está a verdade que liberta, fique tranquilo em qualquer desafio que você entrar, porque o Senhor teu Deus fará acontecer segundo a vontade dele e vai sustentar as suas palavras. Aleluia. Pois bem, Bíblia aberta. E aí eles vão lá, preparam tudo, preparam o sacrifício. E quando ele está preparando tudo, os profetas de Baal estão naquela agonia, preparam o sacrifício, preparam tudo, colocaram tudo lá no altar, da maneira que eles achavam adequado. E eles começaram a clamar em nada. A Bíblia vai dizer que eles começam até a se cortar. Eles gritaram, versículo 28, eles gritaram alto e se cortaram, segundo o seu costume, com facas e lancetas, até que o sangue se derramou sobre eles. Eles ficaram ensanguentados e nada de resposta. Prepararam tudo e nada de resposta. E aí eu vou olhar e vou ver um povo que conhecia as maravilhas de Deus observando aquilo. Observando aquilo. E de repente, Elias olha para aquela situação e ele pergunta da seguinte maneira, ele olha e pergunta: olha, será que vocês não estão clamando baixo, não? De repente ele está dormindo, né? De repente está dormindo, ou pode estar em alguma viagem. Elias ainda zomba deles. Tamanha era a confiança do homem de Deus. Ei, deixa eu falar uma coisa para você. Quando você confia no Deus que você serve, quando você tem a plena convicção do Deus que te criou, do Deus que te chamou, em meio à dificuldade, em meio à afronta, você ainda vai achar espaço para zombar do inimigo enquanto ele tenta fazer as artimanhas dele. Por quê? Porque você tem a plena certeza de que quem está do seu lado é o Deus de Israel, Deus Todo-Poderoso para te sustentar. Pois bem, e nós vamos ver agora, Elias, ele espera eles acabarem de clamar, e quando eles acabam de gritar, acabam de clamar, saltam, se cortam, e não tem resposta. Gritam ao dia inteiro e não tem resposta. E quando eles veem que a resposta não vem, Elias falou assim: não, agora é minha vez. E Elias prepara o altar. O interessante é que ele conserta o altar do Senhor que estava quebrado. Por quê? Porque ele entendia que para apresentar algo agradável a Deus, não pode ser em nada fora do lugar, não pode ter nada quebrado, não pode ter nada fora daquilo que possa fazer com que a oferta chegue a Deus como algo completamente satisfatório. E a primeira coisa que Elias faz é o que? Consertar o altar. Ei, é necessário entendermos que para apresentarmos algo para Deus que seja agradável, Aquilo que está fora do lugar precisa ser consertado. Aquilo que está desalinhado precisa ser alinhado novamente. Elias vai lá, conserta o altar, pega 12 pedras, representando o quê? As 12 tribos de Israel. Ele coloca a lenha, o novilho, prepara tudo. E ele manda encher de água, molha tudo agora de água aí. Molhar a primeira vez. Ele fala, molha de novo, molhar a segunda vez. E quando eles molham a terceira vez, Elias, a água chega, estava transbordando da trincheira, porque ao redor do altar ele fez uma trincheira, uma espécie de vala ao redor do altar. E ele mandou encher d'água também. Porque ele queria mostrar para aquele povo, para o povo escolhido, quando a resposta viesse, para ninguém ter dúvida de quem tinha respondido com fogo. Ele manda agora fazerem, molharem pela terceira vez, e diante dessa terceira vez, olha o que ele vai falar da seguinte maneira. E sucedeu que na hora da oferta do sacrifício da tarde, Elias, o profeta, aproximou-se e disse, Senhor Deus de Abraão, de Isaac e Israel, que seja conhecido neste dia que tu és Deus em Israel, e que eu sou teu servo, e que tenho feito todas essas coisas mediante a tua palavra. Presta atenção, antes de nós prosseguirmos. Você está entendendo que cada coisa que Elias está fazendo não é da cabeça dele? Você está entendendo? Olha, eu vou repetir para você. E que tenho feito todas estas coisas mediante a tua palavra. Então eu entendo que para eu desafiar o meu adversário, eu tenho que estar mediante a palavra de... Sabe por que muita gente tem perdido guerras? Porque você está querendo desafiar o teu inimigo enquanto Deus está mandando você ficar em silêncio. Sabe por que tem muita gente ficando envergonhado aí? Porque você crê que você serve um Deus poderoso. Crê, glória a Deus por isso. Você tem a plena convicção, glória a Deus por isso. Mas você ainda não está conseguindo entender a ordem de Deus para você. Elias não fez isso aqui da cabeça dele, não. Ele não falou assim, não, eu vou desafiar todo mundo agora aqui, para todo mundo saber quem manda Israel. Não foi só isso, não. Ele fez isso mediante a palavra de Deus. O que nos leva a entender que a ousadia, ela não vem do homem. A autoridade, ela não vem de dentro do homem. A força, ela não vem de dentro de nós. A força, ela vem porque estamos debaixo de uma palavra. Tem pessoas que confiam na força, na sabedoria humana. Tem pessoas que confiam no seu diploma. Tem pessoas que confiam na sua sabedoria. Tem pessoas que confiam no seu intelecto. Tem pessoas que confiam na sua habilidade. Mas eu tenho uma palavra de Deus para a sua vida. Todas as ações que você fizer, principalmente no campo espiritual, tenha uma coisa em sua mente. Só dê um passo se a voz de Deus mandar você dar um passo. Se a voz de Deus mandar você esperar, você espera. Se a voz de Deus mandar você aguardar, você sentar, você senta. Se a voz de Deus mandar você correr, você corra. Mas não faça nada que não esteja debaixo da palavra liberada por Deus para a sua vida. Nós vivemos hoje num ambiente de frustração. Hoje nós vivemos em um ambiente em que nós vemos pessoas frustradas. Por quê? Porque hoje elas liberam uma palavra sobre a vida de alguém que Deus não mandou. Não, olha, Deus, olha, eu te desafio, daqui a 7 dias vai acontecer nada, irmão, porque Deus não liberou palavra nenhuma. Ah, não, mas você tem que liberar a palavra e Deus vai fazer um jeito de acontecer. Isso é irresponsabilidade e meninice. Ah, não, eu vou liberar a palavra e Deus vai dar um jeito. Deus não é teu serviçal. É por isso que há um monte de pessoas na igreja esperando promessa que Deus não fez, esperando milagre que Deus não prometeu. Por quê? Porque alguém, por irresponsabilidade, abriu a sua boca para falar algo que Deus não tinha liberado palavra. Elias chama os profetas para o monte para um desafio, porque ele estava debaixo de uma palavra. Tenho feito todas essas coisas mediante a tua palavra. Se Deus não liberou palavra para você, não faça. Se Deus não deu ordem para você agir, não haja. Se Deus deu ordem para você permanecer, permaneça. Ah, mas eu já não me vejo mais aqui. Enquanto Deus não te der uma ordem para você sair, não saia. Ah, mas eu não aguento mais ficar lá naquele lugar. Deus liberou a palavra para você sair, não saia. Vá debaixo da palavra, mediante a palavra. Aleluia! Louvado seja o nome do Rei Todo-Poderoso. Ele estava debaixo de uma palavra. Ei, quer evitar frustrações? Só creia naquilo que veio mediante a palavra de Deus. Quer evitar decepções na caminhada? Creia apenas quando Deus liberar a palavra. Talvez você está tão preocupado. Não, porque eles têm que ver. Não, eu vou desafiar. Irmão, Deus mandou você desafiar? Então desafia. Agora, se Deus não mandou, fica quietinho na sua, só em oração e vivendo a sua vida em dia com Deus. Hoje nós vivemos um tempo em que as pessoas sentem a necessidade de mostrar para outras que são usadas por Deus. Nós vivemos em um tempo de uma, entre aspas, ostentação espiritual, em que as pessoas sentem a necessidade de mostrar para as outras que são mais usadas, que são profetas, que são homens e mulheres de Deus. Ei, irmão, quem é não precisa mostrar nada para ninguém. A sua vida vai dizer se você é ou se você não é. O mundo vai olhar para você e vai falar, você é. O mundo vai olhar para você e falar, você não é. Isso me faz recordar de uma experiência. Talvez você que não saiba, eu sou do Rio de Janeiro. De uma experiência que eu tive numa comunidade. E de repente, uma pessoa com envolvimento com o tráfico armado estava do meu lado e eles conversando sobre alguns acontecimentos na região. E ele falou da seguinte maneira. Um dos chefes do crime, do local onde eu morava, ele fala da seguinte maneira. Não, mas, porque você sabe que quem é crente não pode aceitar isso, né? Eu falei, verdade, concordo com você. Ele falou assim, ó, mas tem um monte de crente aí no bairro aí aceitando. E ele vira com essas palavras e ele fala para mim. Ele fala, mas você sabe que nós, a gente não é da igreja, mas a gente sabe quem é e quem não é. Deixa eu falar uma coisa para você. Ainda que você viva segundo as suas convicções de que você é um homem de Deus, é uma mulher de Deus, o mundo sabe discernir de fato, se você é ou não é um homem ou uma mulher de Deus. O mundo não está preocupado se você está andando de terno e gravata. O mundo não está preocupado se você está andando com uma Bíblia que é do tamanho dessa caixa aqui de retorno aqui na mão. O mundo está olhando aquilo que você faz, não aquilo que você prega. O mundo olha para nós que somos servos de Deus e eles vão nos julgar não é pelo que pregamos, mas pelo que fazemos. Se a sua pregação é uma e a sua atitude é outra, o mundo está observando. E é aí que nós conseguimos entender que tem pessoas que fazem força, saem debaixo da palavra para poder provar algo para alguém. E aí o despertamento de Deus para você que está nos acompanhando.

vai dizer que então o fogo do Senhor caiu e consumiu o sacrifício e a lenha e as pedras e o pó e ainda lambeu a água que estava na trincheira. Só que o interessante vem agora. Acompanha comigo. O interessante vem agora. Olha o que ele fala. E quando todo o povo viu isto, eles caíram sobre suas faces e disseram: o Senhor, ele é o Deus. O Senhor, ele é Deus. Só que você está glorificando, mas você não entende algo grave que aconteceu. Por quê? Porque no início, se você observar, no versículo 21, Elias chega diante do povo e ele faz uma pergunta. Elias chega diante do povo e pergunta: até quando vocês vão coxear entre dois pensamentos? Se o Senhor é Deus, segui-o. Mas se é Baal, então segui-o. E o povo não lhe respondeu palavra alguma. E agora o negócio aperta um pouquinho, por quê? Porque nós vamos ver um povo que sabia das maravilhas de Deus, mas no momento que Elias chama para o desafio e ele fala: por que vocês estão coxeando entre dois pensamentos? Se vocês querem Deus, segue Deus. Se vocês querem Baal, siga Baal. Mas o povo fica quieto. E quando o silêncio impera, no momento em que você tem que dar uma resposta, é porque você está sendo omisso. Antes do povo ver o fogo cair do céu, o povo ficou quieto. Só que aquele silêncio ensurdecedor da nação de Israel, aquele silêncio ensurdecedor, aquele silêncio perturbador, melhor dizendo, ele demonstrou algo muito grande. O coração de Israel não estava voltado para Deus. O coração de Israel e da grande maioria dele estava em dúvida. E aonde há dúvida, Deus não opera. Aonde há dúvida, não há manifestação. E aí eu entendo uma coisa, que quando o povo de Israel ele deixa de se posicionar, ele está deixando claro: nós não cremos no Deus de Israel. Porque o problema não é, o problema que Elias estava mostrando para ali, ó, escancarando diante dos olhos dele, era o seguinte: olha, vocês não sabem o que vocês querem. Vocês não são uma coisa nem outra. E esse aí é o problema de vocês. Vocês querem Deus? Siga a Deus. Vocês querem Baal? Siga Baal. Mas vocês estão coxeando entre dois pensamentos. Ei, tem pessoas que, quando elas devem se posicionar, não, eu quero é Deus, elas se calam. Por quê? Porque ainda não viram o sinal da manifestação da glória de Deus. Só que o povo que ficou quietinho porque não sabia o que queria da vida, depois que cai o fogo do céu, eles começam a abrir a boca e gritar: só o Senhor é Deus, só o Senhor é Deus. Só o Senhor é Deus, mas só gritaram que o Senhor era Deus depois que viram o fogo cair do céu. E aí o confronto de Deus para nós, segundo esta palavra, é que nós venhamos crer e confessar com a nossa boca que Deus é o Senhor da nossa vida antes que o fogo caia do céu. Que nós possamos crer e proferir com a nossa boca que Ele é o Deus da nossa vida, é o Senhor da nossa vida, é o Rei da nossa vida, é o nosso Redentor, ainda que Ele não mande fogo, ainda que nós não venhamos ver o fogo, mas que nós possamos falar, ainda que não venhamos ver milagres, mas que possamos gritar para o mundo ouvir: o Senhor Deus Todo-Poderoso, Ele é o verdadeiro Deus.

Tem pessoas que estão esperando o milagre acontecer para falar: Senhor, agora eu te sigo. Tem pessoas que estão esperando a porta abrir para poder falar: o Senhor agora é o Senhor da minha vida. Tem pessoas que estão esperando o fogo cair do céu, o milagre acontecer, o sobrenatural acontecer, para você tomar uma decisão para quem você vai servir. Ei, se você está esperando ver o fogo para você gritar que Ele é o Deus verdadeiro, você está gritando por interesse. Se você precisa ver milagre para depois gritar que Ele é Deus, você está indo atrás dEle por alguma coisa que te satisfaça. Se você precisa ver o fogo cair primeiro, para depois você falar que Ele é o Deus da sua vida, então me desculpe, mas eu preciso ser franco com você. Você não está servindo a Ele pelo que Ele é. Você está servindo pelo que Ele faz. Se Ele mandar fogo do céu, Ele é o teu Deus. Se Ele não mandar fogo do céu, Ele deve permanecer sendo o teu Deus, o dono da tua vida, o Senhor dos seus dias, o teu Redentor, o teu amigo, o teu ajudador. Hoje nós vivemos numa geração em que elas precisam ver algum sinal para depois elas crerem. Ah, não, eu vou lá, se Deus falar comigo, aí eu vou tomar uma decisão. Ah, eu vou lá, se Deus me revelar e falar o que, que eu estou vivendo, aí eu tomo a decisão. Ah, eu vou lá, se Deus abrir a porta que eu estou pedindo de emprego, aí eu sigo Ele, aí eu faço a vontade dEle de verdade. Deixa eu falar uma coisa, não se ofenda, você é interesseiro se você pensa dessa forma. Se você precisa ver algum sinal para depois você adorar, o que te move não é a fé, o que te move é a tua vista. E a Bíblia vai dizer que a caminhada do cristão não é pela vista, é pela fé. Você conhece. E aí eu entendo que sabe por que hoje tem um monte de gente, deixa bem claro aqui, ó, entre aspas, decepcionada com Deus. Sabe por quê? Porque elas falaram assim: Senhor, se o Senhor fizer, eu faço isso. Só que é ao contrário, você fala assim: Senhor, eu vou fazer, e se o Senhor quiser fazer, se eu quiser fazer na minha vida, o Senhor vai fazer, o Senhor vai ser o meu Deus. Se eu não fizer, eu vou continuar te adorando, porque o Senhor continua sendo o meu Deus. Mas tem um bando de gente frustrada dentro da igreja, decepcionada dentro da igreja, e entre aspas, digamos, entre aspas, com Jesus. Por quê? Porque elas esperavam que Jesus fosse dar um sinal primeiro para elas poderem tomar um rumo na vida. Você que está nos acompanhando, você que está aqui na nave da igreja, você que está ouvindo pelo rádio, creia no Deus Todo-Poderoso antes de você ver o sinal da maravilha na tua vida. Creia no Deus que te chamou antes que você veja o fogo caindo do céu. Creia no Deus que te separou antes que você veja Ele operando algo grande na tua vida. Creia no Deus que te chamou antes que Ele se manifeste, porque você vai viver a melhor experiência que o homem pode viver. E que experiência é essa, pastor? É você crer no Deus que você serve. Ainda que não tenha jeito, e você fala assim: não, eu creio. E quando você menos espera, o Deus que você depositou a sua confiança, Ele vai lá e dá um jeito naquilo que é impossível. Ei, deixa eu te falar uma coisa da parte de Deus. Talvez você esteja há tanto tempo preocupado. Senhor, quando é que o Senhor vai fazer? Para eu fazer isso, o Senhor precisa fazer isso aqui. Eu lembro que uma pessoa que estava no campo missionário, e eu recebi esse conselho, porque essa pessoa chegou para mim e falou da seguinte maneira: Elias, Deus,
Ele vai te levar para o campo missionário. E eu lembro que eu virei para essa pessoa e falei da seguinte maneira. Eu falei, não, eu estou me estabilizando. E quando eu me estabilizar, aí eu vou poder servir a Deus tranquilamente. Sem dor de cabeça. E eu lembro que essa pessoa virou para mim e falou da seguinte maneira. Se você for para o campo missionário, depois que você estiver, depois da sua estabilidade, você vai para o campo missionário confiando na tua provisão e não na provisão de Deus. Quem vai para o campo missionário confiando na sua própria provisão, não vive milagre. Quer viver milagre? Feche os olhos e fala, Senhor, eu não sei para onde eu estou indo, mas quando o Senhor liberar uma palavra que é para eu vou caminhar com os olhos fechados, mas eu sei que eu vou chegar no lugar que o Senhor tem para mim. Por quê? Porque eu não estou confiando no meu braço, eu estou confiando no braço poderoso do Senhor, me sustentando e me conduzindo até o lugar que o Senhor tem para a minha vida. Ei, meu amigo, minha amiga, senhor, senhora, talvez esse é o segredo que você ainda não entendeu. Caminhar com Deus e viver milagres não é você dar um passo quando você vê o caminho, não. É você crer tanto nele que quando ele libera uma palavra você fala, Senhor, esse caminho está feio, está diferente daquilo que eu esperava caminhar, mas se é o Senhor que está me conduzindo por esse caminho, eu vou caminhar, porque eu sei que eu vou chegar no lugar que o Senhor tem para a minha vida. E deixa eu arriscar uma coisa aqui para você entender, eu já encerro. Geralmente o caminho que Deus nos dá, ele não é atrativo aos olhos. Você pode pegar aí uma lista com os grandes homens de Deus e todos eles começaram a sua caminhada, e o caminho que Deus deu para que eles pudessem começar foi um caminho totalmente diferente daquilo que eles imaginavam. Eu arrisco dizer uma porcentagem, pode botar aí, 98%. Sabe por quê? Porque desde o início a gente aprende a caminhar pela fé e não pela vista. E aí eu olho para o texto, e eu já encerro, eu olho para o texto e eu vejo que quando o fogo cai do céu e manifesta a glória de Deus e prova que Deus é o Deus de Israel, Deus Todo-Poderoso, Deus verdadeiro, o povo agora quer se voltar a Deus. E aí há um despertamento para a minha e para a sua vida, por quê? Olha o que acontece. Quando o povo diz que só o Senhor é Deus, eles veem a provisão, e agora, depois em que Elias mata os falsos profetas, ele fala da seguinte maneira, olha o que ele fala, levanta-te, come e bebe, porque há um som de abundante chuva. Ei, deixa eu falar uma coisa para você. Às vezes, aquilo que está precisando vir sobre a nossa vida não vem, é porque a gente ainda não entendeu que devemos caminhar mediante uma palavra. E depois de caminhar mediante uma palavra, nós devemos crer antes que Deus se manifeste, enviando fogo para queimar o sacrifício ou enviando resposta para nós. Creia antes que Deus envie a resposta. Eu não tenho costume de fazer isso, mas eu vou fazer isso na direção do Espírito Santo. Você não vai virar para quem está do teu lado e vai falar não. Você não vai cutucar ninguém, não. Não vou pedir você fazer isso, não. Você vai virar agora, vai olhar, vai fechar os seus olhos, vai olhar para o céu. E é pelos olhos do Espírito Santo, você vai falar, eu preciso. Não, diga isso com fé, fala, eu preciso. Eu preciso crer antes que Deus responda. Fala isso mais uma vez. Eu preciso crer antes que Deus responda. Ei.
creia antes que a resposta venha. Creia e professe. Grite para o mundo ouvir: Ele é o meu Deus, Ele é o meu Senhor, Ele é meu Rei, Ele é o meu amigo, meu Salvador, o meu Redentor, o meu ajudador, Ele é meu tudo. Ainda que a situação seja desfavorável, ainda que você não veja porta, ainda que você não veja milagre, ainda que você não veja saída, ainda que você não veja a solução, mas grite, creia, permaneça crendo e propagando isso para os quatro cantos da terra: Ele é o meu Deus, Ele é o meu Rei, Ele é o meu Senhor, só Ele é o dono da minha vida. E quando você menos esperar a resposta, o milagre, a saída, a porta, aquilo que você necessita, Ele envia para a sua mão. Por quê? Porque você creu nele, adorou a Ele antes da resposta, antes do fogo cair do céu, antes do milagre acontecer, antes dele abrir a porta e trazer a resposta para a sua vida. Aleluia! Eu tenho uma tia que era um milagre vivo. Eu lembro que nós chegamos numa terça-feira e cada terça-feira era uma oração na casa de um dos irmãos da minha mãe, dos meus tios. Eu lembro que nós chegamos numa terça-feira e estava um chororô, todo mundo chorando desesperado. E a minha tia tinha descoberto um câncer. E o médico tinha dado 3 meses de vida para ela. 3 meses de vida. Eu lembro que a gente... Eu lembro até hoje, eu tinha chegado da escola. E eu fui direto para a casa da minha tia e chegou lá aquele choro. Minha mãe, minhas tias, todo mundo chorando. Aquele clima horrível. E a minha tia... falou: gente, essa é a resposta do médico, mas é Deus quem vai dar a sentença que eu tenho de vida. E dos 3 meses que o médico tinha dado de vida para ela, já vão para quase 20 anos que ela está viva e pregando para a glória de Deus. E uma coisa eu aprendi com ela: certa feita, o neto dela, que é meu priminho, né, filho da minha prima, estava internado porque tinha pego uma doença, se não me engano foi de rato, alguma coisa assim, grave. E eu lembro que ela na oração, mais uma vez, era numa oração, viu? A oração no lar tem resposta, viu, irmão? E era numa oração da família de novo, numa terça-feira. Ela falou: gente, eu queria levantar um clamor aqui, mas eu não vou pedir para Deus curar meu neto, não. Eu vou agradecer pela saída, pela alta do meu neto amanhã. Ela falou com essas palavras, eu lembro como se fosse hoje. Ela falou: vou fazer uma oração pela saída do meu neto amanhã do hospital. E eu lembro que ela levantou toda a família em oração, nós agradecemos a Deus pela alta do menino. E quando chegou no outro dia que ela foi buscar o menino estava curado para a glória de Deus. O que eu quero te despertar com isso? Creia antes do milagre chegar na tua porta. Creia no Deus que faz antes da porta abrir. Creia no Deus que faz antes do contrato ser assinado. Alavasse a calamande revassaio. Creia no Deus que faz antes da resposta chegar na tua mão. Ravai alamande odevassu. Deus trouxe aqui para dar um chacoalhão na tua fé e falar: creia. Quando você crê completamente, aquilo que está travado na sua vida, você está esperando eu fazer para você dar uma resposta. Não, é você crer e eu vou fazer depois que você crê. Aleluia! Larabande, cala, subi a faio, terra. Creia antes do milagre. Porque a fé é a fé que vai mover. O sobrenatural de Deus é a fé. Tem gente que hoje fala assim: ah, não, eu determino. Irmão, não vem com esse negócio, não. Jesus ensinou a gente a orar. E como que ele ensinou a gente a orar? Seja feito segundo a sua vontade. Sabe por quê? Porque se você determinar algo que Deus não quer fazer, você vai se frustrar, irmão.
Ah, eu determino que isso vai acontecer. Se não for projeto de Deus, você vai se frustrar e não vai acontecer. Então você deve entender que você deve orar segundo a vontade dele. Mas o primeiro passo para acontecer algo sobrenatural na tua vida é você crer. Saia daqui com uma convicção. Deus te trouxe aqui porque ele quer que você creia mais, confie mais. Está chegando. Mas o problema é que você está esperando ainda o milagre acontecer e falar assim: não, meu Deus, olha, Deus é fiel. Não, não, comece a falar agora. Comece a falar aí agora, aí hoje, aí agora, no banco aí, ó, na sua casa, ouvindo pelo rádio, fala: Deus é fiel, Deus é fiel, e ele vai fazer na minha vida. Se ele não fizer também, ele continua sendo meu Deus, mas eu creio que ele vai fazer. Alabadassuri, alamanderevas. Ê, Deus poderoso. Fique de pé, por gentileza. Fala comigo assim, não vira para ninguém não, fala para você mesmo. Fala: se Deus fizer, ele é meu Deus. Se ele não fizer, ele continua sendo meu Deus. Oh, aleluia. O Senhor tem surpresa para a vida de pessoas, viu? Como assim, pregador? Deus tem surpresa. Você hoje vai sair daqui crendo. Fala: Senhor, eu estou desesperado porque eu não sei o que vai ser no mês que vem. Mas Deus só quer que você creia. Quando você crê, a resposta vai chegar na tua mão. Alaba, ó, teve gente que levantou a mão aí. Toma posse aí, viu? Pode tomar posse. Tem gente que está saindo aqui desesperado. Mas Deus está falando: creia. Você não está vendo, mas está chegando. Alamanderevassúria calavar. Creia antes dele te responder. É o segredo. Alabanderevassúria raio. Creia antes dele enviar o milagre. Porque quando ele enviar, vai ser algo estrondoso. Arabadashou derretes. Vai ser algo que vai gerar testemunho. Vai ter gente que vai olhar para a tua vida e vai falar: meu Deus, ali tem alguém que serve um Deus de verdade. Ali tem alguém que serve um Deus de verdade. Fecha os olhos.

0: Olhe para cá. Nós já vamos encerrar, mas eu quero convidar a você que talvez chegou aqui e você ainda não tomou essa decisão de seguir esse Deus Todo-Poderoso, o Deus de Abraão, o Deus de Isaac, o Deus de Jacó. Ele é o meu Deus, Ele é o seu Deus. Mas pastor, ainda não tomei essa decisão. Agora é o momento, se você quiser. Talvez você chegou aqui agoniado, esperando uma resposta, ainda não encontrou. Mas hoje Deus te deu uma resposta. Creia somente. Chame Ele para ser o Senhor da sua vida, o dono dos seus dias, o teu rei, o teu Senhor, o teu amigo, o teu ajudador. E você vai ver o sobrenatural de Deus. Você que está na sua casa, está aparecendo na sua tela aí agora, você quer aceitar Jesus? Entre em contato agora, nós queremos te ouvir. Pelo e-mail, queroaceitarjesus@ipda.com.br. Ou você pode mandar uma mensagem para o nosso WhatsApp, DDD 11 95094 4645. Nós estaremos orando pela sua vida, pela sua casa, pela sua família. E você vai viver o sobrenatural de Deus. Pastor, eu já caminhei, mas eu parei. Quero recomeçar a minha caminhada. Vem cá na frente. Eu quero orar pela tua vida. E o Senhor Deus Todo-Poderoso vai te fortalecer, vai te ajudar a chegar no lugar que Ele tem para você. Você quer voltar para Jesus? Ou quer aceitá-lo? Vamos orar então. Há pessoas que estão aceitando a Jesus na sua casa agora, no seu trabalho, dentro de um ônibus, pelo poder da palavra. Vamos orar neste momento. Senhor nosso Deus e Pai, quero te apresentar agora pelas vidas que estão retornando para a sua casa, pelas vidas que estão acompanhando pela live, estão sentadas na sua sala, ou dentro de um quarto, ou no ônibus, ó Pai, ou no trabalho, acompanhando essa programação. E o coração queimou ao ouvir a tua palavra. Deus, fortalece essa pessoa agora. Fortalece este Senhor, esta senhora neste momento. Que ela possa receber uma palavra amiga. Deus, todos os dias, que ela possa crer que o Senhor tem a resposta. O Senhor tem a palavra que Ele precisa. O Senhor tem a palavra que ela precisa, que ela necessita. Deus, liberta agora dos vícios. Tira todo medo, depressão, ansiedade, arranca, joga por terra agora. Escreve uma nova história para essas vidas, ó Pai. Para que o Teu nome seja glorificado na pessoa de Jesus Cristo, Teu Filho amado, nosso Salvador. Amém e amém, Senhor Jesus. Você pode aplaudir o Senhor bem forte? Não, aplaude o Senhor bem forte.
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1: São 6 horas da manhã, mais 4 minutos na capital paulista, horário oficial de Brasília. Hoje, terça-feira dos vencedores, dia 25 de agosto de 2026. Nós estamos com um clima de 14 graus aqui na capital paulista. É, tá gelando o pé do velho. Verdade, tá gelando o pé da velha, meu filho. Ô, gente, verdade. É. Bom dia, bom dia. Bom dia, presbítero Lervim Muniz. Que honra tê-lo hoje aqui junto conosco no programa
2: Sertão. Bom dia, pastor César Medina.
1: Bom dia.
2: Bom dia, internautas. Bom dia, ouvintes da rádio Deus e Amor. Aqui estamos nós para falar com Deus, falar com Jesus, com o Senhor e também participar desse programa tão especial que é o Sertão Evangélico.
1: Amém. Então, agora você se prepara para a oração. Ora juntamente conosco, você que está no canal Direto com Deus Oficial, nós vamos nos unir a vocês, pois vocês já estavam orando, não é verdade? É verdade. Então, nós vamos orar junto com vocês também, tá bom? Então, todos os irmãos preparados para a oração e a primeira parte da oração, a honra do nosso visitante hoje, presbítero Lervim Muniz. Vamos prosear com Deus, minha gente!
2: Glória a Deus! Senhor nosso Deus, Pai de amor, de bondade, de misericórdia, mais uma vez, Senhor, nós nos colocamos na Tua santa e gloriosa presença. Te louvamos, ó Pai, pela oportunidade que o Senhor nos dá de estar aqui diante destes microfones para falar com o Senhor, para adorar o Seu santo nome. Senhor, meu Deus, eu quero Te agradecer, ó Pai, porque o Senhor nos permitiu viver. O Senhor nos permitiu, nesta manhã, manhã de terça-feira, nos levantarmos da nossa cama e estarmos aqui, ó Pai, virmos até esse estúdio para falar do Teu amor, da Tua bondade, da Tua misericórdia. Senhor, nós sabemos que tudo vem de Ti, todas as coisas vêm do Senhor, e eu sei que o Senhor é o maior interessado em nos abençoar, o Senhor é o maior interessado em nos ajudar e nos dar vitória. Senhor, nós Te louvamos por este dia, Te louvamos por esta manhã, Te louvamos porque hoje o Senhor nos permitiu estar aqui para glorificar e exaltar o Teu santo nome. Senhor, eu oro por aqueles que nesta manhã estão tristes, estão desanimados, estão cabisbaixos. Aqueles, meu Pai, que precisam de uma resposta do Senhor em alguma área. Aqueles que precisam de um milagre, Senhor. Ah, a Tua palavra diz que o Senhor é o mesmo ontem, hoje e eternamente. A Tua palavra diz que o Senhor jamais desampara aqueles que Te buscam. E nós estamos buscando a Tua face, buscando a Tua presença, Senhor. Aqueles que nesta manhã já estão saindo da sua casa para o seu trabalho, para os seus afazeres, para as suas atividades. Aqueles que já estão saindo, meu Pai, para ir ganhar o pão de cada dia. Senhor, protege, livra eles de todo mal, ó Pai. Ah, meu Deus, quantos que para ganhar o seu pão passam por lugares perigosos, passam, Senhor, por situações complicadas e difíceis. Senhor, ajuda o Teu filho, ajuda a Tua filha, meu Pai, este trabalhador do campo, este trabalhador, meu Pai, que está viajando, este trabalhador, Senhor, que está nos acompanhando através do rádio, dentro do seu carro, com o seu receptor ligado. Meu Deus, estenda a Tua mão agora e venha trazer, Senhor, a alegria do Senhor. A Tua palavra diz que a alegria do Senhor é a nossa força. Venha trazer, Senhor, saúde para o Teu filho, para o Teu servo. Senhor, eu quero Te apresentar esta mamãe que sozinha cuida dos seus filhos. Quem sabe, meu Deus, esta mamãe que não tem sequer uma pensão, meu Pai. Esta pessoa, Senhor, que nesta manhã, ao abrir a despensa, descobriu que não tem nada para ofertar, para dar para o seu filho, para o seu neto, para o seu sobrinho. Senhor, esta pessoa que está passando por uma fase difícil, mas ela confia no Senhor. Nós sabemos, ó Pai, que as nossas provações nos fazem chegar mais perto de Ti. As nossas provações nos fazem chegar mais mais perto do Senhor. Então abençoe agora esta mulher, abençoe agora este homem, abençoe agora, Senhor, esta casa. Ah, meu Pai, eu oro por esta casa onde há contenda. Marido não se entende com a esposa. Os filhos, meu Pai, não se entendem com os pais. Os avós não se entendem com os netos. E é tanta briga, tanta contenda dentro desta casa, tanta confusão, meu Pai. Venha trazer paz, venha trazer alegria, venha trazer união no seio desta família. Senhor, eu te apresento, ó Pai, aqueles que estão desenganados. Oh, meu Deus, quantas pessoas que receberam um diagnóstico do médico, e o médico falou: olha, não tem jeito, não tem solução, não tem resposta, mas eu sei que o Senhor é o Deus que cura. Meu Deus, toca agora no corpo deste homem, no corpo desta mulher, esta pessoa que está com sinusite, esta pessoa que está com a rinite atacada, esta pessoa, meu Deus, que está com dores na coluna, dores no cérebro, ah, meu Deus, dores em todas as partes do seu corpo. Senhor, que esta pessoa agora receba a cura, que o Senhor possa passar o bálsamo e curar esta enfermidade, para que o teu nome seja louvado e glorificado. Senhor meu Deus, eu não posso me esquecer, ó Pai, de colocar diante de ti o nosso país. Ó, meu Deus, tenha misericórdia da nossa nação. Senhor, nós estamos vivendo tempos tão complicados, tempos tão difíceis, tempos tenebrosos. Senhor, cuida do nosso país, cuida, Senhor. Ó, meu Deus, que possamos ter uma pátria feliz, abençoada e sossegada. Senhor, eu não posso me esquecer também de apresentar a Igreja Pentecostal Deus é Amor, este ministério, Pai, que está levando a tua santa palavra. Senhor, abençoe a nossa diretoria, abençoe a diretoria deliberativa, a diretoria executiva. Senhor, abençoe todos aqueles que ao redor da terra proclamam a tua palavra, os pastores, os presbíteros, os diáconos, Senhor, os evangelistas da tua casa, os cooperadores e as cooperadoras, os ministros de louvor. Ah, meu Pai querido, que todos sejam cheios da tua presença, que todos possam ser supridos pelo Senhor, porque o Senhor é a fonte da vida, o Senhor tem todas as coisas. Ah, meu Deus, nós não temos muitas vezes a quem clamar, mas nós clamamos ao Senhor, porque sabemos que o Senhor é poderoso e o Senhor muda a nossa história. Meu Deus, abençoe este lar, abençoe esta família, abençoe esta criança. Senhor, eu oro agora pelas nossas crianças, ó Pai, criança que já está se levantando para ir ao colégio, para ir à creche. Senhor, guarda, Senhor, protege, Senhor, livra esta criança de todo mal. Meu Deus e meu Pai, coloca o teu anjo, Senhor, na porta de cada lar, para que haja, ah, meu Deus, proteção. Nós estamos vivendo uns dias terríveis, Senhor, dias em que as pessoas não têm proteção, dias em que as pessoas não têm algo para cuidar de si, mas o Senhor é o nosso cuidador, o Senhor é aquele que cuida das nossas vidas, o Senhor é aquele que cuida do teu povo, da tua igreja. Senhor, cuida dos teus servos. Senhor, eu oro agora por todos aqueles que ao redor da terra proclamam a tua santa palavra. Senhor, aqueles que proclamam a tua palavra, Senhor, das mais diferentes formas, abençoa, supre as necessidades. Senhor, repreende todo mal, ó Pai, Deus de poder, Deus de bondade, Deus de misericórdia. Senhor, derrama sobre a tua igreja, ah, meu Pai, a unção do teu Espírito Santo, derrama sobre a tua igreja os dons espirituais. Nós sabemos, ó Pai, que os dons espirituais são para a edificação do corpo. Então derrama, Senhor, usa cada um em tuas mãos, usa cada pastor, usa cada presbítero, cada missionário, cada evangelista, cada cooperador, ó Pai. Ah, Senhor, nós oramos por aqueles que apresentam a nossa programação. Ah, meu Pai, os que apresentam aqui o Sertão Evangélico, os que apresentam o Voz da Libertação, os que apresentam mensagens cantadas. Ah, Senhor, aqueles que trabalham com o canal Direto com Deus Oficial. Meu Deus, guarda, meu Deus, protege, meu Deus, livra os teus filhos, Senhor. Nós colocamos nas tuas mãos todos aqueles que nesta manhã precisam de uma resposta. Senhor, eu te apresento agora esta pessoa que precisa de uma resposta na vida sentimental, na vida financeira, ah, meu Deus, na vida espiritual, na saúde, meu Pai. Quantas pessoas que receberam o diagnóstico do médico e este diagnóstico outro diz que não tem jeito, mas eu sei que o Senhor é quem dá a última palavra, e a palavra do Senhor é uma palavra de vitória, a palavra do Senhor é uma palavra que diz que esta pessoa vai prosperar, é uma palavra que diz que esta pessoa será mais que vencedora em Cristo Jesus. Ah, meu Deus e meu Pai, coloca o teu anjo, Senhor, na porta desta casa, coloca o teu anjo na porta deste lar para que haja proteção nesta manhã. Senhor, eu sei que tem alguém que nesta manhã já vai sair para o seu trabalho, para as suas atividades, para os seus afazeres, e vai deixar a sua casa, Senhor. Meu Deus, guarda, Senhor, protege, Senhor, dá vitória, dá livramento. Senhor, eu quero orar por aquelas pessoas que estão tendo problemas dentro do seu local de trabalho. Ó, meu Pai, esta irmã que está indo para aquele local, mas ela sente tanta tristeza naquele lugar, ó, Pai, e ela vai porque ela precisa do recurso, mas ali é um campo minado, é muita guerra, as pessoas não se entendem umas com as outras. Senhor, meu Deus, coloca paz no coração desta irmã, coloca paz no coração deste irmão, ajuda esta pessoa, meu Pai. Ah, Senhor, nós cremos no teu poder, nós cremos na tua graça, nós cremos que o Senhor trabalha para aquele que em ti espera, e eu sei que nesta manhã o Senhor já está trabalhando em prol do teu povo. Ó, meu Deus e meu Pai, fica conosco nesta manhã, continua com a nossa audiência. Senhor, abençoe a vida do teu servo, o pastor César Medina, que vai continuar com esta oração, Pai. Usa-o para louvor e glória do teu santo nome.
1: Aleluia. Meu Deus, Jesus. E meu Pai, aí está a oração do teu servo, Pai querido, ouvida e atendida em nome do Senhor Jesus. Aleluia, glória a Deus. Papai querido, Senhor, vem abrir as janelas dos céus nesta terça-feira, intitulada na nossa igreja pentecostal, Deus e Amor, a terça-feira dos vencedores, ó Pai. Senhor meu Deus, para que neste dia, Senhor, a derrota seja somente do inimigo, a derrota seja somente do diabo, Senhor, e de todas as suas obras malignas. Meu Deus Todo-Poderoso, todas as obras malignas, maléficas e diabólicas, satânicas, sejam derrotadas pelo poder do sangue do Senhor Jesus Cristo. Meu Deus Todo-Poderoso, Pai querido, vem agora, Senhor, aguardar este teu servo, esta tua serva, este teu filho, esta tua filha, este jovem, esta jovem, este adolescente, esta adolescente, Senhor, esta criança, Pai, cobre com teu sangue, Pai amado. Sim, acobertados com teu sangue, não há inimigo que possa tocá-los ou tocá-las, meu Pai, porque o Senhor é bom, maravilhoso. E Senhor meu Deus, operando o Senhor, quem há de impedir, meu Pai? Senhor meu Deus, eu te agradeço por esta oportunidade linda, maravilhosa, extraordinária, Pai querido, por estarmos na tua presença nesta manhã. Senhor, esta pessoa que amanheceu com depressão, esta pessoa que está intocada nesse quarto, nesse apartamento, nessa casa, não sai para lugar nenhum, porque o medo tem tomado conta, Senhor, repreenda agora. Destrua, Senhor, essa obra do inimigo, Pai amado, que fala na mente, na consciência, no pensamento, no coração, Pai amado, para que esta pessoa fique isolada, porque senão tudo pode piorar na vida dela. Vai queimando agora, Senhor, vai queimando as setas que vão de dia, meu Pai, vai queimando, Senhor Jesus, todo mal, pelo poder do sangue do Senhor Jesus. Meu Deus, eu te peço agora que o Senhor venha abençoar. Abençoar, meu Deus, aquele que precisa. Aquela que precisa, Senhor meu Deus. Que precisa de um carinho, que precisa de amor, que precisa de aconchego, que precisa, Senhor meu Deus, de um abraço, ó Pai. Aleluia. Abraça, meu Deus. Abraça essa pessoa. Abraça, Senhor, abraça esse homem, esta mulher, meu Pai, este irmão, esta irmã, Pai querido, Senhor da glória, eu te peço para que o Senhor venha nesta manhã e neste dia, Senhor, derrotar todas as barreiras postas pelo inimigo, Senhor, contra a vida dos teus filhos e das tuas filhas, meu Pai. Abençoa também, Senhor Jesus, eu te peço que o Senhor venha, Pai amado, operar nas nações, principalmente as nações que estão em guerra. Senhor meu Deus, como a Ucrânia, como a Rússia, Senhor meu Deus, como Israel, a faixa de Gaza, como o Irã, Senhor meu Deus, como a Nigéria, que estão ceifando vidas dos teus filhos, ó Pai, dos pregadores, dos evangelistas, dos pastores, dos cristãos, meu Deus, tenha misericórdia. Eu te apresento a Coreia do Norte, eu te apresento, Senhor, aqui na América, Pai querido, Cuba, meu Deus, que não permite que a tua palavra entre no país, enquanto o país está um caos, está uma miséria, está uma tribulação, Senhor. Senhor, meu Deus, Pai querido, sim, todo regime diabólico sejam destruídos, meu Pai, sim. Todo homem que pensa, Pai amado, que ele é Deus da sua nação, seja destituído do seu cargo, do seu trono, Senhor do governo, sejam destituídos em nome do Senhor Jesus Cristo. Pai, trata como o Senhor tratou, ó Pai, sim, com o rei Nabucodonosor, meu Pai, trata com eles, Senhor Jesus, que do trono foi ao campo, Senhor, a comer como animal, meu Deus. Sim, até ele reconhecer que só o Senhor é Deus e só Deus é o Senhor. Aleluia! Oh, glória a Deus! Pai, que esses governantes iníquos, Senhor meu Deus, Pai querido, trata com eles com vara de ferro, meu Pai. Sim, Senhor, para que a tua palavra entre com liberdade, Senhor, trazendo liberdade, levando liberdade, levando paz, alegria e felicidade, Senhor. Neste momento eu te peço, abençoe estas nações, muitas outras, Senhor meu Deus, eu te apresento nas tuas mãos, meu Pai, como a China, Senhor meu Deus, aleluia, sim, como a China, Senhor, eu te apresento. São mais de 1 bilhão de pessoas, meu Pai, sim, sobre o regime chinês, Pai querido, Senhor, que não permite o teu evangelho, que destrói igrejas, que expulsam, Senhor, pastores, que escravizam cristãos, meu Pai, tenha misericórdia, Pai querido, Deus da glória, eu te peço, Senhor, Pai, venha abençoar, venha libertar estes povos, nações, tribos e línguas, meu Deus. Sim, venha abençoar também, Pai querido, todos aqueles que estão em perseguição, todos os evangelistas e os missionários que estão em outras nações, levando a tua palavra, Senhor Jesus, desvinculando-se do seu próprio país, Pai amado, dos costumes, Senhor meu Deus, da comida, Senhor meu Pai, até mesmo da vestimenta, aleluia, do seu país, para viver nesse país, levando a palavra, Senhor, adaptando-se, Pai querido, Senhor da glória, Senhor meu Deus, adaptando-se ao clima, adaptando-se à comida, adaptando-se, meu Deus, aos costumes, meu Pai querido, aqueles costumes que não sejam pecaminosos, sim, Pai querido, mas levando a tua palavra com amor, com afinco, com dedicação, Senhor, proteja estas famílias, meu Deus. Pai querido, eu te peço, opera na vida de todos. Abençoa também a nossa diretoria mundial, a irmã Irene Miranda, Senhor meu Deus, dá-lhe saúde, dá-lhe, Pai, fortalecimento, dá-lhe, meu Deus, a ela, Pai querido, Deus amado, Senhor, forças físicas e também forças espirituais, divinas, meu Pai, sim, Abençoa a irmã Débora Miranda. Abençoa, Senhor Jesus, meu Deus Todo-Poderoso. Abençoa, meu Papai querido. Aleluia, glória a Deus. Eu te peço agora, abençoa também, Senhor, irmã Débora Miranda, pastor Lorival de Almeida, presbítero Davi Miranda Neto, Senhor. Abençoa, Senhor, a nossa diretoria deliberativa. Também a nossa diretoria executiva, pastor Milton de Almeida, pastor Osmar de Oliveira, presbítero, Senhor meu Deus, Wilson Siqueira. Abençoa o presbítero Marco Magno, o presbítero Fabrício Beata, o presbítero Gerry Adriane, a irmã Maria Josefina. Senhor meu Deus, a nossa diretoria executiva. Sim, abençoa também o presbítero Kleber de Oliveira, atual dirigente da sede mundial. Senhor, abençoa. Abençoa todos os setores da nossa igreja. Senhor meu Deus, o pequeno Galileu, a Casa Aberta, Senhor. Senhor, a Fundação Reviver, a Associação Reviver Help, Deus e Amor, o projeto Azaf, abençoa, Senhor Jesus, eu te peço e confirma, Senhor. Abençoa também, meu Pai, Senhor Jesus Cristo amado, eu te peço, sim, toda a assessoria da nossa diretoria, abençoa. Abençoa, Senhor, Pai Celestial, todos os colaboradores da nossa igreja pentecostal, Deus e amor, que trabalham no administrativo, Senhor. Abençoa, meu Deus Todo-Poderoso, os nossos gestores, o Diego Miranda, Senhor, meu Deus, o André Miranda, meu Pai. Abençoa também, presbítero Davi Miranda Neto, Senhor, os nossos gestores, meu Deus, abençoa. Abençoa o Bruno Pedrosa, Senhor meu Deus, abençoa toda a nossa equipe que trabalha aqui conosco, Senhor. Abençoa, Senhor Jesus, eu te peço, neste momento, ó Papai querido, dai-nos a vitória, dai-nos a bênção. Abençoa o Daniel, abençoa o Lucas Roca, abençoa, Senhor Jesus, o Jonatas, abençoa, Senhor Jesus, o Caliel, o Vitor, abençoa, Papai querido, também Lucas Coutinho, abençoa, Senhor Jesus, a Leia Lopes, abençoa, meu Pai, eu te peço agora, abençoa, Senhor, o Giba, que está conosco nesta manhã também, Senhor, ajudando na produção, ó Pai. Pai querido, abençoa, Senhor, o Caliel, Senhor Jesus amado, dai bênção a ele, dai bênção à nossa equipe, Senhor. E, Pai querido, abençoa os internautas, abençoa, Senhor, os rádio ouvintes que estão pela rádio, Deus e amor, confirmando a bênção, a vitória, a paz, alegria e a felicidade, Senhor, vitória em Cristo Jesus, na terça-feira dos vencedores, amém e amém, Senhor Jesus, amém. Adeus. Glória a Deus.
2: Glória a Deus, 6:26, como é bom, Pastor César, falar com Deus.
1: Verdade.
2: Buscar a face do Senhor pela manhã.
1: Maravilhoso,
2: né?
1: Demais.
2: Como diz o salmista, pela manhã te buscarei, no Salmo 5, aleluia.
1: Verdade.
2: Pastor César, hoje é terça-feira.
1: Sim.
2: Terça-feira dos vencedores.
1: Sim, sim.
2: Só que para ser um vencedor, você precisa entregar a sua vida para Jesus.
1: Um vencedor nato.
2: É.
1: É.
2: Você sabe que os vencedores, eles sabem que eles são vencedores depois que eles lutam.
1: Sim, sim.
2: Tem a luta, tem o confronto.
1: Certo.
2: E aquele
1: batalha.
2: Que vence é o vencedor.
1: Exato.
2: Agora, aquele que serve ao Senhor, a Bíblia diz que estes são mais que vencedores.
1: Ainda
2: sabe por
1: não,
2: quê? Porque ele já vai para a luta sabendo que vai ter a vitória.
1: Exato.
2: Por quê? Porque quem está com ele é o Senhor.
1: Verdade.
2: Eu quero falar com você que está aí afastado dos caminhos de Deus. Você que um dia cantou no coral, tocou na banda, participou da escola bíblica dominical, tomou até Santa Ceia.
1: Aleluia.
2: Está afastado. Ei, Jesus te convida para voltar. Ele diz na sua palavra, eis que estou à porta e bato. Se alguém ouvir a minha voz e abrir a porta, eu entro na sua casa, cearei com ele e ele ceará comigo. Veja bem, Jesus, ele só entra na sua casa se você abrir a porta do seu coração. Sei que é filho de crente, mas nunca entregou a sua vida ao Senhor. Ah, irmão Levi, eu gosto da igreja. Tem gente, César, que gosta,
1: sim,
2: dos hinos,
1: é,
2: gosta dos pastores, gosta do, até chora na hora da pregação, mas ainda não tomou atitude.
1: É.
2: E Jesus está falando com
1: precisa
2: ele, com
1: tomar
2: ela hoje. Ei, hoje é dia de salvação e o Senhor quer que você entregue a sua vida para ele. Ah, mas eu fumo, eu falo palavrão, eu me prostituo, não importa. vem do jeito que você está, porque quem vai fazer a obra é o Espírito Santo de Deus.
1: Amém.
2: Ó, ore comigo assim, Senhor Jesus.
1: Senhor Jesus.
2: Nesta manhã.
1: Nesta manhã.
2: Eu me arrependo.
1: Yo arrepiento-me.
2: De tudo aquilo que não te agrada.
1: De lo que nada te agrada.
2: Senhor.
1: Senhor.
2: Perdoa os meus pecados.
1: Perdona-me mis pecados.
2: Escreve o meu nome
1: e escriba mi nombre
2: lá no céu,
1: allá en el cielo,
2: no livro da vida,
1: en el libro de la vida.
2: E a partir de hoje,
1: y a partir del día de hoy,
2: eu me entrego ao Senhor.
1: Yo me entrego al Señor
2: de todo o meu coração,
1: de todo mi corazón.
2: Me abençoa,
1: bendígame,
2: e me ajude.
1: Ajude-me
2: a ser fiel,
1: a ser fiel
2: a tua palavra,
1: em tu palavra,
2: em nome de Jesus,
1: en el nombre del Señor Jesús.
2: Amém.
1: Amém.
2: Glória a Deus. Ó, se você tomou a atitude, fale conosco. Nós queremos ajudar você, orientar você. Nós temos o nosso WhatsApp, que é o 11 9 50 94 4645. DDD 11, porque é São Paulo.
1: Sim, sim.
2: 9 50 94 4645. E tem o e-mail queroaceitarjesus@ipda.com.br. Seja bem-vindo. Igreja Deus e Amor, mais que uma igreja, uma família. É isso
1: a
2: aí, César.
1: Família que vai morar no céu.
2: Oh, glória.
1: Em nome de Jesus.
2: César, são 6h29, hein?
1: Glória. Opa! E depois de uma oração, nós vamos ouvir um testemunho maravilhoso, porque
2: testemunho.
1: Sempre que oramos,
2: sim,
1: sempre que oramos, sempre que a pessoa ora, busca o Senhor de coração, ela recebe, e como disse você, mais que vencedor. E chega a nossa irmã Antônia.
2: Antônia. Para...

0: Doeu mais minha coluna. O meu dedo hoje está desinchado, está seco. Foi uma benção de Deus, um milagre urgente, porque Deus é maravilhoso. Jesus, o Espírito Santo, não existe outro, não existe. Ele é o médico dos médicos, todo poderoso. Olha, eu amo muito esse ministério, amo de paixão mesmo, de coração. E fiquem todos na paz do Senhor. Eu estou curada em nome de Jesus. Eu agradeço a Deus. Eu sou Antônia de Itapira. Fique com Deus, Jesus e o Espírito Santo.
1: Aleluia, irmã Antônia. Nós também te amamos muito. Assim como você ama bastante este ministério e ama a Deus, principalmente, nós também te amamos verdadeiramente no amor do Senhor. É, irmã Antônia, que tremendo. Eu comentava com o presbítero Levi que ele foi buscar o café, né? Foi lá preparar o café para trazer para a gente, né? É, foi preparar o café. Vamos ver se é café que derruba macaco do galho, né, irmã Antônia? É, mas logo, logo ele volta trazendo o nosso café do dia de hoje. Olha só, irmã Antônia. É tremendo quando a pessoa ora e busca a Deus de verdade. Por isso que eu falei, comentei até que, com o presbítero Levi, que após a oração acontece milagres, acontece curas, acontece libertação, acontece aquilo que a pessoa pede ao Senhor verdadeiramente. É. Por isso que você não pode perder a bênção de Deus hoje na Igreja Pentecostal Deus e Amor. Hoje é terça-feira dos vencedores. E você é convocado. Eu não vou dizer convidado. Não. Convocado para vir receber a bênção de Deus na Igreja Pentecostal Deus e Amor. Avenida do Estado, 4568. Aqui mesmo na Liberdade. Entrada principal pela Avenida Prefeito Passos, número 10. Entrada para pedestres e também para automóveis, tá bom? Venha cultuar hoje. O primeiro culto às 7 horas da manhã. O segundo às 9 horas da manhã. O terceiro às 11 horas da manhã. E o quarto às 15 horas. E o quinto às 19 horas ou 7 horas da noite, tá bom? Venha receber a bênção. Não pode vir aqui. Vá a uma igreja pentecostal Deus e Amor mais próximo da tua casa. Tá bom? Vamos que vamos! Chegando Mariana e Kellen, celebrai! Vamos celebrar o Senhor por tudo que Ele fez!

0: horas e 38 minutos da capital paulista. Bom dia pra você. É, horário oficial de Brasília. E olha, vem comigo, vem. Ó, são 5 horas e 38 minutos no Mato Grosso e no Mato Grosso do Sul. Verdade. É, é. E o Acre. Que horas deve ser no Acre agora? É, 4 horas, é? Meu Deus do céu, 4 horas e 38 minutos. É, desse jeito aí, menino. E nós temos lugares que aí, como o Fernando de Noronha também, né? Verdade que são 7 e 38 já. Olha, meu Deus do céu. Como que pode o nosso Brasilzão estar desse jeito aí? Não é verdade? É, muito bom dia pra você. Tá preparado pra pegar o caminho da roça hoje? Verdade. É, aquele que é vencedor sempre tá preparado pra pegar o caminho da roça. Verdade. Juliana, de Jequié, na Bahia, tá dizendo, bom dia. Na paz do Senhor, bota o galo pra cantar e acordar o pastor Zaqueu. Verdade, tá com o pé atolado no brejo, meu filho. Pastor Zaqueu tá com o pé atolado no brejo. É, não veio hoje, não. É, não veio. É, depois ele fala que só eu que ando com o pé atolado, é verdade, na beira do açude, essas coisas todas, né? Verdade. Fabiano de Cariacica, no Espírito Santo. Rapaz, bom dia a todos. Comprei pão fresquinho. Traz pra cá uns 10. É verdade, é. Tá, traz. Comprei pão fresquinho, diz. Estou tomando café da manhã. Ih, já comeu tudo. E preparando as coisas para pegar o caminho da roça. Bora para mais uma semana debaixo da graça do Senhor. É verdade, irmão Fabiano. Verdade, rapaz. Ó, é. Deus abençoe pela sua participação. O irmão Diego, de São Paulo. A paz do Senhor, bom dia. Sou caminhoneiro, opa, de Caraguatatuba. Olha, estou indo viajar e deixando a família no lar. Pode deixar que Deus vai guardar em nome do Senhor Jesus, tá bom? Ligado no Sertão Evangélico e muito obrigado pela carona na boleia do teu caminhão aí, menino. Irmão Walter, lá de Sorocaba, é, interior de São Paulo, diz assim, bom dia. Com a paz do Senhor, estou no ônibus indo para Salto Pirapora para trabalhar. Que Deus abençoe a todos vocês, é. Aumenta o volume aí para todo mundo ouvir. É, e todo mundo ouvir o Sertão Evangélico aí dentro do ônibus. É verdade. Aproveita e evangeliza todo esse povo que está com você aí, rapaz. É. Verdade. O irmão Cristiano de Cerro Largo, lá no Rio Grande do Sul. Tchê, barbaridade. A paz do Senhor. Deus abençoe este programa abençoado. Manda um abraço para minha filha Júlia e esposa Lúcia. Um abraço para Júlia e também para a irmã, a esposa.
1: Final do ano está chegando. Tem que ter pururuca.
0: Epa. É. Olha. Pode falar. Rapaz. Tá, tem que ter pururuca, é? Final do ano tá chegando, tem que ter pururuca. Foi isso que eu falei, é? Foi eu que falei? Ah, meu Deus, cuidado com os porquinhos, meu filho. Cuidado com as leitoas, cuidado com os leitãozinhos. É, o gaúcho. É, rapaz, daí não é leitãozinho não, meu filho. Isso aí já deve ter uns 500 quilos já, meu pai. Vamos que vamos. Esse aí é bom no rolete, viu? É bom no rolete. É, vamos que vamos. Ó, linha aberta para quem quer falar com a gente. É, você que mandou seu áudio, fala com a gente também. Ô, gente,
2: bom dia, Senhor. Meus irmãos em Cristo, a paz do Senhor Jesus.
0: Bom dia.
2: Aqui é a irmã Regiane, aqui da IPDA de Caucaia, Ceará. Estou na escuta aqui do Sertão Evangélico, junto com os meus dois filhos, meu filho Atila Adria e a minha filha Cecília Esté. Dá um bom dia aí, minha filha.
3: Bom dia, meus irmãos.
0: Bom dia.
3: Que Deus dê um ótimo dia para vocês. Eu já estou se arrumando para ir para a escola.
0: Isso.
2: Eita,
0: mesmo.
2: Glória, estamos aqui, meus irmãos, aqui na escola. Escuta,
0: tá bom.
2: Eu tô aqui ajeitando uma merendinha maravilhosa para
0: tá
2: levar
0: certo.
2: Eles para o colégio. A paz do Senhor Jesus a todos.
0: A merenda tem que ser cuscuz com ovo. É verdade, para levar para a escola. É, porque é verdade, rapaz, cuscuz é bom demais na conta. Tá?
4: Bom dia,
0: bom
4: Rádio
0: dia.
4: Deus e Amor, a paz do Senhor a todos os ouvintes.
0: Bom dia.
4: Ao pastor Marena, ao irmão Zaqueu.
0: Amém.
4: Né?
0: Certo.
4: Desejo a vocês um dia abençoado, que vocês continuem sendo essa alegria espiritual que vocês
0: tá
4: são
0: certo.
4: Na vida das pessoas todas as manhãs.
0: Tá bom, meu garoto.
4: Que o Senhor venha nos abençoar, derramar bênçãos é sem medida, transbordante e recalcada sobre a vida de cada um.
0: Aleluia.
4: Sou aqui de Belém do Pará, me chamo Eliana.
0: Eita, tá?
4: E todos que ouvem, né, a rádio Deus e Amor, se sinto abraçada.
0: Amém.
4: Por Deus.
0: Concordo.
4: Eu quero contigo. Ouvir a risada do papagaio boiadeiro.
0: Eita.
4: Bom dia.
0: Bom dia. Papagaio boiadeiro chegando aí. Ué, tava acordado, né? Tá meio sumido esse papagaio.
5: Rapaz do Senhor Jesus.
0: Amém.
5: Pai, aqui é o presbítero Isaquiel, ó.
0: Diga.
5: Manissoba, em Juazeiro, na Bahia, viu?
0: Aqui
5: no Mercadinho Arsênio, toda manhã. Essa oração maravilhosa com nosso irmão Zaqueu.
0: Certo.
5: Nós estamos escutando e ouvindo a programação. Deus abençoe. E uma paz para todos os irmãos aí em São Paulo, Bahia aqui também. Todos ligadinhos no programa. Sertão Evangélico, Deus abençoe.
0: Tá bom, Deus abençoe. É verdade, ele tá ouvindo pelo rádio, né? Aí tá dizendo assim, o irmão Zaqueu tá orando por nós. Verdade. Tá meio... Mas vamos que vamos. Hoje nós estamos aqui, nós oramos hoje, eu, pastor César Medina, juntamente com o nosso irmão presbítero Levi Muniz. Nós oramos hoje no dia, nesta terça-feira, tá bom? Mas
6: bom
0: vamos
6: dia.
0: Que vamos. Bom dia.
6: A paz do Senhor Jesus.
0: Amém.
6: A todos da programação Sertão Evangélico. Aqui quem vos saúda é seu irmão Pompilho. Estou ligadinho.
0: Diga,
6: na
0: irmão
6: programação.
0: Pompilho.
6: Sertão Evangélico.
0: Tá
6: Deus
0: certo,
6: abençoe
0: muito obrigado
6: a todos.
0: Pela audiência.
6: Manda uma saudação para os irmãos da cidade de Tupã.
0: Tupã?
6: Abençoado de Deus.
0: Tá bom.
6: Deus abençoe a todos.
0: Uma
6: Amém.
0: Saudação para a cidade de Tupã, povo abençoado de Deus. É verdade. Aquele abraço do tamanho do coração de Deus para vocês aí em Tupã, tá bom? É isso mesmo. Vamos que vamos. Tem mais gente aí, Galdério, se tiver. Mas se não tiver... Opa, eu sei que a porteira fechou agora, né? Porque nós vamos escutar a nossa irmã Ereni Debrileia cantando para Jesus. Cruz pesada! Na paz do Senhor Jesus, Deus abençoe!

0: 6 horas e 48 minutos na capital paulista. Bom dia pra você. Preparou tudo já aí pra pegar o caminho da roça? A molanchada, já? A foice, é o enxadeco, né? O enxadão. Amolou, amolou o machado também pra cortar lenha, é? Ó, rachar lenha, meu filho. É verdade? É desse jeito mesmo que tem que estar preparado. Verdade mesmo. Você que trabalha com maquinário já preparou tudo. É, o maquinário já fez uma revisão geral aí. É na colheitadeira, na colhedeira, no trator, nos arados. Olha só. E você que vai vacinar o gado aí? A vacina tá toda preparada, bem conservadinha. É desse jeito mesmo. Tem que ser, é verdade. Porque vacinar os animais com os insumos de qualquer jeito, verdade, não pode não, viu, não pode, por isso que eu te digo, prepara tudo certinho, bonitinho, não é verdade, isso mesmo, vamos que vamos, você que tá colhendo café, ó, Deus abençoe você, tá bom, Deus abençoe você que tá na colheita do café aí, é verdade, você que tá na colheita do café, Deus abençoe. Você que tá plantando novas mudas, né? É, novos pés de café aí. É, trata bem, aduba bem, água bem. É verdade, tem que ter. É verdade, tem que ter uma rega abençoada nos pés de café novo, não é verdade? Nos novinhos, verdade mesmo. Vamos que vamos, minha gente, porque Jesus é bom. E hoje nós temos uma palavra de Deus que vem do coração de Deus aos nossos corações, em nome do Senhor Jesus. E eu, como de costume, eu tiro o meu chapéu para a palavra de Deus. Aleluia, glórias! No livro de Salmos, do capítulo 112, eu quero ler dois versículos que diz, o versículo 7 e o versículo 8, a palavra de Deus nos diz assim: não temerá maus rumores, o seu coração está firme, confiando no Senhor. Versículo 8, o seu coração bem firmado, não temerá, até que ele veja cumprido o seu desejo sobre os seus inimigos. Eis a palavra do Senhor. Para mim, para você, para nós. Promessas do Senhor. O homem que verdadeiramente teme a Deus, ele tem uma proteção extra. Sim, uma proteção extra. Como disse o nosso irmão Levi recentemente, mais que vencedores em Cristo Jesus nosso Senhor. Então aquele que teme ao Senhor, aquele que serve ao Senhor, aquele que entregou a sua vida para Deus, não temerá maus rumores, não temerá depressão, não temerá a opressão, não terá medo de nada, mas enfrentará o inimigo, porque o seu coração está firme e confiando no Senhor. É isso que falta para você. Atualmente você não confia em Deus, você não confia no Senhor Jesus, que Ele pode te ajudar, que Ele pode te livrar, que Ele pode te curar, que Ele pode fazer uma obra extraordinária na tua vida. Confia no Senhor. Seja firme. O seu coração, coloque o seu coração com firmeza na confiança em Deus. Versículo 8 ainda novamente diz: o seu coração bem firmado, não temerá. Olha só, o seu coração bem firmado não temerá até que ele veja cumprido o seu desejo sobre os seus inimigos. Quem são os nossos inimigos? Legiões malignas, diabólicas, satânicas, porque o diabo veio para matar, roubar e destruir. mas o Senhor Jesus veio para dar vida e vida em abundância. Por isso, meu irmão, por isso, minha irmã, eu te convido para você vir à Igreja Pentecostal Deus e Amor e receber a palavra de Deus, conhecer a Deus, conhecer os milagres, conhecer a cura que Deus pode operar na tua vida. Venha, venha, você não temerá mais, você não terá mais medo, você, não. Todo projeto que você preparar, você vai confiar em Deus, você vai confiar no Senhor e vai dar tudo certo. A cura é impossível, pastor, a medicina, ó, já está chegando ao seu limite. Confiando no Senhor, com um coração firme, a cura chega. Chega para você, para sua família, para o seu lar. Está aí o testemunho da nossa irmã Antônia. Ela contou que ela foi, dobrou o joelho dentro do quarto, confiou no Senhor. E o Senhor lhe deu a cura, a bênção daquele problema que ela estava sofrendo. Porque ela tem um coração firme, um coração confiante no Senhor. E você é o próximo a contar a bênção, a vitória, a paz, a alegria, a felicidade te espera na Igreja Pentecostal Deus e Amor. Aqui na Avenida do Estado, 4568. Aqui mesmo na Liberdade. Você também pode receber as bênçãos de Deus. Entrada principal pela Avenida Prefeito Passos, número 10. O seu inimigo cairá por terra. Cairá por terra, vencido, derrotado. E você será mais que vencedor em Cristo Jesus, nosso Senhor. É, o culto daqui a 5 minutinhos. Já estará começando o primeiro culto. Às 9 horas, o segundo culto. Às 11 horas, o terceiro. O quarto culto, às 15 horas ou 3 horas da tarde. E às 19 horas, o quinto culto aqui na nossa sede mundial. Não pode vir para cá. Vá a uma Igreja Pentecostal Deus e Amor mais próxima da tua casa para você receber a bênção em nome do Senhor Jesus. Amém? Deus te abençoe. Em nome do Pai, do Filho e do Espírito Santo de Deus. Palavra de Deus para nós. Confia no Senhor. De coração. Em nome de Jesus. Aleluia!
1: A paz do Senhor Jesus, pastor Medina, bom dia. A paz do Senhor Jesus. Joana Oliveira, de Belém do Pará, cooperadora da IPDA.
0: Amém.
1: Olha, eu quero falar pro senhor que eu também faço crochê, viu? Muito crochê. Aqui no Pará.
0: Também é.
1: Então eu quero que bote a trombeta pra tocar aí,
0: tá
1: pra
0: certo.
1: Despertar o povo, que Jesus está voltando. O programa é uma maravilha aqui em Belém do Pará.
0: Ei.
1: A paz do Senhor, fique com Deus.
0: Amém, com Deus, vocês também em Belém do Pará. É verdade, rapaz, olha só.
2: Paz do Senhor, pastor, bom dia a todos.
0: Paz do Senhor, bom dia.
2: É o César Augusto Pontes, Chácara Primavera, Bebedouro, São Paulo.
0: Amém.
2: Estamos aqui, ó, já na peleja, cuidando a bicharada.
0: Tá certo, cuida bem da bicharada.
2: Toca o berrante aí pra nós aqui em Bebedouro, São Paulo.
0: Tá bom, Bebedouro, São Paulo, um abraço pra vocês. E o berrante tocando aí. Eita, glória a Deus, aleluia.
3: A paz do Senhor. Amém. Do Eugênio Messias,
0: diga.
3: Carreteiro de Rio Claro, São Paulo.
0: Ô, maravilha.
3: Ei, estamos entrando aqui na terra do pastor César, aqui no Mato Grosso do Sul, em Três Lagoas. Um abraço
0: para
3: todos.
0: Rapaz.
3: Que a graça e a paz do Senhor esteja com todos.
0: Amém.
3: Aquele buzinaço aí para acordar todos os caminhoneiros.
0: Tá certo.
3: Que Deus acompanha todos, em nome do Senhor Jesus.
0: Deus acompanhe você também. Sabe que você entrou na terra do Mato Grosso, Mato Grosso do Sul, você não vai ver terra deserta não, meu filho. É, não vai ver. É tudo plantação. É, onde não há agricultura, tem a pecuária, é verdade, e a vegetação natural. É verdade. É
4: ar puro, meu filho. Quem tá falando aqui é o irmão William. Eu estou em Duque de Caxias para descarregar
0: tá
4: uma
0: certo.
4: Carga aqui.
0: Hã? Na BR. Levanta o volume, Galdério.
4: Filha, para ela acordar e ir para a escola, a Laís.
0: Tá
4: um grande abraço, que Deus continue abençoando grandemente essa programação.
0: Amém. Deus abençoe você. Um abraço para Laís. Acorda, Laís. Joga água na Laís. Joga água na Laís, Galdério.
5: O programa tá uma benção.
0: Amém.
5: Sou a Kátia e moro aqui em Taparica da Serra.
0: E é?
5: São Paulo.
0: Tá certo.
5: Manda a paz para todos os irmãos do Jardim de Mori.
0: Tá,
5: da Igreja Pentecostal Deus Amor.
0: Certo.
5: E joga água no meu esposo.
0: Ô, esposo tá dormindo ainda. Ô, rapazinho, levanta, rapazinho. Ah, não. Desse jeito você faz eu passar vergonha, meu filho. É vergonha alheia. É, você
6: tá dormindo ainda? Bom dia, Pai do Senhor. Oh. Aqui o irmão Sérgio da Assembleia de Deus Madureira, aqui de São José do Rio Preto.
0: Deus abençoe, irmão Sérgio, pela audiência.
6: Todos os dias a programação.
0: Tá certo.
6: Vamos agora a Caminho da Roça para Caminho mais um dia roça. De trabalho. Que Deus abençoe vocês.
0: Amém.
6: Em nome de Jesus.
0: Em nome do Senhor Jesus, Deus abençoe vocês também. É verdade que as bênçãos de Deus
7: sejam
0: de vitória na sua vida.
7: Na paz do Senhor Jesus, eu sou aqui da cidade de Ribeirão do Pai, Mato Grosso do Sul.
0: Opa!
7: Quase todos os dias eu ouço o programa.
0: Tá certo.
7: A Voz da Libertação.
0: Riba do Rio Pardo, rapaz.
7: O Sertão Evangelho. Manda um alô para Riba do Rio Pardo, Mato Grosso do Sul.
0: Tá certo, meu querido. Deus abençoe. Um abraço do tamanho do coração de Deus para vocês também ali de Ribas do Rio Pardo, no Mato Grosso do Sul. Ô, glória! Vamos que vamos? Preparado? Rapaz, o Levi já tá apontando, falando assim, ó, eu já tô com o café pronto aqui. Você não vai me chamar, não? É, então nós vamos fazer o seguinte, nós vamos pro nosso break, como diz os meninos da cidade. É verdade, nosso momento do café. Um cadinho só e nós volta com vocês. Vem com a gente.
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0: Sete horas, mais dois minutinhos na capital paulista, Levi Muniz, você trouxe
12: olha,
0: café
12: olha pra... eu de volta aqui.
0: Rapaz, você de volta, rapaz, menino.
12: Rapaz, eu fui ali na roça,
0: ah.
12: trouxe um bolinho de de chocolate de cenoura.
0: Olha.
12: Trouxe os pãozinhos de queijo fresquinho.
0: Fresquinho.
12: Rapaz, né? Ó, um queijinho, aquele, sabe, aquele queijo do pão, sabe? Do pão. E esse pão aqui, ó. Esse pão aqui é dos melhores, viu?
0: É dos melhores, né?
12: É dos melhores.
0: É verdade.
12: De excelente qualidade.
0: Oh, que bênção.
12: É da padoca da Poli.
0: É?
12: É.
0: É verdade, é.
12: E tô vendo que você tá fazendo café aí,
0: é? É um café que derruba macaco.
12: Eita.
0: Do galho.
12: Eita.
0: É, presbítero Levi, você vai tomar café agora.
12: É do forte?
0: É, rapaz, isso é aqui... Forte. É, isso aqui, se bobear, derruba o macaco do galho.
12: Derruba a macacada toda.
0: Com árvore e tudo.
12: Eita! Coisa boa, hein?
0: É, menino, tá pensando.
12: Olha aí, minha gente.
0: Rapaz.
12: Então, ô César, vamos agradecer a Deus, né? Senhor, muito obrigado por essa mesa.
0: Amém.
12: Né?
0: Oh,
12: e quem não tem, que o Senhor possa prover.
0: Você é menino bem sabido, você.
12: É.
0: Olha, que bênção.
12: E quem não tem, que o Senhor possa prover.
0: Amém.
12: Hoje, né?
0: Sim, senhor.
12: Porque é tão bom tomar um cafezinho de manhã.
0: E quando nós oramos, nós tiramos o nosso chapéu e agradecemos
12: chapéu.
0: A Deus.
12: Isso. Faz a oração para nós, César?
0: Pode orar tu mesmo.
12: Eu vou orar?
0: Isso.
12: Senhor Jesus, nós estamos aqui na tua presença.
0: Aleluia.
12: E te agradecemos, Pai.
0: Sim, sim.
12: Por esta mesa, por este café que nós vamos tomar. Te agradecendo porque o Senhor nos deu condições de ter.
0: Sim.
12: E eu peço ao Senhor que abençoe aquele que não tem, aquele que está nos acompanhando e fala, como eu gostaria de estar ali para desfrutar desse café. Que o Senhor venha prover para os seus filhos, porque o Senhor é um Deus provedor, Pai.
0: Verdade.
12: Abençoe os nossos ouvintes, os nossos internautas, e nós te damos graça por tudo. Em nome de Jesus, amém.
0: Amém.
12: Glória a Deus.
0: Amém.
12: É isso.
0: Agora pronto, nós podemos comer, tomar café.
12: Pode comer.
0: É verdade. Ó, eu vou servir um cafezinho pra você, meu filho.
12: Vai servir um cafezinho pra ela?
0: É sem açúcar, viu?
12: Ah, muito bom.
0: Sem açúcar,
12: muito
0: né?
12: Muito bom.
0: Não vai
12: sabe
0: arredar
12: que...
0: o pé, né?
12: Você sabe que lá no Voz da Libertação...
0: Pode pôr o chapéu, pode pôr.
12: Por aqui?
0: Não, na cabeça?
12: Ah, na cabeça.
0: É,
12: tá. Eita.
0: Rapaz, caipira, difícil,
12: caipira da cidade. Né?
0: É, filho da cidade.
12: Muito...
0: Filho da cidade não tá acostumado, né?
12: Então, lá no Voz da Libertação...
0: Rapaz, filho da cidade tá acostumado
12: eu tomo... Lá no Voz da Libertação, eu tomo um cafezinho.
0: Sim.
12: Lá com o Gabriel e com o Ítalo.
0: Ah.
12: Mas é um cafezinho com um pouquinho de açúcar, sabe?
0: E é?
12: É.
0: Aqui
12: mas
0: não,
12: eu preciso
0: filho.
12: Cortar o açúcar.
0: Aqui é bruto.
12: É bruto, né?
0: Aqui é bruto, meu filho.
12: Deixa eu ver esse café aqui.
0: Ih, rapaz.
12: Gente. Deixa eu ver se tá bom.
0: Vamos
12: deixa eu
0: ver
12: se tá
0: ver.
12: Bom. É gosto de café mesmo, viu? Mas César, por que tu não monta uma
0: rapaz,
12: cafeteria, hein?
0: É, rapaz, aí eu vou montar uma cafeteria com café só sem açúcar.
12: É, rapaz. Não, mas tem gente que usa
0: aí,
12: o açúcar.
0: Aí, né? aí eu vou procurar briga, né?
12: Aí não dá,
0: tem
12: né?
0: Tem muita gente querendo com açúcar, não é verdade?
12: Ah, então tá bom.
0: É, então é melhor.
12: Tem que agradar todo mundo,
13: pastor.
0: É melhor aqui, né?
12: É.
0: Vamos, não, vai fazer o seguinte. Tá bom, ó. Galdério tá apressado, meu.
12: É, ele é. Tem.
13: Mas
12: ele,
13: que tem barbaridade.
0: Agora, ele quer colocar. Ele quer colocar o carro na frente dos bois.
12: Então manda. Põe o carro aí.
0: Cristine! Chama Cristine aí.
12: Cristine Luiz?
0: É.
12: Ela tem notícia, é?
0: Tem.
12: Vamos ver o quê?
0: Vamos.
12: Ô, Cristine.
0: Bom dia, Cristine!
12: Chama pra nós a notícia
0: chama.
12: Aí. Vamos lá.
14: Bom dia! Chegou o momento de informação aqui no programa Sertão Evangélico. Vamos trazer as principais notícias do campo, curiosidades e informações quentinhas do agronegócio brasileiro. Integração lavoura-pecuária, como funciona e quais os benefícios? A busca por maior produtividade e sustentabilidade no campo tem levado muitos produtores a adotar sistemas inovadores de manejo. Entre eles, a integração lavoura-pecuária, que se destaca como uma estratégia eficiente para otimizar o uso da terra, diversificar a produção e aumentar a rentabilidade da propriedade rural. A integração lavoura-pecuária consiste no uso planejado e rotacionado da mesma área agrícola para atividades de cultivo, como soja, milho ou sorgo, e a pecuária, principalmente a criação de gado de corte ou leite. O objetivo é aproveitar ao máximo os recursos naturais, melhorar a qualidade do solo e aumentar a eficiência produtiva. Esse sistema pode ser implantado de forma alternada ou simultânea, isso de acordo com o planejamento do produtor. Essa sinergia entre lavoura e pecuária gera ganhos em produtividade, redução de custos e maior equilíbrio ecológico. É um sistema que alia intensificação sustentável e maior resiliência frente a mudanças climáticas. Então, adotar a ILP traz vantagens importantes para o produtor rural, entre elas aumento da produtividade, redução de custos, recuperação e conservação do solo, além de diversificação da renda e sustentabilidade no campo. A integração lavoura-pecuária é um sistema inteligente que une produtividade, rentabilidade e sustentabilidade em uma mesma área. Para o produtor rural, representa a oportunidade de diversificar a produção, reduzir custos e aumentar a resiliência do negócio frente a desafios do mercado e do clima.
0: Muito boa dica, Cristine, você trouxe para nós. É. E cada vez mais, os nossos irmãos agricultores e pecuaristas estão tomando esse método para suas chácaras, para suas fazendas, integrando a pecuária com a lavoura. Fica mais produtivo. Automaticamente já produz, né, a carne, produz a parte dos cereais, né, tudo junto. E aí, então, fica melhor. Porque,
13: né, César?
0: Com toda certeza.
13: Sim.
0: Fica, né? Porque aí já prepara até a alimentação dos animais. Sim. Já sai da própria lavoura.
13: Sim.
0: Né? E que está coligada, conjugada com a pecuária.
13: É uma cadeia alimentar.
0: Sim,
13: né?
0: Sim.
13: E que vai fazendo com que o animal tenha um melhor alimento.
0: Verdade.
13: E também aí as pessoas também têm um alimento com mais qualidade. Sim, sim. Chega na mesa do trabalhador fresquinho e com muita qualidade. Isso é muito bom,
0: porque,
13: muito importante.
0: Porque nesse ponto aí também os criadores e tanto os cultivadores, eles terão que um melhor atendimento aos seus animais.
13: Sim.
0: E sabe que o tratamento está sendo feito, entende? Com boa qualidade.
13: É verdade.
0: Que não, os animais não estão sendo tratados de qualquer forma.
13: Sim.
0: De qualquer maneira.
13: A entende? Procedência é boa.
0: Exatamente. Né? Então fica melhor ainda essa conjugação, pecuária e também a agricultura. Certo?
13: Certo.
0: Combinado, então?
13: Combinado.
0: Vamos que vamos?
13: Vamos.
0: Prova ali, faz aí na sua chácara, no seu sítio, na sua fazenda aí também. Verdade.
13: Tá certo. César, o café tá bom, viu? Tá aprovado.
0: Tá, tá aprovado.
13: O bolo de cenoura também tá muito aprovado. Bom. Daqui a pouco eu vou experimentar o pãozinho de queijo.
0: Isso mesmo. Queijo. Tá, eu tô bom? Aqui comendo um queijinho com café, ó.
13: Queijinho branco?
0: Eita maravilha. Coisa boa. Verdade. E olha, agora vai chegar quem? A professora Fabiana, isso mesmo?
13: Palavras benditas?
0: Palavra bendita,
13: verdade. Vamos aprender um pouquinho português?
0: Vamos aprender um pouquinho com a nossa irmã professora Fabiana, que está trazendo dicas especiais na área da gramática portuguesa, ou seja, da língua portuguesa. Vamos que vamos, em nome de Jesus.
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16: Olá, meu irmão, minha irmã. Quando eu digo vou à igreja, será que esse A leva a crase? Se você também tem essa dúvida, esta aula é para você. Hoje vamos falar sobre a ocorrência da crase. Isso porque a crase não é um acento. Sabia disso? O nome desse acento nunca foi e nunca será crase. Crase é a fusão de duas vogais iguais. Na prática, é assim. Quando eu digo vou à igreja, nesse A nós temos a preposição a, que acompanha o verbo ir, mais o artigo a, que segue aí a palavra feminina igreja. Vou a mais a igreja, resultando no acraseado. Por isso, ele leva o acento grave, esse mesmo que está aparecendo aí na sua tela. Ele vai marcar que ocorreu a crase. toda vez que ocorre esse toque, essa fusão de duas vogais iguais, a gente usa o acento grave para marcar a ocorrência da crase. É por isso que você nunca deve perguntar se o A leva crase, mas, na verdade, você deve perguntar se esse A é craseado, porque aí vai mostrar que você tem conhecimento de causa, combinado? Mas não posso dizer vou na igreja? Para mim é tão mais simples. Sabe o que ocorre? O verbo ir, ele exige, segundo a norma culta, a preposição a para indicar destino. Se, principalmente em uma prova, você não tiver essa informação, você pode se prejudicar. Portanto, a gente diz vou à banca de jornal e também vou à feira. Deu para entender? Vou parando por aqui, mas na próxima aula continuaremos com esse assunto. Combinado? Fique com Deus e lembre-se, nossas palavras são poderosas. Imagine-se benditas.
0: E é isso aí. Muito obrigado, professora Fabiana, pelas dicas. É, desse jeito aí mesmo, né? Agora nós, lá no meio do mato, a gente já fala tudo diferentão, né?
13: É importante conhecer a língua portuguesa,
0: sim,
13: né?
0: É muito bom.
13: É nossa língua, né?
0: Verdade. É muito bom. E é a língua culta, essa parte, é a área culta, né?
13: Sim.
0: É a área mais, assim, formal, né?
13: Exatamente.
0: Exatamente, é verdade.
13: Muito bom.
0: É. Mas nós somos caipiras, nós falamos a coloquial.
13: Coloquial.
0: É, coloquial, é do dia a dia, aquela
13: pastor
0: língua.
13: César é chique, viu, gente?
0: É,
13: ele fala coloquial.
0: É, coloquial, a linguagem coloquial, meu filho.
13: Então tá bom.
0: É, meu presbítero, que prazer tê-lo aqui, né?
13: Eu que me sinto honrado, né, com essa mesa, com essa equipe maravilhosa aqui.
0: Mas vamos fazer o seguinte.
13: Vamos lá.
0: Já que a gente tá tomando esse cafezinho aqui, vamos aproveitar, bater um papo,
13: prosear.
0: Né? Prosear um pouco,
13: vamos
0: né?
13: Prosear.
0: É porque é o povo de Deus. Muitas pessoas te conhecem do rádio,
13: sim,
0: te conhecem no YouTube, no Facebook, no Instagram, não é verdade?
13: Das lives, né?
0: Mas muitas pessoas que estão chegando, aceitando o Senhor Jesus agora e tal, não te conhecem ainda. Ô Levi Muniz.
13: Tá.
0: O presbítero Levi Muniz.
13: Amém.
0: Né?
13: Eu estou na Igreja Pentecostal Deus e Amor desde que nasci, César.
0: E é verdade.
13: Quando eu nasci, meus pais já eram membros da Igreja Deus e Amor.
0: Rapaz.
13: Eu fui criado aqui, né?
0: Sim, sim.
13: É, o meu primeiro emprego foi aos 14 anos de idade, sabe aonde? No Estúdio C da Sede Mundial.
0: Oi.
13: 14 anos eu fui trabalhar, eu ficava atendendo o telefone na época, não tinha não tinha toda essa tecnologia que tem hoje, né?
0: Certo.
13: E a gente atendia o telefone.
0: Você iniciou então como telefonista.
13: É, atendia os telefones,
0: certo.
13: Anotava os pedidos de oração que as pessoas ligavam.
0: Sim, sim.
13: E anotava os avisos, os pastores da Grande São Paulo mandavam os avisos,
0: sim.
13: Os locutores lêem no ar e eu ficava anotando para passar para eles.
0: Olha, né? que bênção.
13: E até que depois eu fui para a mesa de áudio, fui operador. Pô. Rapaz, hoje eu não sei operar essa mesa, não.
0: É, não.
13: Agora eu tô no Issacar, né? Pra aprender e tal, mexer com câmera e tal.
0: Olha que bom.
13: Mas aí eu era tudo no analógico.
0: Sim, sim, sim.
13: E eu fui um dos operadores aqui da Rádio Deus e Amor. Isso, sei lá, há 35 anos atrás.
0: Meu Deus
13: do quase
0: céu.
13: 40 anos atrás,
0: rapaz.
13: É muito tempo, né?
0: Tá começando a enrugar os pés e as mãos, hein?
13: Já tô ficando velho. E aí, eu me lembro quando o saudoso missionário Davi Miranda comprou, a Igreja Deus e Amor comprou a Rádio Universo, né? Que, que era o diário do grande ABC.
0: Olha!
13: Sabe que eu fui com o missionário quando ele foi assinar o contrato?
0: Olha que bênção!
13: Isso, sei lá, 40 anos atrás.
0: Sim.
13: E a gente foi trabalhando, né?
0: Certo.
13: Eu só vim a me tornar um obreiro, assim, efetivamente, depois da morte do saudoso, né?
0: Ah, sim.
13: Mas eu já era um cooperador voluntário,
0: sempre
13: atuando nos postos volantes, pregando por aí. Eu comecei a fazer o trabalho da de missões, sim, ainda muito jovem.
0: Olha,
13: quando eu completei 18 anos, era o tempo que a Igreja Deus e Amor estava mandando pastores para a África. Estava começando o trabalho missionário na África. E nessa época, a diretoria me chamou porque tinha os passaportes, que os obreiros que iam para a África precisavam de passaporte assinado, certo, e tinha que buscar essa assinatura no consulado. Mais, né? Uh-huh. E só tinha o consulado em Brasília, no Distrito Federal.
0: Em Brasília?
13: É. E aí os diretores da época
0: me
13: davam assim, um monte de passaportes de obreiros para mim ir a Brasília, para pegar a assinatura do consulado, o visto nos passaportes, e trazer para eles poderem, para os obreiros poderem viajar.
0: Olha!
13: E aí, eu me lembro que uma certa vez eu estava em Brasília.
0: Certo.
13: E aí alguém aqui da sede mundial me ligou e falou assim, o missionário vai pregar aí, né, em Brasília, no dia 1º de maio. Era véspera do 1º de maio, no ginásio Mané Garrincha, um ginásio de esportes que tem lá em Brasília. Sim. E eu estava lá, que eu estava pegando as assinaturas, né?
0: Exato.
13: Dos passaportes. E aí eu fiquei lá fazendo cobertura, posto volante, aquela coisa toda.
0: Que maravilha.
13: E quando terminou o culto, o pastor, que era o presbítero Machado, que inclusive passou para o Senhor agora recentemente,
0: né?
13: O pastor chamou o missionário para jantar num restaurante.
0: Olha!
13: E aí o missionário foi um monte de obreiros.
0: Sim.
13: E o missionário perguntou assim, me viu lá, né? Falou, irmão Levi, que hora que é o seu voo para voltar para São Paulo?
0: Uh-huh.
13: Eu falei, não, missionário, eu não tô de voo, não. Eu tô de ônibus,
0: tá,
13: né?
0: Tá de ônibus, é.
13: Aí o missionário virou pro Machado e falou, Machado, prepara a passagem dele, que ele vai voltar comigo.
0: Olha,
13: e aí
0: que honra.
13: Aí eu vim para São Paulo com ele. Uhum. E aí as próximas viagens, o missionário chegou, já deu uma bronca nos diretores, porque era um monte de passaportes e para ir de ônibus voltar era perigoso, acontecia alguma coisa,
0: claro,
13: no caminho.
0: Claro. E aí outra documentação importante.
13: Documento de outros irmãos.
0: Sim,
13: era,
0: sim.
13: E aí eu fui, as próximas viagens eu fui e voltei de avião, né?
0: Então,
13: foi as minhas primeiras viagens, né?
0: Certo.
13: E com 18, 19 anos, eu já ia às capitais do Brasil pregar a palavra de Deus.
0: Que lindo!
13: Então, a Igreja Pentecostal Deus e Amor é a minha casa. Eu louvo a Deus por esse ministério, louvo a Deus pela nossa presidente, a irmã Irene, e sua família toda, que são pessoas maravilhosas.
0: Maravilhosas, é verdade.
13: E eu tô aqui, né? Tô aí na... Quando o missionário partiu para o Senhor, eu fui o primeiro locutor a ser contratado. Você lembra? Você fazia madrugada.
0: Eu fazia madrugada, né?
13: Gente, era 5 madrugadas por semana.
0: Madrugada com Deus, né?
13: E olha, não tinha sertão evangélico.
0: Não tinha
13: essas vinhetas que tem hoje. Eu entrava... A oração da meia-noite era até meia-noite e meia.
0: Sim.
13: Então... Os diretores faziam oração, eu entrava no ar meia-noite, meia e até às 7 da manhã,
0: que
13: ao vivo.
0: É verdade.
13: Então, a gente tem já uma certa experiência com o rádio, né? E agora o Senhor nos colocou, junto com o Ítalo Siqueira e o Gabriel Araújo, eu estou no Voz da Libertação.
0: Voz da Libertação.
13: Em áudio e vídeo no IPDA Play.
0: A partir das 10 horas da manhã.
13: Das 10 ao meio-dia.
0: É.
13: E é uma honra, viu, estar ali.
0: Não, com certeza.
13: Deus tem nos dado a oportunidade de ministrar a palavra de Deus por aí.
0: Sim,
13: inclusive, vou estar pregando aqui na sede mundial hoje.
0: Hoje?
13: No culto das 15 horas.
0: Hoje,
13: às 3 da tarde, eu vou estar com os irmãos. Você que quer vir adorar a Deus, ouvir a palavra do Senhor, é o nosso convidado aqui na Avenida Prefeito Passos 10, na Liberdade.
0: Verdade.
13: É isso, César.
0: É isso aí. Enquanto isso, vamos ouvir um pequeno louvor, né? E já voltamos com o presbítero Levi Muniz. Vai contar mais experiência ainda, em nome de Jesus. Vamos que vamos! A oração do crente!
13: Eita, glória!
0: Ele é cantando pra Jesus. Ô, glória! Glória!

0: 7h24 na capital paulista. Bom dia pra você. Preparado aí? Já tomou o café da manhã? É, ó, já tomou o café da manhã. Cuscuz abençoado com ovo, é, com leite, leite com chocolate, né?
1: Coisa boa, hein?
0: Ou leite com café, né? É verdade.
1: Coisa boa, César.
0: Coisa boa. Levi,
1: sim.
0: Veja só,
1: vamos.
0: Uma pergunta.
1: Manda.
0: Por exemplo...
1: Como diz o Davizinho, manda brava.
0: Você contou uma experiência que aconteceu contigo. Agora, eu creio que também que o povo quer saber. O que foi, entende, que te chamou mais atenção na parte espiritual para que você se dedicasse ao Senhor? Entregasse a sua vida, entende? O que foi que te incentivou
1: a se batizar?
0: Sim.
1: Rapaz, eu me batizei aos 18 anos, né?
0: Sim, sim.
1: Com o saudoso missionário Davi Miranda. Mas eu ainda não tinha aquele compromisso, sabe?
0: Sim, sim.
1: Batizei, mas sabe, não estava firme.
0: Certo.
1: E aí eu me lembro que eu fui trabalhar ali no... Eu trabalhei num banco um tempo, no banco Bradesco, ali perto da São João.
0: Certo.
1: Eu era bem jovem, tinha 20 e poucos anos.
0: Sim, sim.
1: E um dia eu estava... eu fui almoçar, na hora do almoço, sim, eu fui almoçar. E quando eu estava almoçando, começou a chover muito forte. Sabe aquela chuva torrencial?
0: Aleluia.
1: E começou a chover forte.
0: Sim.
1: E eu paguei o meu almoço e parei na porta do restaurante para esperar a chuva passar para me trabalhar, que eu trabalhava do outro lado da rua, ali na Avenida Rio Branco.
0: Certo.
1: E aí tinha um senhor do meu lado, um japonês.
0: Olha.
1: E o japonês estava com pressa, que ele tinha um compromisso. Só que a chuva estava muito forte.
0: Sim, sim, sim, sim, sim.
1: E aí aquele japonês, ele falou para mim assim, olha, eu tenho um compromisso, tá chovendo e tal. Eu falei, não, mas espera a chuva passar, dá uma amenizada, que é perigoso até atravessar a rua, porque a chuva estava aquela enxurrada.
0: Sim, sim.
1: E o japonês resolveu atravessar.
0: Não.
1: E ele, rapaz, e na hora que ele foi atravessar, tava chovendo muito forte, veio um carro e pegou aquele homem.
0: Atropelou ele.
1: Um carro atropelou aquele homem e ele caiu lá na frente e bateu a cabeça na guia.
0: Sim,
1: e
0: sim.
1: Depois eu fiquei sabendo que aquele homem havia falecido.
0: Meu Deus.
1: E ele, a última pessoa com quem ele conversou foi comigo.
0: Foi contigo.
1: E eu fiquei pensando, puxa vida, eu tive a oportunidade de falar de Jesus para aquele senhor e eu não sabia, não imaginava que era o último minuto dia da vida dele.
0: Meu...
1: A última pessoa, ele falou comigo, eu falei, espera um pouquinho, ele, não, precisa atravessar, atravessou, o carro pegou, bateu e ele veio, aquele senhor veio a falecer. E aí eu fiquei pensando, foi quanta gente
0: isso
1: morre
0: remoendo no seu coração.
1: Foi quanta gente morre sem Jesus. Foi aí que eu decidi tomar a atitude de me tornar um pregador da palavra de Deus. Foi através daquela vida.
0: Daquele incidente,
1: ficou,
0: né?
1: martelando na minha cabeça. Eu não dormi à noite preocupado. Falei, meu Deus, o homem morreu. E eu fui a última pessoa a falar com ele. E eu não falei de Jesus para ele.
0: Meu,
1: né?
0: Jesus.
1: E dali eu comecei a me interessar.
0: Sim, sim.
1: Eu fui no lugar onde tinha um curso de teologia e
0: certo.
1: Já comecei a estudar a palavra e a buscar a Deus. E quando você faz a sua parte, Deus faz a dele.
0: Certo.
1: A partir do momento que eu passei a me preocupar em estudar a palavra de Deus, Deus foi abrindo portas de pregação.
0: Olha,
1: e hoje eu já fui a várias capitais do Brasil pregando
0: sim,
1: a palavra
0: sim.
1: do Senhor. E eu tô aqui com... É tipo assim, eis-me aqui, Senhor, envia-me a mim.
0: E isso não saiu mais da sua mente, do seu coração?
1: Não, não. Tem...
0: Essa vontade de pregar?
1: Eu gosto muito, sempre que Deus me dá a oportunidade
0: sim.
1: de pregar, ou aqui na sede mundial, ou nas igrejas dos bairros, ou em outra cidade, em outro estado.
0: Certo.
1: E se Deus me chamar até para outro país, a gente está aqui. Eu nunca fui para fora do Brasil.
0: Tá certo.
1: Mas eu creio que no momento certo, Deus vai preparar a oportunidade para a gente estar.
0: Sim,
1: fazendo a obra do Senhor. Então, a minha palavra para você que está me vendo é se
0: certo.
1: Aperfeiçoe. Você gosta de cantar? se aperfeiçoe na área do louvor. Verdade. Você sabe tocar um instrumento? Vai e se aperfeiçoa. Você sabe pregar a palavra de Deus? Faz os cursos. Nós temos a Escola Teológica Deus e Amor.
0: É verdade.
1: Temos o seminário, o CBDA, o CFO, outros cursos. Você que gosta de mexer com... Eu estou fazendo o Issacar, né?
0: Ah, é?
1: O Issacar, para aprender a mexer com câmera, com roteiro.
0: Rapaz.
1: Com toda essa parafernália. Eu não sei mexer em nada.
0: Eu tenho desejo também, sabia? Eu tenho desejo também.
1: É, faz, César.
0: Mas eu já estou velho.
1: Entra na próxima turma, entendeu? Tem pessoas lá na minha turma, tem uma irmã que ela tem quase 70 anos.
0: Oh,
1: tá firme, não perde uma aula.
0: Muito bom.
1: É isso, glória a Deus, né?
0: É isso aí, minha gente, vamos que vamos.
1: Acabou nosso tempo,
0: é? Já acabou.
1: Ih, rapaz, olha, 7h29.
0: Verdade, ó. Nós vamos fazer o seguinte, vamos fazer uma oração.
1: Vamos prosear?
0: Vamos prosear com Deus.
1: Então, tá bom.
0: Isso, vamos prosear com Deus. E logo vamos amolar enxado para ir pro caminho da roça, né?
1: É. Tá. Mas certo? Depois a gente senta aqui para tomar mais café.
0: Depois já vamos tomar mais café, ficar mais à vontade. Nós vai comer mais
1: fora
0: das câmeras, né?
1: É, fora das câmeras.
0: É, porque senão a gente é da frente das
1: câmeras. Mas não fica vendo não, a gente. É isso.
0: Vamos que vamos. Oração em nome do Senhor Jesus. Senhor, meu Deus e meu Pai, eu te agradeço pela presença do presbítero Levi Muniz no programa Sertão Evangélico. Te agradeço pelo ouvinte que está pela Rádio Deus e Amor.
1: Glória a Deus.
0: Te agradeço, Senhor, pelos internautas, sim, que está pelo YouTube, pelo Facebook. Senhor, meu Deus, abençoa, Senhor, cada irmão, cada irmã. Abençoa a nossa produção. Abençoa, Senhor Jesus, a nossa família, o nosso lar. Abençoa, Senhor, a companheira, a esposa do nosso irmão Levi Muniz. Abençoa, Senhor Jesus, o trabalho do teu servo, o ministério do teu servo. Abençoa-nos, meu Pai, confirmando a vitória, em nome do Senhor Jesus Cristo. Amém e amém, Senhor Jesus.
1: Glória
0: amém.
1: A Deus.

0: ficando animado, já tá lá no estúdio pra fazer, rapaz, o programa de rádio.
1: Já tá querendo empurrar a gente pra fora.
0: É, já tá. É, e então 10 tá horas bom. Da manhã eu tô lá no Voz da Libertação.
1: Tá certo. No
0: IPDA Play, Igreja, Deus e Amor Oficial, junto com o Gabriel Araújo e com o Ítalo Siqueira.
1: Muito bom, tá muito bom? Bom, muito bom.
0: E a turma toda. É bom demais.
1: Vamos fazer um combinado bom?
0: Vamos.
1: Eu, você e o povo.
0: E o povo
1: que
0: todo.
1: Está juntamente conosco?
0: Sim.
1: Vamos tirar o nosso pai e dizer assim: se Jesus não voltar...
0: Amanhã a gente volta!
1: É isso mesmo. Enquanto isso, nós tomamos café.
0: Vamos tomar café? Vamos
1: lá. Vou guardar essa enxada.
0: Guarda a enxada aí.
1: Eu vou guardar essa enxada.
0: Paz, Senhor.
1: Paz, Senhor Jesus. Deus abençoe.
0: Até a próxima. E obrigado, viu, pela oportunidade.
1: Muito obrigado sempre pela sua presença.
0: Obrigado ao Lucas Coutinho, que me convidou. Deus abençoe a todos. Fiquem na paz do
1: Deus
0: Senhor
1: abençoe.
0: Jesus.
1: Deus abençoe. Nós vamos ficar tomando café aqui ainda. Vamos? Vem com a gente? Bora!
2: Bora! Bota um glória pra Jesus esse lado aqui, ó. Cadê?
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4: 7:32.
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6: A paz do Senhor Jesus, amados e queridos irmãos. Quem tem o prazer de vos cumprimentar é seu irmão em Cristo, pastor Jorge Pereira, vindo do estado do Rio de Janeiro. Eu quero deixar uma palavra neste dia de hoje para o seu coração, que se encontra em livro de Gênesis, capítulo de número 12. E eu quero dar um tema a esta mensagem para que você grave no seu coração. Ora, o projeto de Deus te dará a direção. Grave esse tema no seu coração. O projeto de Deus te dará a direção. O Senhor se apresenta a Abraão. E quando o Senhor se apresenta a ele, o Senhor diz: sai da tua terra, da tua parentela e da casa de teu pai para a terra que eu te mostrarei. O Senhor não está dando a direção para Abraão. O Senhor está dizendo a Abraão: sai da tua casa, sai do meio da tua parentela para a terra que eu te mostrarei. O Senhor, até o momento exato, ele não diz para onde Abraão teria que ir. O Senhor está dizendo: eu te mostrarei a terra em que você vai habitar. O Senhor queria ver a confiança no coração de Abraão. Você tem confiado nos projetos de Deus para a sua vida? Você tem confiado no projeto de Deus para a sua família? Você tem acreditado no projeto de Deus para os seus familiares? Você tem deixado Deus guiar os seus passos em toda a direção da sua vida? Abraão sai da sua casa, sai do meio da sua parentela e ele vai para a terra em que o Senhor lhe mostrou. A consequência de ouvir a voz de Deus e dar ouvido ao seu projeto. A consequência de ouvir a voz de Deus e dar em andamento aquilo que Deus está falando contigo é que o Senhor te dará um bom êxito. Abraão, ele foi levantado por Deus. E a Bíblia diz que ele foi pai de nações. Ora, minha irmã, ora, meu irmão, o projeto de Deus na sua vida te dará toda a direção. Confie como Abraão, que saiu da sua terra, saiu do meio da sua parentela e ele foi a caminho da terra em que o Senhor havia de lhe mostrar. E isso nos traz uma revelação de que o Senhor é o Deus que nos coloca em certas situações e nos dá a direção. O Senhor está dizendo para você neste dia: confie, acredite, porque o Senhor, ele não te guiará por caminhos errados. Ele vai te guiar por caminhos e pastos verdejantes. Você vai confiar e acreditar e saber que só o Senhor é Deus. Confie no poder de Deus, porque grande é o que Deus ele tem a fazer na sua vida. A direção de Deus, o projeto de Deus, te dará a direção. Confie em Deus e um abraço.
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de Chile, a Curula Carroce, a paz do Senhor Jesus, Jôsi Catequista, que Deus te abençoe, manhã de terça-feira, 25 de agosto de 2026, e não vem cá com essa conversa, ah, é agosto de Deus, não vem não, porque gosto de Deus é uma coisa, tá? E o que Deus tem para a nossa vida é saboroso, é maravilhoso. O que Deus tem para nós é gracioso. O que Deus tem para os seus filhos é renovador, reconfortante. O que Deus tem para aqueles que confiam no seu nome e na sua palavra, sim, é revigorante. Por isso é que você hoje acordou com o coração cheio, com a alma plena e com a vida satisfeita em Cristo. O meu convite é para que estejas comigo. O meu convite é para adorarmos a Deus aqui nesta manhã. Então vem conosco, vem com fé, vem com alegria na presença do Todo-Poderoso. A vitória é certa, a bênção é certa. Que o teu dia hoje seja de fé, que o teu dia hoje seja de comunhão, que o teu dia hoje seja de presença, que o teu dia hoje seja de vida, que o teu dia hoje seja de renovo, que haja sobre a tua casa e sobre o teu lar um tempo novo, que haja sobre a tua vida um tempo novo e que Deus cuide de cada detalhe. Vem conosco, vem com fé, vem com alegria, porque é dia de comunhão, é manhã de adoração e celebração ao nosso Deus e nosso Pai. Aumenta o volume do seu rádio receptor, aumenta o volume desses fones de ouvido e onde nos ouvirem agora, onde houver um rádio ligado, que a bênção acompanhe a todo o povo.

0: 7h41, bom dia, vem comigo para esta manhã de muita comunhão. Como é que nós estamos? Como é que nós despertamos hoje? Como é que está o seu dia? Compartilhe connosco, porque nós também queremos compartilhar de muita fé, de muita graça, de muita bênção e de muita vitória. Vamos lá, meu povo, é terça-feira, terça-feira dos vencedores. E olha, a bênção do Senhor, tá? Está sobre nós. E eu tenho a máxima certeza que a mão de Jesus, não é? Muda todo o nosso cenário, muda todo o nosso trajeto. Deus está conosco. Você crê nisso? Deus está conosco, Ele quer abençoar a minha, a sua, a nossa vida. 7h42, nós temos, hoje é dia 25, tá? Domingo, dia 30, nós temos dois momentos importantes aqui. Vamos falar primeiro da reunião, tá bem? Reunião ministerial, tá? Domingo, dia 30, eu quero chamar a sua atenção. Ninguém pode e ninguém deve ficar de fora, tá bem? Domingo, dia 30, às 9 horas, das 9 às 11. Então tá todo mundo convidado aqui para a sede mundial. Teremos transmissão online em todas as sedes estaduais, setoriais do Brasil e centrais acima de 100 quilômetros. Então é uma central, está abaixo de 100 quilômetros da sua setorial, tem que estar lá. Se estiver acima, então você vai fazer a reunião aí na sua igreja. Ficou claro? Então, olha, domingo, das 9 às 11, 2 horas de reunião, tá bem? Transmissão online em todas as sedes estaduais, setoriais do Brasil. As centrais só farão reunião se estiverem acima de 100 quilômetros da sua setorial. Caso contrário, tem que estar lá. Menos de 100 quilômetros, vai para a reunião. Mais de 100 quilômetros, faz na sua igreja, prepara o seu projetor, já veja o som agora, não é o projetorzinho, liga a caixa de som, que é para em cima da hora, não deu certo, a técnica falhou, porque a roupa que faz domingo às 8h50. Aí também não, né? Pelo amor de Deus. Então vamos lá, caprichar um pouquinho mais, já deixar reservado agora esse tempo, já convocar os irmãos. Não deu para passar o voto da reunião, mas você vai colar o voto 7 da manhã de domingo? Aí também não, varão. Não, vamos lá, capricha. Tudo que é feito com antecedência, com preparo. Mas eu não conheço amanhã. Ninguém conhece. Mas quando o teu amanhã for o teu presente, for o teu agora, o teu hoje, o teu já, você já vai ter tudo preparado. E o que Deus tiver que mudar, Ele vai mudar para a glória do seu santo nome. E às 15 horas de domingo, todo mundo aqui na sede mundial, porque teremos um domingo especial. É verdade, um domingo especial num culto com o tema Um Legado de Unção. Um legado que vai manifestar a unção. E nós queremos viver esse tempo novo. Davi Miranda Neto, Débora Miranda, Banda J. Rafa, cantor da gravadora MC Music, diretoria geral e completa aqui no Santo Altar, todos os obreiros e obreiras aqui da nossa sede mundial estarão conosco. Então, prepare o seu coração para vivermos um tempo de graça, um tempo de favor, um tempo de resposta. Davi vai pregar a palavra do Senhor. Você vai acompanhar aquilo que Deus tem a fazer no meio da sua igreja.
1: Nós somos criaturas do Deus vivo. Nós somos servos de Jesus Cristo, que morreu na cruz do Calvário para nos salvar. Nosso vazio é preenchido no momento que Deus entra em nossa vida. O vazio dentro do nosso coração não existe mais no momento que Deus tomou controle dos nossos corações. E no momento que nós deixamos Deus tomar conta das nossas vidas, nós somos consequentemente servos, adotados como filhos. E se nós somos servos, nós somos sacerdotes de Deus. Sacerdotes, aqueles que estão aqui na terra para representar aquilo que é sagrado. Para representar Deus aqui nesta terra para aqueles que ainda não lhe conheceram. Meus queridos irmãos, não existe propósito nesta terra mais honroso do que representar o Deus vivo aqui nesta terra. Não existe propósito melhor aqui nesta terra do que anunciar o Evangelho, as boas novas. Esta palavra de esperança, esta palavra que representa a vida eterna.
2: Vem, Senhor Jesus. Nós clamamos, Senhor, para que o Senhor comece agora a tocar essas vidas, Senhor Jesus. Vai trazendo, Senhor meu Pai, a Tua glória sobre todos nós. Nós oramos, Senhor meu Pai, nesse exato momento. Vai tocando, Senhor Jesus, essas vidas aqui agora. Que o Senhor possa, Senhor meu Pai, gerar em nossa vida, Senhor, uma fé genuína, para que nós possamos experimentar da Tua glória, Senhor meu Pai, do Teu poder, da Tua virtude, Senhor Jesus, esteja nesse exato momento. Vai tocando, Senhor meu Pai. Vai derramando o Teu fogo santo do céu nesse exato momento. Vai derramando, Senhor Jesus, o Teu agir sobre todos nós aqui agora, Senhor meu Pai. Vem, Espírito Santo de Deus. Vai tocando, Senhor. Vai derramando a Tua glória. Vai derramando o Teu poder. Vem, Espírito Santo. Vem, Senhor Jesus. Vem, Espírito de Deus, nesse exato momento, Senhor meu Pai. Vai tocando, Senhor, nesse exato momento. Nós clamamos, Senhor Jesus, que o Senhor comece a alcançar agora aqueles que estão nas suas casas, aqueles que estão nos seus lares, aqueles que estão aqui presentes, Senhor, juntamente com esta igreja. Mas que o Teu fogo seja derramado no céu, que o Teu poder seja derramado nesse exato momento. Vem, Senhor Jesus, vai tocando aqui agora, Senhor meu Pai. Nós clamamos, Senhor Jesus, para que o Teu fogo seja derramado, que o Teu poder, Senhor meu Pai, venha sobre nós. Vai agindo, Senhor, sobre esta igreja. Vai quebrando agora toda barreira maligna, toda barreira satânica. O sangue de Jesus tem poder.
0: É unção, o legado da unção, ou um legado de unção. Continuamos a viver um tempo em que a palavra de Deus, um tempo em que a graça do Senhor, um tempo em que o favor de Cristo continua a ser manifesto. Você não vai ficar de fora, tá? Não pode e não deve ficar de fora. Estaremos juntos aqui na Sede Mundial, domingo, a partir das 15 horas. E Deus tem a bênção e a vitória para todos nós.
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4: Quem vos fala, irmão cooperador Israel, congrego aqui na Anhanguera, na Praia Grande. 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E algum tempo atrás, há uns 4 meses, essa labirintite me atacou num domingo à noite, e ali naquele momento de angústia, de agonia, que dá muita tontura, ânsia e muita dor de cabeça. 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
0: Igreja Deus é Amor, com um propósito bem definido, e você está convidadíssima a isso, tá? A viver o propósito divino. Eu digo isso e costumo sempre falar isso. É preciso focar em Cristo, só focar em Cristo, é verdade. Você foca em Cristo e vive as maravilhas que Ele tem. E se tiver alguma dúvida, resolva isso em oração. Resolva isso em clamor. Resolva isso buscando a face do Todo-Poderoso, e Ele vai te ajudar. 7:50, Lucas, alimentação, é isso mesmo? Vamos lá, falamos sobre bem-estar e atividade física. O que é preciso, é necessário manter o corpo em alerta. Sabe que... esse dia eu estava a ouvir um podcast, Lucas, e um moço falou, médico, né? Falou assim, ó, nós temos dois corações, o que está no peito e o que está na panturrilha. A panturrilha, ela é como se fosse um segundo coração. Se ela estiver firme, então há poucas probabilidades de ter os problemas de coração, até cardíacos, enfim. Então, atividade física, andar, subir escada, caminhar, é bom demais. Mas vamos ao quadro informativo, voltamos na sequência. Até já.
5: Obrigada pela sua audiência. Eu sou a Cristine Luiz e vamos ao momento de informação aqui na Rádio Deus é Amor. Sistema imunológico. A imunidade de uma pessoa é definida pela capacidade do seu sistema imunológico manter as células de defesa ativas para reconhecer e combater bactérias, vírus, fungos, parasitas ou até mesmo células cancerígenas. Essa habilidade do organismo pode ser adquirida tanto naturalmente por exposição prévia quanto por meio da imunização. Nesses casos, deve-se procurar um médico e não recorrer a soluções supostamente fáceis e milagrosas. Mas existem algumas ações que ajudam a aumentar a imunidade do corpo. Estudos mostram que exercícios físicos moderados melhoram a resposta imune, reduzindo mediadores inflamatórios, diminuindo o risco de doenças cardiorrespiratórias e doenças crônicas metabólicas. É o caso do diabetes e da obesidade. Então, ter uma dieta equilibrada e variada é importante para uma vida saudável em qualquer idade. O consumo de alimentos naturais como frutas, hortaliças, oleaginosas, sementes, grãos integrais e legumes fornece antioxidantes e outros nutrientes que reduzem a inflamação do organismo. Além dessas dicas, há cada vez mais evidências de que o estresse contribui para a baixa imunidade. Essa observação está associada a estudos que comprovam o prejuízo da imunidade nas situações de estresse, portanto, o equilíbrio deve ser priorizado. Aedes aegypti. Saiba o que fazer em caso de suspeita de dengue. Com a chegada dos meses mais quentes e chuvosos, é muito comum que os casos de dengue aumentem de forma significativa em várias regiões do Brasil. Agora, é importante você saber que no inverno não é diferente, porque o calor e o acúmulo de água parada é o que cria o ambiente ideal para a proliferação do mosquito transmissor, o Aedes aegypti, intensificando a circulação do vírus. O que acontece? Com essa alteração climática, ora faz frio, ora faz calor, o mosquito acaba também se proliferando. E nesse contexto, sintomas como febre alta de início súbito, geralmente aí acima dos 38 graus, acompanhada de dores intensas no corpo e articulações, dor atrás dos olhos e manchas vermelhas na pele, não devem ser ignorados. Lembre-se, não se automedique, hein? Diante da febre e das dores, é muito comum recorrer à farmácia mais perto de casa. Mas isso pode trazer risco. Na suspeita de dengue, medicamentos como o ácido acetil salicílico, ibuprofeno e diclofenaco devem ser evitados. Hidrate-se, não há medicamento específico capaz de eliminar o vírus da dengue. O tratamento é de suporte à hidratação, é um dos eixos centrais. Priorize o descanso, outro ponto que é frequentemente subestimado, que é o repouso. Manter atividades físicas ou rotinas extenuantes durante a fase aguda pode piorar o quadro e dificultar a recuperação. E por último, vacine-se, porque a prevenção também passa pela imunização. A vacinação contra a dengue no SUS é organizada por faixas etárias e tipos de imunizantes. E sempre lembrando que o combate à dengue é um esforço coletivo, é de todos. Cuide do seu quintal, cuide do seu terreno, vasinhos com plantas são belíssimos, mas precisam realmente ter uma atenção especial porque costumam ficar com água parada no pratinho. Pneus, garrafas, tudo deve ser realmente mantido muito de forma organizada, as caixas d'água sempre limpas e higienizadas. Então essa responsabilidade de cuidado é de todos e não custa nada, né, a gente ter esse cuidado aí no nosso dia a dia. São pequenas atitudes que fazem a diferença e ajudam a proteger vidas. Música.

0: 7 horas e 56 minutos, Rádio Deus e Amor, programa Som, a Voz da Libertação, informação, conteúdo para agregar o seu dia. E nós vamos então fechar a nossa programação com um belíssimo louvor, Lucas, vamos lá, belíssimo louvor, belíssima canção, vamos adorar a Deus. Você está conosco, já sabe, aproveite da melhor maneira possível, porque é um conteúdo que vai mudar a sua vida. Até já.
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0: Bom dia, amigo ouvinte. Um dia abençoado para você. 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
3: 8 horas e 2 minutos.
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Muito bem, são 8 horas e 4 minutos. Rádio Deus e Amor é a programação A Voz da Libertação. Vem conosco, vem com fé, vem com alegria. Estamos em rede, então quero fazer um convite especial. Aproveitar já. Primeiro, sejam bem-vindos, em nome de Cristo. Estamos com o Brasil e o mundo. E de onde você nos ouve, eu quero a sua mensagem. Agora, 119-8292-3392. E você vai mandar a mensagem dando o seu bom dia, falando da sua cidade. E nós vamos compartilhar, tá bom? Vamos falar um pouquinho da Conferência Jovem. Vamos lá? A Conferência Jovem que vai acontecer nestes dias 4 e 5 aqui na nossa sede mundial, Conferência Jovem, e eu tenho certeza que será uma bênção da parte do nosso Deus e do nosso Pai também. Serão dias de alegria, dias de graça, dias de favor, dias de fervor espiritual.

0: Paz de Cristo, família. Elias Santos aqui. E eu estou passando para lembrar a todos vocês que nos dias 4 e 5 de setembro, anotem essas datas, hein? 4 e 5 de setembro, acontecerá na nossa Igreja Pentecostal Deus e Amor, nossa sede mundial, a grande conferência jovem da Igreja Pentecostal Deus e Amor, onde jovens do Brasil, não só do Brasil, mas de vários países do mundo, estarão reunidos aqui, adorando e glorificando ao nome do Senhor. E você é o nosso convidado especial e eu quero te fazer um pedido muito importante, hein? Convide alguém para estar com você, já chama aquele amigo, vizinho, chama todo mundo para poder estar aqui com a gente nos dias 4 e 5 de setembro, adorando o nome de Jesus. Será algo tremendo o que Deus fará nessa conferência. Você não pode ficar de fora. Lembrando, 4 e 5 de setembro, fiquem atentos na nossa programação e também nas nossas redes sociais para mais informações. Que Deus te abençoe. Até lá.
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2: Muito bem, 8 horas 6 minutos. Está aí o convite. A temperatura será alta, hein? Nesses dois dias será muito fogo, muita glória, muita graça, muito fervor espiritual. Mas vamos falar da temperatura agora, que é do nosso cotidiano, a temperatura que nos cerca, que nos rodeia, não é? Nós estamos com temperaturas altas em Palmas, Tocantins, com 36 de máxima, 35 Manaus, Amazonas, Porto Velho em Rondônia, chove em Porto Velho, céu limpo para Manaus, 32 para Belém do Pará e Macapá, chove em Belém, Macapá, céu parcialmente nublado. 36 Teresina no Piauí, já Salvador, melhor Aracaju, Sergipe, com 27 parcialmente chuvoso. São Paulo, 20 de máxima, chove, garoa. Rio de Janeiro, 21 de máxima, também garoa. 39, Cuiabá, no Mato Grosso, vai estar céu parcialmente nublado. 34, Goiânia em Goiás, Campo Grande, Mato Grosso do Sul, 34, e o céu também parcialmente nublado. Belo Horizonte, 27, temperatura máxima, céu parcialmente nublado e chove. No sul, céu nublado ou parcialmente nublado. Temperaturas variam. Porto Alegre, Rio Grande do Sul, 14, 18 para Curitiba, no Paraná, e para Florianópolis, 19 de máxima. Tempo e temperatura, 18, fonte climatempo.com.br.

0: Muito bem, são 8 horas e 12 minutos, Rádio Deus e Amor. Vamos orar, vamos falar com Deus, vamos buscar a face do Todo-Poderoso, porque Ele está conosco aqui nesta manhã. É a oração da restauração.
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0: Maravilhoso Deus, poderoso, eterno Pai, Deus de vida, Deus de graça, Deus de favor e também de milagres. Eu quero orar ao Senhor e pedir por misericórdia, por graça, por favor, pelo perdão dos nossos pecados, perdão das nossas falhas, também das nossas iniquidades. Ó Deus bendito, Deus maravilhoso, Deus gracioso, que o Senhor faça uma obra extraordinária em nossas vidas, segundo o Seu grande amor. Ó Pai maravilhoso, Pai eterno, Pai justo e santo, seja conosco, meu Pai. Seja conosco, meu Deus. Seja conosco, Senhor, e faça aquilo que o Senhor tem que fazer, porque é o que lhe apraz e é o que nos sustenta. Ó Deus maravilhoso, precisamos de restauração, precisamos de milagre, precisamos de cura, precisamos de libertação, precisamos, ó Pai da glória, de viver uma resposta, a resposta viva de Jesus. O favor vivo de Cristo. Ó Pai, Tu és um Deus tão grande, tão poderoso, tão majestoso, e eu sei que estás conosco, aleluia. Toma conta, meu Senhor, da nossa vida. Toma conta, meu Senhor, da nossa casa. Toma conta, Papai amado, do nosso lar. Ó Paizinho querido, nós precisamos, ó Deus, viver a Tua promessa e a Tua presença. Ah, aleluia! Ó Deus, eu sei que a Tua mão poderosa conduzirá a nossa vida. Jesus, então restaura-nos. Restaura-nos de corpo, alma e espírito. Restaura-nos inside out, de dentro para fora. Restaura-nos mentalmente, restaura-nos espiritualmente, restaura-nos fisicamente, familiarmente, restaura-nos, ó Pai, em nome de Jesus Cristo, ó Deus. Restaura esta vida que precisa, meu Pai, de misericórdia agora. Restaura esta família, esta casa. Restaura a saúde, meu Pai. A saúde do Isaac, Senhor. É 10 anos, está internado e não há quem descubra o mal. Visita agora o Isaac e todos aqueles que estão enfermos neste exato momento. Em nome de Jesus Cristo, restaura, meu Deus, e dá a bênção. Restaura, meu Pai, e dá a vitória. Restaura a saúde daqueles que estão enfermos, daqueles que estão doentes, daqueles que andam problemáticos. Restaura, meu Pai, em nome de Jesus Cristo. Eu sei que o Senhor pode curar agora, pode libertar agora, pode transformar agora. Eu sei que o Senhor tem poder, meu Deus e meu Pai, aleluia, para mudar o cenário. Oh, Senhor Jesus, muda a situação, muda a história, muda dando saúde, livramento, vida, graça e favor. Em nome de Jesus Cristo, eu sei que o Senhor tem poder, meu Pai, para operar, aleluia, o grande milagre. Senhor, restaura, restaura o corpo, restaura a mente. Senhor, vidas que estão doentes mentalmente, doentes, ó Pai da glória, vem tudo errado, tudo, Senhor, Pai, é um problema, tudo é negativo, tudo é mal. Senhor, o coração, a mente já está tão dominada pelo maligno, pela maldade. Oh, meu Deus, o Senhor pode fazer uma obra graciosa. O Senhor pode fazer uma obra poderosa. O Senhor pode fazer uma obra santa. O Senhor pode fazer uma obra justa agora, meu Pai. Em nome de Jesus Cristo, restaura essa mente perturbada, essa mente cansada, essa mente afligida pelo maligno. Nós repreendemos agora todo o mal, em nome de Jesus Cristo, que saia dessa mente, que saia desse corpo. Em nome de Cristo, restaura, Senhor, a vida mental sadia, a dignidade, Senhor, do Teu filho e da Tua filha. Em nome de Jesus Cristo, restaura, Senhor, e liberta, meu Pai, liberta vidas que estão aprisionadas. Visita o Igor, Senhor, a sua mamãe, a Miriam, pede por oração e fala, meu Deus, liberta meu filho. Mas eu peço ao Senhor, restaura, Senhor, a mente do Igor, o coração do Igor, daqueles que estão nas cadeias aprisionados. Restaura o coração antes da liberdade, Senhor, física. Liberta a alma, liberta a mente, liberta o coração de todo rancor, toda mágoa, ressentimento, desejo de vingança, todo ódio. Em nome de Cristo, meu Deus e meu Pai, restaura, Senhor, restaura a mente pacífica, um coração pacífico. Restaura, meu Pai, oh glória, aleluia, Senhor, meu Deus, restaura, para que saiam libertos e transformados, para que saiam curados, meu Deus. Vidas que estão em famílias, que estão em casamentos, que estão em lares, ó Pai, atormentados, enfrentam barreiras, enfrentam problemas, Senhor, meu Deus e Pai, não conseguem encontrar paz nem alegria. Restaura agora, no nome de Jesus, porque nós cremos que Tu podes restaurar estas famílias, estas vidas, estes lares, estas casas, porque há poder no Teu nome, no Teu sangue, na Tua palavra, meu Pai. Ah, meu Deus do céu, que maravilha! O Deus que restaura está a trabalhar, o Deus que restaura está a remover o mal, o Deus que restaura está a arrancar toda sorte maligna e diabólica agora. E é no nome de Jesus Cristo que nós oramos. Restaura dignidade nesta família, restaura dignidade nesta casa, restaura dignidade neste lar. Restaura, meu Pai, pelo Teu poder e pela Tua graça. Em nome de Jesus Cristo, meu Deus e meu Pai, eu creio que o Senhor é bom e é poderoso para fazer o milagre acontecer. Em nome de Jesus, guarda, protege, livra, Senhor meu Pai, esta família, esta casa. Oh, meu Deus! Oh, meu Deus! Eu sei que Tu és bom, Senhor. Eu sei que Tu és maravilhoso e estás conosco para confirmar a grande bênção e a grande vitória. No nome de Jesus, restaura, em nome de Cristo, amém. E graças a Deus.

0: Só Deus faz o milagre acontecer. Priscila Santana canta e adora. Só Deus faz milagre. Creia que Deus restaura a tua vida, meu irmão. Creia que Deus restaura a tua vida, minha irmã. E a bênção é certa, em nome de Jesus Cristo. Vamos, Dona Vera, está conosco, Pai do Senhor. Deus te abençoe, a senhora também. Um ótimo dia. Anice, está conosco. Deus abençoe, Manice. Continuamos a orar pela vida financeira, pela vida conjugal, pela vida familiar. E Deus é bom demais. Carlos Eduardo está conosco. Deus abençoe, irmão Carlos. Em nome de Jesus Cristo. Michela está conosco também. Deus abençoe. No nome de Jesus Cristo. E eu tenho certeza que Cristo continua a abençoar a vida de cada um de nós. Por falar em bênçãos, vamos, é o quadro Família em Foco. Jessé Ávila e Joyce, conversas difíceis, assuntos delicados. Voltamos na sequência, até já.
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3: Olá, seja muito bem-vindo a mais um episódio do Casamento em Pauta, um espaço dedicado a reflexões sobre relacionamento conjugal, comunicação e construção de vínculos saudáveis. Aqui falamos sobre os desafios e as alegrias da vida a dois, sempre com base em estudos, mas de maneira simples, prática e aplicável ao cotidiano. Vocês sabiam que muitos casais não se separam por falta de amor, mas pela dificuldade de conversar sobre assuntos importantes? Questões como dinheiro, educação dos filhos, intimidade, relacionamento com familiares e planos para o futuro costumam gerar conflitos quando são evitadas ou discutidas de maneira errada. E por essas razões, hoje nós vamos falar sobre a arte de conversar, sobre assuntos delicados no casamento e como transformar conversas difíceis em oportunidades de crescimento para o casal.
4: A terapia de casal demonstra que relacionamentos saudáveis não são aqueles sem conflitos, mas aqueles que existem diálogo respeitoso. A comunicação assertiva permite que cada cônjuge expresse os seus sentimentos sem atacar o outro, favorecendo soluções e fortalecendo a confiança. Imagine um casal preocupado com as finanças na casa. Ambos sabem que precisam conversar sobre os gastos, mas eles vão adiando o assunto para evitar uma discussão. Com o tempo, o silêncio gera desconfiança, cobranças e ressentimentos. Quando finalmente conversam, eles já estão emocionalmente desgastados. Em muitos casamentos, o problema não é o assunto difícil, é a falta de diálogo antes que ele se torne uma crise. Conversas difíceis fazem parte da vida a dois. A diferença está em escolher conversas para resolver e não para vencer uma discussão.
3: Por isso que a gente tem aqui 5 dicas práticas que podem lhes ajudar no dia a dia. Primeiro, escolha um momento adequado. Evite iniciar assuntos delicados quando um dos dois estiver cansado, com pressa ou emocionalmente alterado. Uma conversa importante merece um ambiente tranquilo e tempo suficiente para que ambos possam falar e ouvir. Fale sobre o problema e não sobre o caráter do outro. Em vez de dizer, você é um irresponsável, você é uma irresponsável, prefira, eu estou preocupado com a forma como nós estamos lidando com essa situação. Veja, essa situação pode ser específica, enfim, mas a mudança reduz a defensividade e facilita o diálogo. Número 3, ouça para compreender, não apenas para responder. Enquanto o outro fala, Evite interromper ou preparar a sua resposta mentalmente. Demonstre interesse fazendo perguntas e confirmando se entendeu corretamente o que foi dito ou não.
4: Quarta, evite acumular assuntos mal resolvidos. Pequenos incômodos ignorados costumam se transformar em grandes conflitos. Resolver as dificuldades enquanto ainda elas são pequenas evita ressentimentos e fortalece o relacionamento. Quinta, terminem a conversa buscando uma solução conjunta. O objetivo não é descobrir quem está certo, mas encontrar um caminho que fortaleça o casamento. Ao final da conversa, definam atitudes práticas que ambos possam colocar em ação. Carl Rogers afirmou: quando alguém é ouvido de verdade, torna-se mais capaz de compreender a si mesmo e ao outro.
3: Então, conversas difíceis não precisam afastar um casal. Quando há respeito, escuta e disposição para compreender, até os assuntos mais delicados podem fortalecer a relação. Mas e aí? Vocês gostaram desse conteúdo? Então compartilhem a nossa programação com outros casais e continuem nos acompanhando. Fiquem atentos porque a qualquer momento estaremos de volta com mais reflexões que podem fortalecer a vida a dois.
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1: Muito bem, 8 horas e 38 minutos. Vamos lá, meu povo, bom dia, bom dia. Na doce, gloriosa, perfeita paz do nosso Senhor e Salvador Jesus Cristo. Mário está conosco, diz aqui, Pai Senhor, Pai Senhor Jesus Cristo, irmão, oração pela venda de um terreno, amém, lá em Jaraguá, Santos, Jaraguá, vamos orar sim, Deus vai dar a bênção, vai dar a vitória, bom Edno, Mário, cremos no milagre. Pai Senhor, oração por mim pela família Luciene de Arapongas do Paraná. Um abraço ao povo paranaense. Deus abençoe a vossa vida em nome de Jesus Cristo. Sueli, esse programa é só vitória. Oração por mim também. Porque eu estou... deixa eu ver aqui. Pois em 2021, o Senhor que Jesus Cristo me curou de uma inflamação no seio esquerdo. Vamos orar que Deus vai limpar tanto o esquerdo como o direito, vai dar a bênção, vai dar a vitória. E a senhora vai glorificar o Todo-Poderoso. Ananindeua, João Felipe, município de Belém do Pará. Deus abençoe. Vamos orar para que haja, não é, aceleração na execução desse processo e que o nome do Senhor seja glorificado. Nisse, pede oração aqui pela sua família. Vamos orar, Emanice. Deus abençoe. Janice Gomes. Deus abençoe. Rio das Ostras. Um abraço. Oramos porque a sua causa, ela tem valor. O seu pedido tem reconhecimento. E essa família cá está para juntos adorarmos ao Eterno. 8 horas 40 minutos. Anderson Naresi, era do Fast Food, Bíblia em Foco, não sai daí, voltamos na sequência, até já.
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3: A paz do Senhor, irmãos e amigos ouvintes do programa A Voz da Libertação. Aqui quem vos cumprimenta é o seu irmão em Cristo, pastor Anderson Naresi. Quero ler um texto bíblico que está registrado no Evangelho que escreve Mateus, capítulo de número 6 e o verso de número 26, que diz: Olhai para as aves do céu, que nem semeiam, nem cegam, nem ajuntam em celeiros, e o vosso Pai Celestial as alimenta. Não tem de vós muito mais valor do que elas? E qual de vós poderá, com todos os seus cuidados, acrescentar um côvado à sua altura? E quanto ao vestido, por que andais solícitos? Olhai para os lírios do campo, como eles crescem, não trabalham, nem fiam. E eu vos digo que nem mesmo Salomão, em toda a sua glória, se vestiu como qualquer um deles. Amados, será mesmo possível, nos dias de hoje, nós vivermos de uma forma despreocupada? Todos nós precisamos trabalhar, precisamos cuidar da nossa saúde, nós precisamos administrar aquilo que nós temos. Enfim, são várias as tarefas. A era que vivemos é a era do fast, a era do rápido. Tudo muito rápido, tudo na base do instantâneo. E muitas vezes isso causa em nós uma expectativa também de rapidez. E quando as coisas não acontecem nesse ritmo acelerado, a tendência é a ansiedade e a preocupação dominar o nosso coração e a nossa mente. Porém, isso não é fruto da nossa sociedade contemporânea. Na época de Cristo, nós podemos aí contemplar no relato em Mateus capítulo 6, que Jesus já advertia aos homens daquele instante acerca da ansiedade e dos prejuízos que a ansiedade ela pode causar na vida do ser humano. Não se preocupar não significa que nós não precisamos trabalhar e que vamos ficar de braços cruzados, ou seja, não tenhamos nenhum plano. Não, não é isso. A Bíblia ela fala de trabalho como uma bênção de Deus. Deus, inclusive, ao fazer o primeiro homem, Adão, e o colocar no jardim, colocou Adão com o propósito de cuidar, de lavrar o jardim. Então nós vemos que o trabalho não é fruto do pecado. Pelo contrário, o trabalho estava presente na vida de Adão, na perfeição do jardim que estava no Éden. Então nós entendemos que o trabalho, e inclusive a Bíblia apresenta também para nós em Provérbios capítulo 6 e verso 6, que o trabalho é uma bênção de Deus e nós temos que olhar para as formigas, olhar para elas que trabalham no momento oportuno. Então, quando nós nos deparamos com esse discurso de Jesus acerca dessa inquietude, dessa ansiedade, dizendo para nós não nos preocuparmos e olharmos e aprendermos uma grande lição com as aves, Jesus ele estava dizendo para nós, olha, elas não semeiam, elas não colhem, elas não ajuntam nos celeiros, mas elas voam atrás do alimento. Os lírios, eles não trabalham, não fiam, mas eles sugam da terra pelas suas raízes e pelo processo de fotossíntese presente em todas as plantas, o alimento que sustenta eles. E nós vemos que eles são belos. E Jesus chega a dizer que nem mesmo o rei Salomão se vestiu com tamanha glória de um lírio do campo. Então nós vemos que a intenção de Jesus, amados, não é proibir a nossa prudência, nem o nosso cuidado com o futuro, mas sim, Jesus quer que nós tenhamos cuidado da angústia e também cuidado da ansiedade, pois isso pode fazer com que nós nos tornemos pessoas inquietas, pessoas que estarão desconfortáveis no ambiente a qual estão inseridas. Quantas pessoas que estão desconfortáveis, insatisfeitas no trabalho, insatisfeitas com a família, insatisfeitas com a faculdade, o curso, insatisfeitas com a igreja na qual estão inseridas, porque esperam resultados imediatos e não atingem, ansiedade, ela causa angústia também. E Jesus está nos alertando acerca dessa preocupação demasiada. Nós lemos que não tem como nós mudarmos a nossa estatura, nós lemos que não tem como nós alterarmos a natureza, que não tem o que nós possamos fazer com a preocupação que vai mudar. Pelo contrário, o que vai fazer a mudança é a nossa capacidade de ação dentro da vontade de Deus. A vida, ela é mais do que o trabalho, as atividades, as tarefas e as necessidades. Por isso é importante que nós venhamos aprender a celebrar a vida e o que ela tem de bom a nos oferecer. Nós temos que trabalhar, mas nós temos que perceber que Deus nos dá o presente do trabalho. É uma dádiva, não é um fardo pesado que nós temos que carregar, mas uma dádiva. Devemos encarar as coisas que possuímos e temos com outros olhos. Nós não podemos nos assustar diante das tempestades. Pelo contrário, temos que ver que a tempestade é uma oportunidade para nós ou despertarmos Jesus que está conosco no barco ou andarmos sobre as águas ao encontro do nosso Senhor. Nós não podemos de forma alguma encarar os problemas apenas de forma a imaginar sempre o lado pessimista das coisas. Não, nós temos que entender aquilo que Jesus nos ensina. Temos um Pai Celeste e este Pai é bom e Ele cuida de todos os seus filhos. Que Deus abençoe a todos.
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1: palavra de Deus, alimento para nossa alma, e de certeza que, olha, Jesus tem a transformação para a sua vida. É uma era muito rápida, né? Muito para ontem. Tudo muito acelerado, tudo muito para resolver. E nós não paramos até para resolver. Nós paramos para querer soluções, soluções imediatas, imediáticas, não é? Mas há um tempo bom, há um tempo proveitoso, há um tempo de graça, há um tempo de favor, há um tempo de milagre. Eu quero convidar para estar conosco neste tempo. Tempo em que Jesus Cristo cuidará de cada detalhe da nossa vida. Vamos lá, vem conosco, vem com fé, vem com alegria. São 8 horas e 48 minutos, testemunho de fé. Lucas, depoimento de fé, milagres do que Deus tem realizado nos interiores de nossa igreja. 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
4: Quero cumprimentar a todos com a paz do Senhor Jesus. Meu nome é Helenir, moro aqui na cidade de Toledo, Paraná. Eu quero contar uma bênção que o Senhor me concedeu algum tempo atrás, da casa própria. Eu havia sempre pedindo a Deus, né, que eu queria ter uma casa, e sempre andava, né, olhando as casas das pessoas, e eu dizia, ai meu Deus, como eu queria ter uma casa própria. E então, uma quarta-feira, eu fui na igreja Pentecostal Deus e Amor, na cidade de Rio do Sul, Santa Catarina, e eu entrei lá, sentei, fiquei orando, né, buscando a presença do Senhor. E quando eu menos esperei, o pastor lá disse para mim assim, irmã, Deus me faz saber que nessa tarde Ele te entrega uma chave. Eu vejo assim, Ele te entregando uma chave. Você vai ter a chave da tua casa própria. Tá, eu, sem ter condições financeiras de comprar uma casa, saí dali confiando no poder de Deus. Quando foi, dali um tempo, num domingo de manhã, pega fogo na minha casa, em que eu morava de aluguel, e pegou fogo naquela casa, e eu perdi tudo que eu tinha. Tudo, tudo, tudo, não me restou nada. Eu só saí de dentro de casa com os meus filhos, graças a Deus, né, que foi só a parte material. Mas em 20 anos, né, que eu tinha uma casa assim alugada, roupas e utensílio doméstico, tudo eu perdi naquele dia. Mas, para minha surpresa, o prefeito, num domingo de manhã, ele estava na prefeitura e ele viu aquele fogo. Eu morava bem no centro da cidade de Rio do Sul. Ele viu aquele fogo, aquela labareda de fogo, aquela casa pegando fogo. Ele foi até lá para ver o que aconteceu. E ele nos viu ali, eu com a minha família, na rua, sem, só com a roupa de dormir. E ele disse assim, olha, fica tranquila. Ele deu um abraço em nós e disse assim, fica tranquila, eu vou providenciar uma casa para vocês morar. Vou colocar vocês na frente da fila, que nós temos uma fila de espera gigante, mas eu vou colocar vocês ali porque essa situação é urgente. E disse, vai segunda-feira lá na prefeitura que nós vamos dar andamento para vocês receber a casa de vocês. E dito e feito, nós fomos lá, graças a Deus, eu consegui a minha casa própria, saí do aluguel, dali um pouquinho, né, não demorou muito, surgiu a oportunidade da chave da casa própria, assim como o Senhor Jesus tinha revelado. Então, o Senhor Jesus tem os planos dele, ele sabe todas as coisas, né? E conseguimos ganhar muito mais coisas do que nós tínhamos, e desde roupa, comida, móveis, o Senhor Jesus providenciou tudo dali para frente, né? Eu tinha emprego, meu esposo também, então continuamos a nossa vida, graças a Deus, dentro da nossa casa própria. Com tudo dentro, Deus preparou tudo pelo bom e do melhor. Agradeço a Deus e essa rica oportunidade.
1: Deus prepara um lar, Deus prepara a casa, Deus prepara a bênção, Deus prepara a vitória para aquele que crê e confia no nome do Senhor. E você que está conosco tem a oportunidade de viver esse tempo, hein? Tempo gracioso, tempo de favor, tempo de amor, tempo de restauração. Por isso, quero fazer um convite especial. Esta quarta-feira, em 9 da manhã, pastor Milton Almeida no Santo Altar, para mais uma quarta-feira do grande mover de Deus. Pastor Milton vai ministrar a palavra do Senhor e é Deus quem te vai abençoar. Um tempo de comunhão, um tempo de fé, um tempo de vida, um tempo de graça, um tempo de favor.
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6: Paz do Senhor a você que me ouve. Todas as quartas-feiras nós estamos aqui neste culto tão maravilhoso, o grande mover de Deus. E eu vou ser sincera, Deus tem movido as suas mãos sobre a minha vida, sobre a minha família. Tem sido um culto assim muito abençoado, palavra de Deus, louvores e o mais importante, nós vemos a salvação das almas. Lindo culto. E eu quero convidar você que tem enfrentado aí dias difíceis, vem estar conosco. Você será abençoado por Deus, terá a vitória de Deus na sua casa e na sua família, onde você tem encontrado tantas dificuldades. Vem estar conosco todas as quartas-feiras, a partir das 14 horas. Conto com você.
7: Meu nome é Vanessa, eu sou de Várzea Paulista, eu vim na quarta do Mover de Deus. Uma bênção, você é o nosso convidado especial. Assim como Deus abençoa a minha vida, com certeza o Senhor também estará abençoando a sua vida. Não fique de fora, nossa, grande é o mover do Senhor, é milagres, é providência do Senhor. Vem você também pra cá.
8: Eu sou a Marina, lá de Jundiaí, né? Eu tenho vindo nas quarta-feira, tá uma benção. A gente sai com a nossa fé renovada. E a palavra do Senhor Deus fala que é a fé vem de ouvir e ouvir a palavra de Deus. Se você vem e ouve a palavra de Deus, você sai alegre, feliz. Vem você também. Meu nome é Marina, sou lá de Jundiaí.
9: Meu nome é Sérgio Arcanjo. Eu venho aqui todas as quarta-feira. Não tem nenhuma quarta-feira que eu não recebo a vitória da casa do Senhor. Venha e receba a força do Senhor. Em nome de Jesus.
1: Vem para quarta-feira porque tem comunhão, tem palavra. A quarta-feira tem vida de Jesus Cristo. E eu sei que você não quer ficar de fora. Então, vem para cá, Avenida do Estado, 4568, Liberdade, São Paulo, capital. É o lugar onde o Senhor tem estabelecido sobre nós a bênção, o favor, o milagre e a graça. Esperamos por ti. Vem tu, vem a tua casa, vem a tua família, vem viver, porque com Cristo é muito melhor. Com Cristo é bem melhor. Com Cristo, sim, só Ele tem a saída, tem a resposta para os nossos dias.
10: Paz do Senhor, aqui é na Silva Lucena, cidade de Boituva. Todo dia eu escuto o programa A Voz da Libertação. Deus tem falado fortemente no meu coração através desse programa. Que Deus venha abençoar cada dia mais vocês. Na paz do Senhor Jesus. Amém.
11: Paz do Senhor Jesus. Me chamo Patrícia, moro na cidade de Ibaté. Gosto muito de ouvir a Rádio Voz da Libertação. Que Deus abençoe grandemente.
12: A paz do Senhor Jesus, aqui quem fala é irmão Alas, da cidade de Itabuna, Bahia. Quero parabenizar a vocês por essa programação abençoada. Que Deus continue abençoando a vida de vocês, em nome do Senhor Jesus.
13: A paz do Senhor, irmãos. Sou ouvinte da Deus é Amor. Me faz muito bem essa programação. Tem me ajudado. Eu ouço todos os dias. Sou a Iraides, da cidade de Magda, irmãos. Amo vocês.
14: A paz do Senhor Jesus. Amém. Aqui é a irmã Mona Liane Ferreira Amaral. Eu estou aqui para dizer a todos que o programa da Voz da Libertação tem me ajudado no meu lar e acrescentado a minha fé através dos testemunhos que tenho ouvido, tem me ajudado espiritualmente e agradeço muito. muito, muito a Deus por tudo e por todos que trabalham no programa da Voz da Libertação. Fiquem com Deus. Um abraço.
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3: Muito bem, são 9h02. Rádio Deus e Amor, é a programação A Voz da Libertação, terça-feira. Terça-feira de comunhão, de vitória. Sejam todos bem-vindos. Em nome de Jesus, vamos para a psicologia. É o quadro informativo. Na sequência já, pastor Lorival ministra Lucas capítulo 16, de repente. Voltamos na sequência, até já.
4: E vamos ao momento de informação aqui na Rádio Deus é Amor. Como falar sobre sentimentos com as crianças? Falar com as crianças é fundamental desde os primeiros dias de vida. A partir do diálogo, elas desenvolvem a cognição e a linguagem. E é sempre uma alegria quando ouvimos a primeira palavra da boca, né, das crianças. Entretanto, a comunicação continua se desenvolvendo durante os anos. É a prática e o estímulo da conversa que nos possibilita diálogos cada vez mais longos e elaborados. É na infância também que começamos a perceber o mundo externo e a lidar com frustrações, medos e desapontamentos. Porém, nomear emoções é uma tarefa complexa mesmo para adultos. Então surge aquela dúvida: qual é a melhor forma de falar sobre sentimentos com as crianças? A primeira dica para os adultos é o autoconhecimento, né? Daí em diante, tem uma série de recursos que podem criar a abertura necessária para ter uma conversa com as crianças. Agora, é importante ajudar a criança a dar nome ao que ela está sentindo. Adicionar palavras ao repertório infantil também é muito bom. Por exemplo, explicar que a vontade de chorar pode ser traduzida pela palavra tristeza, ou que a dificuldade de respirar se chama medo. Os especialistas, aliás, aconselham que os pais e responsáveis relatem o que sentiram ao longo do dia, mostrando que falar sobre sentimentos e emoções é uma coisa normal e até positiva. É uma forma de acolher as crianças e não julgar ou duvidar das respostas também é muito importante. Pelo contrário, elogie e estimule a criança a falar sobre o que ela está sentindo. Aliás, uma criança que sabe falar o que sente tem menos chances de desenvolver psicopatologias como a depressão e a ansiedade. Estresse atinge milhões de brasileiros e afeta corpo e mente. O estresse é mais comum do que se imagina. É uma reação natural do organismo diante de desafios e pressões do dia a dia. No ano passado, essa condição se tornou prevalente entre a população brasileira, com impacto significativo tanto na saúde física quanto mental dos trabalhadores. Situações aí do cotidiano, né, que intensificam essa resposta fisiológica na busca por equilíbrio e estabilidade emocional. Caracterizado pela liberação de hormônios como cortisol e adrenalina, o estresse pode afetar negativamente tanto a saúde física quanto a emocional quando se mantém por longos períodos. Em um cenário acelerado como o atual, as fontes de estresse são diversas e permeiam tanto o ambiente de trabalho quanto as relações pessoais. Cobranças excessivas por resultados, mudanças inesperadas na rotina e preocupações financeiras são os catalisadores dessa condição. Além disso, a sobrecarga de informações e a incerteza em relação ao futuro agravam ainda mais o quadro, tornando o autocuidado uma tarefa complexa e muitas vezes inacessível. Alguns hábitos podem ser incorporados à rotina para tratamento, como meditação, alimentação balanceada e, claro, sono de qualidade. Essas práticas favorecem a resiliência emocional e fortalecem a resistência do corpo e propiciam um enfrentamento mais equilibrado dos desafios do cotidiano.
5: Nove horas e cinco minutos.

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2: Eu saúdo a igreja com a paz do Senhor Jesus. Evangelho de São Lucas, no capítulo 16, por favor. E aconteceu que o mendigo morreu. Digam comigo, morreu. E foi levado pelos anjos para o seio de Abraão. E morreu também o rico e foi sepultado. E no Hades ergueu os olhos, estando em tormentos, e viu ao longe Abraão e Lázaro no seu seio. Diga assim, fala comigo, Senhor. Fala com todo mundo, meu Deus. Fala conosco, meu Pai. Nós queremos comer desse alimento. Queremos comer dessa comida. Em nome de Jesus. Amém. Amém. Nós vivemos uma vida muito ocupada, verdade ou não? Uma vida muito estressada. Nós vivemos uma vida agitada, estressada, e às vezes nós não temos tempo para Deus. 5 jovens dentro de um carro, à noite, de madrugada, não se sabe o porquê, entraram numa rua e acabaram perdendo o controle do carro e na contramão bateram num caminhão. E aqueles 5 jovens infelizmente morreram, não sobrou nenhum, os 5 morreram. Por isso que eu estou dizendo que a mensagem hoje é de repente. Muitas coisas acontecem de repente. E esse de repente, meus irmãos, esse fato que pode infelizmente vitimar tanta gente, pode fazer muitas pessoas entenderem do que um minuto é capaz. Quem está me entendendo, levante a mão e diga glória a Deus. As coisas acontecem porque acontecem. Nós não sabemos quando acontecerá conosco alguma coisa, já que nós vivemos num país violento. Nós não temos no Brasil muitas coisas de causas naturais, mas nós vivemos num país de muita violência, de muito estresse. Pessoas estão vivas e de repente sofrem um infarto fulminante e essas pessoas logo estão mortas. Nós fomos em 1983. Nós fizemos um culto numa cidade no interior de São Paulo. Eu não era casado ainda. E a Débora estava lá, cantou, eu também estava lá com a minha banda, tocamos e foi uma maravilha. E no outro dia nós descemos para a casa de um amigo, e o nosso contrabaixista, que havia recentemente saído do exército, entrou dentro d'água, nadou para se refrescar até a metade do lago, teve algum problema. Um minuto depois ele estava morto. Preste atenção nisso, de repente as coisas podem acontecer. A leitura de hoje nos fala de um homem rico, era um homem que nós diríamos sabia viver a vida, mas também não tinha tempo para Deus. E a Bíblia fala que tinha um certo mendigo chamado Lázaro, cheio de chagas, feridas, que ficava na porta daquele homem rico e desejava comer das migalhas que caíam da sua mesa. Era tão miserável que os cães vinham lamber as suas chagas, as suas feridas, mas tinha no seu coração, pelo menos, ele tinha Deus na sua vida, porque ninguém vai para o inferno porque é rico, e ninguém vai para o céu porque é pobre. Ou você tem Deus ou você não tem Deus, essa é a diferença. E a Bíblia Sagrada nos fala que os dois homens morreram. O mendigo morreu e houve uma agitação completa na esfera espiritual invisível, porque esse mundo não é feito do que é aparente, podem ter certeza disso. E a Bíblia Sagrada nos fala que anjos se mobilizaram para levar Lázaro até o seio de Abraão. E morreu também o rico, e não houve tanto alarido, não houve tanto movimento na esfera espiritual, e o rico foi sepultado e logo estava no Hades. As coisas não são feitas daquilo que são aparentes, meus irmãos, não. Tem pessoas que são especialistas em ir a velório, gostam de velório. Quem gosta de ir a velório aí, levanta a mão. Tem pessoas que gostam, né? Tem gosto para tudo. Eu não gosto de ir a velório. Quem não gosta de ir a velório aí, levanta a mão. A gente não critica ninguém, mas a Bíblia fala que onde há velório, às vezes a reflexão é maior do que onde há festa. Mas de qualquer maneira, meus irmãos, cada pessoa com a sua experiência. Quando você vai a um velório, você às vezes vê música suave, você vê flores, você vê gente calorosa, e a conversa é aquela famosa de sempre, né? Bom homem, boa mulher, esse aqui não tinha gente igual. Às vezes a pessoa não era tão boa assim, mas depois que morre todo mundo fala, né? Gente boa. Mas a realidade, meus irmãos, é que onde está aquele corpo, está apenas o corpo. Mas existe uma esfera espiritual onde as coisas realmente estão acontecendo. E de repente, preste atenção, de repente, nós poderíamos ser o rico ou poderíamos ser o pobre. A verdade é que a Bíblia Sagrada fala que o corpo volta ao pó e o espírito volta ao Deus que o deu. E a Bíblia Sagrada fala também que o homem está ordenado morrer uma vez. E depois disso, é claro, depois do estado intermediário, vem o juízo. A Bíblia Sagrada nos faz entender. É claro que é uma parábola, é uma história que ilustra uma verdade espiritual. A Bíblia Sagrada nos mostra que, estando em tormentos, o rico então começou a entender algumas coisas. Estava gozando da sua vida, de repente ele já estava do outro lado da vida, entre aspas. Quem está me entendendo, levante a mão e diga glória a Deus. De repente ele já estava lá. E Lázaro, que já estava naquela miséria, Lázaro que já estava com aquelas feridas, de repente também, quando viu, estava do outro lado da vida. E aí a coisa começa a ficar séria, porque nós vamos verificar que de repente o homem rico que morreu e não teve salvação, presta atenção, diga comigo, de repente, de repente. De repente ele percebeu que a sua riqueza já não servia para mais absolutamente nada. De repente ele percebeu que o seu dinheiro já não era mais importante. De repente ele percebeu que as suas possessões materiais já não tinham mais nenhuma importância. Porque ele já não estava mais do lado dos vivos, mas já estava do lado dos mortos. Nós vemos no versículo 23... que Lázaro estava tranquilo. De repente Lázaro viu e percebeu que já não tinha mais as cargas, já não tinha mais o peso de ser uma pessoa pobre. De repente ele percebeu que as dores da sua chaga já não doíam mais. De repente a coisa pode passar e acontecer dessa forma. Quantas pessoas fiam a sua vida nos seus bens materiais? Quantas pessoas não sabem dar importância às coisas que realmente são importantes e vivem atreladas às picuinhas, vivem atreladas às coisas que são passageiras, vivem atreladas às vaidades, ao efêmero, ao transitório. Deixa eu dizer a você, de repente você poderá estar do outro lado da vida, e o que é que você vai descobrir? O que é que de repente você vai parar e vai descobrir que já não serve mais? Muitas pessoas convidadas a servir a Deus dizem: não, primeiro eu quero me formar. Não, primeiro eu quero fazer a minha fortuna. Não, primeiro eu quero ser uma pessoa importante. Depois eu vou ver quando é que eu vou servir a Deus, mas agora eu sou tão novo. De repente você pode morrer novo. Você precisa de um Deus na sua vida, e nós temos um Deus para que possa preencher o espaço que Ele fez, e só cabe Ele na sua vida. Você não pode continuar essa sua vida inconsequente, buscando somente as coisas do mundo, as coisas materiais, as coisas pertinentes a essa vida. É evidente que você pode buscar essas coisas, sim, Mas a Bíblia Sagrada fala que se nós buscamos e esperamos em Deus somente nas coisas dessa vida, nós somos as pessoas mais miseráveis que vivem nesse planeta. Você precisa colocar Deus na sua vida e precisa fazê-lo agora, porque muita coisa pode acontecer muito de repente. Louvado seja Deus, aleluias. Eu não vou ler tudo, meus irmãos. Mas do versículo 27 ao versículo 30, ainda do capítulo 16, nós vemos que o homem rico começa a ver o que realmente importa. Ele fala: eu tenho 5 irmãos, eu não quero que eles venham para esse lugar de tormento. Manda alguém pregar. E Deus fala: tem os pregadores, ouçam os pregadores. Mas não, Senhor, alguns dos mortos se voltarem, então eles vão se arrepender. E Deus fala: se não ouve a Moisés e os profetas, muito menos pode acreditar que algum morto possa ressuscitar. De repente nós vemos um homem rico dando importância ao que se deve dar importância. A primeira coisa que se deve dar importância é a fé. Sem fé você não pode conseguir nada. Sem fé você não pode agradar a Deus. Sem fé você jamais servirá ao Senhor. Depois da fé, nós vemos que a fé pode produzir nas pessoas o arrependimento. Nós vemos depois a importância do homem interior e a importância de falar às pessoas como nós estamos falando hoje. Ah, como Deus te ama, ah, como Deus quer ver você bem, ah, como o amor de Deus é tão grande por ti, que enviou Jesus Cristo para morrer por você na cruz do Calvário. Eu gosto de citar isso, já citei várias vezes, vou citar mais uma vez. Tem uma rádio em São Paulo que diz que, no seu slogan, que em 20 minutos tudo pode mudar. Deixa eu dizer a vocês, em um segundo tudo pode mudar. Você está aqui hoje, eu tenho certeza que Deus está me usando para falar com você. Se você precisa de hoje se arrepender, arrependa-te. Se você precisa de hoje tomar uma atitude diante de Deus e passar a servir a Deus, faça-o. Se você tem consertos a fazer na sua vida, faça os consertos com Deus agora mesmo. Nós não podemos presumir sobre o dia do amanhã, e a Bíblia fala que quem presume sobre o dia do amanhã está sendo orgulhoso, e orgulho é pecado. Se você está ouvindo Deus falar contigo hoje, arrependa-te, é hoje que Deus está falando contigo, e é hoje que Deus quer que você tome uma atitude na sua vida, porque de repente tudo pode mudar para você. De repente tudo pode terminar para você, e eu estou falando sério. Muita gente ouve isso 1, 2, 3, 4, 5 vezes, mas parece que entra por um ouvido e sai por outro ouvido. Eu sei que eu não estou fazendo aqui um trabalho em vão. Eu sei que eu não estou fazendo algo que não serve para nada. Eu sei que Deus está falando contigo e você também sabe. De repente tudo pode mudar. De repente o homem rico, ele compreende a importância do seu próximo. Não gosto de fazer isso, mas diga à pessoa que está ao seu lado: Deus te ama, Jesus te ama, Jesus te ama. De repente o homem rico vê a importância do próximo. Porque até então Lázaro ficava querendo comer das migalhas que caíam da sua mesa, ele não dava a mínima. Não dava a mínima importância. Mas de repente as coisas mudaram e ele começa a ter uma visão diferente, mas infelizmente também num tempo inoportuno. Enquanto você está vivo, tem esperança. Uma das razões da sua vida e do tempo da sua vida é a tomada de decisão que você deve tomar, que você deve fazer diante das coisas espirituais. Deus quer que você escolha servi-lo ou não. Deus quer que você escolha a bênção ou a maldição. Deus quer que você escolha: vou servi-lo e vou morar no céu, ou não vou servir a Deus, mas também não vou morar no céu. Hoje é um dia de oportunidade, porque hoje você está vivo e Deus está falando contigo, mas de repente tudo pode mudar. De repente tudo pode mudar. Esse homem que havia sido, na minha opinião, tão cruel, tão egoísta, de repente ele fala: ah, Senhor, eu tenho uma família, eu preciso que alguém fale de Deus para minha família. manda esse, manda aquele, Deus fala, não, lá tem os pregadores, você é de Salvador, não vai adiantar nada, se de repente você partir, amanhã você tiver a oportunidade de falar, você fala, ah Senhor, manda Moisés pregar para os baianos, aí o Senhor vai falar, mas Lorival de Almeida está lá no Fonte Nova, teve lá ontem, por que que não ouvem ele? E eu digo a vocês, essa voz é a minha, mas a palavra é de Deus, a palavra é do Todo-Poderoso. Deixa as coisas efêmeras e passageiras e transitórias para lá. Mesmo no meio evangélico, no meio cristão, nós temos visto tanta gente com correria daqui, com correria de lá, e busca isso e busca aquilo, e se esquece do principal, se esquece da preservação da sua própria alma. Pessoas correndo atrás de fama, pessoas correndo atrás de riquezas, pessoas correndo atrás de projeção nacional e internacional. Busca Deus em primeiro lugar, sirva a Deus, garanta o seu lugar lá na glória que já foi conquistado na cruz do Calvário por Jesus Cristo. Confia no Senhor, busca Deus e deixa que Deus preencha o que precisa ser preenchido na sua vida. No versículo 31, meus irmãos, de repente o homem rico, ele percebe que não haverá mais uma oportunidade. Você está aqui hoje, vivinho. Quem está vivo aí, diga eu. Estamos vivos, é uma oportunidade que Deus nos dá. Mas depois, meus irmãos, que o corpo desce à sepultura, aí já não tem outra oportunidade. Ah, mas eu vou me reencarnar porque eu acredito na doutrina do, sei lá, do hinduísmo, e nem que eu me reencarne num ratinho, num ratão, numa ratazana, sei lá, não vai nada, não tem jeito. De repente você vai descobrir tarde demais que não tem segunda oportunidade, não tem. Versículo 31 que está falando o Senhor para você é isso aqui, olha, ouça a pregação dos meus servos, dos meus pastores, ouça a pregação dos profetas de Moisés, acreditem neles, homens de Deus sérios, com sinceridade, levando a palavra de Deus, não fale de picaretas do Evangelho, estou falando, meus irmãos, de gente séria e comprometida com a verdade, com a carta magna de Deus, estou falando dessas pessoas. Ouça os bons pastores que estão pregando a palavra de Deus, que estão levando a palavra de Deus, mesmo às vezes sendo ridicularizados, mesmo às vezes sendo, eu diria, caluniados. Ouça esses servos de Deus que estão pregando a verdade, porque não haverá segunda oportunidade se o seu corpo descer à sepultura, não haverá. E nós estamos vivos, meus irmãos, e de repente podemos não estar. Por isso que eu estou chamando a mensagem de repente. Coloca a sua vida na presença de Deus, aceita Jesus como seu Salvador. Alguém poderia dizer, mas que mensagem aterrorizante, por que uma pessoa falaria o que esse pastor está falando? Eu concordo. Uma pessoa falaria o que eu estou falando, porque tem Deus no coração e está pregando a palavra de Deus sem tirar e sem pôr. É o que a palavra de Deus está dizendo. Eu não posso passar, meus irmãos, todos os anos da minha vida, ficar passando a mão na cabeça das pessoas, simplesmente com aquele, não, a seu tempo vai acontecer a coisa, espera um pouquinho, porque amanhã, quem sabe, Deus toca no seu coração. O momento é hoje, é agora, porque de repente você não estará mais aqui, de repente você vai perceber que as coisas que você julgava ter tanto valor, já não tem mais. A oportunidade Deus te dá hoje. A palavra de Deus não muda, a palavra de Deus não muda. Morrer pode ser inevitável, mas herdar a vida eterna, e isso sim você pode conseguir, e morrer para a eternidade, ou seja, morrer a morte eterna, isso sim você pode tomar uma decisão e vencer hoje. Se morrer pode ser inevitável, a segunda morte ela é possível. Quando você aceita Jesus como seu Salvador, você garante por Cristo Jesus o seu lugar lá no céu. Eu olho para cima, mas sinceramente não saberia nem dizer, é para lá, não é? Os homens querem ir para Marte, não sei o que lá, acharam aguinha congelada em Marte, porque não sei o que lá na Lua. Esses dias eu falava no programa Mensagens Cantadas, nós brasileiros às vezes não conseguimos nem visto para entrar nos Estados Unidos, você acha que se acharem visto, vida em Marte, você acha que brasileiro vai morar lá? Isso é coisa para norueguês, americano, canadense, nós, a gente não consegue entrar nem no Canadá. É melhor você garantir o seu lugar muito além de tudo isso aí. É melhor você garantir o seu lugar aceitando Jesus como seu Salvador, reconciliando-se com Deus, tendo fé e se arrependendo dos seus pecados e vivendo uma vida pura e santificada para Deus, separada para Deus, sendo sal da terra, sendo luz das trevas. É isso que Deus quer de você. Entrega a sua vida ao Senhor. Você deve vir para Deus hoje, porque de repente a sua oportunidade terminou. Você acha que esse homem rico, que foi para o Hades não é o inferno, é a antessala, eu diria. Você acha que esse homem rico não teve a oportunidade de receber Deus, de receber a salvação? Na própria parábola está intrínseco, ou seja, está embutido que sim. É evidente que teve, porque o nosso Deus é justo. Assim como você está tendo hoje aqui a oportunidade de analisar a sua vida. Deus ama você, foi Deus quem fez você. Foi Deus quem criou você, você é a glória da criação do Todo-Poderoso. E Deus te preservou com vida até esse dia. E haverá de preservá-lo muito mais ainda. Mas Deus quer que você tome a decisão de servi-lo e de amá-lo e de viver para Ele, porque de repente toda essa oportunidade ela pode ser exterminada. Você que está desviado dos caminhos do Senhor, é tão fácil a gente se desviar às vezes e achar tanta desculpa, né? É porque foi isso, é porque foi aquilo, é porque aconteceu isso, aconteceu aquilo. Levanta sua cabeça, vamos correr a carreira que nos está proposta, olhando para Jesus, que é o autor e consumador da nossa fé. Não dá para chegar um dia no juízo final e chegar e falar: ah, Senhor, eu deixei os seus caminhos porque tinha um irmão na minha igreja lá, porque ele fazia e fazia. Não, cada um dá conta de si mesmo a Deus, e você não tem que passar por juízo final coisa nenhuma. Se você tiver que passar por algum julgamento, que seja para receber o galardão. Não dê lugar ao inimigo, volta para Jesus hoje, porque de repente você pode não ter mais a oportunidade. E como eu disse a vocês, meus irmãos, eu fiquei bastante evangelístico e evangelista, mas também gosto de falar de coisas que eu considero que são as doutrinas elementares da palavra de Deus, que são coisas que a Bíblia Sagrada tem como doutrina universal. Se você se diz crente, mas ainda não abandonou aquela vida mentirosa, se você se diz crente, mas ainda vive em adultério, em prostituição, se você se diz crente, mas ainda vive na sujeira, na vida errada, enganando pessoas e também sendo enganado, se você se diz crente, mas você não honra o nome do Senhor, mas você envergonha a palavra de Deus, você também vai fazer um concerto com Deus hoje, para que você possa garantir o seu lugar na glória do Senhor. É muita gente que se diz crente, mas é uma vergonha para o Evangelho.

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2: Meu nome é Elinilda, estou aqui para testificar o que Deus fez na vida do meu filho Gustavo. Sou mãe de 6 filhos e Gustavo é o segundo. Gustavo, ele foi criado na igreja, sempre caminhou conosco. Quando chegou na adolescência, o Gustavo não quis ir mais para a igreja. O Gustavo começou a olhar o mundo, começou a desejar as coisas do mundo, começou a

0: a não querer mais ir para a igreja, até que não foi mais. Então, pela primeira vez, o Gustavo experimentou bebida na escola. Ele chegou aqui em casa alterado e desmaiou. Meu marido foi com ele para o hospital, 11 horas da noite. Ele andava com essas pessoas e eu sempre orando pelo Gustavo. Gustavo começou a ouvir funk, Gustavo começou a gostar muito de funk. Ele escrevia letras de funk. Então, eu nem sabia que ele escrevia funk. Eu fui descobrir depois de um tempo que ele começou a falar que estava indo no estúdio e eles convidaram o Gustavo para escrever música. Meus irmãos, dentro desse tempo, Deus falava muito, Deus usava os profetas, revelando que Deus estava dando muito livramento de morte. Ele estava com seus sonhos na terra, ou seja, os sonhos dele era ser famoso aqui. O inimigo levando ele para esse caminho. Ele não estava bem psicologicamente, porque ele estava muito nervoso. Então, eu lembrava que o Senhor tinha promessa na vida do Gustavo. Dentro desse tempo, eu via, meus irmãos, o inimigo querendo arrastar ele mesmo para o mundo. Quando foi esse ano, o Gustavo, ele começou a ir para a igreja, coisa que ele nunca queria ir mais. Ou seja, ele não queria mais frequentar a igreja. E, de repente, o Gustavo começou a ir para a igreja. Meu coração ficou muito alegre. Eu fiquei muito feliz. O Gustavo começou a caminhar e numa consagração, num dia de folga dele, eu recebi da minha pastora uma foto, um vídeo. O Gustavo se entregou para Jesus. Meu Deus, meu coração ficou transbordando de alegria. Irmãos, eu criei na promessa que Deus falou que ia salvar ele, que ia trazer ele para a presença de Deus. Muitas campanhas eu fiz na Igreja de Deus é Amor, muitos votos, minha mãe também fazendo voto. E minha mãe profetizava: você vai ver o Gustavo na presença de Deus. Hoje, o Gustavo está na presença de Deus. No mês de agosto, o Gustavo desceu as águas. Irmãos, hoje o Gustavo vai para a vigília. Todas as sextas-feiras, o Gustavo está lá no santuário buscando a Deus. Então, o que eu quero dizer para você que é mãe? Hoje, o Gustavo está com 21 anos. Cada dia mais, ele está mais focado. Ele lê a Bíblia, ele ora, ele busca a Deus aqui em casa. E eu quero dizer para você que é mãe, que a promessa que Deus fez na vida do teu filho ainda está de pé, porque ele é fiel. Não desanime, continua fazendo campanha, continua buscando a Deus, faz voto, porque Deus ouve as orações de uma mãe. E através das orações, através dos votos que eu fiz, a minha mãe também fazendo voto pelo Gustavo, Deus resgatou ele, não deixou o inimigo tragar. Então não importa em que situação teu filho esteja, ele pode estar nas drogas, ele pode estar nas bebidas, ele pode estar no funk. Onde estiver, as mãos de Deus Todo-Poderoso vai resgatar eles no momento certo, porque a oração Deus está recebendo. Minha irmã, a tua oração o Senhor está recebendo. Eu creio na tua vitória, assim como a minha chegou. Deus abençoe a todos.
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3: 9 horas e 42 minutos.

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0: 9:49.
1: A paz do Senhor, hoje eu vou compartilhar com os meus irmãos o fundamento, o Espírito Santo. Cremos que o Espírito Santo é a terceira pessoa da Trindade, portanto é Deus. Ele não é uma força ativa, poder ou energia. Na antiga aliança, o Espírito Santo se manifestava capacitando e dirigindo o povo de Deus. Na nova aliança, ele foi derramado sobre a igreja no dia de Pentecostes, em Atos capítulo 2. E em caráter definitivo, habita em todos os salvos, habilitando e dando acesso aos dons espirituais, ao poder e à autoridade de Deus. O Espírito Santo é o nosso consolador, guia, ajudador e nos leva a viver em santidade perante ao Deus e Pai. O Espírito Santo que passa a habitar no cristão é o mesmo Espírito que ressuscitou Jesus dos mortos. Portanto, nos capacita, nos dá poder e autoridade sobre as hostes malignas para que possamos trazer libertação, salvação, curas aos cativos. Pelo seu poder em nós, a Igreja de Cristo é vencedora sobre todo o reino maligno de Satanás e podemos exercer a autoridade de Cristo em nós para cumprir o propósito divino nesta terra. É também o mover do Espírito que convence o homem a abandonar os seus pecados e convence da justiça e do juízo. Uma pessoa não tem capacidade em si mesma a trazer arrependimento do pecado a ninguém. O convencimento para o arrependimento de pecado é uma função do Espírito Santo. Continue nos acompanhando, pois iremos compartilhar com vocês todos os fundamentos de fé da nossa igreja, Deus e amor. Que Deus abençoe.
2: Muito bem, 9:51, Rádio Deus e Amor, é a programação A Voz da Libertação. Deus abençoe você que está conosco, que viu aí fundamentos, fundamentos de fé. É muita coisa de Cristo para ser compartilhada, para ser vivida, para ser aproveitada. E eu tenho a máxima certeza que o nome do Senhor é glorificado. A igreja continua, os trabalhos continuam. E temos muito, muito a declarar, porque o nosso Deus é bom demais. Vamos lá, Nildo Silas está conosco. Oração pela família, pelo seu casamento. Rosana também está conosco. Deus abençoe, irmã Rosana. Uma ótima manhã, um ótimo dia. Zilton, um abraço. Deus abençoe. E que Deus guarde a sua vida em nome de Jesus. Nós estamos pelo YouTube, tá? A igreja ainda não tem canal de televisão. Estamos pelo YouTube, irmão Zilton. O senhor pode encontrar entrando no YouTube e acha lá o programa da igreja. Adriana, paz do Senhor Jesus lá do Mato Grosso. Bom dia lá em Viradouros. Deus abençoe a sua vida. Tânia está conosco. Que Deus abençoe em nome de Jesus Cristo. Cremos que Deus cuida, que Deus guarda, não é? E olha, a bênção é completa. É o Senhor quem faz maravilhas. Vem conosco, vem com fé e vem com alegria também. Vamos lá. 9:53. 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Bem, muito bem, agradecemos a Deus por tudo que Ele tem feito em nossa vida e já vamos fazer nossa oração da gratidão para fecharmos aqui esta manhã e de certeza que Jesus é poderoso para fazer milagre e maravilha. Não sai daí porque 10 da manhã tem Voz da Libertação, vamos aproveitar o dia. Maravilhoso Deus, poderoso, eterno Pai, Deus de vida, Deus de graça, Deus de favor e também de milagre. Obrigado, Senhor Jesus, porque o Senhor é bom, o Senhor é maravilhoso, o Senhor é gracioso. E eu tenho a plena certeza e convicção de que o Senhor está conosco para gerar milagres e maravilhas. Obrigado, meu Deus e meu Pai, porque o Teu amor é grande e o Teu cuidado é grande. visita o teu povo, visita os teus filhos, visita os teus servos. Sim, que cada um deles, ó Pai, receba bênção, receba vitória, receba milagre agora. Visita cada ouvinte que precisa, meu Pai, de uma bênção e de uma resposta, de um favor e de um cuidado. Visita, meu Pai, a cada ouvinte que está necessitado, Senhor, da Tua mão amiga, ó Pai. Cuida, guarda, protege, ampara, soluciona. Resolve o conflito, Pai, no matrimônio, no casamento. Resolve, Pai, o conflito, Senhor, na saúde. Resolve, Deus e Pai, e dá a Tua bênção, e dá o Teu favor. Em nome de Jesus Cristo agora, entra, Senhor, com a Tua mão amiga e de poder, e resolve, e restaura, e soluciona. Soluciona e ampara em nome de Jesus Cristo, Pai, que haja bênção, que haja favor, que haja cuidado, que haja renovo, que haja, meu Pai, no nome de Jesus, um tempo de paz, de alegria e de comunhão também. Que o Senhor tome conta de cada vida, tome conta de cada casa, tome conta, Pai, de cada família. Repreenda todo o mal em nome de Jesus e que saia toda a obra do diabo. E que a Tua bênção acompanhe, Senhor, em nome de Jesus Cristo, Pai. Visita os aflitos, necessitados, amedrontados, os endividados, os problemáticos. Visita, Senhor, em nome de Cristo, e entrega paz, entrega alegria, entrega bênção ao povo em Jandira, entrega vitória ao povo em Mauá, entrega bênção ao povo, Pai da Glória, que nos ouve, Senhor, em Itapevi, entrega bênção ao povo, Senhor, que nos acompanha de perto e de longe, entrega bênção. Bênção e da Tua resposta, Senhor, aos ouvintes que estão conosco, em nome de Jesus, amém e graças a Deus. Muito bem, meu povo, manhã de bênção, manhã de vitória, manhã de milagre, que Deus recompense, que Deus dê resposta, que Deus dê favor no nome de Jesus Cristo. Aproveitemos esta manhã para viver a bênção do Senhor nosso Deus e nosso Pai também. Vamos fazer o seguinte, olha, desfrutamos da alegria do Senhor, da bênção e do favor do nosso Deus e Pai, e eu sei que a vitória é nossa, no nome de Jesus. Lucas, um abraço, Deus abençoe, até amanhã, quarta-feira, para mais uma programação A Voz da Libertação. Tavonana, nos veremos, Atanamunzuco, até amanhã, Osi Catequissa, que Deus te abençoe.

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0: Paz do Senhor Jesus, muito bom dia, seja bem-vindo a mais uma edição do Voz da Libertação nesta terça-feira, dia 25 de agosto, dia especial, dia para você ouvir falar de Deus e conhecer mais o nosso Senhor. Eu sou o Ítalo Siqueira e será um imenso prazer estar com você nas próximas horas. Estaremos juntos até aproximadamente meio-dia e vamos falar muito bem da nossa Igreja de Deus e Amor. E você faz parte da nossa história, você com certeza já foi curado, conheceu a Jesus em nossa igreja, sua família foi impactada. Então vem com a gente porque tem coisa boa de Deus para o teu coração aqui no nosso programa hoje. Por isso que eu quero já contar com a tua participação, você que está pelas redes sociais. Não se esqueça, deixe o seu like, compartilhe, comente, inscreva-se e faça parte de uma comunidade que já está com mais de 500 mil de inscritos no nosso canal no YouTube, sem contar Facebook e Instagram. E olha, você que está pelo rádio, queremos também você participando com a gente aqui hoje, hein? O nosso WhatsApp é 119-8292-3392, participe do nosso programa. Venham para cá, meus amigos apresentadores, Gabriel Araújo e Levi Muniz. Muito bom dia, sejam bem-vindos. Olha, Levi, hoje é conhecido como a Terça-feira dos Vencedores, né?
1: Terça-feira dos Vencedores. Paz do Senhor, irmão Ítalo. Paz do Senhor, irmão Gabriel. É, que alegria estar com os irmãos hoje nesta terça-feira abençoada. E hoje eu cheguei com um versículo.
0: Opa!
1: Um versículo.
0: Vamos lá.
1: Salmo 112, versículo 7. Diz assim: o justo não teme más notícias. O seu coração está firme, confiando no Senhor.
0: Olha aí.
1: Amém?
0: Tremendo, hein, Gabriel?
2: Forte. Foi os salmos que ouvimos hoje com o pastor Medina.
0: Olha aí.
1: Sertão evangélico.
2: Exatamente. Já no sertão evangélico já estávamos ativos.
0: Desde cedo, hein?
2: Chegamos aqui hoje bem cedinho para acompanhar essa audiência.
1: Eu participei
2: aí
1: do sertão.
2: Exatamente.
1: Gabriel estava lá.
2: E estamos todos empolgados. Desde manhã até agora na mesma empolgação.
0: Muito bem. E a gente vai continuar aqui a mesma unção, a mesma presença que estava lá no sertão evangélico com os nossos amigos. Zaqueu, o Irisvan, né, conhecido como presbítero Zaqueu, o pastor César Medina. A gente vai continuar agora aqui no Voz da Libertação. Você que está em casa, prepare-se, nós vamos orar agora, o presbítero vai interceder por nós, apresentar a equipe, você que está em casa, e aí Deus vai operar entre nós.
1: Glória a Deus. Vamos orar, vamos falar com o Senhor. Senhor nosso Deus, Pai de amor, de bondade, de misericórdia, nós te agradecemos pelo privilégio que o Senhor nos dá de acordar mais um dia, respirar o fôlego de vida. Senhor, obrigado pelo teu amor, obrigado pela tua bondade, obrigado pela tua misericórdia, obrigado pela vida deste ouvinte que nos acompanha através do rádio, deste internauta, Senhor, que está nos acompanhando e crê no teu poder e na tua graça. Senhor, eu quero te louvar porque o Senhor não desampara aqueles que te buscam. O Senhor tem cuidado de nós, o Senhor tem nos sustentado e apesar de todas as lutas, o nosso coração está firme, confiando em ti. Fala conosco, Senhor, neste programa, através da tua santa palavra. Usa, Senhor, a vida do Ítalo, do Gabriel, e a minha vida também, e a vida de todos que aqui estão, toda a nossa equipe, para que possamos levar a tua palavra com excelência, para que o teu poder seja manifesto na vida do teu povo. Senhor, aqueles que estão enfermos, que o Senhor venha curar. Aqueles, meu Pai, que estão tristes, que o Senhor venha alegrar o coração. Esta pessoa, meu Deus, que recebeu um diagnóstico complicado, difícil. Pai, que neste dia ela possa ser tocada pelo Senhor, fortalecida pelo Senhor. E que o Senhor venha dar estratégias para esta pessoa sair desta situação difícil. Meu Deus, aquele que está aflito porque precisa pagar as suas contas e não consegue um emprego, que o Senhor venha abrir uma porta especial. Ó, meu Deus, nós te louvamos pela nossa igreja, pelos nossos pastores. Abençoa, Senhor, os nossos jovens, os nossos velhos, as nossas crianças, os nossos adolescentes, o teu povo, Pai. Meu Deus, toda a equipe que está empenhada nesta programação, que eles sejam abençoados e tocados pelo Senhor. Pai, em nome de Jesus, fica conosco e continua com a tua igreja. E a ti nós damos a honra, a glória e o louvor para todos sempre. Em nome de Jesus, amém, Senhor. Amém.
0: Amém. Glória a Deus. Que bênção. Olha só, você que está acompanhando, daqui a pouco a gente vai falar mais sobre oração, faremos mais oração aqui no Voz e na sequência, oração do meio-dia. Então já deixa aí o teu pedido de oração no chat, no WhatsApp, manda pra gente que nós vamos apresentar a você, ok? Gabriel, olha, vocês estão desde cedo já na ativa, exato, estão com saúde, estão com vida, vigor, energia, então mais motivos aí para agradecer a Deus.
2: É isso aí, só acordamos um pouco mais cedo, pelo menos eu acordei um pouco mais cedo, mas a empolgação fica porque é só de transmitir, né? Saber que nós vamos transmitir algo de Deus, e não nosso, de Deus. Para quem está em casa, isso já é um motivo de muita alegria. Glória. Eu estou alegre, e se você está alegre, assim como nós estamos alegres, eu te convido a glorificar a Deus por isso. Vamos lá? Já para acordar e despertar essa manhã, você vai gritar bem alto, dando glória a Deus. Se seu coração está cheio disso, então você vai expressar com muita alegria. Vamos lá? 3, 2, 1. Glória a Deus!
1: Aleluia! Louvado
0: aleluia!
1: Deus. Senhor Jesus!
0: Muito obrigado, meu Deus! Muito obrigado, Senhor! Glória. Olha, você que está em casa, enquanto vai agradecendo a Deus, pense nos milhares de motivos que tem para agradecê-lo. Enquanto isso, nós vamos acompanhar o resumo do dia.
3: Olá, muito bom dia! A nossa terça-feira já começa com muita energia positiva. Iremos falar sobre muitas bênçãos de pessoas que encontraram a paz no nosso Senhor Jesus Cristo através de seus testemunhos. Louvores, hinos que marcaram época e gerações da nossa gravadora MC Music. Na externa do Voz, teremos a participação do Tiago Santos. Ele chega para nos atualizar sobre o dia a dia dos nossos irmãos e de suas igrejas. Na enquete do dia, Gabriel Araújo traz outro desafio que nos enche de muita sabedoria. E claro, a nossa interação com você, que nos acompanha em mais um programa, Voz da Libertação.
0: Estamos de volta com você aqui no Voz da Libertação, 10 horas e 7 minutos ao vivo, diretamente da capital paulista aqui, onde fica localizada a nossa sede mundial, o Templo da Glória de Deus. Olha, dia maravilhoso e tá um friozinho aqui hoje, hein? De ontem para hoje esfriou bem, todo mundo aqui de casaco, de touca, é touca que fala?
2: É isso, touca, né? Eu vi alguns de bobojaco.
0: Eita, rapaz.
2: Aqueles bem pesadão.
0: Rapaz, o pessoal todo equipado, né? Mas olha só, hoje 25 de agosto, terça-feira especial, um dia muito frio. Você sabia que hoje é conhecido como o Dia do Feirante? Exatamente. O Dia do Feirante é comemorado dia 25 de agosto aqui no Brasil e trata sobre a importância das pessoas que trabalham em feiras livres, né? Sim. Pelo menos aqui na região central de São Paulo a gente vê muitas, né? Tem aqui próximo da igreja, aqui no mesmo bairro, dia de domingo, dia de terça, ruas fecham para os feirantes atuarem, né?
1: O Dia do Feirante é um dia bacana, né? Eu gosto muito de ir à feira para comer pastel, né? E quando a gente fala no Dia do Feirante, a gente se lembra que o feirante acorda cedo. Ele acorda logo cedo, 3, 4 horas da manhã, já coloca ali, pega a sua perua, o seu caminhão, já coloca as coisas lá. E não é só um lugar para comprar verduras, para comprar frutas, para pechinchar, né? É um lugar de confraternização. No meu bairro, por exemplo, tem a feira de sábado e todo mundo conhece todo mundo. Chega, Dona Maria, Senhor José, olha, tá barato aqui, esse abacaxi aqui dá para fazer um preço melhor. Mas o que eu gosto mesmo é o pastel da feira.
0: É verdade.
1: E é um dia especial, parabéns aí a todos os feirantes. Eu sei que tem muitos feirantes que nos acompanham. Inclusive tem um irmão que ele vira e mexe, ele traz algumas frutas para mim. E é o irmão Tiago lá de Franco da Rocha. E ele vem aqui no Mercadão do Parque Dom Pedro de madrugada, pega as frutas dele, vem no santuário, faz a oração e depois vai trabalhar na feira.
0: Olha.
1: É isso. Então, parabéns a todos os feirantes.
0: Muito bem. E, Gabriel, tem vezes que vai uma turma aqui do prédio, né? Aqui do Tempo 3, vai ali pra feira, pessoal. Haja pastel.
2: Isso. Terça-feira.
0: Aí hoje,
2: né? É. Terça-feira, hoje é o dia que o pessoal normalmente se reúne ali.
0: Opa, eu acho
2: vai
0: que
2: vai pra lá pra comer um pastelzinho. E outra, eu agora esqueci, tá? Me falta muita memória sobre isso, mas eu acho que pedir os 6 vem um de brinde.
1: É mesmo?
0: É mesmo.
2: Aí o pessoal já se reúne pra isso e divide o brinde depois. Mas é muito legal. O meu tio, tem um tio que é feirante, então às vezes ele chega em casa com algumas brincadeira dele, né? Então ele, na feira ele grita muito, aí já chega no portão já gritando o nome da minha avó, o nome do meu avô, mas é um dia muito especial, Porque quem é que não gosta de feira?
4: Sim, é, né? Verdade.
2: Quem é que não gosta de feira? Lá perto de casa, então, temos duas feiras bem conhecidas lá na Zona Sul e... Sim, eu só não vou muito porque eu tô aqui agora, por exemplo. Sim, eu estava lá na feira.
4: Ô, Gabriel, na hora do Glória a Deus você gosta de gritar, né? Você sabe gritar como feirante também?
2: Ô, Varão, aí me falta argumento sobre isso. Eu até saberia se tivesse um script. Ah. Eu me falta argumento.
4: Muito bem. Todo mundo tem contato com a feira em algum momento, sim, né? Com as feiras livres, no caso.
2: Exato.
4: Então, hoje, para você que atua nesse ramo da sociedade, do mercado, parabéns por essa data, parabéns por esse dia. Inclusive, hoje também é um dia de um dos profissionais muito importantes para a nossa sociedade, que é o Dia do Soldado. Vocês sabiam que hoje é Dia do Soldado?
1: Sim.
4: Comemorado hoje, no Brasil.
1: Hoje, dia 25 de agosto, é o Dia do Soldado, né? É, a gente se lembra do Duque de Caxias, né? O Duque de Caxias, que é o soldado Luiz Alves de Lima e Silva, que é o patrono do Exército Brasileiro. E quando se fala em soldado, Ítalo, a gente se lembra daquelas pessoas que dão a sua vida pela pátria, né? Aquele pessoal que guarda as fronteiras, aquele pessoal que trabalha na segurança das autoridades, e esse pessoal que faz um trabalho maravilhoso. E ser soldado é ter responsabilidade, é ter compromisso, é ter comprometimento. Parabéns a todos os soldados.
4: Muito bem. Inclusive aqui no Brasil, Gabriel, todo jovem, quando completa os 18 anos, tem que se alistar, né? Você se alistou?
2: Me alistei, jurei bandeira, porém, não, a minha região ela não é conhecida, pelo menos onde eu fui jurar bandeira, não é conhecida em alistar, né? Em chamar pessoas. E justamente por isso também eu fui
1: dispensado.
2: Porém, no momento que eu estava ali na dispensa, era o momento que eu comecei a pregar, ou seja, eu estava me alistando em um outro exército. Eu sou soldado do céu, apesar de, se minha pátria precisar, lógico, estamos sempre à disposição, sempre servir, essa é a nossa missão, servir, defender a honra da nossa pátria. Porém, eu fui dispensado no serviço militar, mas estamos a serviço do reino sempre.
4: Glória. Muito bem. E você se alistou, Levi?
1: Me alistei, mas eu também fui dispensado, né? a exemplo do Gabriel, claro que foi bem antes dele, eu também estava começando a pregar. Então, eu me alistei no Exército de Cristo.
2: Olha!
1: E, como diz a antiga canção, o nosso general é Cristo, seguimos os seus passos, e com ele, nenhum inimigo nos subsistirá.
4: Muito bem, interessante.
2: E você, Ítalo?
4: Eu fui dispensado também. Foi dispensado. Excesso de contingência.
2: Ah, então, a minha região é sempre sim. Ah,
4: é?
2: Ali o lado do Campo Limpo ali, sempre fala que é excesso de contingência. Eu não conheço um que foi. Meu primo, por exemplo, ele foi. Só que é lá em Guarulhos. Só que o padastro dele já tinha servido, é policial, então foi um pouco mais fácil para ele.
1: Foi por influência.
4: Já pensou o soldado Gabriel?
1: Soldado Gabriel.
4: Soldado
2: Araújo, né? Soldado
4: Muniz. Muito bem, olha só. Então, tem muitos soldados que agora estão na nossa igreja, né? Isso. Que são membros. Então, parabéns, que Deus abençoe. Exato. Essa tua profissão, esse teu exercício. E lembre-se, ainda que você esteja atuando como soldado ou em outras áreas da segurança, enfim, faça tudo para a glória de Deus.
2: Glória.
4: E eu quero compartilhar com você o versículo do dia que está lá na segunda carta de Paulo aos Coríntios, capítulo 10, verso 4, que diz o seguinte: porque as armas da nossa milícia não são carnais, mas sim poderosas em Deus para destruição das fortalezas. Nesse dia do soldado, é importante a gente refletir sobre isso, que muita gente tem essa preocupação de ir para as guerras militares, de portar uma arma, de enfrentar inimigos humanos, mas nós cristãos devemos nos lembrar que a nossa luta não é contra a carne nem contra o sangue. E as armas da nossa batalha não são carnais, mas sim poderosas em Deus para a destruição das fortalezas. Foi como o Gabriel disse, né, Gabriel? Se a pátria precisar, estamos aqui.
2: Sim.
4: Mas enquanto isso, vamos para a guerra espiritual, vamos para a batalha, vamos salvar almas, né? Como
2: exatamente.
4: Verdadeiros soldados. Glória, então, reflita sobre isso. E olha, eu quero agora compartilhar com você o primeiro testemunho do dia. Aqui no Voz da Libertação, a gente continua isso que marca a nossa identidade, que são os testemunhos. E agora chega com a gente Carlos Davi, a esposa dele, recebeu algo extraordinário. Acompanhe, preste muita atenção e na sequência nós comentaremos a respeito desse testemunho. Vamos lá.
5: Foi dentro da saúde da minha esposa. Há alguns anos atrás, a gente tinha o desejo de ser pais, né? E durante algum tempo nós descobrimos, detectamos umas dificuldades que ela tinha de poder engravidar. E aí nós começamos a ter um acompanhamento médico. E depois de alguns exames, depois de alguns resultados, nós descobrimos que a minha esposa, ela tinha dois problemas de saúde. Primeiro, ela descobriu que ela tinha uma má formação do útero, né? E isso dificultava na gestação. E também, depois de um tempo, nós descobrimos que ela também estava acometida de uma enfermidade, que era a tireoide. Então, durante esse processo, nós entramos em propósito com Deus, ambos fazemos parte da Igreja Deus e Amor, e iniciamos campanhas de oração, propósitos com Deus, e num determinado tempo nós repetimos alguns exames e, para a glória e honra do nome do Senhor, nós descobrimos que o problema que ela tinha no útero já não havia mais, não se tornava mais um impedimento para a gestação. Porém, devido ao problema da tireoide, ela, passando por um acompanhamento médico, a médica na época direcionou a ela um tratamento contínuo e esse medicamento ele tinha um efeito colateral que gerava um efeito contraceptivo, né? Ela não conseguia gerar. E aí, novamente, nós colocamos a nossa fé em ação, pedimos a Deus o milagre, perseveramos em campanha e nós sabemos que a graça e o amor de Deus, independentemente de qualquer esforço nosso, mais uma vez chegou na minha casa, chegou no meu lar, na minha família, e depois de um determinado tempo nós repetimos uma bateria de exames e descobrimos que ela não estava mais sofrendo daquela enfermidade. Então, por duas vezes, nós encontramos uma barreira, uma dificuldade na área da saúde, na área de enfermidade, mas Deus operou e eu louvo a Deus por esta igreja que durante todo este processo nós buscamos ao Senhor em comunhão com a Igreja Deus e Amor, crendo no Deus que tem se manifestado nesta igreja. E hoje eu louvo a Deus porque Deus já me deu dois frutos, dois presentes vindo de um resultado de fé. Na época, Deus permitiu a primeira gravidez e hoje a minha filha mais velha, Ana Laura, ela já está caminhando para 7 anos de idade e aproximadamente 1 ano e meio, Deus nos deu o nosso segundo presente, que é a Radassa. Então hoje a nossa família tem aquela alegria que faltava no nosso lar. E através desta experiência que nós passamos com Deus, nós podemos dizer que dessa experiência nós saímos vitoriosos porque a misericórdia de Deus nos alcançou. Então talvez para quem está enfrentando uma situação difícil, algo que talvez para a medicina não tenha jeito, não tenha alternativa, creia porque a última palavra ainda continua sendo do nosso Senhor e Salvador Jesus Cristo.
4: Olha, a Bíblia diz que Deus faz a mulher estéril ser alegre mãe de filhos. Se esse Deus pode fazer uma mulher que era estéril dar à luz e ter felicidade no lar, o que ele não pode fazer por você? Então, se há algo na tua vida que para você é impossível, para os médicos, para as autoridades terrenas, é impossível para você, não se esqueça que o nosso Deus é o Deus que faz o cego enxergar, o mudo falar, o surdo ouvir, faz o paralítico andar e até o morto ressuscitar. Então, não há nada que ele não possa fazer. Coloque a tua fé em ação e viva o extraordinário de Deus. Olha, para quem não podia ter um filho, agora ter dois. É só o nosso Deus mesmo para fazer coisas grandiosas assim, Levi.
6: Só Deus para fazer isso. E a esposa do Carlos Davi tem duas meninas lindas. O Carlos Davi é meu amigo particular. E foi um grande milagre. Eu lembro quando eu estive lá em Belém, ele contou para mim esse milagre, porque a esposa dele realmente não podia gerar. Mas ele se colocou na presença do Senhor, ele e ela se colocaram, fizeram propósitos com Deus e Deus honra. Ítalo, se tem algo que Deus honra é quando você faz propósito e quando você faz votos com o Senhor e coloca a sua fé em ação. Quem coloca a fé em ação é certeza que no momento certo o Senhor age. Eu tenho que falar, é milagre que acontece através da fé em Jesus.
4: Glória a Deus. Quando a gente analisa, Gabriel, pessoas assim, um casal, né, que decidiu, olha, vamos servir a Deus na Igreja Deus e Amor, e tá na mão de Deus, né? Eu acho incrível isso, que muitas pessoas precisam do milagre, mas antes de pedir, elas falam, Senhor, seja feita a tua vontade. É igual aquele personagem bíblico que falou assim, ó, se quiseres, eu sei que pode me limpar, pode me curar, né?
2: Eu lembro de muitos textos, eu lembro do texto da mulher que foi perguntada com o filho morto em casa, como está seu filho? Vai tudo bem. Lembro do homem perguntando, ele já falando, Senhor, se o Senhor quiser, o Senhor pode me curar. Então, a fé, ela de fato tem o poder de resolver, mas quando nós encontramos alguém, ainda mais Deus, quando encontra alguém com o coração quebrantado, a sua vontade, disposto a viver a sua vontade, e entender, Senhor, se o Senhor quiser, amém, se o Senhor não quiser, amém também. Então, eu creio que esse coração de serviço, esse coração voluntário a Deus, é o que chama a atenção dele, é o que fala assim, então, vou fazer, só para ver como é que me glorifica lá, não que ele não saiba, mas eu vejo um coração muito conectado a Deus. Você já chega em oração não falando, Senhor, eu quero, mas Senhor, se o Senhor quiser, porque eu quero, mas se o Senhor quiser, eu sei que acontece.
4: Muito bem, muito bem. Olha só, para você que está em casa, depois desses comentários, depois desse testemunho, o que acontece é você vir à nossa igreja, colocar a tua fé em ação, porque Deus está operando entre nós. Esse Deus que curou a esposa do Carlos Davi, que fez ela gerar duas filhas e que fez tantos milagres acontecerem aqui, ele ainda está aqui esperando por você. Venha para a nossa Igreja Deus e Amor na Avenida do Estado 4568, a nossa entrada para pedestres e veículos também pela Avenida Prefeito Passos, número 10. Estamos bem no coração de São Paulo, bem no centro da capital, e você pode vir de metrô pela estação Pedro II, de ônibus, tem o terminal do Parque Dom Pedro II, o terminal do mercado, no portão da sede mundial pela Avenida do Estado também, tem um ponto de ônibus ali, então você que vem de carro, estacionamento grátis, espaçoso, amplo, corre para cá, Deus tem milagre para você, principalmente nessa terça-feira dos vencedores, e tem uma IPDA próxima de você, hein? Pesquise aí no nosso site, ipda.com.br, ou é só dar um Google que você vai obter essas informações e muito mais. Olha, de falar de milagre, já dá vontade de tomar aquele cafezinho, né?
6: Jesus,
4: eu não sei na família de vocês, mas na cultura da minha família, a gente conversava muito e era café. Sentava na frente da casa, assim, na rua, sob a luz da lua, de noite, assim, e tal, conversando e dá-lhe café.
2: Lá em casa funciona do mesmo jeito.
6: A gente não chega a ficar lá na rua tomando café, mas em casa acordou de manhã, já tem que tomar um cafezinho.
2: Nem pode, né?
6: Hoje em dia é mais complicado, né? É verdade. Observação.
4: E lá, Gabriel, na tua casa lá?
2: Não, lá o bairro lá é tranquilo.
4: Será, mano?
2: Pode. Lá nós conversamos sim, só que assim, a minha família é muito grande. Então, nós sentávamos lá na cozinha da minha casa, por exemplo, eram duas mesas. Aí ficávamos em grupo, reunido lá, e o vô no centro. O vô tem história demais pra contar. Meu vô viveu muita coisa. Ele contando as histórias. Então é sempre café. Duas, três, quatro garrafas de café. É muita gente tomando. Então sempre com algo. Enquanto isso, a minha mãe, minha avó, minhas tias, elas gostam de preparar algo diferente. Então sempre tinha conversa e café. Conversa e café. E na rua também. No bairro lá de casa, por exemplo, lá tem uma mercearia do lado de casa que reúne as mesas lá, as cadeiras na calçada mesmo, na guia mesmo. Às vezes, quando tem, por exemplo, o dia das crianças, aí fecha a rua de lado a lado, ficamos no meio da rua mesmo, conversando, tomando café. O povo é bem unido lá, graças a Deus.
4: Me chamam pra ir lá qualquer dia desse.
2: Ah, pedi autorização pra você subir. Mas é bem tranquilo.
4: Mas eu já...
6: Pedi autorização.
4: Já fui lá.
2: Já foi.
4: Mas olha, sabe o que eu me lembrei agora, Levi? É. Que no agosto, no aniversário da Fundação Rever, as irmãs lá estavam distribuindo chocolate quente para todo mundo, grátis.
6: Você pegou o chocolate
4: quente? Claro, claro.
6: Eu também.
4: Até a irmã Erini tomou chocolate quente lá.
6: Eu ganhei chocolate quente. Eu passei bem lá, viu? Passei.
4: Sério?
6: Bem. Foi uma benção. Até gelatina eu ganhei.
4: É mesmo?
6: Não, gelatina?
4: Não. Pelo amor de Deus.
6: Ganhei gelatina lá. A irmã Sueli tava distribuindo gelatina ali na frente, a hora que eu cheguei.
4: Deixa eu ver se esse café tá bom, hein? Vamos lá.
6: E aí, tá aprovado o café?
2: Ah, sempre.
4: É, tá, sempre está. Tá muito bom.
2: Sempre está.
4: Muito bom.
2: É, o importante não é o café, é a conversa.
6: É a conversa. É a comunhão.
4: A resenha.
2: É a resenha, a comunhão, o partido do pão. Ô, Ítalo, muita gente aqui, eu fico feliz, ó. O Dataniel, ele fala assim: a paz do Senhor, pastor Levi, Gabriel, Ítalo, sou Dataniel, moro em Porto Velho, Rondônia. Minha mãe tem 85 anos. Ama a programação, um abraço a todos. E ele comentando: eu gosto das risadas descontraídas, é muito legal. E disse mais: temos dois rádios, um na área e o outro na cozinha, justamente para ficar ouvindo o tempo todo a voz da Libertação.
4: Rapaz,
6: Dataniel, um abraço.
2: Exatamente, abraço. Deus abençoe Dataniel. O Ítalo Cavalcante também, um grande abraço para ele, está aqui conosco. Temos também aqui, ó, a Rosineide, ela falou assim, ó: escuto vocês todos os dias no trabalho, fazendo almoço, sendo abençoada por essa programação.
6: Glória a Deus.
4: Olha aí.
6: Eu quero mandar um abraço, desculpa te contar, para a irmã Maria Rodrigues. Irmã Maria Rodrigues, ela é lá de Porto Velho, Rondônia, e é a mãe do Dataniel. Ela tem 85 anos.
4: Olha aí.
6: É ouvinte da rádio e agora aprendeu a nos assistir aqui. Então, irmã Maria, um abraço para a senhora. Deus te abençoe em nome de Jesus.
2: A Rose Siqueira hoje completa aniversário. Que Deus abençoe grandemente a sua vida, viu? Parabéns. E também temos a Fátima Dantas. Ela falou assim, ó: estou na correria, né, em preparação para o casamento do meu filho, mas estou sempre aqui com vocês. Então, ontem está justificado. Pedi o comentário dela ontem, mas estava ocupada justamente com isso, mas estava nos ouvindo. Então,
4: muito bem.
2: Isso basta.
4: Muito bem. Ó, toma esse café aqui, só faltou o pão de queijo, hein?
2: Opa, só faltou o pão de queijo.
4: Vamos ver se esse pão de queijo chega.
6: Vai chegar.
4: Olha só, você que está com a gente, vem com a gente agora, porque chegamos ao momento da enquete do dia. Olha só, hoje tem um assunto muito interessante para você aprender mais da Palavra de Deus, curiosidades, informações importantes. Mas vamos lá, Felipe, que rufem os tambores para a enquete do dia. Olha só, estamos aqui com a enquete que vai nortear o programa de hoje e a pergunta é a seguinte: quem da linhagem de Davi tem o significado do nome servo? Letra A, Obed, letra B, Jessé, ou letra C, Jesus? Qual desses três personagens aqui o nome significa servo? Obed, Jessé ou Jesus? Essa palavra servo, Gabriel, tem uma profundidade teológica muito grande na Bíblia Sagrada, né?
2: Sim, é justamente sobre isso. Se nós olharmos a história, os três serviram para alguma coisa.
4: Sim.
2: Jesus é o servo de Deus, aquele que veio entregar sua própria vida por amor ao mundo. Jessé também é um servo no seu serviço, e assim como Obed também, naquilo que ele fez, ele foi um servo. Só que, tá, falamos três nomes, Obed, Jessé e Jesus. E os três fazem parte da linhagem de Davi. Então não tem pegadinha aqui. O que fica é: qual desses três, ou quem da linhagem de Davi, que tem um nome cujo nome significa servo? Vou dar um spoiler aqui, mas sem revelar nada. Quando a igreja, eu vou trabalhar com nomes aqui, quando a igreja se relaciona com Jesus, ou com o Messias, nasce os servos.
4: Olha.
2: Não nasce pregadores, não nasce evangelistas. Quando a igreja se relaciona com Jesus, nasce servos.
4: Eu peguei a referência, hein? Peguei a referência.
6: Forte.
4: Aí, e aí, Levi? Para hoje?
6: E aí que hoje, pelo menos 200, né, Ítalo?
4: 200 votos.
6: Ontem passou de 200, acho que foi 220 e alguma coisa.
2: Exato.
6: E hoje, pelo menos 200 votos. Qual da linhagem de Davi tem o significado do nome servo? Obed, Jessé ou Jesus? O ouvinte pode já subiu a enquete, pode votar, já tem alguns votos.
2: Nove votos.
6: E o ouvinte pode votar e nós vamos aprender, né? Porque o negócio aqui é aprender, Ítalo.
4: É verdade. Olha, quem tá, Levi, nas redes sociais pode votar no chat do YouTube, né? Pode votar pelo Facebook, pelo Instagram. E quem tá acompanhando pelo rádio?
6: Aí tem que votar pelo WhatsApp.
4: E qual é?
6: É o DDD11... 98292-3392. Eu vou falar devagar, porque às vezes eu falo, a pessoa fala: você falou muito rápido, não consegui anotar e tal. DDD 11 98292 99-99-3392. Mande agora a sua resposta, o seu comentário, e você vai estar nos ajudando para que este programa seja enriquecido e o nome de Deus seja glorificado.
4: Muito bem, então está aí a enquete de hoje, participe, vote, daqui a pouco a gente volta a falar sobre isso, mas olha, manda tua resposta, manda teu comentário, estamos esperando pela tua interação. Agora, 10h30, nós vamos cantar ao Senhor com a nossa querida Cristina Santana, a canção Chuva Purificadora. Abra o teu coração e vem com a gente louvar aqui no Voz, vamos com Cristina Santana, vamos lá.

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2: Estamos de volta com você aqui no Voz da Libertação, 10 horas e 38 minutos ao vivo. Ao vivo hoje, terça-feira, 25 de agosto. E olha, lembrando para você que a nossa enquete já está ativa, tá no chat. Você que acompanha pelo YouTube, Facebook e Instagram já pode responder a enquete no chat. É só selecionar A, B ou C e inclusive deixe seu comentário, viu? O chat é o teu espaço, o chat é onde você pode soltar a voz, né, no sentido figurado. Olha, a gente quer saber hoje quem da linhagem de Davi, o nome significa servo. Qual personagem da linhagem de Davi o seu nome significa servo? Letra A, Obed; letra B, Jessé; ou letra C, Jesus? Selecione uma dessas opções aí no chat, deixa a sua resposta. E você que acompanha pelo rádio, eu vou repetir aqui, o Levi já falou, mas eu vou repetir, o nosso WhatsApp. Você que acompanha pelo rádio, quer mandar sua mensagem, resposta da enquete e muito mais, agora é o momento de você participar com a gente, ok? Então vamos lá, 11 982 93 92. Você pode responder a enquete, pode mandar áudio. Se você quiser responder a enquete através de um áudio, através de um vídeo, quiser mandar uma foto, aproveite o nosso WhatsApp, 119-8292-3392. Estamos esperando por você. Olha, nós chegamos agora ao momento do devocional do dia. Por isso que eu já estou com a minha Bíblia em mãos, os meus amigos também. A gente vai fazer agora um devocional completo, com oração, com louvor. Então, prepare-se. O texto de hoje está no segundo livro de Samuel, capítulo 7. Eu quero que você preste muita atenção, porque a gente vai ler

0: versículos 1, 2 e 3 e depois o verso 16, tá? Segundo livro de Samuel, capítulo 7, verso 1, diz o seguinte: E sucedeu que, estando o rei Davi em casa, e que o Senhor lhe tinha dado descanso de todos os seus inimigos em redor, disse o rei ao profeta Natã: Olha, eu moro em casa de cedros, e a arca de Deus mora dentro de cortinas. E disse Natã ao rei: Vai e faze tudo quanto está no teu coração, porque o Senhor é contigo. Agora vamos ler o verso de número 16. Porém, a tua casa e o teu reino serão firmados para sempre diante de ti, e o teu trono será firme para sempre. Eu quero falar um pouco hoje sobre os planos de Deus. Eu quero começar com uma pergunta. Você já teve a sensação de querer fazer algo incrível para Deus, mas sentiu que Ele disse, espere, ou até mesmo disse não? Foi exatamente isso que aconteceu com o rei Davi. Ele estava confortável em seu palácio, de repente olhou para a tenda da aliança e pensou, não é justo eu morar aqui, nesse palácio, nesse castelo, enquanto a presença de Deus está em uma tenda de tecidos, de peles de animais, enfim. Davi até tinha uma boa vontade, mas Deus tinha um plano muito maior e diferente do que ele imaginava. Quando você tenta controlar tudo ou sente o peso de ter que realizar grandes coisas para provar seu amor por Deus, lembre-se de que o Senhor disse a Davi naquela noite. Deus nos faz lembrar que não somos nós que construímos algo para Ele, mas é Ele quem constrói a nossa vida, a nossa casa e a nossa história. Quantas vezes você se desgasta tentando entregar algo a Deus, quando na verdade Ele só quer que você descanse e receba o que Ele já preparou para você? A resposta do Senhor a Davi mudou o foco do momento para a eternidade. Deus prometeu que a casa e o reino de Davi seriam firmados para sempre. Era uma promessa que se cumpriu perfeitamente em Jesus Cristo. E hoje, você não precisa carregar o fardo de construir o futuro ou garantir a segurança. A aliança de Deus com você não depende da sua capacidade de fazer grandes obras, mas da fidelidade dele em cumprir o que ele prometeu na cruz. Por isso, entregue hoje nas mãos de Deus os seus projetos, até mesmo aqueles que parecem nobres, mas que talvez não estejam no tempo ou na vontade do Senhor. Abrace a graça e a bênção de ser sustentado por um Pai que ama você, que cuida do seu amanhã e já garantiu a sua história em Jesus. Descanse o teu coração, tenha certeza de que a fidelidade de Deus é infinitamente maior do que qualquer plano que você possa construir. Portanto, não se frustre quando a resposta de Deus para os teus planos, projetos, for não. Ou espere, mas deixa na mão de Deus. Embora sejam planos bons aos teus olhos, entrega na mão do Senhor. Diga, Senhor, está aqui esse projeto, se for da tua vontade, me ajude a realizar, se não, que seja feita a tua vontade. Sabe por quê? Os planos de Deus são melhores. E agora a gente chega ao momento de oração. Nós estamos falando sobre a oração da súplica nesta semana, e eu quero comentar um pouquinho com você a respeito disso, presbítero Levi Muniz. É muito interessante a gente falar sobre o alvo da súplica, né? A gente viu anteriormente que a súplica não é qualquer oração, não é uma oração diária, mas é quando o ser humano ali está nas suas últimas forças, ele coloca em prática a oração da súplica.
1: É verdade. A Bíblia nos instrui a apresentar pedidos específicos diante do Senhor. Não apenas votos genéricos. No entanto, a verdadeira súplica, ela busca alinhar o desejo do coração humano à vontade soberana do Pai, segundo o exemplo do Getsêmani. Contudo, não sejas como eu quero, mas como tu queres. Apresente a Deus exatamente o que aflige a sua alma. Detalhes da saúde, conflitos familiares, dilemas profissionais, submetendo cada pedido ao filtro do propósito e do caráter divino do Senhor. Quando nós colocamos diante de Deus as nossas súplicas, Ele nos atende.
0: Glória a Deus. Glória a Deus. Muito bem. Gabriel, já pensou o ser humano? O ser humano já é fraco. Nós somos fracos por natureza, né? Agora, nós cristãos temos ali a força do Espírito, né? A força de Deus, a força em Cristo. Mas chega momentos que a gente não sabe mais para onde ir, não sabe mais o que fazer. A gente fala, Senhor, eu não sei mais como vai ser daqui para frente. E aí vem a oração da súplica.
2: Quando eu olho para Paulo, eu olho para ele e vejo ele como um homem extraordinário. Porque ele é aquele que não esconde as suas fraquezas, muito pelo contrário. Ele fala assim, dos principais pecadores, eu sou ele. Eu sou o principal dos pecadores. Ele assume aquilo que ele é. Tanto que na sua segunda carta aos Coríntios, no capítulo 12, salvo engano, ele vai falar assim, olha, a fim de que eu não me exaltasse pela excelência das revelações a mim dada, foi-me colocado um espinho na carne, a saber, um mensageiro de Satanás para me esbofetear. E ele diz assim, ó, pelo qual eu orei três vezes. Eu orei três vezes para que o Senhor tirasse esse espinho, essa fraqueza da minha carne. Mas ele olhou para mim e disse, a minha graça te basta. E o meu poder se aperfeiçoa na fraqueza. Aí ele começa. Então me gloriarei nas fraquezas, nas angústias, nas dificuldades, nas necessidades, por causa de Cristo. Porque quando eu estou fraco, então eu sou forte. Então, ele encontrou algo incrível. As nossas fraquezas, as nossas debilidades, é um meio que Deus encontra para mostrar força em nós. Não que somos fortes por nós mesmos, mas porque Deus é a força que nós precisamos. É Paulo dizendo, se ele falou que na minha fraqueza ele se faz forte, então eu prefiro ficar fraco. Porque aí ele vai se revelar todos os dias na minha vida.
0: Glória a Deus, que maravilha. Eu acho, tem uma mensagem que eu prego às vezes, que é a contradição do reino. Porque para o mundo, forte é quem amassa todo mundo, né? Quem vence todo mundo na briga, quem vence todos os inimigos, quem conquista tudo. Mas Paulo fala, quando eu estou fraco, é aí que eu estou forte.
2: Não tem como entender.
0: É verdade. Olha, então agora a gente vai orar a Deus, né? Talvez você esteja fraco, passando por a enfermidade, pela dor, pela dificuldade. A gente vai te ajudar agora a suplicar ao Senhor. Vamos orar? Vamos clamar a Deus? Então vem com a gente, vamos clamar. Eu quero que você abra o teu coração com fé, com alegria, com envolvimento ao Senhor. Conecte-se agora com o céu e clamemos a Deus. Ó Pai, nós levantamos a nossa voz a Ti, meu Deus. Levantamos a nossa voz em oração, Pai, em súplica, nesta manhã de terça-feira. Senhor, nós queremos glorificar o Teu santo nome, porque está acima de todo nome. Não há outro Deus além de Ti. Fora de Ti, Pai, não há eternidade. Fora de Ti, não há justiça verdadeira, não há amor. Fora de Ti, não há paz. E nós, unanimemente, concordamos com isso e declaramos isso publicamente. Nós Te agradecemos pela Tua infinita beneficência, pela Tua infinita bondade. Te agradecemos pela salvação que, embora não mereçamos, embora sejamos pecadores, o Senhor nos amou primeiro e nos salvou. Pai, nós pedimos a Tua ajuda, o Teu socorro, porque nós somos muito pecadores. Nós somos falhos, nós pecamos diariamente, Pai, em nossas palavras, sentimentos, atitudes, pensamentos. Meu Deus, sem Ti, nada somos. Isso está bem óbvio, isso não está difícil de entender. Sem Ti, nada somos. Sem Ti, Pai, nós somos como simplesmente pecadores cegos caminhando em direção a um despenhadeiro, em direção a um abismo, sem ninguém para ajudar. Mas contigo nós temos propósito, contigo nosso caminho é iluminado, contigo nós temos visão espiritual, Pai. Senhor, nós queremos fazer essa oração da súplica, meu Deus. Quantas pessoas estão já nas suas últimas forças, a doença está à porta, a dificuldade financeira, talvez não tenha nada na dispensa, talvez não tenha nada para essa pessoa almoçar hoje, Pai, essa pessoa já não sabe mais o que fazer, já foi a todos os seus recursos, já pediu ajuda para todo mundo, já procurou emprego, já pediu socorro, ajuda, mas até agora nada mudou. Nós suplicamos, meu Pai, nós suplicamos, meu Deus, faz o milagre acontecer, ó Pai. A nossa esperança verdadeira está em Ti. Quando todas as esperanças humanas falham, só o Senhor pode trabalhar. Quando a medicina terrena desengana, só o Senhor pode curar. Quando a justiça terrena, meu Pai, falha, só o Senhor pode fazer justiça verdadeira pelos justos, pelas pessoas simples, pelas pessoas humildes. Ó Pai querido, nós clamamos a Ti, Senhor. Nós clamamos a Ti, ó Pai. Dá-nos a maturidade do Teu caráter cristão de suportar as aflições, de falar como Paulo. Quando estou fraco, é aí que estou forte. Me gloriarei nas perseguições, me gloriarei nas humilhações, na dor, na dificuldade, na enfermidade, em Cristo Jesus, que já venceu tudo isso. Ó Pai, meu Deus, eu quero abrir um parênteses agora para enfatizar esta oração por essa pessoa que está em casa, essa família que acompanha pelo YouTube, Facebook ou Instagram, ou até essa pessoa que acompanha pelo rádio, Pai. Vai ao encontro agora. Entra nessa casa, entra nesse lar, meu Deus, e repreenda todas as enfermidades, todas as doenças. Se tiver um câncer, se tiver, meu Pai, uma paralisia, se tiver, meu Deus, acontecido, quem sabe, um derrame, um problema de saúde cardíaco, no cérebro, nos membros, Pai, em qualquer parte do corpo. Toque agora e opera um milagre. Essa pessoa que não podia enxergar, que volte a ver. Essa pessoa que estava surda, volte a ouvir. Essa pessoa que estava muda, volte a falar. Essa pessoa que estava paralítica, volte a andar. Essa pessoa que estava morta, que volte a viver. Porque eu creio, pois isso a Tua palavra ensina, Pai. Essa pessoa que está oprimida pelo pecado, pelos vícios, pelas drogas, criminalidade, meu Deus, liberta, Pai, salva essa alma, salva essa vida para a glória do Teu nome. E essa pessoa que está na luta, na busca, desesperada por um emprego, por uma oportunidade de trabalho, Pai, já foi em tantos lugares, empresas, sites, projetos, e até agora nada deu certo. Meu Deus, em nome de Jesus, eu creio, meu Deus, e até profetizo em nome de Jesus, que ainda hoje essa pessoa vai começar a trabalhar. O telefone vai tocar, o e-mail vai chegar, a mensagem do WhatsApp, e essa pessoa vai receber uma boa proposta de emprego, Pai. Tudo isso é porque no Teu nome há poder, porque o Senhor é Deus de milagres. Esteja conosco, meu Pai. Continue operando através do Voz da Libertação. Em nome de Jesus, amém. Glória a Deus, aleluia. Levi e Gabriel, vocês creem que se uma pessoa está desempregada hoje, através da fé, ela pode trabalhar ainda hoje?
1: Eu creio.
0: Vocês creem?
2: Creio.
0: A pessoa que está cega, muda e surda, vai passar a enxergar, a falar e a ouvir?
2: Em nome de Jesus,
0: eu creio.
2: Eu tenho fé.
1: Há poder no nome e no sangue de Jesus.
0: Glória a Deus. E você que está em casa, crê? Você confia? Eu creio. A nossa equipe aqui crê. A gente tem fé, porque a gente conhece o Deus a quem servimos. Para aumentar a tua fé, a gente vai acompanhar o testemunho da Maria Cleuma. Ela tem uma bênção para compartilhar com a gente. Vamos acompanhar.
3: Em 2023, passou por uma cirurgia do coração, que teve que te trocar todas as válvulas, que ele já tinha trocado com tinha feito com 2 anos de idade. Agora, como ele é adulto, teve que trocar tudo. Passou 8 horas na sala de cirurgia, aí eu vim aqui na Igreja Deus é Amor e fiz o voto com Deus, que quando ele se recuperar, eu trazia ele do Ceará para cá para apresentar ele aqui de testemunho. Que a minha família lá também tudo é evangélico, da Deus é Amor. Porque quando ele operou, ele tinha 2 anos, nasceu com sopro no coração. Aí então, a válvula era de criança. Tava já, tipo, espocando. Porque o coração foi... Ele foi crescendo, né? Aí agora, como ele é adulto, teve que trocar a válvula para adulto. Porque a válvula antes era de criança, 2 anos de idade. Agora, com 16 anos, ele trocou para adulto. Muita aflição, né? Muito. A gente fez campanha de oração, fez... Ficava desesperado, né? Porque, afinal, o coração, né? O coração é o motor da pessoa, né? Sem um coração, não sobrevive. Deus foi, operou o milagre na vida dele, né? E eu creio que ele está curado. Pode ter fé, porque a fé é a esperança daquilo que a gente não vê, a certeza, né? Então, procurar a Igreja Deus é Amor também, que é um lugar também que eu me encontrei. Já fui várias igrejas, mas aqui é um lugar que eu já recebi vários milagres na minha vida.
0: Glória a Deus. Olha, quando se trata do coração, como disse a irmã, é o motor do corpo humano, né? Qualquer movimento milimetricamente fora do lugar pode causar a morte. Inclusive, antes da cirurgia, o paciente, o responsável, tem que assinar um termo ali, né, de responsabilidade. Mas aquele que confia em Deus, ainda que os médicos façam a cirurgia, mas ele diz: Senhor, estou orando aqui, faz a tua vontade, dá o livramento, que essa cirurgia dê tudo certo. E ela está aqui para compartilhar o testemunho.
1: Que maravilha. É o Deus que nós servimos. É o Deus que nós colocamos nele a nossa confiança. Nosso Deus, ele faz além daquilo que pedimos ou pensamos. Imagine uma mãe saber que o seu filho vai passar por uma cirurgia delicada no coração. Imagine o desespero dela. Eu fico imaginando aquele tempo, aquele período entre a cirurgia e a resposta, né? Porque você vai para a mesa, para o centro cirúrgico, você fica lá e depois você volta, depois tem a avaliação. Mas ela disse: eu confiei no Senhor. E os que confiam no Senhor, Ítalo, alcançam vitórias. Deus trabalha para aquele que nele espera. E o filho da irmã Maria está aí, né? Nós vimos no vídeo, glorificando o nome do Senhor e curado, porque o nosso Deus, ele faz além de tudo. Ele está acima de tudo e de todos, porque ele é o nosso Deus.
0: Glória a Deus. Gabriel, qualquer cirurgia, ainda que seja no dedo mindinho, né, é perigosa. Qualquer cirurgia é perigosa. Cirurgia no coração é mais perigosa ainda. Agora imagina ela falando que os equipamentos que estavam dentro do coração foram colocados quando criança, e ele está adulto, e aqueles, eu até esqueci o nome que ela usou, já estavam estourando, assim, já estava defasado, válvulas, né? Válvulas. Então isso aumentou a periculosidade, mas ela confiou na oração e em Deus.
2: Nada disso é natural, nenhuma cirurgia é natural. Começa por aí. Nós não fomos feitos para passar por cirurgias.
0: É verdade.
2: A começar por isso. Então, tudo que não é natural é preocupante. Imagina para uma mãe, então, ver o seu filho. Uma coisa é quando é conosco. Outra coisa é quando é com alguém que nós amamos. Parece que dói o dobro, a preocupação aumenta. Eu não tenho filhos, eu tenho um irmão mais novo, eu sou irmão mais velho. Então, sempre tive um olhar cuidadoso.
0: Paterno.
2: Isso, de certa forma, paterno mesmo. Mas eu fico imaginando você, Ítalo, você vendo a sua filha tendo que passar por alguma coisa, algum procedimento que os médicos falam: precisamos ver direito. E ver direito o quê?
1: Meu Deus.
2: Talvez a ansiedade aumente, talvez a preocupação, o nervosismo em cima disso, talvez possa não ser nada. Mas por ser por alguém que você ama, alguém que você gerou, talvez tome uma proporção grande. Mas é aí que entra o nosso Deus. Ela diz, por mais que estivesse preocupada, ela diz: eu vou entregar na mão de Deus, vou confiar em Deus, eu vou orar, eu vou ter fé. Porque fazendo isso, alcançamos o favor de Deus. E quando alcançamos o favor de Deus, nós temos um milagre na certa.
0: Glória a Deus, que bênção. Olha, nós queremos que você faça parte desta cultura, desta realidade. Você faça parte dessa realidade de milagres. Então vem para a nossa igreja, Deus é Amor, porque aqui milagres acontecem. A nossa sede mundial está no centro da capital paulista, São Paulo, Avenida do Estado, 4568, entrada principal pela Avenida Prefeito Passos, número 10, bairro Liberdade, centro da capital. E nós estamos aqui todos os dias, estacionamento próprio, grátis, estamos próximos às estações de metrô, estamos próximos a terminais de ônibus, então corre para cá, porque tem milagre à tua espera. Lembrando que tem uma IPDA próxima de você também, na tua cidade, no teu estado, no teu país. É só acessar o nosso site ipda.com.br e lá você vai ter todas essas informações. Ou é só dar um Google, pesquisar aí na internet, no Google Maps. Só colocar o nome da igreja que já tem acesso a todas essas informações. Estamos esperando por você, hein? Olha só, agora 10h59 a gente vai para um rápido intervalo, mas não sai daí, porque na sequência nós estaremos na rede de rádios Deus e Amor e voltaremos a falar sobre muito mais coisas maravilhosas a respeito da palavra e a respeito da nossa igreja. Até já!
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0: Você aqui no Voz da Libertação, 11 horas e 1 minuto, estamos ao vivo diretamente de São Paulo, para você que está no Brasil, para você que está em outros países. Este é o programa Voz da Libertação, você que está chegando agora pela rede de rádios Deus e Amor, seja muito bem-vindo a este programa que é oficial da nossa Igreja Pentecostal Deus e Amor, um programa institucional, informativo, muito dinâmico também. Nós temos Palavra de Deus, oração, testemunhos, louvores, participação dos nossos pastores, informações dos nossos projetos e muito mais, viu? E olha, eu quero me apresentar, você que está chegando agora, eu sou o Ítalo Siqueira, aqui na apresentação, e também tenho a companhia dos meus caros amigos, Presbítero Levi Muniz e Gabriel Araújo. Presbítero Levi, sim, estamos na rede de rádios.
1: Estamos na maior rede de rádios do Brasil. Um abraço para você que nos acompanha em qualquer lugar. É a rádio mais ouvida do Brasil, é a Rádio Deus e Amor.
0: Olha aí, interessante. E Gabriel, está presente no Brasil e em outros países também, né?
2: Sempre. A IPDA, ela sempre mostrando o seu serviço, seu valor, por assim dizer. E eu quero mandar uma paz especial para o nosso irmão caminhoneiro. Ele está aqui conosco, mandou mensagem já, que está todos os dias nos ouve. O nome dele é Vando Santos. Ele falou assim, ó, paz do Senhor, irmãos, ouço todos os dias no caminhão. Abraço, Terra Preta, Mairiporã. Então, seja bem-vindo você também que está na rádio agora. Que Deus abençoe.
0: Muito bem. E olha só, você que está acompanhando pelo rádio, você pode participar do nosso programa, viu? É só mandar mensagem para o WhatsApp da Rádio Deus e Amor, que é 11982923392. Ah, irmão Ítalo, mas o que eu vou mandar para o WhatsApp? Você pode mandar pedido de oração, áudio, vídeo, foto, mensagem de texto, inclusive pode mandar mensagem respondendo a nossa enquete. Todos os dias aqui no Voz, nós temos a enquete do dia. E a de hoje é a seguinte: quem da linhagem de Davi tem o significado do nome servo? Ou seja, qual desses personagens o nome significa servo? Letra A, Obed; letra B, Jessé; ou letra C, Jesus. Todos esses três são da linhagem de Davi, mas qual deles o nome significa servo? Você que está pelas redes sociais, vote aí no chat, deixe o seu comentário. E você que está pelo rádio, mais uma vez eu vou falar o nosso WhatsApp, hein? 11982923392. O nosso programa Voz da Libertação, neste formato, mantendo a mesma essência da nossa igreja, ele acontece de segunda a sexta, das 10 ao meio-dia, ao vivo, e nós contamos com a tua participação. Olha, agora a gente vai àquilo que marca a nossa identidade, que são os testemunhos. A irmã Francisca dos Santos, ela recebeu uma bênção maravilhosa da parte de Deus. Acompanhe com muita atenção. Na sequência, nós comentaremos com você. Vamos lá.
8: Eu me batizei 10 de outubro de 1983. No dia do meu batismo, foi com o missionário Davi Martins de Miranda. Guarapiranga batizou 4.730 pessoas. Foi a coisa mais linda da minha vida. Daí para cá, até hoje, eu estou firme na presença do Senhor. Para mim, não existe outro caminho. E tenho passado momentos difíceis, mas o Senhor está comigo. Irmãos, me aconteceu um problema, é que eu fiquei mais de 10 anos com essa enfermidade, né? Que enfermidade? É uma coisa chata, mas tem que falar, né? É uma enfermidade intestinal. O intestino vacuava diretamente. Tinha semana que eu ia 3 vezes ao pronto-socorro. Tomava medicamento direto, nada parava. Quando foi em janeiro do ano passado, que janeiro desse ano, completou um ano, dia 17 de janeiro, eu fiquei internada. Fui para o pronto-socorro, nem água parava dentro de mim, entendeu? Era direto no banheiro. Me internei com aquela diarreia que não parava com nada, tomando antibiótico, né? Tomei tanto antibiótico que comecei a ficar inchada, né? Mas não parava. E saí, fiquei 3 dias internada, saí do hospital com a mesma diarreia. Passei com nutricionista, tomava remédio muito caro. Comecei a campanha às quarta-feiras, na sede mundial. E graças a Deus, Deus cortou essa enfermidade. Não foi remédio, não foi nenhum remédio que o médico passasse. Foi o poder de Deus com a minha fé, né? Porque eu disse, Senhor, eu vou começar essa campanha e eu creio que o Senhor vai me curar. E eu estou curada dessa enfermidade. Você vê, irmão, fiquei mais de 10 anos, hein, com essa enfermidade. Quando eu comecei a passar com o nutricionista, ele tem uma balança lá, é balança muito maravilhosa, né? Você pesa, ela dá todo o diagnóstico do corpo da gente. E o meu peso era 35 quilos. Eu fiquei pele e osso. O médico até se admirou. Deus é aquele que, dependendo da nossa fé, a nossa perseverança no Senhor, Ele age no tempo dEle, na hora dEle. Então, eu creio que foi o Senhor que me curou. Não foi o remédio, não foi nada disso. Então, e os irmãos da Reviver, ainda fazendo aquela campanha de o kit escolar, aí eu fiz um voto com o Senhor. Falei, Senhor, se o Senhor realmente me curou, eu quero contribuir todo mês com uma oferta valiosa para o kit escolar com as crianças da Reviver, né? E eu tenho certeza, irmão, que eu estou curada, porque eu não senti mais nada. E eu creio, e eu estou contribuindo todo mês com aquela quantidade que eu fiz o voto do Senhor. Porque o Senhor, para mim, é tudo na minha vida.
0: O culto especial de aniversário da Fundação Reviver aqui na sede mundial já passou, já aconteceu. O Agosto Verde continua e Deus não para de trabalhar através da Fundação Reviver, Levi.
1: Glória a Deus. A gente ouvindo o testemunho da nossa irmã, é de deixar a gente impactado. Porque a situação dela era uma situação desesperadora. Ela disse que chegou a pesar 35 quilos.
0: Meu Deus.
1: Muito fraquinha, muito magrinha. A enfermidade tomando conta do corpo dela. Mas ela disse que ela fez propósito com Deus, fez voto com o Senhor. E ela conta com muita alegria que Jesus tocou na vida dela e ela foi curada e ela disse que agora ela cumpre o propósito. Porque tem muita gente, Ítalo, que faz um voto com o Senhor, só faz um voto. E Deus dá vitória para ele, porque Deus é misericordioso, mas aí a pessoa esquece de cumprir aquilo que prometeu. E se tem algo que Deus não se agrada, é dos tolos, né? Quem faz sacrifício de tolo não agrada a Deus. E a nossa irmã, ela curada, abençoada, forte, já a gente vê que é uma senhora já, com saúde e glorificando o nome do Senhor e testificando do que Jesus fez através da fé e através dela ajudar a obra social da igreja.
0: Muito bem. Lindo. E Gabriel, a gente vê a irmã já idosa, né? Forte e assim, mais ativa na obra de Deus, ali com o jaleco de obreira, contribuindo na Fundação Rever, testemunhando. Isso é tudo resultado de uma vida de milagres.
2: Ela é uma vozinha muito querida, ela ali da nossa região, da Zona Sul. A primeira vez que eu a conheci foi na região da IPDA de Interlagos. E agora ela congrega ali próximo da gente, salvo engano, ela está congregando na Estadual de Santo Amaro, mas ela é uma obreira muito ativa. Ela sempre está em todos os trabalhos que tem na igreja, nos cultos na semana, sempre está lá com o jaleco dela, trabalhando. Mas você vê que nós não estamos livres de ser acometidos por alguma enfermidade. Só que aí está a diferença. Para onde corremos? Corremos para os braços de Deus, corremos para a oração, corremos para onde Deus está, porque onde Deus está é milagre na certa.
1: Aleluia.
0: É verdade. E isso tudo através da Fundação Reviver, né? Um culto beneficente. Sim. A Fundação Reviver, ela veio, fez voto com Deus e está aí curada para a glória do Senhor. E você que está em casa, você sabia que você também pode viver milagres? Se você cultuar com a gente nos cultos da Fundação Reviver, Deus pode operar sim na tua vida. Todas as quintas-feiras, aqui na sede mundial, é às 15 horas, mas aí na tua cidade pode ser às 19 horas. E procure informações na tua igreja local. Mas a nossa sede mundial está na Avenida do Estado, 4568, entrada pela Avenida Prefeito Passos, número 10, no centro de São Paulo. Levi, muitas igrejas ainda vão realizar o evento do Agosto Verde, né?
1: Sim, sim. Aliás, o mês de agosto ainda não acabou, né? Nós estamos no Agosto Verde e muitas igrejas estão fazendo ainda o evento. E eu quero louvar a Deus pela vida de todos os pastores que se empenham nesse trabalho, porque é um trabalho muito sério. E eu creio que nós vamos ultrapassar aí mais de 1 milhão de toneladas. Mais de
0: 1 milhão de quilos.
1: 1 milhão de quilos, é isso.
2: Olha.
1: Aí, 1 milhão de quilos. Afeta grande demais. Mas eu creio que nós vamos ultrapassar e vamos glorificar o nome do Senhor e ajudar milhares e milhares de pessoas, como já temos ajudado através da obra social da nossa igreja.
0: Muito bem. Então, olha só, falando sobre a questão do Agosto Verde, sobre a nossa festa de aniversário, eu quero compartilhar com você um pouquinho como foi o dia 22 de agosto aqui na sede mundial. Se você não teve a oportunidade de vir, quem sabe mora longe, estava trabalhando, a gente compartilha com você um pouquinho o que aconteceu aqui no aniversário da Fundação Reviver na sede mundial. Vamos acompanhar.
9: Meu filho voltou para a nossa igreja, está aqui!

0: palavra de Deus, a semente que tem o poder de transformar, de nos libertar, de nos trazer à posição a qual verdadeiramente Deus quer que estejamos.
1: Salve!

0: Olha, simplesmente foi extraordinária a festa comemorativa do aniversário da Fundação Reviver. Teve surpresa, teve a presença da nossa presidência, a nossa diretoria, todo Sim. mundo reunido ali, muita gente, muitas caravanas e olha, foi maravilhoso, hein?
1: Maravilhoso, gostoso demais. E nós saímos dali impactados, né, com a palavra de Deus que foi pregada, com os louvores e principalmente naquele momento em que se falou um pouco, deu-se um relatório do trabalho social.
0: Sim.
1: A gente vê, Ítalo, que o evangelho ele não é só pregar, né, não é só pregar a palavra de Deus. Lá em Atos 6 nós vemos que os discípulos estavam pregando a palavra do Senhor. E aí as viúvas estavam sendo esquecidas na distribuição diária. E aí os apóstolos convocaram os discípulos e falaram, olha, vamos escolher irmãos de boa reputação, cheios do Espírito Santo e com qualidades para fazer esse negócio. E ali já foi instituído aquele trabalho que era ajudar o pobre, o carente, o necessitado. E a Fundação Reviver é uma extensão daquilo que começou na igreja primitiva, né? Hoje nós estamos aí com 32 anos de Fundação Reviver, mais de 2 anos da Associação Reviver Help, Deus e Amor. Estamos alcançando milhares de pessoas, não só com a palavra, mas também com o alimento, com a saúde, com a educação e tantas outras coisas que fazem parte do trabalho social da igreja.
0: Muito bem, que bênção. E aí tudo isso a gente comemorou lá no último dia, no dia 22 de agosto, sábado, né, no sábado. E foi muito bom ver o povo reunido para celebrar isso. Pessoas que vieram até, Gabriel, de outras regiões, assim, que contribuem com a Fundação Reviver lá, se reuniram aqui. Nós tivemos a presença da irmã Maria Lorene, que fez aquela oração ali de milagres. E milagres aconteceram, né? Exato. Teve até cadeira de rodas.
2: Exatamente.
0: Pessoas ali sendo libertas. Deus operou no nosso aniversário.
2: Sim, muitas caravanas, muitos Sim. carros e tinha um pedágio solidário também.
0: Oi.
2: O pessoal parava muito lá, deixava algumas pessoas deixavam alguns quilos, algumas deixavam cestas completas. Foi um momento de muita alegria, desde o estacionamento. O povo que já estava chegando, as irmãs servindo aquele Nescau, né, ou aquele Todd, achocolatado. Servindo achocolatado, agora que veio o nome. Servindo ali para todo mundo, tirando foto, bem na entrada ali. Tinha muita coisa, o povo muito animado. E na hora do culto não foi diferente. Na hora do culto, o povo continuou na mesma animação, muita festa. Na hora dos louvores, o povo inteiro cantando, se entregando mesmo. Na hora da palavra, o povo glorificando. Na hora da oração, dali, que foi uma explosão de milagres, por assim dizer. O povo ali também orando junto, não ficava esperando, né, parado, vendo o que ia acontecer. Não, o povo que veio com vontade de cultuar. E ficamos felizes por isso, porque nossa igreja é uma igreja participativa.
0: É verdade. E olha, você que está acompanhando, se vai acontecer aí na tua região o aniversário da Fundação Reviver nos próximos dias, manda mensagem pra gente, manda o cartaz, manda foto, faz um convite aí pra audiência, manda o vídeo que a gente compartilha aqui, viu? E você que, inclusive, Levi, tem gente que comemora o aniversário da Fundação Reviver no mês de agosto, alguns até no mês de setembro, né?
1: Sim.
0: Ainda tem gente comemorando, então você pode mandar pra cá essas informações que a gente vai ajudar a divulgar e a compartilhar. Olha só, agora 11 horas e 18 minutos, a gente vai cantar o Senhor com Noemi Félix, já que a nossa festa foi maravilhosa, o aniversário da Fundação foi maravilhoso, a gente vai cantar a canção Maravilhoso na voz de Noemi Félix. Cante a Deus com alegria, cante com muita fé e adoração, daqui a pouco a gente volta com você, vamos lá.

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0: Estamos com você, estamos de volta com você aqui no Voz da Libertação e com esse vídeo aqui espetacular, né? Graça sobre Graça, que é a Conferência Jovem 2026 da nossa Igreja de Deus e Amor, que acontecerá nos dias 4 e 5 de setembro. Eu quero saber, você já está se preparando? Você que está acompanhando através das redes sociais, você ouvinte da Rádio Deus e Amor, você já está se preparando? Vai ter caravana, hein? Vai ter caravana de diversos estados que virão para essa conferência e todo ano tem, só que esse ano vai ser diferente, hein? Olha, Levi, todo ano tem a Conferência Jovem, né, a nível internacional agora, porque os Ministérios Jovens chegaram a outros países. Sim. E esse ano vai marcar a história da Igreja do Amor.
1: Esse ano vai ser diferente porque nós vamos receber a graça de Deus, né? É claro, sempre nós recebemos a graça. Mas é graça para quê? Para recomeçar, graça para fazer novo. É entender que mesmo nas nossas limitações, mesmo nas nossas dificuldades, mesmo a gente não sendo capaz de receber aquilo que Deus nos dá, Ele nos dá por amor do seu nome, porque a graça de Deus é manifestada através de Jesus Cristo. Não é através de homem algum, é através de Jesus. Então, a graça sobre graça é a plenitude de Deus na nossa vida. Nós vamos receber a plenitude do Senhor e sairemos daqui cheios do Espírito Santo. Vamos ter pregadores, cantores, grupos e vamos juntos glorificar o nome de Jesus. E eu estou ansioso, quero chegar lá. Eu não sou mais jovem, mas eu quero estar lá no meio dos jovens, louvando o nome do Senhor, e vai ser bom demais.
0: Olha, Gabriel, o Levi fez a gente rir agora, né? Mas assim, eu estou animado para aquilo que você falou ontem, o lançamento da camisa. Acho que eu vou comprar a mini, varão, desse ano.
2: Se eu não ganhar, eu vou comprar.
0: Como assim ganhar, varão? O que está acontecendo?
2: Varão, é que assim, varão, nós, né, temos que orar, né, para Deus tocar no coração de alguém para nos dar.
1: Tem algum mistério que ele sabe que a gente não sabe.
0: Vamos para cima.
2: No último vez eu tive que comprar as duas que eu tenho, então não ganhei nenhuma. Mas assim, né, nada que chorando para a pessoa certa, né, não resolva. Quem sabe eles podem até sortear antes do evento para dar esse engajamento todo. Mas enfim, a camisa provavelmente, pelo mistério que está tendo, deve estar muito bonita.
0: Verdade.
2: E não tem uma camisa de evento que você fala assim, essa não... Todas são muito bonitas, são bem organizadas, assim, por assim dizer. Eu estou ansioso, não só pela camisa, mas pelo evento também. Estamos por todos os preparativos. Das últimas vezes tiveram alguns eventos, teve garrafa, caneca, um monte de coisa, e eu estou ansioso.
0: Muito bem. E olha, a gente não pode negar que vai ser um dia onde a glória de Deus vai descer.
2: Sim.
0: Onde o mover sobrenatural de Deus estará presente. Né? Quando a gente fala sobre graça, tem a multiforme graça, né? Uma Sim. graça que se manifesta de várias formas.
2: Exatamente.
0: A graça que nos liberta do pecado, como citou Levi, uma graça que nos renova, que Sim. nos dá um recomeço, que nos enche da presença de Deus Sim. e nos faz transbordar, nos faz querer continuar. Então, tudo isso terá. E para você que está em casa, olha, você tem que vir, hein? Tem que vir com a gente para cultuar, para receber essa graça, essa glória, essa unção, tudo que Deus fará aqui na Conferência Jovem 2026. E vai ser um momento histórico. A gente vai fazer o seguinte, ó, vamos acompanhar um vídeo do presbítero Davi Miranda Neto, que é nosso diretor deliberativo e também líder do Ministério Jovem Regenere. Ele tem um recado muito importante para a gente. Vamos acompanhar então.
3: Paz do Senhor, povo de Deus, trago para vocês uma excelente notícia e uma importante notícia. Se você faz parte da Igreja Deus e Amor, isso aqui lhe interessa. Ontem mesmo, nessa terça-feira, pautamos em mesa de diretoria, onde todos os diretores, sem exceção, foram ouvidos sobre uma decisão muito importante que representa algo histórico em nossa igreja. Para os dias 4 e 5 de setembro, para a Conferência Nacional de Jovens, que será aqui na sede mundial em São Paulo mesmo, foi deliberado que será permitido a participação de ministros de outras igrejas nessa conferência. Nós cremos que isso trará um grande avanço para a nossa igreja, nós cremos que isso é certamente da vontade de Deus e, obviamente, foi uma decisão bastante delicada, bastante importante, mas com certeza regada a muita oração, muito jejum e muito temor ao nosso Deus e à história da nossa igreja. Desde já eu convido todos vocês, você, sua família, se você é jovem, se você não é jovem, a fazerem parte disso. Certamente é um marco histórico. Eu tenho certeza que a presença de Deus, acima de tudo, estará conosco nessa conferência. Que Deus abençoe vocês. Avante, Igreja, Deus e Amor.
0: Muito bem, olha, é um momento histórico, né? Pela primeira vez na história da Igreja de Deus e Amor, 64 anos depois, de forma oficial, virão ministros de outros ministérios. Mas é importante a gente deixar algumas coisas claras, porque tem pessoas que querem um pezinho para causar confusão, né?
2: Exato, sempre tem.
0: Não está sendo liberado até o momento, havia essa transição, né? Para pregar outros ministérios, trazer outros pregadores de ministérios para pregar na nossa igreja, ele falou especificamente para esse evento.
2: Para esse evento específico.
0: A conferência jovem, Conferência Nacional Jovem da nossa igreja, será permitido, foi decidido pela diretoria, trazer ministros de outros ministérios, né? Então, Exato. É um primeiro passo.
2: É um primeiro passo.
0: Deve se precipitar, né? Outro ponto, é óbvio que vai ser muito bem pensado, né?
1: Sim.
0: Alguém que seja bíblico, alguém Sim. que tema a Deus, que seja cristão de verdade, e que esteja ali, pelo menos, de acordo com o pensamento da nossa igreja Exato. Em alguns pontos principais, né?
2: Exato.
1: Alguém que seja referência.
0: Sim, sim.
2: Alguém que partilha do mesmo credo, né? Mesma confissão de fé. Lembrando que os nomes citados são nomes tirados da nossa expectativa.
0: É.
2: Não tem nome nenhum. Talvez seja alguém que nós nem imaginemos, né?
0: É.
2: Mas, enquanto isso, nós temos algumas expectativas, algumas vontades, alguns sonhos. E lembrando que, normalmente, Ítalo, algumas pessoas falam assim, a juventude não está mais a mesma. Mas, e você tem feito o quê para ajudar? Então, é fácil falar quando não se estende a mão. Por isso que nós pedimos que toda a igreja, eu sou jovem também, e o Ítalo é jovem, o Levi é jovem na sua idade, mas todos, de certa forma, nós somos jovens, e normalmente jovem precisa do apoio e da instrução. Se você acha, não, o jovem não está indo para um caminho que eu estou achando interessante, você já tentou ajudá-lo? Já tentou direcioná-lo? Não? Bom, então é só mais um falador. Só que nossa igreja, graças a Deus, estamos todos com a mesma visão, estamos todos reunidos. E eu tenho certeza que você, que também não faz parte do grupo de jovens, faz parte, sei lá, do ministério das irmãs, do círculo de oração, das mulheres de fé, você homem de fé também, você que faz parte de grupo misto, estará nesse dia para prestigiar e cultuar a Deus. Lembrando que por mais que seja um evento jovem, é um momento para adorar a Deus. Não é porque é evento de jovem que ancião não é permitido. Muito pelo contrário, assim como no evento de mulheres de fé, os homens também podem entrar e cultuar a Deus. Então todos nós estamos aqui justamente para isso, para manifestar a nossa glória e nossa gratidão a Deus.
0: Glória Muito a Deus. Bem. Então vamos aguardar os próximos posicionamentos da nossa liderança,
2: Sim.
0: quanto a quem vai pregar, quem vai cantar,
2: Exato.
0: A camisa do evento, Exato. Né? Que estamos ansiosos.
2: Eu estou muito ansioso.
0: Eu acho que no dia lá todo mundo de camisa, hein?
1: Com certeza. Deus,
0: camisa do evento.
1: Certeza. Claro, claro. Né? É um evento jovem, vamos estar... vamos vestir a camisa, literalmente.
2: Não, literalmente. É isso. É o mínimo que eu espero.
0: É verdade. Mas olha só, para você que está acompanhando, vamos aguardar as informações oficiais da nossa igreja. Não fique se deixando levar por sites na internet, por perfis de fofoca, literalmente.
2: Exato,
0: né?
2: Exato.
0: Aguarde os posicionamentos oficiais da nossa igreja, da nossa diretoria, mas o que eu tenho para te garantir é o seguinte, nesse dia a glória de Deus vai descer. Graça sobre graça é o tema da Conferência Nacional de Jovens da nossa igreja de 2026, Regenere, Expansão e você reunidos, hein? Chegue cedo, vem com a gente porque Deus vai operar, haverá salvação de almas, milagres, haverá renovo, avivamento e com certeza você será impactado. Procure o pastor da tua igreja para que ele te informe sobre caravanas, para que você reúna a sua equipe de amigos e venha para cá, para a sede mundial. E olha, eu quero que você comente com a gente aí o que você está achando, qual a sua expectativa, quem você acha que vai pregar nessa conferência, manda mensagem no nosso WhatsApp, no nosso chat, interage com a gente. Gabriel, como é que está a interação da nossa audiência?
2: Nosso povo sempre mandando mensagem, é o que eu acho fantástico.

0: Alexandre Francisco. Ele deixa a paz dele, ele é de Itatinga, no interior de São Paulo, e está também nos acompanhando. É, temos a mensagem da nossa irmã Fátima Dantas. O pastor Levi me ajudou muito em oração na luta do câncer de pâncreas do meu filho, e ele está curado. Olha, glória a Deus. É justamente isso que nós fazemos, né, Levi? Oramos pelos doentes e Deus cura.
1: E Deus cura, né? Quem cura é Jesus. E que Deus abençoe a irmã Sandra.
0: Fátima Dantas.
1: Fátima Dantas e também o seu filho. Glória a Deus.
0: Glória a Deus. Que Deus abençoe a irmã Fátima, sempre aqui conosco. E também temos a Persília Rosa, sobre o evento do Agosto Verde na região dela. Ela diz assim, olha, em Curitiba é dia 29 e em Colombo é dia 30. E os dois corações aqui são verdes, ou seja, representando o Agosto Verde, que será os eventos lá na igreja. E também temos uma última mensagem aqui escrita, mensagem da Viviana Santos. Ela diz assim, ó, peço oração pelo Leonardo. Está na UTI, é uma criança, teve uma parada de 6 minutos e está em estado grave. A mãe dele pede oração e ela chama Bianca. Então eu quero chamar todos vocês, na rádio, no YouTube, no Facebook, todas as plataformas que nesse momento ouve a minha voz, ouve a minha pessoa. Vamos orar pela Bianca e o filho dela que está internado na UTI. E você, Viviana, a Bianca, a partir da meio-dia nós temos a oração, chamada oração do meio-dia. Então convido você para que Deus possa fazer esse grande milagre. Nós podemos contar esses milagres também. Essas foram as mensagens pelo YouTube. Será que temos mensagens pelo WhatsApp? Temos sim. A Gi, ela diz... Vamos lá. Glória a Deus, glória a Deus, glória a Deus. Ou seja, ela gritou glória a Deus 3 vezes.
1: Glória a Deus.
0: A Gi está conosco aqui, a voz até foi embora. A Gi está conosco e ela deu 3 glórias a Deus e estamos aqui justamente para isso, para glorificar a Deus.
2: É verdade. Ô, Gabriel, enquanto você recompõe a sua voz aí... Ô, Levi, você conhece o Paulo Faveiro lá da Zona Norte, né?
1: Paulo Alexandre.
2: Ele disse que ele ganhou a camisa do evento. É. Ele estava acompanhando o Expansão pelo rádio. É. Eles sortearam, ele ganhou e vai retirar no dia da conferência. Então, Gabriel... Ó, tem possibilidades.
1: Todos os sábados, às 17 horas, na Rádio Deus e Amor, das 17 às 18, tem o programa Jovem, o Espaço dos Jovens, e eles estão ali falando sobre a conferência, dando spoiler, dando informações, louvando a Deus e sorteando prêmios, né?
0: Verdade.
1: Eu entrei lá e coloquei meu nome, mas o prêmio foi para o Alexandre, ele que ganhou a camiseta. Então, Alexandre, parabéns, Deus te abençoe. E o irmão Alexandre Faveiro é uma pessoa que está sempre ativo aí.
2: Verdade.
1: Nas nossas mídias, nas nossas redes sociais. É um servo de Deus e ele congrega ali na igreja da Vila Mazei.
2: Muito
1: um
2: bem.
1: Servo do Senhor.
2: Abraço, Paulo Alexandre, Deus abençoe. Então, Gabriel... Tem possibilidades.
1: Aí dá esperança, Gabriel.
0: Me perdoa, tá? Me perdoa. Porque eu tinha essa notícia, mas acho que teve... Eu não quero colocar desculpas aqui. Acabei esquecendo, de fato, dessa informação. Nós temos... Acompanha, pelo amor de Deus. Acompanha o Expansão, acompanha o Regenere. Porque temos lives agora, programas agora, referente a esse evento. Então, tá, está tendo sorteio, está tendo alguns spoilers de algumas personagens ali, às vezes voz deles. Então, é um bom momento para você acompanhar e ter as informações quentinhas diretamente dos nossos líderes. E também temos mensagens pelo WhatsApp ainda. A próxima que eu quero ler é do Ítalo Cavalcante de Arujá. A paz do Senhor Jesus, programa Voz da Libertação. Eu sou o Ítalo de Arujá. Desejo a todos um ótimo dia de progresso e sucesso. Amém. Isso foi a parte 1. Eita glória. A programação está uma beleza e eu creio que a resposta correta e a alternativa sobre a enquete de hoje é Obed, que tem o significado de servo. Amém. Deus abençoe, ótimo dia. Fiquem na paz do Senhor Jesus, a programação está show de bola. Um abraço para o Levi, para o Ítalo Siqueira e para o Gabriel Araújo. Glória a Deus.
1: Obrigado.
0: Ou seja, ele deixa uma mensagem aqui completa para nós. Ítalo, um abraço para você. Ele disse que o significado de Obed é servo. Será?
2: Será, varão?
0: Será? É a letra A? É a letra B ou a letra C? Não sei. Será? No final nós daremos a resposta. Será que ainda temos mensagem pelo WhatsApp? Temos sim, a da Dalvina, ela, paz do Senhor Jesus, amada igreja. Vocês estão bem?
1: Sim.
0: Com certeza, graças a Deus. Peço oração em favor do Wellington em situação de rua. É afastado do caminho do Senhor.

0: E ela deixa aqui, amém. Que Deus continue abençoando a todos vocês, amém? Amém, irmã Davina. Nós iremos orar sim pelo Wellington. Não só nós aqui do programa, como na oração do meio-dia, você apresenta também esse Wellington para que o Senhor possa visitá-lo. Visitando ele, possa restaurar os caminhos dele para glorificar o nome do Senhor. Essas foram as mensagens pelo nosso WhatsApp. Será que temos mensagem de áudio?
1: Claro, temos mensagem de áudio, com certeza, o pessoal sempre participando. Você que não mandou o seu áudio ainda, 119-8292-3392. Olha, antes de nós ouvirmos os áudios, Gabriel e Levi, vê para mim, Levi, por favor, o número de votos da enquete.
2: 154 votos.
1: 154 votos.
2: Dá
1: para
2: melhorar, viu?
1: Dá para melhorar. E a nossa enquete de hoje é simples, a gente quer saber qual personagem da linhagem de Davi cujo nome significa servo? Exatamente. Quem da linhagem de Davi tem o nome que significa servo? Letra A, Obed. Letra B, Jessé. Ou letra C, Jesus. Todos esses três são da linhagem de Davi, mas qual deles o seu nome significa servo? Vote aí, participe com a gente. Vamos lá, Adailton mandou mensagem de áudio pra gente, vamos ouvir.
3: Bom dia, meu amigo, aqui é o irmão Adailto, aqui de Porto Velho,
1: Bom
3: Rondônia.
1: Bom dia.
3: Esse senhor aí, o irmão da Daniel, a família dele, são um grande amigo meu. Tô aqui
1: na
3: escuta, tá? Bota aí desse programa, tô ligadinho de noite, noite, dia nesse programa aí. Manda um abraço aí pra todo mundo aqui de Porto Velho, Rondônia, meu amigão. Bom dia, fico com Deus, em nome de Jesus.
1: Amém, irmão Adailton, bom dia, paz do Senhor Jesus, Deus abençoe, irmão Adailton, um abraço apertado e carinhoso para todo o povo de Porto Velho, Rondônia, para o irmão Nathaniel, né?
2: Nathaniel
1: também.
2: Com dedo dado.
1: Nathaniel. Ah, diferente, hein?
2: É diferente.
1: É bonito. E parabéns, irmão Nathaniel. Um abraço para vocês aí. Obrigado, irmão Adailton. Olha, a irmã Roeni, ela mandou também um áudio para gente. Vamos ouvir.
4: Não, olhe para mim, para Deus curar minha coluna, dor na coluna, sabe?
1: Amém.
4: Que Deus cura, já fui no médico, minha injeção. Que Deus termine de curar essa dor da minha coluna, sabe? Que tire essa dor, que não dói nunca mais essa dor, sabe?
1: Amém.
4: Nunca mais essa dor na coluna, nas costas, no que volta. Em nome de Jesus.
1: Amém, irmã Roeni. Deus abençoe. Inclusive, nós temos a foto dela aí na tela, Gabriel. Ela tá com problema na coluna.
0: Meu Deus.
1: Né? Mas eu creio que Deus pode curá-la. Vocês têm fé?
2: Eu creio, em nome
1: creio.
2: De Jesus.
1: Crê mesmo? Tem
0: eu nasci
1: certeza?
0: Pra crer.
1: Então vamos lá, nós vamos apresentar a irmã Roeni em oração. Irmã Roeni, daqui a pouco vai ter a oração do meio-dia, você pode orar com a gente, pode participar, pode mandar para cá o seu nome, testemunho, participe, que a gente vai com certeza ver Deus agir e curar você da coluna. Em breve você vai compartilhar com a gente seu testemunho. E falando sobre isso, testemunhos é o que marca a nossa identidade há 64 anos. Desde a década de 60, sempre compartilhamos testemunhos de pessoas que foram curadas. E agora, a irmã Neuza vai compartilhar com a gente uma bênção. Vamos acompanhar.
5: Eu estava pedindo a Deus uma nova moradia, né? Que eu moro num certo lugar, assim, para mim estava bom lá tudo, mas eu falava assim, eu queria mudar um pouco, já fazia um certo tempo que eu estava morando lá, e pedi para o Senhor, né, que me preparasse uma nova moradia. Aí eu entrei em contato com uma pessoa conhecida minha, de muitos anos atrás, inclusive ela é mãe de um ex-patrão meu, e aí ela falou, vem aqui na minha casa para a gente tomar um café da tarde, para a gente conversar, e eu peguei e fui. Chegando lá, a filha dela, que é irmã de um ex-patrão meu, né? Aí ela conversando assim, ela falou assim, Neuza, eu tenho uma oferta para te fazer de uma moradia que eu tenho, que eu tô para alugar e tal, se você tiver interesse, a gente pode estar conversando, né? Aí ela me levou, me mostrou a moradia, que é um apartamento, né? Que ela iria alugar. Aí a gente conversando ali, já ela falou para mim assim, ó, se você quiser, a gente já vai vendo os trâmites do contrato, né? Pediu até para mim levar minha filha lá, para minha filha também estar conhecendo, né, o imóvel. E aí minha filha foi comigo, gostou também. E a gente conversando ali, ela já falou, não, a gente vai fazer um contrato entre nós duas, no imobiliário. Ela falou que não ia pedir fiador, nada, né? Seria esse, ali entre nós mesmo. Provavelmente esse mês ainda eu já estarei mudando para lá, né? Já estão programando tudo aí, a mudança certinho. E eu fico feliz também, né? Porque a gente ora, pede a Deus e Deus atende, né, os nossos pedidos, as nossas necessidades, né? Porque Deus conhece as nossas necessidades, aquilo, tudo aquilo que nós precisamos. Eu só tenho que agradecer a Deus pelos milagres que Deus tem realizado na minha vida, pelas bênçãos alcançadas, né, no decorrer desse ano. Foi um ano assim que iniciou com um pouco de lutas, né? Mas que Deus deu a vitória. E eu sou grata a Deus por tudo isso que Deus tem feito na minha vida, na vida da minha filha também.
1: Glória a Deus, o nosso Deus é maravilhoso, abençoando vidas, pessoas sendo abençoadas, curadas, bênçãos financeiras, bênção da casa própria, tudo isso o nosso Deus faz aqui na nossa igreja.
6: Ele cuida dos mínimos detalhes da nossa vida. Quando nós nos aproximamos dele com o coração contrito e com o coração quebrantado, para a glória dele, porque tudo que Deus nos dá, Ítalo, é para a glória do seu nome. Deus, a Bíblia diz, pedi e não recebeis, porque pedi mal para gastar nos vossos próprios deleites. Mas quando nós pedimos para a glória do nome do Senhor, o Senhor nos concede. Ela estava na casa, a casa era boa, mas ela queria algo melhor. E Deus quer o melhor para a nossa vida, né? Deus, ele sempre quer o melhor. E quando você se propõe a fazer aquilo que Deus quer que você faça, ele te ajuda, porque a Bíblia diz que ele, o Espírito Santo, nos ajuda nas nossas fraquezas. E está aí a irmã Neuza glorificando ao Senhor com a casa dela.
1: É verdade. E Gabriel, a gente vê o testemunho da irmã Neuza, a gente olha para a nossa vida também, quantas bênçãos financeiras já recebemos, né?
6: Sim.
1: Desde trabalho, enfim, moradia, transporte. Nosso Deus abençoe, ele tem gosto, ele tem pra...
0: E é assim que nós vivemos servindo um Deus que ele é poderoso, ele faz do nada, e não existia nada, em Gênesis 1:3 ele diz, haja luz e houve luz. Então é nesse Deus que nós cremos. Então não temos, se nós servimos a ele, não temos o porquê ter dúvida. A única dúvida é, por que eu estou pedindo? Para gastar em deleites, por vaidade? Ou porque de fato eu tenho essa necessidade? Porque o nosso Deus trabalha assim, nosso Deus trabalha com aquilo que está no nosso coração. É dele, temos dele. Se nós temos ele no nosso coração, se nós buscamos o reino dos céus e a sua justiça, então ficamos em paz com as demais coisas que ele vai acrescentar.
1: Muito bem. Então, olha só, para você que está acompanhando de casa, do trabalho, de qualquer outro lugar, Deus pode te abençoar também financeiramente, materialmente. Se você precisa de uma casa própria, quem sabe de uma oportunidade de emprego, um transporte, uma moto, um carro, seja para a tua família, seja para trabalho, Deus pode sim te dar esse sonho que você tem de fazer uma faculdade e até agora não teve oportunidade, condições, Deus pode te abençoar. Então quero convidar você a cultuar com a gente aqui na nossa igreja Deus é Amor, a orar, porque o Senhor ouvirá a tua oração e te responderá. Avenida do Estado 4568, no bairro Liberdade, tá? Entrada pela Avenida Prefeito Passos, número 10. Nós temos aqui estacionamento para você que vem de carro ou moto, você que vem de metrô. Estamos bem próximos da estação Pedro II. E você que vem de ônibus, terminal do Parque Dom Pedro II, terminal do mercado, tem ponto de ônibus no portão da sede mundial, ali pela Avenida do Estado, literalmente. Então vem para cá. Nós estamos esperando por você. Lembrando que tem uma IPDA mais próxima da tua casa, tá? Acesse o nosso site, ipda.com.br, e você vai obter essas informações. 11 horas e 50 minutos, eu quero saber como é que tá a nossa enquete aí, Levi.
6: A enquete, nós temos agora, neste momento, 170
1: votos. 170
6: votos.
1: O que você acha, Gabriel, desse número?
0: Eu acho que tá pouco comparado às anteriores.
1: Sim. Dá para encerrar a enquete?
0: Encerrada. Né? Nós precisamos, na verdade, de encerrar uma hora, não dá para esperar. Mas as 170 que votaram, votaram para justamente aprender. Né? Não, não, as que acertaram e as que erraram, de fato, elas votaram porque elas gostam de participar desse momento. Então eu convido a você a participar um pouco mais. Lógico que o significado nós não encontramos na Bíblia, nós encontramos nos dicionários. Mas é bíblico o texto ainda.
1: Muito bem. Então vamos fazer o seguinte, ó, agora 11 horas e 50 minutos, a gente vai finalizar oficialmente a nossa enquete e vamos saber qual é a resposta. Qual personagem bíblico da linhagem de Davi, o nome significa servo? E nós temos três opções, letra A, Obed, letra B, Jessé, ou letra C, Jesus. Todos esses três personagens são da linhagem de Davi, mas qual deles o nome significa servo? Vamos lá, Gabriel.

0: É com você, queremos ouvi-lo.
1: Vamos lá, a resposta certa é a resposta A. Jesus, ele foi um servo, sim. Jessé também foi um servo, se nós pararmos para pegar ali em 1 Samuel 16, que Samuel vai sacrificar a mando de Deus para escolher o novo rei, e lá estava o servo chamado Jessé, justamente para sacrificar junto com Samuel. Mas a resposta certa é a resposta A. Lembra que eu falei que quando a igreja se relaciona com Jesus, nascem servos? Quem é Obed? Quando nós olhamos em Rute, no capítulo 4, no versículo 13, vai estar escrito assim, ó: assim, tomou Boaz a Rute, e ela lhe foi por mulher. E ele entrou a ela, e o Senhor lhe deu concessão, e ela teve um filho. Versículo 17 agora. E as vizinhas lhe deram um nome, dizendo: a Noemi nasceu um filho, e chamaram o seu nome Obed. Este é o pai de Jessé, pai de Davi. Por que que eu disse isso? Porque Obed significa servo. Boaz, tipicamente, como ele é o remidor, o Goel, e quando nós falamos de remidor, Jesus assume esse papel de Goel, de remidor. Jesus é o remidor da igreja. Ou seja, quando o Boaz, que é a tipologia de Jesus como remidor, se relaciona com Rute, que é uma tipologia da igreja, nasce alguém. Então, quando Rute, que vai atrás do remidor, quando Rute, a igreja, se relaciona com Boaz, Cristo, nasce alguém. E quem nasce é Obed, e Obed é servo. Então, quando nós, a igreja, estamos nos relacionando com Deus, não existe espaço para ego, não existe espaço para vaidade, não existe espaço para quem é maior ou menor, para quem faz mais ou faz menos. Quando a igreja se relaciona com Jesus, nascem servos fiéis.
0: Muito bem, interessante, né? Tem uma profundidade nessa mensagem, sim, dá para pegar um sermão muito bonito aí, Levi.
2: Forte, forte. A gente vai aprendendo, né? Então, Obed significa servo. Você que não sabia, guarde isso, pesquise e pregue também.
0: Sim. Né? pode pregar, Gabriel, essa
1: pode
0: mensagem aí?
1: Pode pregar. E outra, dá para utilizar também naquele texto que a arca ficou 3 meses na casa de Obed, ou seja, do servo. Porque quando a arca entra na casa de um servo, a casa é abençoada.
0: Olha só, glória a Deus. Obed como uma tipologia de Cristo, sim, Rute como uma tipologia da igreja.
1: Sim,
0: né? E aí,
1: Boaz de Cristo, Rute da igreja.
0: Perdão, aí nasce Obed, né? É verdade. Muito bem, parabéns, Gabriel, pela excelente exposição e mensagem que você deixou pra gente, e Levi também sempre contribuindo.
2: Amém.
0: Tá bom?
2: Glória a Deus.
0: A enquete de amanhã tá pronta?
1: Tá pronta.
0: Muito bem. Quero receber daqui a pouquinho, hein? Olha, vocês que votaram, participaram pelo YouTube, Facebook, Instagram. Rapaz, hoje o negócio tá difícil pra nós aqui, hein? Você que participou pelas redes sociais e pelo rádio, Deus abençoe. Amanhã tem mais enquete aqui no Voz da Libertação. Olha só, infelizmente nós chegamos ao fim de mais uma edição. Porém, no entanto, mas todavia, estaremos de volta com você aqui amanhã, quarta-feira, das 10 ao meio-dia. E você que acompanha pelo rádio, queremos contar com você, hein? 10 horas em ponto, você pode sintonizar na Rádio Deus e Amor aqui de São Paulo, ou você pode acompanhar pelo YouTube, Facebook e Instagram da nossa igreja Deus e Amor. Venham pra cá, Gabriel Araújo, Levi Muniz, muito obrigado pela presença de vocês. Amanhã conto com vocês aqui, hein?
1: Com certeza.
0: Com
1: certeza.
0: Posso contar?
2: Estaremos aqui às 10 horas da manhã, em ponto.
0: Muito bem. Que Deus abençoe você que está em casa. Fique na paz do Senhor Jesus. E até amanhã, se assim Deus permitir.
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7: 11 horas e 56 minutos.
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Pastor Irmão em Cristo, River Silva. Já estamos ao vivo e direto do Templo da Glória de Deus, que está na Avenida do Estado, 4568, na Liberdade, no coração de São Paulo. Sejam todos bem-vindos ao clamor do meio-dia. Eu tenho certeza que Deus vai fazer algo muito grande através da oração que está chegando até você, através, queridos irmãos, do YouTube, Facebook, Instagram e também pela rede de rádio da Igreja Pentecostal Deus e Amor. Você não pode perder a oportunidade que Deus está preparando para você, para abençoar a sua vida através da oração. O Senhor diz: clamas a mim, responder-te-ei. Nós vamos clamar e Deus vai te responder, não importa onde você esteja. Importante é você clamar, pedir a Deus de todo o coração. E vai escrevendo para nós, vai mandando seus pedidos de oração, vai compartilhando. Vamos lá enviar para o maior número de pessoas que vocês possam enviar, porque eu tenho certeza que agora, neste momento, o grandioso milagre vai acontecer. Você daí, eu daqui, juntos, vamos falar com Deus através da oração. Maravilhoso, eterno e soberano Deus, aqui estou mais uma vez me colocando na tua presença, ó Deus, com milhares e milhares de vidas que estavam aguardando, ansiosos, esse

nas tuas mãos, como diz a tua palavra. Tudo que pedires a Deus crendo, o Senhor concederia. O momento de nós clamarmos é agora, o momento de nós recebermos a tua presença, a tua graça, ó Deus, é agora, Senhor, o momento tão especial em que todos os joelhos se dobrarão perante ti, ó Deus, para agradecer por tudo que o Senhor tem feito, para pedir, ó Deus, a tua proteção, para pedir, ó Deus, a tua salvação. O Senhor é o Deus que salva, o Senhor é o Deus que liberta, o Senhor é o Deus que transforma as lágrimas do que chora em um cântico de vitória. É agora, neste momento, meu Deus, em que mais uma vez nós entramos na tua presença, Senhor, para interceder por vidas, por famílias, por cada um que almeja ser agraciado pelas bênçãos dos céus, como diz a tua palavra. Tudo que pedires a Deus crendo, o Senhor nos concederia. Eu te peço neste momento, entra como salvador desta casa, entra como libertador desta alma, entra, meu Deus, como Deus da providência, para resgatar o que está cansado, o que está aflito, e transformar as lágrimas do que chora. Meu Deus, as tuas promessas são muito grandes, quando diz, ó Deus, eleva os meus olhos para os montes, de onde vem o meu socorro? O meu socorro vem do Senhor que fez os céus e a terra, e nós não temos dúvida, ó Deus, do que o Senhor já está preparando para cada um de nós que está clamando neste momento. Olha quantas vidas com a sua voz embargada pelo choro, embargada pela dor, ó Deus. Olha quantas vidas que estão neste momento se lamentando, ó Deus, devido tantas batalhas que tem enfrentado. Senhor, quantas vidas que estão sendo dominadas pelo

perderam a perspectiva de vida e hoje, ó Deus, estão vivendo dentro de um calabouço, trancado dentro de um quarto, em um quadro de depressão, pedindo a morte, ó Deus, mas sabemos que neste momento o Senhor é o Deus forte, o Senhor é o Deus que quando entra, homem nenhum pode impedir. Então entra neste hospital, entra, meu Deus, tenha misericórdia, misericórdia destas vidas, misericórdia destas almas, misericórdia deste povo que está chorando e orando neste momento tão especial de oração. É através da oração que veremos a tua glória sendo derramada, é por intermédio da oração que alcançaremos, oh meu Deus, o grandioso milagre que somente o Senhor pode trazer para as nossas vidas. Surpreende, meu Deus, a fé daqueles que estão orando, surpreende, meu Deus, a fé daqueles que estão te clamando, surpreende, meu Deus, a fé daqueles que estão, Senhor, neste momento pedindo milagre por intermédio da oração, é por intermédio da oração.

do grandioso livramento. Vença esta batalha que esta mulher está enfrentando, esta batalha que este homem está enfrentando, ó Deus. Senhor, é um desespero muito grande, é uma angústia, Senhor, mas eu creio que por intermédio desta oração, toda força do mal

Este casamento, ó Deus, que estava indo às ruínas, mas agora, depois desta oração, este casamento vai voltar a ser uma bênção, esta família vai voltar a ser um exemplo para as demais, ó Deus, que quando clamamos, o Senhor joga por terra todo impedimento, vai tirando do

ser. Honra, meu Deus, a fé. Honra, meu Deus, esta pessoa que está clamando. Honra, meu Deus, este povo que está pedindo salvação e libertação. É os filhos que estão em perigo, ó Deus. O Senhor pode, neste momento, trabalhar de uma forma muito mais

Senhor, cobre o teu povo com teu sangue, livra mesmo o teu povo, livra, meu Deus. O Senhor é poderoso para livrar, o Senhor é poderoso para guardar, como diz a tua palavra, que nesta peleja não tereis que pelejar, o Senhor pelejará por nós. Peleja, meu Deus, pela vida dos teus servos, das tuas servas, que no meio das grandes batalhas estão, ó Deus, lutando, Senhor, em prol, Senhor, meu Deus, da sua família, através da oração. Eles estão lutando em batalhas travadas, meu Deus, mas eu creio que a vitória chegou. Eu creio, meu Deus, que não há mal que resista o poder da oração de uma igreja que está firmada debaixo de uma promessa. A promessa quem fez não foi o homem, mas foi o Senhor. Então toma frente de tudo, meu Deus. Toma, Senhor, a frente de tudo e enche, meu Deus, preencha, meu Deus, pelo toque das suas mãos. Este vazio não vai prevalecer. Esta pessoa, meu Deus, que está preenchendo o vazio, Senhor, com drogas, com bebidas, com destruição, tem que sair agora pelo poder do sangue de Jesus. Repreende, meu Deus, todo pensamento maligno, todo pensamento satânico, todo pensamento, meu Deus, que vem fazendo parte da memória desta pessoa, todas as vezes ela lembra, mas eu creio que agora, meu Deus, o Senhor fará algo muito grande acontecer da noite para o dia. Faz mesmo, Senhor, faz para que o teu nome venha a ser glorificado. Ó, meu Deus, quantos pedidos têm chegado, Senhor. Olha quantas pessoas que estão neste momento acompanhando, Senhor, estas orações. Ela clama por paz, ela clama por alegria, ela clama por felicidade. Meu Deus, eu creio, Senhor, que agora, neste momento, o Senhor é poderoso para fazer coisas tremendas. Oh, meu Deus, traz o despertamento ao teu povo que está orando, traz o despertamento para as famílias que estão orando. Oh, Deus, poderoso és o Senhor na batalha. Entra mesmo, Senhor, nesta causa judicial, esta causa trabalhista. Oh, meu Deus, entra, Senhor, entra com as tuas mãos, entra, meu Deus, com o teu grandioso milagre, por intermédio da oração, Senhor. É nesta oração que o Senhor vai ao encontro daqueles que estão desenganados pelos médicos. O Senhor vai ao encontro daqueles, ó Deus, que a família abandonou, os amigos o abandonou, mas o Senhor não abandona ninguém. Pode uma mãe se esquecer do filho que tanto ama, do filho que amamenta, porém eu não me esquecerei de ti, Senhor. Nós estamos crendo que as promessas se cumprirão, porque tudo que o Senhor tem falado ao coração deste povo, meu Deus, eu creio que haverá milagres, eu creio que haverá sinais, prodígios e maravilhas na casa deste irmão que está orando, na casa deste povo que está clamando. Oh, meu Deus, faz o milagre, Senhor, faz mesmo, meu Deus, na vida deste povo que não suporta mais a batalha do dia a dia, Senhor. É uma guerra constante, meu Deus. O Senhor pode colocar por terra agora. Coloca, meu Deus, pelo toque das suas mãos. Este câncer tem que sair, esta doença tem que sair. Oh, Deus, faz esse milagre, Senhor, por intermédio da oração, por intermédio

0: vidas, ó Deus. Senhor, eu creio, meu Deus, que agora, neste momento, toda força maligna, maléfica, está caindo por terra. O teu nome será glorificado. Tem pessoas, ó Deus, que necessita muito. Ó Deus, tu és poderoso, Senhor, para conceder conforme o desejo deste coração. Olha quantas almas, olha quantas vidas, Senhor, que estão neste momento, ó meu Deus, na mesma fé, clamando, porque já sabe, sim, Senhor, que quando o Senhor vem, homem nenhum pode impedir. Toma frente de tudo, ó Deus, toma frente, Senhor, da cirurgia, toma frente, meu Deus, ó Deus, através da oração, Senhor, ó meu Deus, que coisa maravilhosa, é a tua graça, é o teu renovo sobre nós. Entra, meu Deus, com a tua providência, Senhor, nesta sala, nesta causa judicial. Entra, meu Deus, entra, Senhor, agora neste momento tão especial de oração. O Senhor pode entrar, o Senhor pode fazer morada, o Senhor pode trazer a cura, o Senhor pode, ó Deus, fazer coisas extraordinárias para que o teu povo venha glorificar o teu santo nome através da oração, ó Deus. Ó Senhor, eu creio, meu Deus, que o Senhor é o Deus que peleja, o Senhor é o Deus que se levanta em favor dos órfãos e das viúvas. Meu Deus, neste momento de oração, vai ao encontro, meu Deus, Senhor, das nossas crianças, dos nossos adolescentes, ó meu Deus, vai ao encontro, salvando, libertando e transformando para a tua glória, ó Deus. Eu creio, Senhor, eu creio que através deste clamor, meu Deus, milhares e milhares de vidas estão tendo um encontro verdadeiro contigo, aquele encontro, meu Deus, que transforma a vida do homem, a vida da mulher, e é por inteiro, meu Deus. Eu creio, Senhor, eu acredito, meu Deus, que por intermédio deste momento de clamor, ó Deus, eu ouvirei testemunhos. Esta pessoa com uma doença nos ossos, nos rins, no fígado, esta pessoa, ó Deus, que estava, Senhor, eu creio, com um pequeno, ó Deus, uma pequena batalha, Senhor, o teu povo, meu Deus, já reconhece que sem a tua presença não vence, e é por isso que aqui estamos, entrando na tua presença, orando e intercedendo por cada um que precisa ser restaurado por ti. Ó meu Deus, eu estou crendo em um milagre, eu estou crendo, Senhor, que o Senhor fará as tuas maravilhas na vida daqueles que estão orando, na vida daqueles que estão clamando. Ó Deus, tu és, ó Deus, tu és maravilhoso, tu és o Deus que concede o desejo do coração. Olha que batalha travada, olha que luta travada, que somente o Senhor pode trazer vitória, vitória, vitória para nossas vidas, despertando o teu povo para buscar a tua face enquanto se pode achar. Senhor, eu creio, Senhor, eu creio que o Senhor pode fazer neste momento uma obra completa na vida deste jovem, na vida deste homem, na vida desta mulher que deixou o conforto da sua casa para viver, meu Deus, ó Senhor, viver, Senhor, meu Deus, em situações de rua, que o Senhor venha ter misericórdia. Deixou filhos, deixou esposa, deixou o conforto do seu lar, e hoje, meu Deus, estão como prisioneiro do crack, da cocaína e da maconha. É hoje, Deus, é hoje, Senhor, eu creio, eu acredito, Senhor, eu creio, porque tudo que nós pedimos a Deus, Deus tem preparado e tem entregado. Entrega, traga, meu Deus, agora sobre a vida desta pessoa a restauração da saúde, e é por completa, dando saúde na coluna, dando saúde, meu Deus, no corpo, Senhor, na alma, dá saúde para eles, meu Deus, dá saúde para continuar congregando com fé e trazendo as almas sedentas para o teu reino, Senhor, eu creio, meu Deus, Senhor, eu creio, ó Deus, que quando nós oramos, unindo a nossa fé, as forças do mal têm que cair, ó meu Deus, é agora, é hoje, meu Deus, o grandioso momento em que o Senhor, meu Deus, vai, Senhor, ó Deus, tomando a frente de tudo, Senhor, toma a frente deste empresário, toma a frente deste microempresário, deste empreendedor, deste investidor, toma a frente, Senhor, não deixa, meu Deus, não deixa, Senhor, o teu povo desanimar, não deixa o teu povo se abater, é renovo do céu, renova no Senhor, renova, meu Deus, o teu povo, renova os obreiros, os pastores, o ministério em geral, renova, Senhor, ó Deus poderoso, traz, Senhor, um grande milagre para a vida do teu povo, que com muita fé estão orando, que com muita fé estão clamando, Senhor, não fazem nada sem antes, ó Deus, receber a tua palavra, não faz, ó meu Deus, nós não podemos fazer justiça com as nossas mãos, mas o Senhor faz pelo teu povo que está em busca, meu Deus, de agir com as próprias mãos, eu acredito, Senhor, eu creio, meu Deus, que através desta oração, as forças do inferno vão bater em retirada e o teu grandioso nome será glorificado, o Senhor sonda tudo, o Senhor trabalha, o Senhor faz, meu Deus, faz mesmo, Senhor, de uma forma especial na vida deste povo que está confiante, que está crendo, ó Deus, que quando, Senhor, o Senhor está no controle, o Senhor, ó Deus, és poderoso para atender a tua oração e trazer o milagre que você precisa. Abre, meu Deus, as portas do céu, Senhor, abençoa o teu povo, abençoa a tua igreja, abençoa os teus servos, abençoa, meu Deus, por intermédio desta oração, por intermédio deste clamor, o Senhor pode, meu Deus, ó Deus, o Senhor pode, Senhor, fazer neste momento cessar toda a seta do diabo, repreender todas as pestes malignas e maléficas, Senhor, ó Deus, eu creio na tua provisão, eu creio, meu Deus, no teu grande agir, eu creio, Senhor, que quando o Senhor vem para fazer, ó meu Deus, o Senhor sabe como fazer, o Senhor sabe, meu Deus, como realizar, e é por isso que nós estamos pedindo a ti, Senhor, ó Deus, venha fazer o milagre, venha, Senhor, atender esta oração, atender esse clamor que nós estamos buscando, pedindo, ó Deus, em prol destas vidas, tenha misericórdia, Deus, desta pessoa, Senhor, que está acamada, esta mulher, Senhor, ó meu Deus, tenha misericórdia, é misericórdia, Senhor, de cada um que está orando, tenha misericórdia, Senhor, eu creio que quando o Senhor for, ó meu Deus, homem nenhum pode impedir, quando o Senhor for o Deus desta casa, quando o Senhor for o Deus desta família, ó meu Deus, vai ser tremendo, vai ser lindo, ó Deus, contemplar as tuas forças, pelejando por cada um, por cada vida, por cada exercício, ó meu Deus, ó Senhor, que o teu povo está neste momento, meu Deus, exercitando a fé, a leitura da palavra, Senhor, eles estão crendo, eles estão confiando, eles estão buscando, eles estão, Senhor, em lágrimas pedindo a cura mesmo, meu Deus, cura, cura, Senhor, esta doença, meu Deus, esta bactéria, esta doença rara, Senhor, que está no corpo deste homem. Sai daí, câncer, sai daí, tuberculose. Sai da enfermidade, sequelas malignas, sai daí agora, meu Deus, o Senhor pode curar, cura, meu Deus, esta pessoa que está perdendo, meu Deus, os movimentos das suas mãos, ó Senhor, as forças dos seus pés, esta pessoa, meu Deus, que está, Senhor, neste momento, meu Deus, orando de coração aberto, Senhor, esta mulher que descobriu um câncer, Senhor, que descobriu, meu Deus, um tumor que está no corpo, meu Deus, ela está desesperada, preocupada, oh Deus, coloca tuas mãos agora, seca esta doença, seca esta enfermidade e dá saúde aos teus servos, dá saúde às tuas servas, meu Deus, aqueles que estão na UTI, na CTI, vão passar por uma cirurgia, vão fazer um transplante, que o Senhor seja, meu Deus, o médico dos médicos, e faça o milagre acontecer. Senhor, eu te apresento a vida do teu povo, eu apresento, meu Deus, Senhor, a vida daqueles que estão com as suas carteiras profissionais levantadas, que estão levantando currículos. Abre as portas, ó Deus, é o que eu te peço e já te agradeço, porque eu creio no milagre, eu creio na vitória, em nome de Jesus. Amém e amém, Senhor Jesus. Glória a Deus. A oração está uma bênção que não dá nem vontade de parar de orar, meus irmãos. O fogo do céu está descendo. Queridos irmãos, eu tenho certeza que você não quer somente a oração, mas você já está decidido e deseja o Deus que ouve oração. O Deus que ouve oração, ele deixou uma palavra: vinde a mim, cansados e oprimidos, que eu vos aliviarei. Ele está convidando você agora para se entregar a ele. Vamos levantar as mãos e entregar tudo nas mãos de Deus. Você que ainda não é um cristão, vai passar a ser a partir de agora. Levanta suas mãos e diga: Senhor Jesus, neste momento eu entrego a minha vida para o Senhor. Salva minha alma, liberta minha alma, perdoa os meus pecados, porque eu prometo ser fiel até a morte. Salva a minha alma, Senhor, liberta-me de todo mal, porque a partir de hoje eu quero a tua presença. Senhor, segura em minhas mãos e não me deixe tropeçar, diga amém. Não saia daí, queridos irmãos, que eu vou fazer uma oração com aqueles que estão reconciliando também. Levanta suas mãos, você que estava afastado, você que estava desnorteado, abatido na fé, e hoje deseja voltar para Deus. Levanta as mãos e diga: Senhor Jesus, neste momento eu me reconcilio com o Senhor. Perdoa os meus pecados, salva minha alma, liberta por completo, porque a partir de hoje, ó Deus, te servirei até o fim da minha vida e anunciarei que o Senhor é o Deus que salva e que liberta, e todos dizem amém. Deus abençoe, queridos irmãos, você que aceitou Jesus, você que reconciliou. No rodapé do vídeo temos um correio: queraceitajesus@ipda.com.br, e temos também o WhatsApp DDD 11 95094 4645, DDD 11 95094 4645. Mande agora mesmo a sua mensagem, que a nossa equipe já vai estar te dando todas as instruções, o que você deve fazer de agora em diante. Ou busque a Igreja Deus e Amor mais próxima de você. Aqui em nossa sede mundial teremos um culto agora às 15h e às 19h eu estarei ministrando a Palavra de Deus na Noite dos Vencedores. Te convido para estar conosco aqui no Templo da Glória de Deus. Vamos orar entregando essas vidas que aceitou, reconciliou. Senhor, eu entrego nas tuas mãos essas vidas que aceitou, reconciliou, o Senhor se entregou de corpo, alma e espírito, perdoa os pecados deles, salva mesmo, ó Senhor, trabalha de dentro para fora e de fora para dentro, faz a tua obra, é o que eu te peço e te agradeço, em nome de Jesus, você diz amém. Aí está, queridos irmãos, a oração do meio-dia, não sai daí não. Canal Direto com Deus, vamos ao santuário neste momento, porque é de lá que vamos prosseguir na oração, no grande clamor. O povo já está preparado para continuar orando. Você no canal do YouTube, Facebook, 15h, voltaremos com vocês em transmissão ao vivo do altar de Deus em um grande culto especial. Você pelas emissoras de rádio, não sai daí não, já está chegando a nossa querida irmã Débora e o pastor Lorival de Almeida em uma programação especial, programa MC Mensagens Cantadas. Deus abençoe a todos. Quem orou com vocês, seu irmão em Cristo Ribeiro Silva, sede mundial na Avenida do Estado, 4568, na Liberdade, no coração de São Paulo. Lembre-se, esta é a família que mais cresce no Brasil, no mundo todo, a família Deus e Amor.
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2: 12:30.
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4: Mensagens cantadas já está no ar, chegamos aqui no seu rádio, também através desse aplicativo ou internet. Muito obrigada a vocês que nos dão esse espaço para nós entrarmos aí na sua casa, também um espaço no seu dia, e que este momento seja muito abençoado. Vos saúda na paz de Cristo, Débora Miranda de Almeida.
5: Obrigado, ouvinte, pela sua audiência. Eu sou o pastor Lourival de Almeida, seja bem-vindo. E nós vamos estar aqui compartilhando com todos vocês momentos bons, momentos edificativos para a vida de todos, com hinos, reflexões, e que todos nós sejamos abençoados. A gente, Débora, pode começar tocando um hino, é isso?
4: Da gravadora MC Music, nós vamos ouvir Não Ficarei Aqui, do álbum É Assim Que Adoro, com Débora Miranda.

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1: Hebreus capítulo 12, versículo 14, 15. Segui a paz com todos e a santificação. Ou seja, não é só a santificação, né?
2: Não somente a paz, mas também a santificação.
1: Exatamente.
2: Né?
1: Sem a qual ninguém verá o Senhor. Tendo cuidado de que ninguém se prive da graça de Deus. E de que nenhuma raiz de amargura brotando vos perturbe. E por ela muitos se contaminem. A palavra perturbação aqui, né? Raiz de amargura. Quero falar um pouquinho sobre isso, sobre essa tristeza amarga, essa extrema maldade, esse fruto amargo do ódio, né? E, infelizmente, isso faz parte da vida de muita gente. Eu diria, Débora, que foi o mesmo sentimento que Caim teve em relação a Abel. Afinal de contas, Abel foi aceito, ele não. Acabou matando o seu irmão. Quer dizer que muita gente em nossos dias continua ainda guardando ódio, rancor, infelizmente amargando aí um sentimento de ódio, de rejeição. Pessoas que muitas vezes encurvadas pelo peso de muitos relacionamentos conflituosos estão aí, levando nas costas esse peso, né? Essa rejeição, essa inveja, produzindo amarguras profundas. Infelizmente esse ressentimento traz aí a ausência da paz no coração das pessoas. Pessoas que estão aí com secreções do ódio saindo pelos cantos da boca, né? Candidatos aí a doenças da mente, do coração, até um AVC, um ataque cardíaco qualquer hora, um derrame cerebral. E essas pessoas, infelizmente, vivem aí carregando esse veneno, essa natureza de serpente, contaminando as pessoas, porque é o que a Bíblia fala. Infelizmente, essa raiz acaba contaminando outras pessoas. Todo mundo sofre, a igreja sofre, os amigos sofrem, se é que essas pessoas têm amigos, né? Família sofre. A amargura só traz doença, né? Só traz dor. Ao invés de amargura, nós devemos cultivar o amor. Afinal de contas, foi o próprio Senhor Jesus que disse para que nós amássemos uns aos outros. Quando ele diz amar os vossos inimigos, eu acredito que está intrínseco na questão. Que se nós amamos os nossos inimigos, nós amamos também os nossos amigos, né? E para nós também bendizermos aqueles que nos maldizem. Fazer bem àqueles que odeiam, orar pelo que vos maltratam e vos perseguem. Que sejais filhos do Pai que está nos céus. Porque faz com que o sol se levante sobre os bons e os maus, e a chuva desça sobre os justos e injustos. Pois se amardes os que vos amam, que galardão tereis? Não fazem os publicanos, porém, o mesmo? E se saudardes unicamente os vossos irmãos, que fazeis demais? Não fazem os publicanos também assim? Sede vós, pois, perfeitos, como é perfeito o vosso Pai que está nos céus. Esse texto, sem dúvida alguma, é um remédio contra a amargura produzida no coração de algumas pessoas. Eu até diria que muitas pessoas poderiam parar e pensar, mas eu tenho razão de estar assim, mas eu estou assim por causa disso, daquilo. Poderia até dizer por que não, claro, mas nós temos que nos esforçar mais do que o mundo se esforça. Nós temos que nos esforçar mais do que os publicanos se esforçam, não é?

0: Se o mundo é assim, nós vamos ser diferentes. Infelizmente, nós vivemos sim momentos onde pessoas culpam, às vezes, suas mazelas a outras pessoas, ou seja, nunca são elas mesmas culpadas dos seus problemas, das suas situações ruins. Infelizmente, Débora e ouvintes, a gente tem às vezes que ouvir tantas coisas. Coisas como, não, se você é uma pessoa melhor sucedida que eu, você tem a obrigação de me ajudar, de me sustentar, senão eu vou falar mal de você. Infelizmente, a gente se depara com situações como essas e é tão decepcionante, mas nós vamos fazer o quê? Temos que amar essas pessoas, porque essas pessoas estão carregando fardos terríveis. Como eu disse, essas pessoas estão babando, né, pelos cantos da boca, amarguras. Mas nós, como servos do Senhor, vamos nos pautar pelas palavras de Paulo. O servo do Senhor não convém a ele ser contendeiro, mas ser manso para com todos, apto para ensinar, sofredor, instruindo com mansidão os que resistem, a ver se porventura Deus lhes dará arrependimento para conhecer a verdade e tornar a despertar, desprendendo-se dos laços do diabo em cuja vontade estão presos, segundo Timóteo capítulo 2, versículo 24 a 26. E é impressionante como as pessoas realmente caem nos laços malignos, né? É impressionante como as pessoas se deixam prender por ressentimentos, ódios, amarguras, prejudicam a própria vida em primeiro lugar, mas prejudicam também sua família, sua igreja, dão um testemunho miserável e prejudicam pessoas que são alvo da maldição das suas línguas. Quantas pessoas precisam ser libertas desses sentimentos facciosos produzidos por essa cardiopatia, ou seja, essa doença do coração? Infelizmente, os tais espalham o veneno da inimizade, da contenda, da maledicência em todos os níveis. É impressionante como nós vemos pessoas com essa capacidade da velha natureza de Adão. Pessoas que só conseguem sugerir coisas ruins, nutrem opiniões erradas acerca de pessoas, de companheiros de ministério, de irmãos que cantam juntos, das bandas que tocam juntos, espalhadores de boatos, rotuladores implacáveis. Pessoas que, infelizmente, o estilo de vida não condiz com o estilo de vida cristão. Jesus nos ensina claramente a amar e orar por aqueles que nos fazem mal. E alguns nem chegam a fazer mal para essas pessoas. Só o simples fato de, às vezes, não concordarem com suas atitudes, não agirem em conformidade com as suas ações, já é motivo para que essas pessoas se utilizem dessa espada que sai das suas bocas, não é? Infelizmente, são pessoas que não são saudáveis. Pessoas que dentro delas não flui o amor de Deus. Imaturas, não sabem conviver em sociedade, muito menos sabem dar passos para a criação da sua própria família. E acham que não, eu sou da família de Deus, todo mundo tem que olhar para mim, eu sou o queridinho, a última bolacha do pacote, todo mundo tem que me ajudar, todo mundo tem que me levantar, cuidar de mim, cuidar porque eu sou de Deus, enfim. E quando não tem esse tipo de receptividade ou esse tipo de atenção, coitado daqueles que não enfiam a mão no bolso até para enfiar, para ajudar aquele, porque essa pessoa, infelizmente, vai ter que aí sofrer as amarguras dessa língua que, infelizmente, deixou enraizar-se nela a raiz dessa amargura toda. E você, ouvinte, vai ser alvo, eu vou ser alvo, nós vamos ser alvos dessas línguas ferinas, amarguradas, que falta a elas a sinceridade, a pureza, o comprometimento com os valores do reino de Deus. Que o Senhor nos livre, porque ninguém pode dizer que está livre disso, mas que o Senhor nos livre dessa raiz de amargura, desse ressentimento, dessa inveja. E que o Pai nos conceda a graça de vivermos de uma forma amorosa. Entendermos os nossos irmãos como companheiros. Entendermos as pessoas que estão ao nosso lado como participantes da mesma caminhada. E entendermos que nós temos uma vida particular e devemos lutar por ela. E não achar que todo mundo tem a obrigação de cuidar da gente, mesmo que nisso esteja inserido, mesmo que isso signifique. Porque é o que eu estou falando aqui, quero que os ouvintes saibam. É que infelizmente algumas pessoas acham, não, o irmão tem carro. O irmão tem que me dar um carro também. É. Ah, o irmão tem casa, o irmão tem que me dar uma casa também. Já, até quando isso vai continuar? Até quando as pessoas vão continuar nutrindo essa amargura, esse ressentimento, esse ódio, essa inveja? Quero dizer aos irmãos, e digo isso aqui publicamente, eu incentivo os meus filhos a lutarem, a estudarem, a trabalhar de noite e de dia. Se houver uma necessidade imediata, é evidente que nós como pais, mas eu olho os meus filhos com olhos de que, não, eu sou o gavião que estou cuidando deles, eu sou a águia que está cuidando da águiazinha. mas tem que ir para o campo de batalha. Se achar que eu vou, ah, pai, eu preciso disso que eu vou dar, não, não, não, vai buscar, corre atrás, se precisar, é uma coisa de desespero, sim, é para isso que os pais estão aí. Quero que vocês saibam que os nossos filhos são tratados como todas as pessoas que são colocadas no mundo, tomam suas decisões e vão na direção que querem, tem que ser tratada, afinal de contas é assim que é a vida. E é evidente que pais entesouram para os filhos, e não os filhos para os pais, deixar claro também, em todos os aspectos, eu entendo assim. Agora, pessoas acharam que não, tem que dar para mim, porque você tem que parar com isso. Ah, você não deu, vou espalhar isso, vou espalhar aquilo, você isso. Até quando isso vai continuar? Que bobagem é essa? Você é senhor da sua vida. E é evidente que existem questões que a igreja ajuda, que nós ajudamos, mas pessoas acharam, não, tem que ter casa porque você tem, então... Vai atrás, corre, vai atrás, levanta de manhã, vai atrás, trabalha, vai, corre atrás. No meu caso, estou correndo há 40 anos, ou seja, 40 anos no mercado de trabalho, comecei cedo. Isso não me matou, estou vivo aqui, não é? Comecei a trabalhar muito jovem comecei a trabalhar. A Débora começou a trabalhar mais jovem que eu. Que idade você tinha quando gravou seu primeiro CD, Débora?
1: 5, 6 anos.
0: 5, 6 anos. Daí pra frente, cantando... Não é? Ou seja, até porque 40 e tantos anos também que grava, que canta. Agora aparece uma pessoa de repente, não, vou falar mal de você se você... Ah, tenha santa paciência. E tô dizendo isso a todos vocês ouvintes que estão ouvindo aí. Não podemos aceitar esse tipo de situação. Devemos aceitar a nossa condição como servo de Deus, sim. Ajudar o nosso próximo, sim. Mas as pessoas falam, você tem, eu tenho que ter, senão eu vou falar mal de você. É raiz de amargura, raiz de amargura pura, é ressentimento, é inveja, não é? Que a paz de Deus nos conceda a graça de vivermos de uma forma amorosa e que todos trabalhem, vamos trabalhar, minha gente, vamos trabalhar. Tenho certeza absoluta que o nosso Deus haverá de dar a vocês tudo aquilo que vocês colocarem a mão para trabalhar, para vencer, para adquirir. Deus vai dar a vitória, sim. Agora, não adianta ficar culpando as suas mazelas naqueles que têm alguma coisa. Porque isso é a mesma coisa que nós estamos vendo até na questão da política nacional. Isso tem que parar, meu Deus do céu. Não podemos nos considerar melhores que ninguém. Não temos que ficar disputando isso ou aquilo. Temos de ser mansos e humildes de coração. Mas temos também de parar com esse protesto bobo, não é verdade? Se o nosso irmão está bem sucedido, glória a Deus por isso. Vamos buscar e que nós sejamos vencedores contra essa amargura maligna. Que as pessoas sejam graciosas, generosas, bondosas, facilitadoras, gratas em Cristo Jesus e que as pessoas que têm esse sentimento maligno coloquem a mão na massa e vão atrás, vão trabalhar. E é evidente que é obrigação da igreja, deixo claro aqui, obrigação nossa ajudar os nossos irmãos e isso temos feito de bom grado.
1: Nós vamos a mais uma mensagem musical. Nós queremos ouvir aqui agora o irmão Elias cantando Chuva de Poder. Ele canta do CD Jesus é Deus. Vamos louvar ao Senhor. Solte a voz.

0: E agora, ouvintes amados, depois desse hino, né? Vamos dar uma relaxada, né? É chato você lidar com pessoas que não querem pôr a mão na massa, né?
1: É, tem muita gente que não quer trabalhar, né?
0: Não quer trabalhar.
1: É obrigação sua me ajudar.
0: Eu tinha dito pra Débora colocar, não só ela, como também nós colocarmos, às vezes, a Débora, que não mais tanto, mas ela gostava das redes sociais. Falei, coloca nas redes sociais desde o tempo que você começou a trabalhar, porque, infelizmente, tem pessoas que não é... Tudo que você tem blasfema os seus bens e acho, não, se não der para mim, vou blasfemar os seus bens, vou dizer que você roubou aqui. Pelo amor de Deus. Vamos dar uma dica de saúde, Débora?
1: Vamos. Lourival, surgiu uma época aí, aqueles rumores, né? Olha, todos os utensílios de plástico estão com problema ao ser aquecidos, eles liberam uma essência tóxica, tem que tomar cuidado.
0: Me lembro.
1: E realmente, alguns potes de plástico liberam essa produção de material tóxico, né? E a gente tem que evitar. E esse material, o bisfenol A, ele é utilizado na produção de certos plásticos, containers, nesses materiais plásticos que a gente usa na cozinha, revestimento de lata. E ficou famoso em 2008 ao ser relacionado a problemas hormonais, que provoca câncer. Ele pode ser ingerido toda vez que um alimento entra em contato com o material. Então, a Agência Nacional de Vigilância Sanitária afirma que há um limite seguro, 0,6 miligrama por quilo de comida. Apesar disso, esse BPA, que é o bisfenol, né, ele permanece no corpo por muito tempo e tem efeito cumulativo. Então, o assunto é polêmico. E assim, nós classificamos quais os potes de plástico, quais são os recipientes de plástico que não pode ser aquecido. Então é muito fácil, você pegou o pote de plástico, no fundo do pote tem aqueles triângulos de reciclagem, não tem? E esses triângulos, aquele triângulozinho que tem um número dentro, eles identificam o tipo de plástico que foi utilizado na produção daquele material. Por exemplo, quais são os triângulos com aquele númerozinho dentro que mostram que estão livres desse composto de bisfenol A? Garrafas de água e refrigerantes, quando tem aquele triângulozinho com o número 1. Número 2, triângulo com o número 2. Baldes e sacolas de compra. Aí pula para o número 4, triângulozinho com o número 4, são sacos de lixo. E o 5, número 5, triângulozinho com o número 5, que são potes de margarina, seringas descartáveis e canudos. Nós não vimos aqui aqueles potinhos que a gente usa na cozinha. Então, são os plásticos duvidosos, que é o número, que são os números 3, 6 e 7. Então, você tendo aí o plásticozinho em casa, pega o pote de plástico, verifique no fundo. Tem o número 1, 2, 4 e 5? Guardem esses números. 1, 2, 4 e 5 estão livres deste produto tóxico que é o bisfenol A. Agora, os outros são duvidosos, que são os números 3, número 6 e número 7. Lourival, e o que me preocupou? Sabe aqueles copinhos descartáveis que a gente toma café? Está incluído nos plásticos duvidosos. Não tem BPA, mas libera estireno, que é uma substância tóxica, que estão nos copos descartáveis e embalagens em geral. Então vai tomar um cafezinho, leve a sua canequinha de casa, o seu copinho de vidro. Sua canequinha não de plástico, claro, mas sua canequinha de cerâmica ou de vidro, né?
0: Copinho de margarina.
1: Não,
0: mas é normal, por que não? Vai dizer que em casa tem um monte desses copos, não. Eu não jogo fora mesmo. Esses
1: não,
0: para
1: trazer no trabalho um copo de vidro
0: traz
1: ou uma
0: um copo
1: caneca,
0: de vidro,
1: né?
0: Então, sim. Esse você já usou mesmo ali, usa.
1: Então os triângulos com os números que são seguros, repetindo, 1, 2, 4 e 5. Os duvidosos, 3, 6 e o número 7.
0: Tá aí pra você uma dica importante, né? Porque quem é que não toma um cafezinho e tal, né? Gostosinho, quentinho e tal. Todo mundo gosta de um café, quer dizer, quase todo mundo gosta de um cafezinho. E é bom saber que às vezes a gente tem que, né, tomar cuidado pra não fazer mal também.
1: O MC também gravou mais um título novo, que é o CD Novos Valores, volume 4. E nós vamos apresentar mais um hino bonito para você conhecer este lindo lançamento. Aí vai a mensagem de Deus para você.

0: Vamos seguindo, Lorival?
1: Nós vamos fazer assim, vamos abrir espaço para os nossos prefixos, já voltamos.
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1: 13 horas e 2 minutos.

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1: Todo mundo erra, né, Lorival? Menos a gente que erra, né?
2: Menos a gente que erra pouco, né?
1: A gente erra, sim, e fazer o programa aqui sem parar, a gente corre esse risco de ter esses erros. Mas tudo bem, nós vamos seguindo agora, nós temos aqui o Momento da Família, e eu gostaria de falar um pouquinho com a situação espiritual da criança. Eu sei que muita gente fica preocupado. Ah, mas será que isso? A criança tem pecado, não tem pecado? Davi fala, sei que sou pecador desde que nasci. Sim, desde que me concebeu minha mãe. Ou seja, a criança não é sem pecado. Davi está admitindo, mas ela ainda é muito simples. A criança é muito ingênua, é muito pura. O pecado que habita dentro dela não fala tão alto como no adulto. Ela ainda não foi engolfada pelo curso deste mundo. Por essas razões, a criança serve de exemplo para nós adultos. Conforme o salmista, é dos lábios das crianças e dos recém-nascidos que Deus tem tirado o perfeito louvor para, entre aspas, silenciar o inimigo que busca vingança, como diz Salmos capítulo 8, versículo 2. E Jesus citou essa passagem aos sacerdotes e aos mestres da lei por ocasião de sua entrada triunfal em Jerusalém, em Mateus 21. E depois de impor calma e tranquilidade à sua alma, o salmista compara o seu estado de espírito ao da criança desmamada ainda nos braços da mãe. E ele afirma com convicção, a minha alma é como essa criança. Salmo 131, versículo 2. Então o salmista não é o único a tomar a criança como modelo de comportamento. Jesus, Paulo e Pedro também fizeram o mesmo. E para responder à pergunta, quem é o maior no reino dos céus? Jesus chamou uma criança, colocou-a no meio dos discípulos e respondeu, quem se fizer humilde como esta criança, este sim será o maior no reino dos céus. Agora Paulo, ele ordenou aos coríntios que se tornassem crianças quanto à malícia, mas não quanto à faculdade de compreender e de julgar. E Pedro ensinou aos crentes que eles deveriam desejar ardentemente o leite espiritual, assim como as crianças recém-nascidas buscam o seio materno. Nós vemos que a criança, ela tem ali a sua maldade, né? Em partes, quando a Bíblia diz que ela tem a sua estultícia, a sua tolice, e ela realmente ela sabe o que é. Às vezes ela testa o pai, ela testa a mãe. E a criança precisa ser evangelizada desde pequenininha. Não somente ensinada, mas evangelizada. A criança não crente, ela precisa entender e devemos mostrar a ela o caminho da salvação para que ela aprenda quem é Jesus, quem é Deus, o que é o pecado e quanta coisa ruim traz o pecado, que há salvação e há solução para ela e para o pecado, e que ela tem um presente da salvação que poderá ser adquirido por ela mesma, né? A criança pode aceitar Jesus quando pequena? Sim. Na linguagem infantil, você pode mostrar a ela o que é a salvação e o que é aceitar Jesus.
2: Muito bem, nós vamos prosseguindo com o nosso programa, lembrando a você, prezado ouvinte, que existe, é claro, mesmo na criança, o seu estado, né? E o seu estado de inocência, é evidente que não lhe é imputado nenhum tipo de transgressão ou pecado, nada, absolutamente. E é claro que existe também a criança a partir do momento que ela passa, deixa de ser criança, né? Aí
1: da
2: ela,
1: sua inocência para a sua consciência.
2: Seu estado de consciência, ele passa a ser imputado a ela, então, suas transgressões, seus pecados, não é verdade?
1: Nós vamos ouvir o hino com Débora Erini, nós vamos lá para 1985, Lorival, e no Meu Barco, nós vamos ouvir agora do CD Prova de Amor. Música.

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1: Olival, vamos seguindo. Eu tenho aqui uma dica bastante interessante para você economizar bateria no seu celular, né? Umas dicas para você fazer a bateria do seu smartphone render muito mais. Passar o tempo todo competindo com os amigos em jogos, enfim, pelo smartphone pode ser bem divertido, mas descobrimos que a bateria se esgota na hora de fazer uma chamada de emergência. Então, às vezes você fica lá no jogo, lá no celular e tal, de repente na hora de fazer uma chamada de emergência não tem mais bateria. Não é muito difícil prolongar o tempo de uso dos aparelhos entre as recargas, mas exige disciplina e o conhecimento das opções do seu aparelho. Por exemplo, você que tem aí um Android, né? Um celular Android. Cada aparelho com Android administra a bateria de uma maneira e oferece seus próprios recursos de economia. Então, se você tem um modelo da Sony, por exemplo, pode conferir o status da bateria e ativar a economia de energia. Cada celular tem aquele um botãozinho para você ativar a economia de energia. Você clicando configurações, depois gerenciamento de energia, aí você pode fazer com que o seu celular esteja ativo. Por exemplo, você está numa estrada, acaba a gasolina, não tem posto ali perto. O seu celular está carregado, está ali ativado. A tela, um pouco a redução de luz da tela, não usar, por exemplo, o Wi-Fi, se ali não tem configurações para o Wi-Fi. Então, todas essas coisas, desativando esses pontos importantes, você vai conseguir colocar um pouquinho mais de energia com mais tempo no seu celular. Os recursos estão aí, é só você ir mexendo, né? Coloca configurações, economização de energia, depois coloca de novo lá o status para a bateria, o uso de energia mais reduzido, você vai conseguir poupar energia no seu celular e quando precisar, você está com seu celular em mãos para aquela emergência.
2: Aí está, né? O celular é isso, às vezes a hora que você mais precisa ali, acabou a bateria, né? Então, conservar, ou seja, economizar a bateria é bom.
1: Ah, a fiança. Mensagem bonita na voz de Daniela Balabem.

0: importante a gente falar sobre as promessas cumpridas de Deus, né? Tantos milagres acontecem que a gente nem fica sabendo. E é claro que a gente fica feliz em ver Deus realmente realizando a sua obra em tantas vidas, em tantos corações. E Deus é assim mesmo, Deus continua fazendo, vai continuar fazendo. Então assim, Deus cumpre as suas promessas? Claro que cumpre. Deus cumpre as suas promessas. Agora, é evidente que quando a gente fala que Deus cumpre as suas promessas, é evidente que Deus cumpre integralmente. E nós temos na Bíblia Sagrada, né, aquilo que nós chamaríamos de um processo escatológico. E é claro que nós temos aí bênçãos de Deus à nossa disposição. Nós temos aí pastores, cantores de Deus. Quando eu digo cantores de Deus, é que tem cantores que não são de Deus. Mas nós temos aí tantas pessoas que são zombadas, são humilhadas, né, por pregarem a verdade, por falar do amor de Deus. Então a gente vê que as promessas em relação a curas, milagres, maravilhas, salvação, elas estão aí. Mas será que as implicações teológicas, as implicações escatológicas, quando dizem que aquele que tem rejeitado o Senhor será réu do juízo final, aqueles que têm rejeitado a Deus vão sofrer os ais, os que estiverem vivos, é claro, não é? E aquele que não tiver com o nome escrito no livro da vida, será que essas pessoas também vão ser lançadas no lago de fogo ou não? Será que serão alcançadas por uma misericórdia extraordinária ou não? Bom, é claro, ouvinte, que as promessas de Deus, elas são promessas de Deus. E é claro que também os juízos de Deus são juízos de Deus. E a partir do momento que as promessas se cumprem, também se cumprirão os juízos. Concorda, Débora, ou não?
1: Claro, a Bíblia tem que ser cumprida.
0: A pergunta precisa ser retórica, né?
1: Na sua totalidade, não parcialmente, né?
0: Então, ouvinte, é preciso cuidar da sua vida espiritual, né? Cuida da sua vida espiritual. Como é que vai sua vida com Deus? A gente vê tanto escândalo, tanta coisa errada, não é? Todos os dias nós vemos aí essas... É pastor que rouba, é pastor que barbariza na parte sexual, é pastor que agride o fiel, é pastor que não é pastor, enfim. Eu quero dizer a vocês que o juiz de Deus continua aí. Infelizmente, a gente fala, esse pastor, juntamente com segurança, está sendo acusado de roubarem R$325.865 de um carro blindado do Cruzeiro, o time de futebol de Minas Gerais. Onde não é o único caso, são tantos casos, até que se prove se é ou não é a verdade. Enfim, são acusados, mas é tanto crime que acontece contra a economia de Deus. São tantas pessoas que não tem o mínimo temor de pegar o que não pertence a elas. Olha, assim como se cumpre as promessas de Deus, se cumprirão também os juízos. Não é? Se cumprirão os juízos. E não é só a questão do roubo, né? São tantas coisas que denigrem a imagem de Deus. Claro, você fala, Deus não tem nada a ver com isso. A pessoa fez isso, é verdade. Mas acontece que as pessoas pegam as vertentes para tomar algum tipo de proveito, para ridicularizar o evangelho. Então, olha, ouvinte, é preciso tomar bastante precaução. Assim como as promessas de Deus se cumprem, os juízos de Deus também se cumprirão. Não toque naquilo que é de Deus. Não faça coisas que escandalizem a palavra de Deus. Ai, daquele por quem vier o escândalo. Recentemente, uma pessoa cometeu uma atitude tão depravante. Falou, mas não pode falar, porque senão o escândalo vai vir. A culpa é sua. Não, a culpa é sua. Você que cometeu o escândalo. Quantos pastores dignos de cadeia, não é verdade? Então é preciso abrir os olhos. Você também tem uma alma, querido pastor, querido irmão. Cuide bem das coisas de Deus. Cuide bem da sua vida. Você é uma referência para tanta gente. Tantas pessoas olham para você como um exemplo. Então dê exemplo de um servo de Deus, de um salvo. Porque assim como se cumprem as promessas, se cumprirão também os juízos.
1: E o MC traz para vocês CD Oração no Santuário. Nós vamos ouvir esta mensagem e você vai meditando aí. E com certeza Deus vai falar ao seu coração.

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1: Alô, crianças do meu querido Brasil! Alô, menininha! Alô, garotinho! A tia Débora chegando. E olha, estou muito feliz de poder estar aqui com vocês, sabendo que este programa vai trazer coisas lindas para você. Olha, nós teremos aqui músicas, histórias, muita coisa interessante para você aprender. Mas agora a gente vai começar o nosso programa cantando. Vamos ficar de pé, vamos aplaudir ao Senhor e vamos louvar a este Deus que tanto nos ama. Este Deus que nós chamamos o Deus de amor. Louvemos o nome dele.

estamos cantando, aqui estamos louvando, falando de Deus. E vocês já sabem, a gente sempre está falando aqui que Deus ama a gente do jeito que a gente é. Talvez você seja um pouco mais gordinho, um pouco mais magrinho. Ah, lá na escola, tia Débora, as crianças me colocam o nome de Zureiudo, de Dumbo. Ah, me chamam de baleia, outros me chamam de Olivia Palito. Mas não importa como você é. O que importa é que você é amado por Deus. Deus te ama demais. Diga comigo agora. Deus me ama muito. Mais uma vez. Deus me ama muito. Exatamente. Deus é maravilhoso. Por isso, Ele deu o único filho que Ele tinha, Jesus, para morrer pelos nossos pecados. Porque todos nós temos pecados, defeitos, e o único que não tem defeito

0: coisa maravilhosa! Quem realizou isso? Eu preciso saber. Oh, mas o que que aconteceu? A Bíblia nos conta que numa terra chamada Canaã vivia uma menina pequena. E a Bíblia não fala o nome dela. A Bíblia diz que ela morava com o pai e a sua mãe. E certa vez, aonde ela morava, em sua terra, houve uma guerra muito grande. Soldados estrangeiros vieram ao país dela, roubaram, carregaram tudo para a sua terra, para a terra deles. E o que aconteceu de mais grave foi isso. E aquela guerra, eles começaram a roubar as casas, carregando as coisas das casas, roubando tudo que havia na terra daquela menininha. Mas sabem, crianças, o pior de tudo, acabaram roubando esta menininha de seus pais. E sabe o que aqueles soldados estavam fazendo? Estavam levando aquela menininha de presente para o general dos soldados. E um deles disse assim:
1: ah, vamos levar esta menininha como presente bonito para o nosso general. E ele vai gostar muito.
0: Ah, sabem como se chamava esse general? Ele se chamava Namã. E quando eles chegaram com aquele presente, com aquela menininha, aquele general ficou muito feliz e deu aquele presente à sua esposa. E assim, ela poderia ser mais uma empregada da casa do general Namã. Meu Deus! Aqueles soldados estavam pecando, roubando as casas. Na guerra, acontecem estas coisas. Roubaram até a menininha. Roubaram ela de seus pais e levaram como presente para o general Namã. Pobre.

agora ela não estava mais com o papai e a mamãe. Agora, ela seria uma empregadinha naquela casa, naquela grande casa daquela senhora que ela nem conhecia e de um general que ela nunca tinha visto em toda a sua vida. Mas graças a Deus que Naamã era um senhor muito bondoso. E aquela menininha o estimava muito. Ele não era somente bondoso, era também um senhor muito rico. Ele tinha empregados, tinha muitos carros, muitos cavalos, tinha muito dinheiro e muitas outras coisas muito lindas. Ah, Naamã poderia ter tudo o que ele quisesse, pois ele tinha muito dinheiro.

ele era muito infeliz. Infeliz, tia Débora? Mas ele tinha carros, tinha cavalos, empregados, muito dinheiro. E ele era infeliz? Sim, ele era muito triste. Era um homem pobre na sua alma e muito triste. Porque ele tinha uma doença horrível. É, ele era leproso. Leproso? O que é leproso? O que é ser leproso, tia Débora? Sim, em seu corpo, em seu rosto,

0: havia grandes feridas brancas nas mãos, nos pés. Sim, em todo o seu corpo ele tinha feridas. Ai, aquela doença, ninguém poderia curar. Nenhum médico poderia curar aquelas feridas que estavam em seu corpo. Ah, pobre general Namã, era leproso e a sua doença cada vez mais piorava. Com certeza, ele poderia morrer em breve, porque ninguém poderia e nem saberia como ajudá-lo naquela doença. Mas existia uma pessoa que poderia ajudar o general Namã.
1: Quem é?
2: Quem é? Quem é?
1: Quem é? Quem é?
0: Ah, esta pessoa era aquela menininha que havia sido roubada pelos soldados e que estava morando na própria casa do general Namã. E quando a menininha soube que seu patrão sofria da doença chamada lepra, ela foi logo buscando, procurando a sua patroa para conversar com ela. Olha, patroa, eu posso ajudar o nosso patrão. Se o meu patrão estivesse em minha terra, onde moram meu pai e minha mãe, ele poderia ficar curado, porque lá existe um homem de Deus que se chama Eliseu. Ele é um profeta. Aquilo que Deus fala para ele, ele fala. Ele é um servo de Deus e ele é o sucessor do profeta Elias. E ele ora e fala com Deus e Deus faz milagres. Foram estas palavras que a menininha falou à sua patroa. E a mulher, então, mais que depressa, foi contar ao seu marido o que a menina tinha dito. Querido, eu tenho uma novidade para você.
2: O que é? Vai contando logo.
0: Ah, meu querido, você nem imagina. A nossa empregadinha, a menininha que veio para a nossa casa, ela disse que há um profeta de Deus na terra dela que fala com Deus e Deus pode te ajudar e curar a sua enfermidade. Namã pensou, e então Namã diz:
2: Ah, será que é possível eu ser curado? Seria maravilhoso!
0: Então, Namã não pensou duas vezes. Pegou as suas carruagens, os seus cavalos e pôs-se logo a caminho para a terra onde morava a menininha, a terra de Canaã. E ele foi viajando nesta longa estrada. E muitos servos o acompanharam em outras carruagens e galopando a seu lado nos seus lindos cavalos. Namã também levou uma porção de presentes, ouro e prata e diversas coisas bonitas. Seria tudo para Eliseu, para que ele curasse Namã. Mas espera aí, tia Débora. Eliseu não precisaria desses presentes para falar com Deus e Deus curá-lo daquela lepra. O que bastava Namã era a sua fé. E ele já estava demonstrando a sua fé, viajando em direção àquela terra onde estava o servo de Deus, o profeta do Senhor, chamado Eliseu. Finalmente, Namã chegou à beira de um rio. Este rio chamava-se Jordão. Ah, era um rio largo. E Naamã atravessou o rio e já então estava na terra de Canaã. Andaram mais um pouquinho e ele chegou na casa de Eliseu. Naamã pensou:
2: ah, este servo de Deus Eliseu há de gostar que um senhor tão rico como eu venha procurá-lo.
0: E Naamã continuou falando:
2: com certeza, quando Eliseu souber que eu cheguei, ele virá depressa para fora e vai se inclinar profundamente perante a mim. Afinal de contas, eu sou o general de um grande exército. Então ele vai orar por mim, vai colocar suas mãos sobre a minha enfermidade e então talvez eu esteja curado novamente.
0: Ah, crianças, Eliseu não fez nada disso que havia pensado o general Naamã, não. Não veio para fora. O que Eliseu mandou para falar com Naamã foi o seu empregado. E então, o general Naamã ficou muito chateado.
2: Peraí.
0: Imagino que ele pensou na hora.
2: Ele manda um empregado falar comigo?
0: Exatamente, crianças. E ali o empregado do profeta de Deus disse:
3: olha, Naamã, Eliseu disse para você mergulhar 7 vezes no Rio Jordão e o senhor ficará curado.
0: Naamã ficou muito desapontado, decepcionado, ficou zangado também e disse:
2: será que eu fiz essa viagem tão longa para isso? Para mim lavar nesse rio Jordão? Não. Lá na minha terra existe o rio Farfá e o rio Abana. E ele pede para mim mergulhar neste tal de rio Jordão? Este rio que nem se compara aos rios Abana e Farfá? Ah, não. Isso não adianta nada. Eu já me lavei tantas vezes e não adianta nada. Não fiquei curado da lepra. Ah, vamos embora. Voltemos para a minha terra. Vou continuar doente e vou morrer dessa enfermidade.
0: E assim, general bateu de volta para a sua terra. Foi embora, zangado, decepcionado com Eliseu. Os servos de Naamã cavalgavam ao seu lado, também muito decepcionados, pois eles gostavam tanto de Naamã. Queria que ele ficasse curado daquela enfermidade. E então, os servos de Naamã disseram a ele:
4: ah, Naamã, por que o senhor está tão zangado? O senhor não acredita no profeta? Não custa nada o senhor experimentar. Vai lá, lave-se 7 vezes no Rio Jordão. Mergulha lá. Quem sabe você fique curado?
0: E não é que eles convenceram Naamã a fazer isso? Naamã então resolveu experimentar. Talvez ajudasse mesmo ele mergulhar 7 vezes no Rio Jordão e seria curado.

0: E assim Namã resolveu mudar de ideia. Resolveu mergulhar então no Rio Jordão. E quando ele chegou lá, tirou suas vestes bonitas de um grande general e com seus pés doentes, ele foi descendo o rio, mancando para dentro daquela água. E então ele começou a lavar seu corpo doente. Mergulhou uma, duas, três vezes. Parece que não adiantou nada. Quatro vezes, cinco, seis, sete vezes ele teve de mergulhar. E quando ele terminou o sétimo mergulho, fazendo exatamente como o profeta de Deus havia lhe dito...
1: Meu Deus! Estou curado da minha lepra!
0: Aonde estavam as feridas de Namã, crianças? Olha que coisa maravilhosa! Deus é poderoso! O testemunho daquela menininha foi fantástico! Ela falou do Deus maravilhoso que ela servia! Ah, aquela menininha, ela fez a diferença. E ela não ficou reclamando que ela tinha sido levada como uma escrava para um país onde ela não conhecia ninguém. Ela não ficou choramingando, reclamando. Não, aquela menininha, ela falou do amor de Deus. Ela falou do poder de Deus. E é o mesmo Deus que nós servimos, que ama a você, que amava aquela menininha. E aquela menininha demonstrou. Ela fez exatamente como Deus queria que ela fizesse. Deus quer que você fale do amor dele para todas as pessoas. Na escola você faz isso? Você fala do amor de Deus na sua vizinhança? Para os seus pais que ainda não conhecem a Deus? Ah, agora você está conhecendo este Deus maravilhoso que curou Namã daquela lepra que ninguém poderia tratar, que ninguém poderia curar. Ah, o nosso Deus é tremendo, o nosso Deus é maravilhoso e era o mesmo Deus que aquela menininha servia. Aquela menininha fez a diferença. A Bíblia não fala o nome dela, mas deixou nas páginas da Bíblia Sagrada o seu grande testemunho. Ela não fechou a sua boca, ela falou de Deus. E é assim que nós devemos fazer. Deus quer que falemos de Deus, do seu amor. Deus quer que a gente fale dele em todos os momentos, seja na escola, seja em casa. E isso agrada muito a Deus, sabia disso? Aquele homem, o general Namã, veio conhecer a Deus por uma pessoa que trabalhava na casa dele. Talvez por uma pessoa que eles nem tanto valorizassem, pois ela era uma simples empregadinha, uma empregadinha qualquer. Mas ela mostrou o grande valor dela, porque ela tinha Deus em sua vida. E nós somos pessoas amadas por Deus, e muito mais valorosas quando Deus mora dentro da gente. Namã recebeu um grande presente, a cura da sua enfermidade. E você também pode receber um presente agora, a salvação da sua alma, convidando Jesus para morar dentro de você. Jesus pode fazer algo lindo na sua casa, pode mudar essa situação que você está vivendo. Talvez você esteja doente também, talvez papai e mamãe se separando, talvez papai desempregado, a mamãe, problemas tão grandes na sua casa. Ah, Jesus, o Filho Perfeito de Deus, pode mudar essa situação hoje. E você quer aceitá-lo? Se você quer aceitar Jesus para viver eternamente com você, você vai fazer esta oração comigo. Ore, neste momento, estas palavras.
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0: Senhor Jesus, aqui estou na Tua presença. Obrigado, Senhor, porque o Senhor morreu na cruz para perdoar os meus pecados, mas ressuscitou também para que eu pudesse ter a vida eterna. Obrigada, Senhor, pois hoje eu entendi que o Senhor deu a sua vida por mim. Escreve o meu nome no livro da vida, em nome de Jesus. Amém.
3: Débora, eu sou o Bruno do Pontal do Paraná, eu tenho 7 anos, eu ouço a historinha toda quarta-feira.
4: Eu sou a Bruna daqui de Jabuticabal, eu tenho 6 anos, gosto muito da sessão da criança, não perco nenhuma, eu já achei louvar na igreja, beijão. Amo vocês.
5: Patinho Tiagueba, eu sou o Emanuel, cogo dia é o ovo, é coinha.
6: Tia Débora, sou Eli, tenho 5 anos, gosto muito da sessão da criança. Gostei muito da historinha, a bananeira que me dava suru. Gosto muito de você, te amo.
7: Eu gostei muito da sua história. A parte que eu mais gostei foi quando a moça ensinou o Sambo a usar o guarda-chuva. Tchau.
8: Meu nome é Débora. Eu gosto muito da história das crianças.
9: Oi, tia Débora. A parte mais que eu gostei é que o menino comprou um negócio. Um beijo grande pra você. Tchau.
0: Que lindo, que lindo ouvir essas crianças aprendendo, né? As crianças ouvem a sessão da criança e aprendem. E é isso que a gente quer que você realmente entenda, que vocês precisam ouvir falar de Deus e aprender essas coisas lindas, tudo a respeito dele.
10: Ah, que peninha! Acabou a sessão da criança.
0: E assim nós vamos indo embora, porque o nosso horário já acabou. Até lá, na paz do Senhor. E um beijo da tia Débora Miranda.
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14: 14 horas.
15: Paz do Senhor, irmã Graça, quero contar uma bênção que eu recebi há 44 anos, quando eu tinha meu filho, recém-nascido, de 3 para 4 meses. Ele não enxergava, as mãos eram viradas, os pés eram tortos, os braços eram tudo torto. Ele era todo defeitoso, ele era bem mole e tinha levado do médico, mas era assim bem difícil. O médico dizia que realmente ele era deficiente físico. Até a coluna dele era tortinha. Daí eu fui na Igreja Deus e Amor, que eu já conheci a Igreja Deus e Amor. Eu fui revelado e ele estava em casa, irmão. Estava em casa. A irmã chamou. Aqui tem uma irmã que tem o seu filho que o médico falou que ele é deficiente. E o Senhor disse que você crê, você verás a glória de Deus. Eu disse, não, eu creio sim, muito obrigado, Jesus. Fui para frente, chorei, agradeci e fui para casa. Cheguei lá e esqueci. Levei uns 3 dias. Quando eu fui conversar com ele, fui tocar com ele de manhã, fui falar com ele, ele sorriu. Sorriu para mim e me olhou os olhos, não estava virado mais. Deus disse, oi, é mesmo, Jesus curou. E está curado até hoje, em nome de Jesus. Falta poucos meses para ele ser um médico clínico geral. Agradeço a Deus essa obra santa, maravilhosa, ponto socorro de Jesus. Deus abençoe, parabéns Igreja Deus e Amor, parabéns servo de Deus.
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16: Mais uma vez o Espaço Eu e Mais Um chega no seu rádio receptor, também no aplicativo Rádio Deus e Amor. Todos os dias estamos aqui com o Espaço Eu e Mais Um, que é um projeto de ensinamento, de apoio aos novos convertidos. Eu sei que muitos ainda não tiveram a oportunidade de ter um discipulador, uma pessoa que lhe possa ajudar nesta caminhada, explicando a Bíblia, te ajudando em todas as áreas da sua vida. Se você é um novo convertido, ainda não tem alguém para te ajudar todos os dias, te dando ensinamentos, tirando as suas dúvidas, mande a sua mensagem para 11 98292 3392. Vamos começar a nossa aula? Vamos lá. Nós estamos falando sobre família, não é? E estamos falando ainda dos deveres específicos do esposo. Falamos que o primeiro é prover para a família o sustento, depois falamos sobre honrar a sua esposa, e hoje nós vamos falar sobre o propósito específico do esposo, que é também consolar a sua esposa. Nos momentos de angústia, o homem deve demonstrar mais maturidade, mais compreensão, considerando que quase sempre a mulher é mais sentimental que o homem. Também mais um ponto, velar pela disciplina do lar. Qual seria essa disciplina? A instrução moral, a instrução pela palavra de Deus aos filhos, assim como a disciplina da família, são desafios grandíssimos, profundos, que recaem sobre o homem da casa. Então nós falamos sobre os deveres específicos do esposo. Agora vamos falar dos deveres específicos para a esposa. Em primeiro lugar, ajudar em tudo o que esteja ao seu alcance. Ou seja, a esposa deve estar disposta a cooperar para o sustento da família e para que esse sustento não falte ao seu lar. É claro que o marido leva a maior responsabilidade, mas ela deve empenhar-se em ajudar o marido. Provérbios 31, nós vemos aquela mulher virtuosa, que ela fazia tantas coisas, ela não tinha preguiça, ela levantava cedo, ela preparava tudo para que a casa estivesse organizada. Leia Provérbios 31, todo o capítulo. Muito lindo. Também temos o dever específico da esposa de submeter-se ao seu marido como ao Senhor. Hoje nós temos movimentos onde a mulher é empoderada, onde a mulher mostra seu poder sobre o homem. Enfim, a gente vê que o sistema deste mundo, em relação a isso, ele é feminista, não é? Este movimento mostra que a mulher, ela quer ter os mesmos direitos dos homens, mas não as mesmas funções. Vocês já repararam nisso? Bom, não é o que a Bíblia diz. Mas quando a gente fala de submissão, parece assim uma palavra não muito agradável, não é? Mas esta submissão é por amor. Não é uma submissão escrava, uma submissão que machuca. É uma submissão tipo, ah, eu concordo com isso. Mas não quer dizer também que a submissão, você vai anular a sua personalidade como mulher, como pessoa. Você tem os seus gostos, você tem as suas vontades, a sua maneira de ser, mas a submissão que a Bíblia fala é, ah, eu coopero com meu marido, é ter uma coerência, é os dois terem uma coerência para que haja a submissão como a Bíblia está dizendo. Você pode ler esta passagem em 1 Coríntios 11:3 e Efésios 5:22, porque isso agrada ao Senhor e é um bom testemunho diante do mundo. Imagine, você acabou de aceitar Jesus, seu marido ainda não é crente, você pode ganhá-lo sem palavras, apenas com a sua submissão, o seu testemunho, não é? Se você tiver dúvidas quanto a isso, fique à vontade, tenha liberdade de mandar a sua mensagem para nós e a gente vai te ajudar nesta resposta. Mande agora a sua mensagem para 11 982 92 3392. E na próxima programação a gente vai seguir falando ainda dos deveres específicos da esposa à luz da palavra de Deus. Quero deixar aqui o meu abraço, a minha saudação e convidando vocês para a próxima aula. A paz do Senhor a todos e até a próxima edição.
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1: Boa tarde, São Paulo. Boa tarde, Brasil. 14 horas e 8 minutos na Grande São Paulo, horário oficial de Brasília. Hoje, terça-feira dos vencedores, 25 de agosto de 2026. Que Deus abençoe a todos vocês, quantos estão ouvindo agora esta programação, estão sintonizados. Eu sou seu irmão em Cristo, Diácono Lindenberg Araújo, juntamente comigo na mesa de som, Diácono Armando Medina. Sejam todos muito bem-vindos, que Deus abençoe, porque este é o meu, é o seu, é o nosso programa, A Voz da Libertação.
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1: É isto aí, ouvintes da Rádio Deus e Amor. Hoje aqui em São Paulo, 25 de agosto, o tempo está nublado e também fechado, como nós conhecemos a terra da garoa, pois é. Então está com uma garoa muito grande aqui em São Paulo. Hoje amanheceu com a mínima de 13 graus e a máxima será de 20 graus. Amanhã, durante a manhã, céu encoberto com muita nebulosidade, sensação de frio, e durante a tarde continuará este tempo nublado com possibilidade de garoa também durante toda esta tarde, e durante a noite também o tempo permanecerá fechado, tá bom? Então vocês que irão sair de suas casas, saiam com agasalhos, toucas, luvas, para que vocês não peguem aí um resfriado ou até uma pneumonia, não é? Então, previnam-se, porque este é o clima aqui em São Paulo nessa terça-feira. Mínima 13 graus e a máxima 20 graus.
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1: E a notícia do dia para hoje à tarde é falhas de memória e tristeza profunda. Olha só, sintomas do Alzheimer podem ser confundidos como depressão. E nós vamos entender como distinguir, como identificar. Perder o interesse por atividades que antes davam prazer. Afastar-se da convivência social, ficar mais irritado ou começar a esquecer informações importantes podem parecer apenas uma coleção de consequências da idade, mas, em alguns casos, esses sinais escondem condições que precisam de diagnóstico e tratamento, como quadros de depressão e Alzheimer. O problema é que tanto a depressão quanto as demências podem parecer de maneiras diferentes. A depressão, na terceira idade, por exemplo, nem sempre vem acompanhada de tristeza evidente. E o Alzheimer, por sua vez, não se resume apenas à perda de memória, mas também a alterações de comportamento, autonomia e até de personalidade. A depressão pode assumir um disfarce na velhice. Em vez de choro ou tristeza escancarados, podem parecer sinais de irritabilidade, ansiedade e cansaço. Quando esses sinais permanecem por mais de 2 semanas, uma avaliação profissional pode ajudar a descobrir o que está acontecendo. Também merece atenção o isolamento social, já que esse comportamento pode servir como uma métrica para tanto o surgimento quanto o agravamento da depressão. Outro motivo para a depressão em idosos passar desapercebida é que o quadro também pode afetar funções cognitivas, dificuldade de concentração e queixas de memória podem aparecer em pessoas deprimidas. Acontece que essas queixas também são características da demência e, por vezes, são erroneamente interpretadas como tais. Por outro lado, mudanças que interferem na vida cotidiana, na capacidade de realizar tarefas conhecidas, na comunicação ou na autonomia, precisam ser investigadas mais a fundo.

0: 14 horas e 13 minutos, uma ótima tarde para todos vocês que já estão agora nos ouvindo e já enviem agora sua mensagem para o número 11 98292-3392. Este é o nosso WhatsApp e estamos ao vivo aqui da Central de Produção Internacional e nós estaremos orando por cada um de vocês daqui a pouquinho. No decorrer desta programação, teremos testemunhos, louvores, palavra de Deus e muito mais. Não percam, permaneçam conosco, porque esta é uma tarde abençoada. Boa tarde!
1: A paz do Senhor, aqui é o pastor Josué, pastor sucursal da Lapa. Queria deixar uma boa tarde a todos os ouvintes. Fique todos na paz do Senhor Jesus.
2: Uma boa tarde a todos os ouvintes. Estamos aqui na escuta da rádio, aqui em Mairiporã. Aqui é o pastor Emerson, da sucursal de Terra Preta, que está localizado na rua Aquiles de Mari, número 90, em Terra Preta, Mairiporã, São Paulo. Boa tarde, fiquem na paz do Senhor, ouvintes. Deus vos abençoe.
3: Meu nome é Divino, era Oitanga da Serra. A paz do Senhor a todos, ouvintes, uma boa tarde a todos.
0: Quatorze horas e 15 minutos, que Deus abençoe a todos vocês. Olha, já muitas pessoas enviando aqui as suas mensagens para o nosso WhatsApp. Nossa irmã Elisa está pedindo oração, agradecendo a Deus também por uma grande vitória que recebeu da parte de Deus. Temos a nossa irmã Maria Heloísa, pede oração pela família, pela saúde. Ela que nos ouve lá de Colorado, que Deus abençoe, irmã Maria Heloísa. Seja muito bem-vinda a esta programação. Temos também a nossa irmã Odília Cruz, pede oração por ela, pelos netos, pelos bisnetos e também por todos os familiares, por todas as famílias. Que Deus abençoe. Muito obrigado pela sua companhia. A nossa irmã Cleonice também pedindo oração. Glória a Deus. Nossa irmã Nádia, a paz do Senhor Jesus. Ore por mim, ore pelo meu casamento. Meu Deus, tá bom? Nós vamos aqui, já estamos anotando o seu pedido de oração, tá bom, minha irmã? Daqui a pouquinho nós vamos interceder por todos vocês. Cada um de vocês que já estão entrando em contato conosco, mandando o seu pedido de oração. E nós vamos clamar, tá bom? Vamos clamar a Deus, pedindo ao nome do Senhor Jesus que possa realizar um milagre em sua vida. Temos a nossa irmã também, que não está se identificando, mas está pedindo oração. Quando vocês enviarem as suas mensagens, identifique, tá bom? Coloque seu nome, a cidade ou o bairro que você está falando ou nos ouvindo, que nós queremos conhecê-los, queremos também orar por todos vocês, em nome de Jesus, tá bom? Então permaneçam conosco, sintonizados, porque esta programação promete bênçãos e bênçãos. Permaneçam sintonizados também, porque durante esta programação nós vamos anunciar, nós vamos fazer uma cobertura das concentrações, campanhas que estão acontecendo aqui na sede mundial, na Avenida do Estado, 4568, Liberdade, São Paulo, capital. Ouça agora esta linda canção, nosso querido irmão cantor Osmar Ricardo. Ouça agora esta linda canção, gravadora MC Music, hein? Ouça e seja abençoado.
4: Boa tarde, a paz do Senhor Jesus, meu nome é Thelma. E também eu quero agradecer, né, também por mais um dia de hoje, por tudo que o Senhor tem feito por mim e pelas nossas vidas, né? E principalmente por vocês também, que Deus abençoe vocês que oram por nós. Louvado seja o nome do Senhor.

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1: 14 horas e 22 minutos. Boa tarde, São Paulo. Boa tarde, Brasil. Que Deus abençoe a sua vida. Olha, quero mandar aqui a paz do Senhor para os nossos irmãos lá de São Mateus, sim, estadual ali de São Mateus. Estarei ali quinta-feira, dia 27 de agosto, às 19 horas, Avenida Mateu Bey, 2567. Avenida Mateu Bey, 2567, tá bom? Estaremos aí trazendo a mensagem de salvação. Será um Agosto Verde, um culto especial da Fundação Reviver. Já quero convidar a todos vocês que fazem parte do campo aí de São Mateus. Que Deus abençoe grandemente a sua vida. Olha, vamos agora ouvir testemunhos, relatos, depoimentos de tudo aquilo que Deus está fazendo na Igreja Pentecostal Deus e Amor. Sim. Então venham fazer parte, ouçam e sejam edificados.
2: Quero cumprimentar a todos com a paz do Senhor Jesus. Meu nome é Elenir, moro aqui na cidade de Toledo, Paraná. Eu quero contar uma bênção que o Senhor me concedeu algum tempo atrás, da casa própria. Eu havia sempre pedindo a Deus, né, que eu queria ter uma casa e sempre andava, né, olhando as casas das pessoas e eu dizia, ai meu Deus, como eu queria ter uma casa própria. E então, uma quarta-feira, eu fui na Igreja Pentecostal Deus e Amor, na cidade de Rio do Sul, Santa Catarina, e eu entrei lá, sentei, fiquei orando, né, buscando a presença do Senhor. E quando eu menos esperei, o pastor lá disse para mim assim, irmã, Deus me faz saber que nessa tarde Ele te entrega uma chave. Eu vejo assim, Ele te entregando uma chave. Você vai ter a chave da tua casa própria. Tá, eu, sem ter condições financeiras de comprar uma casa, saí dali confiando no poder de Deus. Quando foi, dali um tempo, num domingo de manhã, pega fogo na minha casa, em que eu morava de aluguel, e pegou fogo naquela casa, e eu perdi tudo que eu tinha. Tudo, eu não me restou nada. Eu só saí de dentro de casa com os meus filhos, graças a Deus, né, que foi só a parte material. Mas em 20 anos, né, que eu tinha uma casa assim alugada, roupas e utensílio doméstico, tudo eu perdi naquele dia. Mas, para minha surpresa, o prefeito, num domingo de manhã, ele estava na prefeitura. E ele viu aquele fogo, eu morava bem no centro da cidade de Rio do Sul. Ele viu aquele fogo, aquela labareda de fogo, aquela casa pegando fogo, ele foi até lá para ver o que aconteceu. E ele nos viu ali, eu com a minha família, na rua, sem, só com a roupa de dormir. E ele disse assim, olha, fica tranquila. Ele deu um abraço em nós e disse assim, fica tranquila, eu vou providenciar uma casa para vocês morar. Vou colocar vocês na frente da fila, que nós temos uma fila de espera gigante, mas eu vou colocar vocês ali porque essa situação é urgente. E disse, vai segunda-feira lá na prefeitura que nós vamos dar andamento para vocês receber a casa de vocês. E dito e feito, nós fomos lá, graças a Deus, eu consegui a minha casa própria, saí do aluguel, dali um pouquinho, né, não demorou muito, surgiu a oportunidade da chave da casa própria, assim como o Senhor Jesus tinha revelado. Então, o Senhor Jesus tem os planos dele, ele sabe todas as coisas, né? E conseguimos ganhar muito mais coisas do que nós tínhamos, e desde roupa, comida, móveis, o Senhor Jesus providenciou tudo dali para frente, né? Eu tinha emprego, meu esposo também. Então, continuamos a nossa vida, graças a Deus, dentro da nossa casa própria. Com tudo dentro, Deus preparou tudo pelo bom e do melhor. Agradeço a Deus e essa rica oportunidade.
1: Quatorze horas e 26 minutos. Que maravilha. Olha só o testemunho da nossa irmã Elenir. Maravilha. É uma bênção, não é? Ela fez a campanha, foi revelada na igreja. Que bênção, né, irmã? Recebeu aí casa própria, e isso é Deus que faz, né? Isso é o próprio Deus que faz. Então, nós cremos na manifestação do poder de Deus, quando nós fazemos campanhas, votos, colocamos a nossa fé em prática, olha só o que Deus faz, o que Deus fez na vida da nossa irmã Elenir. Deus pode fazer muito mais além daquilo que nós almejamos, além daquilo que nós pedimos ou almejamos, Deus faz. Deus realiza o milagre. Deus realiza o sobrenatural, né, em nossas vidas. Então, participe das campanhas, participe das concentrações na Igreja Deus e Amor e pode ter certeza que o Senhor honrará a fé de cada um de vocês. Então, nós estamos já nesta grande expectativa para uma grande concentração na quarta do Grande Mover de Deus. E vocês já poderão vir já para presenciar e testemunhar do que Deus está fazendo na Igreja Pentecostal Deus e Amor. É milagres, libertações, salvação de vidas, Deus usando o nosso pastor Milton de Almeida na palavra, na oração, nas revelações do Espírito Santo e vidas sendo transformadas para a glória de Deus. É aqui, Avenida do Estado, 4568, Liberdade, São Paulo, capital, Avenida Prefeito Passos, número 10, que é esta entrada principal, onde você terá acesso ao amplo estacionamento. Aqui da sede mundial, entrada franca, gratuita, você não pagará nada. Temos seguranças 24 horas, você poderá guardar, estacionar o seu carro e ficar tranquilo aqui e cultuar a Deus e retornar para casa abençoado, com a vitória nas mãos. Então venham, participem, porque Deus tem uma bênção para mim e para você.
3: Meu nome é Adriano, eu sou de Guarulhos, eu tenho vindo aqui na sede mundial, na quarta-feira do Grande Mover de Deus, e Deus ele tem abençoado muito a minha vida, a minha família, e eu gostaria de convidar você que está me ouvindo neste momento para vir aqui para a Igreja Pentecostal Deus e Amor. Faça uma campanha, um propósito com Deus, que Deus ele vai te abençoar e vai te honrar. Confie no Senhor.
4: A paz do Senhor Jesus Cristo, meus irmãos, meu nome é André, eu tenho vindo na quarta do Mover de Deus e olha, grandes coisas Deus tem feito aqui, é cura divina, é libertação, restauração de lares, de família. Olha, você que precisa de uma bênção, uma vitória, prosperidade, vem pra cá, porque aqui o lugar é certo, a vitória é garantida em nome de Jesus.
5: A paz do Senhor Jesus a todos, me chamo Anderson Araújo Luz. Gostaria de convidar a todos os ouvintes para vir comparecer no culto quarta do Mover de Deus aqui na sede mundial. Traga sua família, você que está enfermo, venha com seu coração aberto, crendo que você irá receber a cura, a libertação, em nome de Jesus Cristo.
1: Quatorze horas e 30 minutos, é isso aí. Olha, muitas pessoas já testemunhando do milagre, da bênção, da parte do nosso Deus. Vamos agora para um intervalo e já voltamos com vocês.
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7: Por meio de Jesus, portanto, ofereçamos continuamente a Deus um sacrifício de louvor, que é fruto de lábios que confessam o seu nome. Hebreus capítulo 13, versículo 15.
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9: 14 horas e 31 minutos.
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13: Meu nome é João Benedito da Silva Neto. Conheci a Igreja Pentecostal Deus e Amor em 2002 através de uma caravana. Fui batizado em 2004. Rogo as orações dos irmãos. Deus os abençoe, irmãos.
14: Me chamo irmã Gleuciane. Conheci a IPDA através de uma evangelização de minha irmã, que é membro da IPDA. Jesus me libertou do adultério e do tráfico. Cheguei até aí para dentro de um presídio, né, por causa devido ao tráfico de droga. Hoje, para a honra e a glória de Jesus, estou me preparando para o batismo. Jesus é meu Salvador. Eu sou aqui da cidade de Fortaleza, Ceará.
15: A paz do Senhor, irmãos. Meu nome é Silvana. Moro na cidade de Itapejara, Rio Grande do Sul. Conheci a IPDA através de uma vizinha. E a partir daí, aceitei a Jesus. Hoje, pela honra e a glória do Senhor, sou obreira da IPDA. E agradeço muito a Deus pelas curas, pelos milagres que Deus fez na minha vida. Minha vida hoje mudou totalmente como era antes. Hoje posso dizer que sou feliz em nome do Senhor Jesus.
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16: Paz, povo de Deus, tenho um convite muito especial para todos vocês. Esse domingo agora, dia 30 de agosto, tenho o privilégio de pregar a palavra a todos vocês. A partir das 15 horas estarei ministrando, minha mãe também vai estar lá cantando com toda a banda J. Rafa. Então já fica o convite aqui. Aquilo que Deus nos inspirou é um tema, um legado de unção. Eu creio que é isso que está sobre a nossa igreja. Eu tenho certeza que Deus tem uma unção especial sobre a igreja Deus e Amor como um todo. E esse domingo agora pregarei essa palavra a todos vocês. Então já fica aqui o meu convite. A partir das 15 horas, não fique de fora por nada. Chama todos os amigos, família. Eu conto com vocês lá. Esteja presente e não perca isso. Deus tem algo grande para fazer na sua vida.

0: 35 minutos, é domingo agora, hein? Domingo, dia 30 de agosto, aqui na Sede Mundial. Desmarque todos os seus compromissos e vem pra cá. Vem pra o Templo da Glória de Deus. Olha o tema, um legado de unção com ele mesmo, presbítero Davi Miranda Neto, pregando a santa e poderosa Palavra de Deus. Será uma explosão de milagres, o poder de Deus será derramado aqui em nossas vidas. E você, é você mesmo que me ouve agora, é o meu e o nosso convidado especial para unir-se conosco nesta mesma fé, neste propósito, neste intuito de glorificar ao nosso Deus. Aqui, Avenida do Estado, 4568, Liberdade, São Paulo, capital. Vamos agora ouvir esta linda canção desta tarde. Elias Fraga trazendo esta canção abençoada. Ouça e seja abençoado.
1: 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Tocou.
2: Boa tarde, na paz do Senhor. Eu sou a Neuza, moro na cidade de Santa Isabel e eu desejo a todos os ouvintes da Deus e Amor uma tarde abençoada e que Deus derrame chuvas de bênçãos sobre a sua vida e da sua família. Amém. Cadê

14:39 na capital paulista, ouvintes. Olha, você que chegou agora, eu sou seu irmão em Cristo, Diácono Lindenberg Araújo. Daqui a pouquinho nós ouviremos mais testemunhos, relatos, porque hoje é a terça-feira dos vencedores e nós já estamos nesta grande expectativa para o que acontecerá aqui na sede mundial amanhã, quarta-feira do Mover de Deus, e esta campanha, esta concentração acontece em todas as igrejas Pentecostal Deus e Amor do Brasil e no mundo. Você que está no Nordeste, você que está no Sul, você que está aí em outra cidade, você também pode comparecer em alguma setorial, estadual, regional e também participar desta grande e poderosa campanha. Mas você que é anfitrião, é aqui da Grande São Paulo, ABCDMR, Zona Sul, Zona Norte, Zona Leste, Zona Oeste, vem pra cá. Vem adorar a Deus conosco na quarta do Mover de Deus, aqui às 9h, onde nós estaremos juntos, prontamente reunidos, toda a equipe Esquadrão da Fé, Esquadrão da Libertação, orando por você e com você aqui nesta manhã de quarta-feira, Pastor Milton de Almeida, ministrando a Palavra de Deus.

Meu nome é Fernanda Moreno, eu moro em Santo André e Jesus me libertou da droga, né? Eu usava cocaína desde 2011. Nessa vida, eu dançava, eu bebia, tudo foi indo para trás na minha vida, eu sempre querendo mais, querendo mais, querendo mais, e não sabia para onde correr, né? Porque eu achava que aquilo estava me fazendo feliz, dançando, bebendo, usando droga. Eu comecei a usar droga porque uma pessoa me ofereceu. Falei, eu vou usar só essa vez e eu consigo parar. Aí eu usei a primeira vez, eu usei a segunda vez. Eu já tava praticamente querendo usar todo dia. Em vários momentos eu pensei em tirar minha vida, misturar produtos de limpeza. Me trancava dentro de casa, deprimida. Aí um dia, eu conversando com uma amiga minha, a Simone, a irmã Simone do Butantã, ela falou, Fernanda, você quer sair dessa vida? Eu falei, eu quero. Vai de quarta na Igreja Deus é Amor. Pastor Lorival, tem o culto da libertação. Vai lá, vai te ajudar bastante. Eu falei, tá bom, eu vou. Aí eu vim no culto de quarta do pastor Lorival. Fiz um voto com Deus. Senhor, me liberta da bebida alcoólica e da cocaína. E fui escutando o programa da Igreja Deus é Amor. Eu escutava o dia inteiro, à noite, principalmente os testemunhos. Cada vez que eu ouvia os testemunhos, poxa, mas a pessoa conseguiu... Jesus ajudou essa pessoa, ele também vai me ajudar. Em nome de Jesus eu vou conseguir, em nome de Jesus eu vou conseguir. A partir do momento que eu comecei a vir na Igreja Deus e Amor, escutar o programa, eu fui perdendo a vontade de usar droga, fui perdendo a vontade de beber. Tanto é que os amigos que estavam comigo sempre na hora de beber,

0: de usar droga, foram se afastando também. E minha vida só foi melhorando. Fui olhando o mundo do jeito diferente, prestando atenção em coisas que eu não prestava. Hoje a minha vida está diferente daquele tempo. Hoje em dia, eu não troco mais uma noite de sono, não tenho mais depressão. A paz que eu sinto dentro de mim, dentro da minha casa, muito boa. Você se sente bem com você mesmo. Você aprende a ter amor próprio. Em primeiro lugar, ter amor a Deus, em Jesus. Em segundo, a ter amor próprio, a se amar. Vim aqui gravar meu testemunho, porque eu estou liberta da cocaína, da bebida alcoólica. Graças a Deus, Jesus entrou na minha vida. A partir do momento que Jesus entrou na minha vida, Ele fez milagres. Em nome de Jesus, irmãos, venham para a Igreja Deus é Amor. Deixe Deus entrar na sua vida, Jesus trabalhar na sua vida. A partir do momento que Jesus trabalha na sua vida, ela muda. E para melhor. Meu nome é Fernanda Moreno, Avila Isocete. Eu moro em Santo André.
1: É isto aí, queridos e amados ouvintes da Rádio Deus e Amor, programa Voz da Libertação. Bom, estamos nesta grande expectativa, meu Deus do céu, a quarta do mover de Deus, e também será uma tarde de milagres, onde nós desfrutaremos da glória de Deus, das bênçãos do Senhor aqui em nossa sede mundial. Teremos pela manhã às 9 horas e também logo mais à tarde, às 3 horas da tarde, com o presbítero Fabrício Beata, ele que também faz parte do conselho executivo da nossa diretoria e estará trazendo a mensagem de salvação para as nossas vidas. Fará oração por milagres, por curas, por libertações. Então você é o nosso convidado especial, pastor Fabrício Beata, ministrando a poderosa e inerrante palavra de Deus nesta quarta-feira do grande mover de Deus.

batalha. E no nome do Senhor dos Exércitos, o gigante teve que cair. No nome do Senhor dos Exércitos, o gigante foi derrotado. Se tem alguém que vai no nome do Senhor dos Exércitos, levanta sua mão e dá um grito de glória a Deus. É no nome do Senhor dos Exércitos que o câncer vai desaparecer aqui hoje. É no nome do Senhor dos Exércitos que os demônios vão sair aqui hoje. É no nome do Senhor dos Exércitos que Deus vai mudar a situação da sua vida. É no nome do Senhor dos Exércitos. O nome dele está acima de todos os nomes. Quem crê no poder deste nome, levanta a sua mão. Então glorifica, porque é o nome dele. O nome dele é tremendo. Oh, glória a Deus.

14 horas e 47 minutos, é isso aí, ouvintes do programa Voz da Libertação e Servos de Deus aí, já testemunhando. Pastor Fabrício Beata estará conosco e você é o nosso convidado especial, hein? Não perca esta oportunidade, viu? Não perca esta oportunidade de receber o teu milagre. Portanto, já preparem o seu coração, porque daqui a pouquinho, daqui a alguns minutos, faremos a oração pela resposta de Deus. Você que está em casa e está sintonizado, manda agora a mensagem para cá. Número 11, 98292-3392. Este é o WhatsApp aqui da Central de Produção Internacional. Queremos orar pela sua vida, pela sua família. Daqui a pouquinho nós faremos aquela oração poderosa pela resposta de Deus. E é isso aí, ouvintes, 14 horas e 48 minutos, nós vamos clamar a Deus, vamos buscar pelo revestimento, vamos buscar pela resposta. Você que está em casa agora, envia agora para cá, corre para cá e envia a mensagem para o WhatsApp da nossa rádio Deus e Amor. Faremos um clamor, uma súplica pela sua vida, pela sua família, no nome de Jesus.

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1: Vamos clamar a Deus, vamos falar com o Senhor em oração. Portanto, ouvintes, oremos ao nosso Deus. Glorioso Deus, maravilhoso e eterno Pai, Senhor meu Deus, poderoso Espírito Santo, queremos te clamar, ó Deus, te buscar, Pai, na beleza da tua santidade. Senhor meu Deus, Espírito Santo, Senhor meu Pai, abençoai, ó Deus, nossos irmãos ouvintes, os nossos irmãos que estão em casa agora, neste momento, ó Deus, nesta tarde gloriosa, nessa tarde poderosa, Senhor, alcança, meu Pai, os teus servos, alcança, meu Pai, a todos quantos estão neste momento em oração, em clamor, envia a resposta, meu Deus, nós clamamos agora porque cremos na vitória do seu povo, nós cremos, ó Pai, na providência do teu divino Espírito Santo, ó Espírito Santo da verdade, alcança, meu Pai, a tua igreja, o teu povo, envia a resposta, trazendo solução, ó Pai. Ah, meu Deus, este coração que está aflito, este coração, ó Pai, que está desanimado, que o Senhor possa restaurar, que o Senhor possa trazer, meu Deus, alívio para estes corações. Senhor, meu Pai, tira, Senhor, tira toda angústia, tira esta pedra de tropeço que está impedindo do teu servo clamar, está impedindo do teu servo te buscar, ó Pai. Confirma, meu Deus, a grande vitória, o grande livramento para esta pessoa. Eu creio, ó Pai, na providência do Senhor. Eu creio, ó Deus, na providência do teu divino Espírito Santo. Envia, meu Pai da glória, a resposta para esta vida, a resposta para esta pessoa, pelo poder que é no teu sangue poderoso. Dissipa agora todo poder diabólico, todo poder maligno, todo poder, ó Deus das trevas, que caiam por terra, que possam ser, meu Pai, repreendidos pelo poder que é no teu sangue poderoso. Eu creio, ó Pai, que o Senhor trabalha, que o Senhor restaura, que o Senhor cuida, que o Senhor guarda. Guarda, meu Pai, esta família, guarda esta pessoa, em nome de Jesus Cristo, o Salvador. Eu creio nisto, ó Pai, eu creio que o Senhor está operando, que o Senhor está, ó Pai, restaurando a fé, restaurando a saúde, Senhor, entronizamos o teu nome, ó Pai, com louvores, ó Senhor, glorificamos ao Senhor, meu Pai, pelas tuas bênçãos, pelos milagres da parte do Senhor. Guarda, meu Pai, a família, guarda a casa, guarda a parentela, guarda mesmo, ó Deus, em nome de Jesus Cristo, o Salvador. Eu creio no livramento, eu creio na providência e que toda a artimanha de Satanás caiam por terra, em nome de Jesus Cristo, Salvador. Tira, meu Pai, esta ansiedade e confirma a vitória, em nome de Jesus Cristo.

0: 14 horas e 58 minutos. Que Deus abençoe vocês que oraram com fé, oraram crendo na resposta de Deus. Agora nós ficaremos com o Espaço Reviver. Sim, após a identificação das emissoras, vocês ficarão com Espaço Reviver, com ele mesmo, pastor Paulo Martins, e também pastor Nelson, trazendo informações, atualizações referente aos projetos da Fundação Reviver e também Associação Reviver Deus é Amor. Você que estará sintonizado, ouça, seja agraciado por Deus, porque através deste projeto milhares de vidas estão sendo alcançadas por Deus para a glória do Senhor e Salvador Jesus Cristo. Portanto, 14 horas e 59 minutos, vamos para a identificação das emissoras no nome de Jesus.
1: Boa tarde, amigo ouvinte. O programa A Voz da Libertação continua te fazendo companhia nessa tarde.
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0: A paz do Senhor Jesus, queridos e amados ouvintes, Deus abençoe grandemente você que está na rede de rádios Deus é Amor. Estamos começando mais um espaço Reviver ao vivo aqui da Central de Produção Internacional em São Paulo, para falarmos das atividades das instituições Reviver, braço assistencial da nossa Igreja Pentecostal Deus é Amor. Que Deus abençoe você grandemente nesse dia e juntos estaremos aqui para falar dessa obra maravilhosa que tem crescido em todo o Brasil. Que Deus abençoe sua vida grandemente. Receba a paz do Senhor Jesus aqui na locução do pastor Paulo Martins, na técnica de som, diácono Armando Medina, a direção e supervisão da nossa querida irmã Ereni Miranda.
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0: É maravilhoso adorarmos ao nosso Deus. Estamos aí apoiando, ajudando pessoas em todo o Brasil com o projeto Reviver pela Fundação e também a Associação Reviver Help. Estamos aí fazendo a obra do Senhor e agradeço a você que tem nos amparado, nos ajudado grandemente. E eu quero reforçar, ontem eu falei na programação, quero novamente dizer a vocês que muito obrigado aos irmãos que fizeram o propósito dos R$32. Quantos irmãos nós recebemos as doações, os irmãos fazendo aí o seu voto, enviando o Pix para a Fundação Reviver, agradecendo a Deus pelos 32 anos dessa obra maravilhosa. Comemoramos no último sábado, dia 22, foi realmente uma bênção de Deus. Muito obrigado a vocês que têm apoiado. E olha, lembrando que esse projeto, essa ajuda, vamos prosseguir até o dia 31 de dezembro. Você que ama a obra de Deus, você que sabe da necessidade de pessoas que nós precisamos apoiar, então você continue nos ajudando. Você que não fez ainda, pode fazer a sua doação via Pix à Fundação Reviver e Deus abençoar a sua vida grandemente. Só quero passar para você agora o nosso Pix. Vou soletrar para você aqui agora, vou falar para você. Anote aí o nosso Pix para você ajudar a Fundação Reviver. Só um tempinho aí para você anotar e você vai ajudar com R$32, simbolizando os 32 anos dessa obra maravilhosa. Repetindo, 00-277-850-00-01-31. E eu tenho certeza que Deus vai abençoar você fazer esse propósito. Pode fazer demais, quanto Deus tocar no teu coração, porque nós estamos aí avançando. Esse ano de 2027, nós vamos aumentar em 2.500 kits escolares. Então nós vamos aí aumentar mais de 50% a entrega de kits escolares, ampliando aí os estados e regiões que estarão recebendo o kit escolar 2027. Nos ajude, temos também as atividades das nossas escolas, Oasis, o Azaf, o Issacar. Nós temos também as atividades da Help, como o 60+, temos também muitos projetos Água para o Nordeste, e assim vamos. Ajude a obra de Deus, estaremos juntos fazendo o melhor para as vidas, ajudando pessoas em todo o território nacional. Falando em ajudar vidas e pessoas, vamos ouvir um pouquinho o que é o Amparo à Mãe Reviver? É um projeto, irmãos, que está fazendo a diferença. E agora vamos acompanhar para você entender o que é esse projeto.
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0: E nós vamos prosseguindo aqui com o Espaço Reviver. E olha, muito obrigado a você de todo o Brasil que está fazendo as suas doações nesse mês de agosto. É o agosto verde, é o mês em que nós dedicamos para as arrecadações de alimentos. E cada vez mais está chegando aqui as informações, fotos, vídeos das igrejas que já fizeram esse grande evento, onde Deus teve operando maravilhas. Quero agradecer todos os irmãos de Irecê, na Bahia. Deus abençoe, foi uma festa linda, uma festa maravilhosa. Que Deus multiplique e abençoe a todos os irmãos que apoiaram. Eu quero agradecer também aos irmãos lá de Teresina, no Piauí. Que Deus abençoe a vida de vocês, em nome do Senhor. E os demais irmãos, irmãs, que fizeram esse trabalho maravilhoso por todo o nosso querido Brasil. Que Deus possa abençoar você. Quantas pessoas que levaram suas doações, que ajudaram com alegria, com amor. E o nome do Senhor foi glorificado grandemente, em nome de Jesus. A nossa sede estadual de Salvador, olha, foi realmente uma bênção. Foi um evento maravilhoso e que Deus abençoe a sua vida grandemente em nome de Jesus. E quantas pessoas são ajudadas quando acontecem essa festividade? Que Deus abençoe grandemente em nome de Jesus. Ah, meus irmãos, vocês sabem também onde teve uma festa linda dos 32 anos da Fundação Reviver, na nossa igreja no Batimaré. Na igreja do Batimaré. Você quer ver as fotos? Quer ver como foi essa festividade? Vai lá no Instagram da Fundação, pode ir lá no status primeiramente, que você vai ver as fotos. Olha a igreja linda, a igreja toda ornamentada, de verde, até camiseta padronizada foi feito para a igreja. Que coisa linda! Então você acompanha a nossa igreja, vocês sabem que é um projeto que temos no Batimaré, em Paulistana, é uma região indígena, e ali nós temos esse trabalho maravilhoso. Inclusive foi servido ali alimentos para os irmãos no final. Olha, Deus é maravilhoso! Todo o Brasil realizando essa festividade para a glória do Senhor e Salvador Jesus Cristo. Que Deus possa abençoar grandemente em nome do Senhor Jesus. A Igreja do Jardim Tonato também realizou uma grande festividade, onde Deus abençoou grandemente em nome do Senhor e Salvador Jesus Cristo. Nosso Deus é maravilhoso. Eventos que acontecem em todo o Brasil. E eu tenho certeza que Deus vai abençoar você. E dia 29 agora, nós teremos o grande evento na nossa igreja sede central de Ilhabela, dia 29, no horário das 19 horas, esse grande evento. Teremos também, no dia 30 de agosto, na nossa sede setorial de Dracena, interior aqui de São Paulo. Que Deus abençoe vocês grandemente em nome do Senhor Jesus. Teremos também no dia 5 de setembro, na nossa sede regional Centenário, em Curitiba, Paraná. Deus abençoe os irmãos que irão fazer esse grande evento. Que Deus abençoe vocês em nome do Senhor Jesus. Agradecer aos irmãos de Londrina. Deus abençoe o pastor José Newton, que junto com a igreja realizou um grande evento dia 23, foi realmente uma festa maravilhosa. Que Deus abençoe os irmãos poderosamente, os irmãos que participaram da festa, que ajudaram, que levaram suas doações. Deus abençoe em nome do nosso Senhor e Salvador Jesus Cristo. A nossa sede setorial de Ipatinga, Deus abençoe grandemente, que realizou um evento maravilhoso. Temos as imagens também, uma festa gloriosa. E eu quero agradecer, irmãos, em todas as nossas atividades da Fundação Reviver, nós temos uma participação maravilhosa do Pequeno Galileu, nós temos também a participação dos jovens, Expansão, Regenere, também o evangelismo, PEMU, muita gente participando, ajudando, todos os ministérios, todos os departamentos da igreja participando, ajudando com muito amor, com muita alegria. Que Deus possa abençoar você grandemente. E lá no Instagram da Fundação está uma palavra da nossa presidente, a irmã Eleni Miranda. Ela dá uma palavra de agradecimento a todos os irmãos que participaram da festividade em São Paulo, bem como também em todo o Brasil. Que Deus abençoe vocês, Deus abençoe a todos os irmãos, irmãos de Marília também, realizando essa festa maravilhosa. Olha, que o Senhor possa multiplicar as bênçãos maravilhosas do céu. Só Deus pode recompensar a cada um. Você que levou a sua doação já na festa realizada, você que levará a sua doação no evento que acontecerá na sua igreja, Deus vai te abençoar, Deus vai operar maravilhas na sua vida, em nome de Jesus. E agora eu quero ouvir, junto com você, um testemunho. Pessoa contando a bênção que recebeu do Senhor. Vamos ouvir para que tenhamos a nossa fé aumentada no Senhor? Escute aí com atenção.
3: Pai do Senhor Jesus, aqui é a irmã Luciene. Eu moro aqui na cidade de Guarulhos. E eu quero contar uma bênção que recebi de Deus, né? Nosso Senhor Jesus Cristo. A libertação do meu filho. Meu filho estava nas drogas, irmãos, e eu ali orando, jejuando, né? Mas nada estava acontecendo, e ali se aprofundando mais ainda nas drogas. Aí quando foi um dia, o Senhor colocou no meu coração para que eu pegasse um cofrinho da Fundação Reviver, fizesse um propósito, fizesse um voto e preencher aquele cofrinho. E assim eu fiz, assim eu peguei aquele cofrinho, né, com muita fé, comecei a colocar ali as moedas, né? Colocando moeda. Aí quando estava mais ou menos na metade do cofrinho, eu ouvindo a rádio, né, Deus é Amor, e ali eu ouvi um testemunho de uma mãe, que ela contava que ela tinha pegado um cofrinho da Fundação Reviver, feito um propósito, que ela estava com dois filhos nas drogas, né, e ela pegou esse cofrinho da Fundação Reviver, e antes de terminar de preencher aquele cofrinho, ela falou assim que os filhos dela foram libertos. Aí a minha fé aumentou, minha fé foi, né, a mil. Eu falei, amém, Senhor, eu creio, Jesus, eu creio que assim como o Senhor fez na vida dessa mãe, o Senhor também vai fazer na minha vida. Aí, irmão, eu tive mais pressa, pegava dinheiro, trocava por moeda para colocar, porque o meu propósito era só de moeda de 25, né, de 50 e de 1 real. Estava faltando mais ou menos dois dedos para encher aquele cofrinho. Meu filho foi liberto. Ele chegou e falou para mim, mãe, eu tomei uma decisão, falei com Deus que a partir de hoje eu não vou usar mais drogas. É assim que Jesus faz, irmão. É assim que Jesus faz para que o nome dele venha a ser glorificado e exaltado. E assim aconteceu, irmão. Já vai para um ano, né, que meu filho parou de usar drogas, para a glória de Deus. Então, você que está me ouvindo nesta hora, né, você que está ouvindo esse áudio, creia. Confia no Senhor. Porque no momento certo, ele vai libertar o teu filho também. Faça propósito, a Fundação Reviver, pega o cofinho, né? Faça propósito e creia. Creia, porque a vitória é nossa, em nome de Jesus Cristo. Eu agradeço ao Senhor por mais essa bênção, porque as bênçãos são muitas. Mas essa eu queria relatar para o nome do nosso Deus ser glorificado. Né? Que Deus abençoe a todos, em nome de Jesus.
0: Olha aí, ouvintes, que testemunho da irmã Luciene, hein? Que maravilha. Olha, uma mãe contando um testemunho desse, tão feliz. E o que nos chama a atenção é que a irmã Luciene, ela ouviu um testemunho, e nesse testemunho uma mãe relatava o milagre que recebeu da libertação do filho das drogas. E a irmã Luciene, ao ouvir, olha só, ao ouvir o testemunho, ao ouvir aquele depoimento, o que entrou no seu coração? A fé. Ela creu no Senhor, ela creu em Deus. Ela confiou que Deus estaria abençoando ela, abençoando o seu filho e libertando ele. Porque, imagine, irmãos, eu sei que estou falando agora com muitas pessoas que têm filhos, parentes viciados, e é um sofrimento, é uma angústia, é uma casa que sofre muito. E a irmã Luciene, então, ela ouvindo aquele milagre, ouvindo aquele testemunho, o que ela fez? A sua fé, aquela hora, ela colocou em prática e foi lá e pegou um cofrinho tradicional da fundação, da associação, para ajudar a obra assistencial. E ela começou a colocar as moedas como oferta e depois de o cofrinho todo cheio, levar na igreja. E aí ela entendeu que Deus estaria abençoando. Pela fé, ela continuou ali depositando as suas moedas, quando, de repente, ela é surpreendida pelo filho dizendo: mãe, tomei uma decisão, não vou usar mais drogas. E ela então glorificou a Deus e ela gravou esse depoimento já propriamente um ano que o seu filho já estava liberto. E olha o que Deus faz. A irmã ouviu um depoimento, a sua fé foi acionada e ela recebeu o milagre. Então já é a segunda mãe contando o milagre da libertação. E eu falo com você agora que está sofrendo dificuldades, problemas, vícios. Você está sofrendo muito. Faça propósito com Deus. Não é trocando ajuda por bênçãos, não. É um propósito no coração. Porque você estará ajudando vidas. Você estará amparando pessoas que você nem conhece. Você não tem como sair daqui se você está em São Paulo, está no Rio Grande do Sul, está no Espírito Santo. Você não tem como sair da sua casa e levar uma ajuda para uma pessoa lá no Amazonas, ou levar uma ajuda para uma pessoa no Piauí. Você não tem como. Mas nós temos um trabalho levantado por Deus, que são as instituições Reviver. Deus levantou esse trabalho na Igreja Deus e Amor, através da nossa irmã Ereni Miranda, e esse trabalho cresceu, e nós podemos, em nome de Jesus, levar para essas pessoas carentes aquele apoio, aquela ajuda. E nós precisamos de você para alcançarmos vidas. E você fazendo o propósito com Deus, você será abençoado e nós poderemos continuar com os projetos e realizando a obra poderosa do Senhor. Nos ajude, nos apoie. Como a irmã Luciene contou a bênção, você também vai contar. Você também vai relatar o teu milagre e a tua vitória. Irmãos, é tantas bênçãos. São tantas pessoas que recebem bênção do Senhor, fazem propósitos com Deus, desafios e são abençoados pelo Senhor. Então creia, saiba que Deus vai abençoar você. Ajude a obra de Deus, faça propósito ajudando e o nome do Senhor vai ser glorificado. No final dessa programação, nós vamos passar os números das contas para você e você pode entrar em contato conosco, você pode enviar a sua doação e o nome do Senhor vai ser glorificado grandemente. Ajude, apoie essa obra. Deus vai abençoar você grandemente. Esse mês estamos aí pedindo a sua ajuda, a sua contribuição, porque nós iremos alcançar muitas vidas nesse nosso querido Brasil.

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0: Nesse momento, meus queridos irmãos, após ouvir aí essa vinheta especial da Água para o Nordeste, um projeto que tem feito diferença lá no sertão, eu tenho certeza que você vai ajudar, vai apoiar cada vez mais as instituições a viver. E eu quero nesse momento ler alguns nomes de pessoas que têm ajudado as instituições a viver. São tantas pessoas e quantas pessoas enviaram seu voto de R$ 32,00. Eu sei que existem muitos anônimos que não enviam o comprovante, que faz um propósito você e Deus, mas alguns que mandaram, e bastante, nós vamos ler mais um pouquinho hoje, e Deus vai abençoar você grandemente. Rosilda Porfírio da Silva Rodrigues, Marilene dos Santos Silva, Milta Lopes de Minas Gerais, ela fez um voto agora recente e já tinha feito outro, de ajudar com 7 kits escolares. Deus abençoe, minha irmã. Mauro Rodrigues dos Santos, de Curitiba. Adriana Correia Rocha Silva, ela pede oração por ela e por suas filhas. Marcos Carneiros de Oliveira, Maria Alice Feitosa Barbosa, Maria Adriana Cipriano dos Santos, da Suécia, enviou também a sua contribuição. Marcos Carneiro de Oliveira e seu pai Manuel, da Bahia, fizeram a doação. Sônia Regina da Silva, DDD 17. José Amantino Lopes da Silva, Rosimeire Pereira Cardoso, de São Paulo, e Jaciolina Salles Fortunato, DDD 62. Deus abençoe vocês, em nome do Senhor e Salvador Jesus. Nós estaremos orando por todos vocês e Deus abençoando grandemente. Olha, falando em eventos da Fundação Reviver ainda, dia 30, na nossa sede estadual do Rio de Janeiro. Deus abençoe o pastor Antônio dos Santos, estará presente o pastor Antônio Ribeiro, irmã Cacilda, vai ser uma festa gloriosa. Deus abençoe o povo do Rio de Janeiro. Deus abençoe também os irmãos lá de Nova Iguaçu, no Rio de Janeiro, que no último final de semana fizeram uma festa maravilhosa, em nome do Senhor Jesus. E olha, nesta quinta-feira estarei com os irmãos na nossa Igreja Deus e Amor de Mogi das Cruzes, no evento maravilhoso em prol às instituições Reviver, Rua José Marcolino Paiva, número 60, no centro aí da cidade de Mogi das Cruzes, e Deus abençoando grandemente. Eu estarei com os irmãos na nossa sede estadual de Santo André, dia 29 agora, é o culto especial, o dia de semear, 32 anos da Fundação Reviver, na nossa sede estadual de Santo André, é Avenida 15 de Novembro, 227, nesse sábado agora, esse grande evento, e o povo de Deus reunido para glorificar a Deus pelos 32 anos da Fundação Reviver. Então, nesse momento, vamos falar com Deus, vamos orar ao Senhor, pedindo a Deus bênçãos, vitórias, para que Deus guarde e abençoe todos os queridos e amados irmãos, em nome de Jesus. Nesse momento, vamos falar com Deus. Grandioso Deus, maravilhoso e eterno Pai, Pai de nosso Senhor e Salvador Jesus Cristo, estamos na Tua presença nessa tarde. Primeiramente, pedindo perdão de nossos pecados, falhas, transgressões, para que a nossa oração chegue diante de Ti, Senhor, e tenhamos resposta daquilo que precisamos e necessitamos, que o Senhor bem sabe e conhece a nossa vida. E nesse momento eu quero apresentar todos os queridos e amados irmãos que estão sintonizados conosco em todo o Brasil. Senhor, supra suas necessidades, visita cada um poderosamente. Senhor, é poderoso para curar, o Senhor é poderoso para abençoar, o Senhor é poderoso para transformar vidas. Como a irmã Luciene contou, a libertação do seu filho, quantas pessoas ao ouvir esse testemunho agora tiveram a sua fé aumentada e já fizeram um propósito contigo. Senhor, eu apresento todos os irmãos que têm apoiado os nossos projetos, as ofertas de R$ 32,00 que estão se multiplicando, Senhor. Oh Deus, toca nos corações e nas vidas para que possamos alcançar mais e mais pessoas pelo Brasil. Senhor Deus, eu apresento a minha família, a minha esposa, minhas filhas, eu apresento, Senhor, a família dos Teus filhos que agora oram conosco. Quero apresentar a nossa presidente, a irmã Irene Miranda, apresentar a diretoria da Fundação, da Help, da Igreja. Abençoe os voluntários que têm apoiado, Senhor, os nossos projetos. E todos os departamentos da Igreja que têm, Senhor, se unido com a Fundação para fazermos esse trabalho maravilhoso. Deus, eu apresento nas Tuas mãos agora todas as pessoas enfermas que estão orando comigo agora, confiando em Ti, crendo no milagre. Repreenda essa enfermidade, repreenda todo mal. Faz, Senhor, a Tua obra. Essa pessoa que ora intercedendo por alguém, seja em que área for da sua vida, seja agora abençoado poderosamente. Senhor Deus, abençoe nossas viagens, nosso trabalho. Abençoe o irmão Nelson, que está lá no Mato Grosso, Senhor. Guarda o Teu servo, abençoe as suas viagens. Ah, meu Deus, abençoe nosso trabalho. Abençoe, Senhor, os eventos marcados em todo o Brasil. Abençoe o Teu povo, a Tua Igreja. Dai a vitória gloriosa. Meu Deus, nós confiamos em Ti e cremos no Teu Espírito Santo e cremos na Tua vitória. Em nome de Jesus. Amém. Que Deus abençoe, queridos irmãos. Ficamos por aqui com mais um Espaço Reviver. Que Deus possa abençoar a tua vida grandemente. E vocês vão ficar agora, após as despedidas, com as nossas contas da Fundação, da Help, para você anotar e ajudar a obra de Deus. Um forte abraço. Despede-se na locução, Pastor Paulo Martins. Técnica de som, Diácono Armando Medina. Direção e supervisão da nossa querida irmã, Irene Miranda. Que Deus abençoe.
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7: 15 horas e 34 minutos.
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12: Meu nome é Divina, sou de Brasília. 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Não, meu útero voltou normal, as hemorragias acabaram. 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

0: 15 horas e 41 minutos. Boa tarde, São Paulo. Boa tarde, Brasil. Que Deus abençoe a sua vida. Deus abençoe toda a sua casa, toda a sua família. Nessa tarde, voltamos com todos vocês, com a nossa programação da Rádio Deus e Amor. Que Deus abençoe todos vocês que permanecem sintonizados conosco. Eu sou o seu irmão em Cristo, Diácono Lindenberg Araújo. Boa tarde! Vamos louvar a Deus agora com o baú da gravadora MC Music. Pranto é o nome desta linda canção. Ouça e seja edificado.
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0: Daqui a pouquinho ouviremos esta linda canção, mas agora vamos para o tempo em temperatura. Agora em São Paulo, exatamente. Nós estamos nesta terça-feira abençoada e neste exato momento, aqui na Grande São Paulo, consta 18 graus, exatamente, 18 graus nessa tarde abençoado. O tempo permanecerá nublado, fechado, com a temperatura, a mínima será de 13 graus e a máxima de 20 graus nessa terça-feira. Amanhã amanheceu com o céu encoberto, com muita névoa, sensação de frio, e essa tarde continuará este clima favorável, nublado e também possibilidade de uma garoa isolada, mas todavia não saiam despreparados, desprevenidos, venham com agasalhos, toucas, blusa de frio, luvas para que você não pegue um resfriado, porque à noite certamente o tempo permanecerá fechado e também não terá previsão de chuva, mas sim garoa. Esta é a previsão aqui nesta terça-feira na Grande São Paulo. 13 graus, a mínima e a máxima de 20 graus.
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2: Sim.

A paz do Senhor Jesus. Hoje eu vou compartilhar com os irmãos o fundamento segurança da salvação. Cremos que nada pode nos separar do amor de Deus. O maior ato de demonstração do amor de Deus à humanidade foi entregar Jesus, o Filho unigênito do Pai, para a remissão de pecados. Todos que tiveram fé e foram salvos por Jesus permanecerão em uma vida com Cristo. Os cristãos salvos estão selados pelo Espírito Santo, o qual é a garantia da nossa salvação, que habitando em nós, nos traz plena segurança da nossa salvação e conduzirá o crente a viver em santidade. O verdadeiro cristão, guiado pelo Espírito Santo, vive em contínuo arrependimento e na fé. Continue nos acompanhando, pois iremos compartilhar com vocês todos os fundamentos de fé da nossa igreja. Que Deus te abençoe.

0: 15 horas e 48 minutos. Que maravilha, que bênção. Que bênção. Muitas pessoas já estão aqui, ó, enviando a sua mensagem. Nossa irmã Elumara, André Luiz, Salete, Daniel, nossa irmã Sami, Maria José, Eunice. Muito obrigado pela sua companhia, muito obrigado pelas suas mensagens, muito obrigado também pelas vossas contribuições, vocês que são mantenedores, que Deus abençoe grandemente, vocês que estão sempre contribuindo em favor desta obra e por amor a esta obra, que Deus prossiga abençoando a todos vocês grandemente, tá bom? Em nome de Jesus, nosso irmão Salete está enviando aqui a sua contribuição também. Deus te abençoe, querido irmão, minha querida irmã, você que já está enviando aqui a sua oferta, seu voto, amém, é uma maravilha. Você que tem este desejo de abençoar a obra de Deus, é o CNPJ da nossa igreja, Deus e Amor. Anota aí, 43-208-040-1000, ao contrário, dígito 36, é o CNPJ. É a chave Pix, onde você poderá enviar a sua oferta e a sua contribuição também. Lembrando a todos que estamos localizados aqui na Avenida do Estado, 4568, Liberdade, São Paulo, capital, entrada principal pela Avenida Prefeito Passos, número 10. Vem para cá, hoje é terça-feira dos vencedores, pastor Rivaí Silva ministrando a palavra de Deus. Você é o nosso convidado especial a partir das 19 horas aqui no Templo da Glória de Deus. E agora nós ouviremos este lindo depoimento, este lindo testemunho do que Deus está realizando, está fazendo em nossas igrejas pentecostal, Deus e Amor.
1: Paz do Senhor. Gostaria de contar uma bênção que eu até fiz um propósito com Jesus. Recebi através do programa Voz da Libertação, das orações, do programa Voz da Libertação dos irmãos. E também pedi a misericórdia do Senhor, glórias a Deus, em meu favor. Certo dia, eu passei o dia todo com um problema de muita dor no dente. Quando chegou a noite, eu cheguei a chorar. Chorei a noite toda quase, de uma dor insuportável no nervo do meu dente. E não passava com nenhum analgésico, estava muito difícil. Aí cheguei a ir no dentista, mas o problema não foi resolvido. Então eu pedi oração através do programa Voz da Libertação, e era uma dor insuportável que estava sentindo. Então eu pedi oração e fui respondida pela misericórdia do Senhor, para a honra e glória do nome do Senhor Jesus. O meu problema da dor, ela foi embora em nome de Jesus. E quando eu retornei em outro dentista, graças a Deus, eu já não estava sentindo mais nada, para a honra e glória do Senhor Jesus. E o Senhor me deu a vitória. Eu agradeço a oportunidade em nome de Jesus. Sou Janete, aqui de Paranaguá, Paraná.
2: Meu nome é Neuci Lemos Soares. Meu testemunho é que há 8 anos eu sofri uma enfermidade nas minhas mãos que rachava e até sangrava. Fui no dermatologista várias vezes. Eles falavam que eu tinha que usar luva direto para trabalhar. Eu falei, Senhor, tem misericórdia. Como que a gente pode usar luva direto para trabalhar? E eu falei, Senhor, eu preciso da minha cura, Jesus. Tem misericórdia. Porque só Deus sabe o que eu passava quando eu ia fazer meu trabalho. Que eu trabalho de doméstica, só Deus sabe. E eu sempre pedindo para Deus me curar daquela enfermidade. E teve um dia que veio uma irmã de Piauí. Quando ela fez uma campanha na Deus e Amor, onde eu moro. E Deus usou essa irmã, falou que se eu cresça a partir daquele dia, a enfermidade, Deus ia repreender. Eu recebi a minha benção, porque eu falei, Senhor, é minha benção, eu vou levar comigo. Minha mão está limpinha. Ela era toda grossa e cortava, saía sangue. Hoje eu não tenho mais nada. Meu nome é Neuci Lemos Soares. Moro na rua Pepina Ongaro, Portal Bordom, Sumaré.

Meu nome é Edileuza, moro em Sumaré. E o meu testemunho é que no primeiro dia da campanha Alguém Ora Por Mim, eu estava no meu trabalho e ali ouvindo a pregação. E quando chegou a hora da oração, e eu ali no meu trabalho, eu lembrei que eu tinha ido ao oftalmologista e ele tinha diagnosticado que na minha vista esquerda havia um problema e eu tinha que fazer um exame minucioso para ver o que era aquilo. E eu fui marcar o exame, era muito caro na época, e no dia eu não tinha condições de fazer o exame. E eu falei, depois eu faço. Quando começou a campanha, uns 15 dias antes, a minha vista esquerda, ela começou com problema de repuxar, eu ficava piscando muito, além do normal. E ali eu falei assim, meu Deus, tem misericórdia. Isso uns 15 dias antes do início da campanha, Alguém Ora Por Mim. E ali eu comecei a ficar preocupada com aquilo. Eu lembrei do exame que o médico havia pedido e eu não tinha feito. Aí eu lembrei e falei assim, deve ser aquele problema que o médico falou, que ele já conseguia ver na minha vista. E ali naquele dia, naquela oração, eu estava ali no meu trabalho e eu trabalhando e ali orando a Deus, e eu coloquei a minha mão quando o pastor Lorival começou a orar e repreender as enfermidades, orando pela cura divina, eu coloquei as mãos sobre a minha vista esquerda e comecei a pedir para Deus curar aquela enfermidade. E ali naquele momento eu fiz um voto com o Senhor, falei, Senhor, se o Senhor curar a minha vista, eu vou lá na sede mundial, porque eu moro no interior de São Paulo. Falei, eu vou lá na sede mundial e vou gravar meu testemunho. E hoje eu estou aqui. Já o último dia da campanha, mas o Senhor me deu essa oportunidade para gravar o meu testemunho. Meu nome é Edileuza da Silva de Freitas, moro na cidade de Sumaré, no Jardim Primavera, Rua Seara, número 140.

11:56. Que Deus abençoe a sua vida grandemente. Ouvintes, mande a sua mensagem agora para o nosso WhatsApp, para o número 11 98292-3392, sim, onde você poderá enviar agora o seu pedido de oração. Olha só, nossa irmã Maria está pedindo oração pelo filho Ricardo, ela que fala lá de Santa Catarina. Deus abençoe nossos irmãos catarinenses sulistas, vocês que estão agora aí no estado de Santa Catarina, que Deus abençoe vocês do Rio Grande do Sul, estado do Paraná, maravilha. Nossos irmãos ali da Fazenda Rio Grande, estarei com vocês aí brevemente, hein? Em nome de Jesus, Deus abençoe vocês. Olha, envia a sua localização, seus endereços, seu nome. Nós queremos interceder pela vida de vocês, nós queremos orar pela vida de vocês, mas queremos saber o nome de que você está enviando a sua mensagem. Por exemplo, a nossa irmã Sônia, ela está falando de Caieiras, né? Então, está enviando agora a sua mensagem aqui ao nosso WhatsApp, enviou o áudio e está sentindo muitas dores no estômago, tá bom? E nós vamos orar, daqui a pouquinho nós faremos aquela oração poderosa, oração da reconciliação, e nós clamaremos ao nosso Deus, cremos no milagre. Nós cremos que Deus operará estes milagres na sua vida. Ouvinte, você que está agora conosco, creia nisto, hein? Voz da Libertação, esta programação, aonde está chegando, Deus vai te visitar, Deus vai realizar um milagre grande na sua vida. Creia nisto. Vamos agora para a identificação das emissoras, porque daqui a pouquinho voltamos com vocês.

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0: 16:02 na capital paulista. Sejam todos muito bem-vindos a esta programação. Estamos ao vivo, hein? Aqui na Central de Produção Internacional. Eu sou o seu irmão em Cristo, Diácono Lindenberg Araújo. Agora vamos para o bloco de notícias, vida profissional e já voltamos com você.
1: E vamos ao momento de informação aqui na Rádio Deus é Amor. Compromisso diário. A pontualidade continua sendo uma das virtudes mais observadas pelos chefes. A pontualidade no trabalho é uma das qualidades mais antigas e ainda extremamente exigida dentro do mundo corporativo. E por quê? Chegar sempre no horário combinado demonstra, evidentemente, um profundo respeito pelo tempo valioso da empresa e dos colegas. O atraso frequente e constante por desorganização no setor todo e também sobrecarrega muito quem chegou pontualmente. Então, planejar o próprio trajeto, o próprio deslocamento com bastante antecedência ajuda a evitar surpresas ruins com o trânsito da cidade. Saindo cedo de casa com uma folga de minutos seguros é o melhor antídoto conhecido contra os imprevistos da rua. Mas claro, quando o atraso for realmente inevitável, a atitude mais correta é avisar a chefia imediatamente e com o máximo de sinceridade. A pontualidade também se aplica firmemente na entrega de tarefas longas e no cumprimento rigoroso dos prazos. Um profissional que sempre honra as suas datas transmite muita confiança e ganha rápido a credibilidade da equipe. Isso abre um excelente caminho para assumir projetos maiores e ser o primeiro lembrado na hora de uma promoção. O relógio do pulso é um grande medidor do seu nível de comprometimento com as difíceis responsabilidades assumidas. A rígida disciplina de cumprir os horários marcados reflete diretamente a maturidade e a seriedade da sua postura. Ser totalmente pontual é o passo inicial decisivo para construir uma reputação de extrema excelência profissional. Escrita clara. O bom domínio da língua portuguesa é um grande diferencial na carreira. O domínio básico do nosso idioma, que é a língua portuguesa, é uma ferramenta verdadeiramente indispensável para o sucesso, e não importa qual seja a sua área. Saber se comunicar bem através de textos evita enormes mal-entendidos e grandes falhas perigosas na operação e de interpretação. E-mails, relatórios longos e as mensagens de texto devem ser sempre redigidos com clareza máxima e muito respeito. O uso muito excessivo de gírias e abreviações da internet não são adequadas no ambiente de trabalho formal. A enorme pressa na hora de digitar rapidamente costuma causar aí erros graves de ortografia que mancham a imagem. Então, ler a sua mensagem com bastante atenção antes de apertar o botão de enviar é um cuidado muito simples e vital. E olha, isso se aplica também a quando você for enviar uma mensagem de voz. Se atentar se você está realmente falando de forma correta, clara e transparente. A leitura frequente de grandes e bons livros é a maneira mais eficaz de expandir o vocabulário. Profissionais que sempre escrevem muito bem conseguem organizar as ideias e convencer melhor os grandes clientes. A gramática limpa e correta transmite sempre um tom de autoridade genuína e de extremo zelo pelos pequenos detalhes. Então, se houver uma leve dúvida sobre como se escreve uma palavra, o uso rápido do dicionário deve ser sempre encorajado. A comunicação escrita, ela é muito eficaz, porque aproxima todas as equipes e torna a execução das duras tarefas muito mais harmoniosa. O português correto e bem aplicado é um cartão de visitas forte que destaca demais o trabalho atual no mercado.
2: Dezesseis horas e 6 minutos.
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0: 16:07, vamos lá, 16:10, acontecerá também a meditação do dia com o pastor Lourival de Almeida. Ele trará uma meditação para as nossas vidas. Logo após, teremos Clínica da Alma com psicólogo e presbítero Jesse Ávila. Ele mesmo trará informações a respeito da fadiga e também às 16:50, oração por pela reconciliação. Nós teremos este privilégio de orar por você e com você aqui na Rádio Deus e Amor. Às 17 horas, programa Deus e Amor com você, com Cido Gameiro e toda a sua equipe empenhada, trazendo informações ali referente à obra de Deus. Às 18 horas, vocês não poderão perder de forma alguma oração do entardecer. Certamente, vocês receberão a bênção de Deus e esta programação será ao vivo na rádio e também nas plataformas digitais. Vocês poderão acompanhar em áudio e vídeo e também através da rádio nesta programação abençoada e vocês receberão a bênção de Deus através da oração do homem de Deus. Às 18h30, informativo Reviver com a nossa irmã Eliana Miranda, trazendo também atualizações e assuntos referente aos projetos Fundação Reviver e Associação Reviver Help, Deus é Amor. Também nós teremos hoje ainda, às 19 horas, este culto abençoado, hein? Este culto onde Deus tem realizado prodígios e maravilhas aqui na sede mundial. Pastor Rivas Silva pregando a palavra de Deus aqui no Templo da Glória de Deus, na sede mundial. A partir das 19 horas, vocês não poderão perder de forma alguma. Vem buscar a Deus conosco aqui no Templo da Glória de Deus. Estas são a agenda do dia, desta tarde, desta terça-feira. Aqui anotou? Então fica conosco, sintonizado, porque tem muita coisa boa de Deus ainda para você, em nome de Jesus.
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0: Boa tarde, povo de Deus. Boa tarde, São Paulo. Olha, nosso querido irmão Elias Santos trazendo aí informações sobre Garagem Cristã, você que tem este dom, este chamado a respeito. E lembrando que isto não é uma disputa, é apenas uma descoberta de talentos. Sabemos que a nossa igreja tem centenas e milhares de pessoas que são aí cheio de talentos, não é? Então você que tem este desejo de louvar, adorar a Deus, vai lá, se inscreva no Garagem Cristã para que você possa também participar. Em nome de Jesus. E falando sobre o Garagem Cristã, nós estamos em uma grande expectativa para setembro, dias 4 e 5 de setembro, porque acontecerá esta conferência jovem, exatamente, com todo o Ministério Regenere, Ministério Expansão, toda a juventude da Casa de Deus e do Ministério IPDA, da nossa Igreja Pentecostal Deus e Amor, estão empenhados. Consagração, jejum, busca, todos os momentos, todos os dias em oração, nos preparativos para esta grande festa que acontecerá nos dias 4 e 5. Eu não vou perder estes dois dias, esta celebração, esta festa que acontecerá aqui em nossa sede mundial. Você também, ouvinte, não pode perder de forma alguma. Então aproveite, organize a sua caravana porque ainda dá tempo, hein? Dá tempo de você vir e buscar a Deus aqui na sede mundial, no Templo da Glória de Deus. 16 horas e 11 minutos, meditação do dia com nosso pastor Lourival de Almeida.
8: Meditação do dia. Vamos falar um pouquinho sobre como vencer o desânimo.
9: Isso é muito bom, hein?
8: É.
9: Palavra boa.
8: É, e a história, tipo, eu diria, o conto, né, que, claro que isso não aconteceu, né, mas só para ilustrações, Algumas pessoas usam a história de que não, porque Satanás poderia escolher uma arma e escolher o desânimo. Bom, se Satanás escolheu o desânimo, escolheu bem o danado, né? Porque o desânimo realmente é uma coisa horrorosa. Existe num museu norte-americano uma picareta, né? Picareta de se fazer buraco, tal. E essa picareta já velhinha, toda corroída, ela pertenceu a um pesquisador. E esse pesquisador teve um tempo da vida que ele resolveu, então, a sair em busca de ouro. Entendido nas questões dos filões, do terreno e tal, tal. Ele, então, não, vou ter que achar ouro e tal, e saiu em busca de ouro. E ele tinha chegado à conclusão de que, num determinado local, pelas suas pesquisas, deveria haver um filão de ouro. E durante anos e anos e anos ele trabalhou sem descanso para localizar o tesouro que, através das suas pesquisas, ele julgou: não, esse tesouro está aqui. Aqui tem muito ouro. E foi lá picareteando, picareteando. Naquele tempo, picaretear não era ainda um verbo pejorativo. Hoje você fala picareta, o pessoal já fica...
9: Já sabe o que é coisa ruim.
8: Pois é.
9: Né?
8: Finalmente ele ficou desanimado. Ele atirou a picareta pro lado e... Ah, não dá mais. Para mim é o fim. E a picareta ficou ali, né? Ele abandonou o trabalho. E o tempo foi passando, o pó veio, a terra veio e tal, e a picareta ficou debaixo do solo. E ele simplesmente desapareceu. Alguns anos depois, descobriu-se a apenas e tão somente 4 metros da picareta abandonada, um grande filão de ouro. Tá vendo? O explorador, como é caçador de ouro? Não, como é que fala? Tem um nome certo, esqueci. Garimpeiro, exatamente. Boa, Bitoca. O garimpeiro, então, morreu. E a picareta foi se desfazendo, foi enferrujando, tal, tal, tal. Se ele tivesse combatido o desânimo, ele estaria rico, não estaria provavelmente morto, mas o que acontece é que foi vencido pelo desalento, foi vencido pelo desânimo. E desânimo não é apenas fruto da nossa época, não. Isso já vem de muito tempo. Há muitos séculos o rei Davi sentiu esse desânimo, mas ele deixou para nós a receita para vencer o desânimo. Por que estás abatido, a minha alma? E por que te perturbas dentro de mim? Espere em Deus, pois ainda louvarei na salvação da sua presença. Está no livro de Salmos, capítulo 42. Os seus inimigos diziam constantemente que ele estava clamando a um Deus que não estava ouvindo. E diziam: onde está o seu Deus? Quando começou a olhar para o alto, alcançou a paz de Deus para a sua alma, que estava perturbada, e ele mesmo dizia: por que te perturbas dentro de mim? Se Davi encontrou ajuda naquele tempo, nós também, em pleno século XXI, século XXII, século XXX, não importa, nós também podemos e poderemos encontrar. Deus tem um plano para você. A Bíblia Sagrada nos afirma que todas as coisas cooperam para o bem daqueles que amam a Deus. Quando você atravessar águas profundas na vida espiritual, em busca da vontade de Deus, não se desanime. Lembre-se que as estrelas só brilham à noite. É às escuras que nós apreciamos a beleza das estrelas do firmamento. Saiba como vencer o desânimo num processo de intimidade com Deus em Cristo. Marcas das suas mãos e pés são marcas de uma grande agonia. Nós sabemos, ouvintes, que às vezes nós, até por colocarmos nosso pé no chão, só de colocarmos, já sentimos a dor pelo momento que nós estamos vivendo. Já sentimos a tristeza por momentos que estão nos sufocando. E nós esperamos algo mais doce, não é? Esperamos a alegria. Olha, a alegria virá e ela vai subjugar a tristeza que você está vivendo. Não se desanime, não se desanime. A tempestade ela pode até vir, mas a tempestade ela vai parar. E você vai encontrar um porto seguro. E você vai adentrar um campo de bonança. A desolação do inverno, ela vai passar também. E você vai poder desfrutar a alegria do verão. Então, ouvinte amado, olha, não se permita de jeito nenhum desistir. Está muito próxima a sua vitória. Mesmo que a sua alma esteja abatida, perturbada, espere em Deus. Porque certamente você ainda louvará na salvação da presença do Todo-Poderoso.

0: 16 horas e 23 minutos. Tempo, ótimo tempo nublado na capital paulista. Tarde abençoada, onde Deus nos proporcionou esta oportunidade, ouvintes, de estarmos todos reunidos em uma só fé, em um só propósito. E esta programação, nosso intuito é isto: trazer a reconciliação, a busca pela presença de Deus. Então, daqui a pouquinho, faremos este momento de oração, de súplica, com o tema reconciliação. Você que está em casa agora, talvez está afastado dos caminhos do Senhor, aproveitem, porque a oportunidade, a porta da graça ainda está aberta. Então, você que tem este desejo de buscar pelo revestimento, buscar pela presença de Deus, Deus está pronto para te abençoar, para te perdoar. A Bíblia Sagrada nos diz, certa feita, Jesus ele declarou: aprendei de mim, que sou manso e humilde de coração. Então, Jesus ele nos convida a segui-lo. Então, você que tem este desejo, quer sair deste momento de opressão diabólica, estas enfermidades, esta depressão, esta angústia, entrega o teu caminho ao Senhor. Sim, toma esta decisão, porque daqui a pouquinho nós faremos este momento de clamor, de intercessão, mas ainda nós poderemos nos preparar para que possamos orar por cada um de vocês. Mas agora vamos ouvir estes testemunhos daquilo que tem marcado esta programação, exatamente. É testemunhos, depoimentos de milagres, curas, libertações do que Deus está fazendo na Igreja Pentecostal Deus e Amor.
1: Meu nome é Elizabeth. É assim, irmão, a primeira que eu vou contar é da que aconteceu em abril. Antes de abril, eu vindo aqui nas campanhas, eu fui revelada que eu tinha uma pessoa jovem na família que estava gestante e que Deus ia dar um grande livramento para ela e para essa criança. E realmente aconteceu, irmão. Eu liguei esses dias lá para minha irmã, que eu já sabia que ela tinha ganhado e tudo, mas não sabia o que ela tinha passado. Aí a minha irmã contou, que é a filha da minha irmã, né? A minha sobrinha. Aí ela disse que a menina passou por maus momentos para ganhar a criança. Aí ela falando comigo, eu me lembrando da revelação, que eu fui revelada uns 2 meses antes dela ganhar a criança. Aí ela disse, ela passou muito mal, irmão, ela quase morreu, ela e a criança, porque ela passou 3 dias para ganhar a criança, ela já estava perdendo as forças. O bebê, quando nasceu sem chorar, não chorava, os médicos ficaram apavorados. Aí eu me lembrei da revelação, e então, irmãos, aí no momento eu corri, depois da revelação, peguei um voto e fiz, preocupada, nervosa, mas eu sabia que Deus ia dar a vitória. Aí, graças a Deus, a criança nasceu bem, eu fiz o propósito com Deus, paguei, cumpri na hora, depois fiz mais outro e trouxe outro dia. Aí ela falou e eu pensei assim, fiquei maravilhada e apavorada ao mesmo tempo. Eu digo, meu Deus, que tremendo, né? Que tremendo livramento, porque a menina podia ficar na mesa, ela e a criança. E a Deus colocou a mão, porque o inimigo, na revelação, falou que o inimigo, né, ia lutar com ela e com essa criança, e realmente. Mas é a coisa mais lindinha, é Arthur, se chama. Eu fiquei tão feliz, vi na fotinho dela com ele, né? Fiquei muito maravilhada com Deus, uma criança bem bonita, bem formosa, que depois que nasceu não chorou, mas daí os médicos lutaram, e graças a Deus, Deus deu a vitória, a criança chorou. Tá lá perfeito e saudável, para a glória de Deus. Eu tenho mais uma benção para contar, irmão. Nas campanhas que eu tenho vindo, eu era sendo revelada de prosperidade, de providência. Tenho um filho que mora comigo e eu orava e chorava, pedia para Deus a providência financeira, que Deus operou de uma maneira que eu nem esperava, irmão. Deus é maravilhoso, ele nos surpreende. E eu estou feliz porque Deus alcançou meu filho com uma bênção. Ele conseguiu, conquistou a bênção, a vitória financeira, e agora vai poder resolver todos os problemas dele, graças a Deus. Eu estou muito feliz, muito maravilhada, muito agradecida a Deus. Ricas bênçãos que Deus tem me dado na minha vida. Ouvintes, creiam em Deus, não fiquem aí desesperado, apavorado, tenha a solução é Cristo. Venha para a igreja, venha para os braços do Senhor, venha participar das campanhas aqui na Igreja Pentecostal Deus é Amor, que Deus é o nosso ajudador, nosso consolador. Ele nos dá a bênção e a vitória, com certeza, quando menos tu esperar. Vem buscar, confiando em Deus, que você vai receber, com certeza, em nome de Jesus. Eu agradeço a oportunidade, em nome de Jesus. Eu moro na Zona Sul de Porto Alegre. Amém.
0: Glória a Deus, que bênção, que maravilha. Ouvintes da Rádio Deus e Amor, olha só este lindo testemunho, este depoimento do que Deus está fazendo em nossa Igreja Deus e Amor. Em todas as igrejas Pentecostal Deus e Amor, onde você também poderá comparecer. Visite uma igreja mais perto da sua casa, mais próxima, no bairro, aonde você estiver, aonde você está. Então você pode também estar participando destas grandes campanhas e concentrações em nossas igrejas Pentecostal Deus e Amor. Lembrando que aqui, na Grande São Paulo, estamos localizados na Avenida do Estado, 4568. Então vocês poderão comparecer, participar das campanhas, concentrações e serem abençoados no nome de Jesus. Também você que está em Fortaleza, sim, na capital cearense, Rua Tereza Cristina, 950, no centro da capital, em Fortaleza, estado do Ceará, você poderá ir até a Igreja Deus e Amor, na Estadual de Fortaleza, e comparecer também. Rua Senador Pompeu, número 27, capital do Rio de Janeiro, vá lá, faça uma visita e vocês também serão abençoados por Deus. É uma bênção, esta igreja é uma bênção. A Igreja Pentecostal Deus e Amor tem alcançado centenas e milhares de pessoas no Brasil e no mundo. Você que está na Paraíba, João Pessoa, Avenida Ministro José Américo de Almeida, 256, no centro da capital da Paraíba. Glória a Deus, que bênção. Você que está em Itapevi, Avenida Rubens Caramês, 850, no centro também, meu Deus. Então vai lá, faça uma visita especial e vai ser uma grande honra, um grande prazer receber todos vocês em nome de Jesus. 16 horas e 30 minutos, vamos para um intervalo. Já já voltamos com todos vocês. Boa tarde!
2: 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Continue na sintonia nessa tarde.
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5: 16 horas e 31 minutos.
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0: Ei! 16 horas e 34 na capital paulista. Que Deus abençoe, ótima tarde para você que está em casa, para você que me ouve, para você que está sintonizado. Ouvintes, que Deus abençoe a sua vida grandemente. Nós estamos nesta grande expectativa porque hoje é terça-feira dos vencedores, graças a Deus. E amanhã, quarta-feira, prossegue a campanha, quarta do grande mover de Deus. Pela manhã, em consagração, em santo jejum, em propósito, pastor Milton de Almeida, ministrando a palavra de Deus às 9 horas aqui na sede mundial e às 15 horas, anota aí, 3 horas da tarde, toda a equipe, Batalhão da Fé, Esquadrão da Libertação, sendo instrumento de Deus para orar pela sua vida, pastor Fabrício Beata, transmitirá aquela mensagem poderosa, ministrando a palavra de Deus nesta quarta-feira, às 15 horas, no Templo da Glória de Deus. Anota aí, vem para cá São Paulo, vem para cá Brasil. Entrada franca, entrada gratuita, aqui no Templo da Glória de Deus. É isso aí, ouvintes da Rádio Deus é Amor. Vocês não poderão, de forma alguma, perder estas grandes concentrações que antecede neste final de semana também. Nós teremos grandes concentrações, grandes cultos, campanhas que ficará marcado para a glória de Deus. Quinta-feira, a quinta da multiplicação, nossa irmã Andréia Magno também trazendo a ministração da palavra. Este culto em prol às instituições reviver. Sexta-feira, guerra contra o mal. É isto aí, pastor Rivaí Silva, às 9 horas da manhã. Às 15 horas, ele mesmo, pastor Kleber de Oliveira, ministrando a mensagem de Deus aos nossos corações. Que coisa tremenda, hein? Que coisa tremenda. E já anota aí, porque sexta-feira, oh glória, sexta-feira teremos uma vigília especial. Anota na tua agenda, irmão, para você não perder. Você que é da Grande São Paulo, ABCDMR, Zona Norte, Zona Oeste, Zona Sul, vem para cá, para a sede mundial, porque será uma vigília também da manifestação do poder de Deus. A chama continua acesa, uma vigília especial com a nossa diretoria. Atenção, cooperadores, obreiros, pastores, dirigentes, convocamos e convidamos todos vocês a estarem conosco nesta grande vigília na sexta-feira, a partir das 23 horas, aqui em nossa sede mundial. Pastor Milton Almeida ministrando a mensagem de salvação para as nossas vidas, e nós já convidamos todos vocês para estarem conosco, celebrando ao nosso Deus e buscando renovo, avivamento, revestimento, porque sim, todavia a chama continua acesa. Contudo, agora nós ouviremos e testemunharemos do que o Senhor está fazendo na Igreja Pentecostal Deus e Amor. Testemunhos, milagres, libertações e salvação de almas.

paz do Senhor. Eu sou a Merli, moro aqui em Itatinga. Eu vim aqui para dar meu testemunho que eu estava com cisto no útero. Eu sentia muita dor. Daí, quando eu fui fazer o exame, eu fiquei morrendo de medo de fazer aquele exame, porque doeu muito. Aí, quando eu saí de lá, eu só pedi para Deus. Falei, Deus, eu faço um voto com o Senhor. De eu gravar um áudio e mandar para a rádio, porque não deixa os médicos me operar. Me opere, Senhor, me opere. Aí, quando eu fui ver o resultado, para a honra e glória do Senhor, meu exame deu tudo normal. Os cistos já estavam se desfazendo.

0: sobre o meu casamento, sobre o meu esposo, né? Que para mim eu achava que era impossível, mas para Deus nada é impossível, porque Deus, quando tem promessa nas nossas vidas, Ele cumpre. Amém? Então, meus irmãos, vai fazer 16 anos que eu e meu esposo estamos juntos. 5 anos aí começou a envolver com droga. Amém? Então, meus irmãos, vai fazer 16 anos que eu e meu esposo estamos juntos. 5 anos aí começou a envolver com droga. Tá muito a sério. Porque quando eu comecei a levar a sério, que ele estava envolvido mesmo, viciado nas drogas, meus irmãos, eu fui na igreja e pedi para Deus: Senhor, se o Senhor libertar meu marido, Senhor, eu venho e testifico para a honra e glória do teu santo nome, Jesus. Passado um tempo, meus irmãos, com 1 mês, nós chegou a separar e ficou sozinho, né? Eu fui embora. Deus trabalhou na vida dele ali. Aí ele começou a buscar a Deus. Meus irmãos, hoje tá uma vitória, tá uma bênção de Deus. Hoje eu agradeço a Deus demais. Hoje eu mais agradeço o nome dele do que eu peço, meus irmãos. Lógico que a gente pede, mas eu agradeço mais e peço de menos, meus irmãos. Porque a alegria que eu tô sentindo é imensa. Se você tem alguém da sua família que mexe com droga, meus irmãos, que é viciado, que está enfermo, entregue na mão de Deus, meus irmãos, pois Ele cura e Ele liberta. Ele prova quem Ele ama. Se Ele está provando, é porque Ele te ama. Agarre na mão do Senhor Jesus Cristo, que Ele te abençoará. Amém? Então essa é minha grande vitória. Hoje eu estou aqui, meus irmãos, pulando de alegria. E para a honra e glória do teu santo nome, Jesus, eu e meu esposo, nós estamos já preparando para passar nas águas, para batismo. Amém, meus irmãos? Então, esse Deus nosso, Ele é verdadeiro. Confie nele e aguarde nele. É no tempo dele, não no nosso tempo. Amém? Agradeço a oportunidade e a paz do Senhor, meus irmãos.
1: Eu sou José Elton de Atibaia. Quero contar o meu testemunho. Eu era do mundão, bebia muito, usava droga e brigava com a mulher direto. Eu sabia que era o problema era as drogas e a bebida, né? Mas não conseguia largar. Só larguei porque eu pedi muito para Jesus. Através do rádio eu encontrei Jesus, né? Jesus já me libertou das drogas, me libertou do vício da bebida também. E Jesus é tudo na nossa vida. Tudo que a gente for fazer, se não tiver a mão de Deus, a gente não faz nada, viu? Qualquer coisa que você pedir de coração, pede para Jesus. Pede para Jesus, que Jesus vai operar um milagre na sua vida. E eu já agradeço a minha oportunidade aqui, em nome de Jesus. Obrigado e ficam com Deus.

16:42, que Deus abençoe grandemente a cada um dos nossos irmãos, ouvintes que estão em casa agora, sintonizados, vocês que são ouvintes assíduos desta programação, que bênção, hein? Que bênção. Olha, nossa irmã Miriam já enviando aqui a sua mensagem, pedido de oração, nossa irmã Geisa, Benedito, nosso irmão Rogério Alves, glória a Deus, olha só que maravilha. Nosso irmão Rogério, como sempre, sempre enviando a sua mensagem, ele que é lá de São Luís do Maranhão, mandou mensagem, vi Rogério Alves, já sei que é o servo de Deus lá do Maranhão. Que Deus abençoe grandemente, pastor Rogério, você que sempre está nos enviando aqui a sua mensagem, muito obrigado pela sua participação. Temos também a nossa irmã Fátima, ela que é lá de Louveira, estado de São Paulo, nossa irmã Fátima, pede oração pela vida espiritual, pela saúde, enfim, Deus abençoe grandemente, tá bom, minha irmã? Olha, vocês já poderão já também aproveitar a oportunidade e enviar também a sua mensagem para orarmos por todos vocês. Vocês já poderão já também aproveitar a oportunidade e enviar também a sua mensagem para orarmos por todos vocês.

0: 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Eu sou o seu irmão em Cristo, Renato Diniz, e eu estou passando aqui para comunicar vocês de algo que vai acontecer em setembro. Sabe o que vai acontecer em setembro? 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Por isso, se a América do Sul vai vir, eu tenho certeza que você também precisa estar aqui. 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É a Conferência Jovem com o tema Graça sobre Graça. Você precisa participar, pois serão dois dias incríveis de presença de Deus, poder de Deus e muitas atividades para toda a juventude. Venham participar, você que é pai, que é mãe, tragam seus filhos, seus netos, para viverem um dia na presença de Deus.
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3: Olá, seja muito bem-vindo a mais um episódio do Clínica da Alma. Um espaço para falarmos sobre saúde mental, qualidade de vida, inteligência emocional e desenvolvimento interior. Sempre de forma leve, prática e com base científica. Você já terminou um dia cansado, não apenas pelo trabalho, mas pela quantidade de decisões que precisou tomar? O que comer, o que comprar, qual mensagem responder, qual problema resolver, o que fazer primeiro. Por essas razões, hoje nós vamos falar sobre fadiga decisória. Quando ter escolha demais, também cansa a mente. Pois bem, decidir também exige energia mental. O conceito de fadiga decisória descreve o desgaste que pode ocorrer quando uma pessoa precisa tomar muitas decisões continuamente. O excesso de escolhas pode aumentar o cansaço mental, favorecer decisões impulsivas e dificultar a concentração. Imagine uma pessoa que passa o dia todo resolvendo problemas no trabalho. Chega em casa e ainda precisa decidir o jantar, responder mensagens, organizar tarefas e resolver assuntos financeiros, estudar, enfim. No final do dia, uma decisão simples parece enorme. Então, não necessariamente porque o problema aumentou, mas porque a capacidade mental disponível já diminuiu. Entenda que nem todo cansaço é físico. Às vezes, a mente está cansada de decidir o tempo inteiro. E por isso que eu trouxe hoje aqui 5 dicas bem práticas que pode lhe ajudar com relação a esse tema. Número 1, automatize decisões simples. Ter horários, rotinas e algumas escolhas previamente definidas reduz o número de decisões desnecessárias durante o dia. Número 2, priorize as decisões importantes. Nem tudo precisa receber o mesmo nível de atenção. Reserve a sua energia mental para aquilo que realmente pode produzir consequências importantes. Número 3. Evite decidir tudo quando estiver exausto. Se uma decisão puder esperar, então permita-se analisá-la somente depois de descansar. Penúltimo, reduza o excesso de opções. Mais alternativas nem sempre significam uma escolha melhor. Em algumas situações, limitar as opções também facilita a decisão. E por último, faça pausas

mentais. Alguns minutos sem estímulos constantes, notificações e novas demandas podem ajudar a recuperar atenção e diminuir a sobrecarga. O psicólogo Berwyn Schwartz, autor de The Paradox of Choice, estudou como o excesso de opções pode aumentar a dificuldade de escolher e a insatisfação, dizendo: mais escolhas nem sempre significam mais liberdade. A sua mente também precisa de organização. Reduzir decisões desnecessárias não significa viver de maneira rígida. Significa preservar energia para aquilo que realmente importa. Então, faça essa reflexão, economize as suas energias e gaste ela com aquilo que realmente faz sentido e é importante. Mas e aí? Você gostou desse conteúdo? Então, compartilhe a nossa programação com amigos e familiares. Continue nos acompanhando, porque a qualquer momento estaremos de volta com mais reflexões que pode transformar a sua vida. Um forte abraço e até breve!

0: 16 horas e 52 minutos na capital paulista. Nos preparem agora, vos preparem para oração, clamor pelo tema reconciliação. Você que está afastado, você que está desviado, ore comigo agora. Clamemos ao nosso Deus.
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0: Glorioso Deus, maravilhoso e eterno Pai, Senhor meu Deus poderoso, eu creio, ó Pai, no poder da oração. A tua igreja te clama, te adora, Senhor, e nós oramos com fé, ó Pai, porque nós cremos no poder da oração, porque diz a tua palavra que a oração do justo pode muito em seus efeitos. E nós oramos com fé, ó Deus. Nós oramos porque cremos no milagre e na vitória. Senhor, repreenda o mal, repreenda todas as investidas do inimigo, de Satanás. Vai confirmando, ó Deus, o grande milagre e a grande vitória. Espírito Santo, confirmai, ó Pai, o grande milagre, o livramento para esta pessoa, para esta casa, para esta vida que está agora, Senhor, fraco, desapercebido, está cabisbaixo, mas acredita, crê, ó Deus, no sobrenatural, ó Pai, de amor e de verdade, confirma, meu Senhor, confirma a tua bênção sobre esta casa, sobre esta família, sobre esta pessoa. Ó, meu Deus, de amor e de verdade, eu oro, ó Pai, porque eu creio na manifestação do teu poder e da tua glória. Renova, Senhor, a fé. Renova, Senhor, Espírito Santo, esta vida que está fraca, esta pessoa, Senhor da glória, que se encontra afastado dos teus caminhos. Realiza, meu Senhor, a grande obra, jogando por terra o mal, toda investida do inimigo, laços de morte, enfermidades. Eu te repreendo no nome de Jesus Cristo, o Salvador. Meu Deus, nós glorificamos ao teu nome, ó Pai. Nós te exaltamos, bendizemos o nome do Senhor por esta bênção, por esta vitória, por esta paz, por este grande livramento que o Senhor nos concedera. Pai da glória, nós te exaltamos, te agradecemos mais uma vez. Muito obrigado, ó Deus. Muito obrigado por esta grande vitória, em nome de Jesus.

0: Bento, na capital paulista, que Deus abençoe a sua vida, ouvinte. Deus abençoe a sua família, a sua casa, os seus projetos. Daqui a pouquinho nós ficaremos com o programa Deus e Amor com você, com Cido Gameiro, trazendo aí as precisas informações referente à obra de Deus, os projetos, enfim. Ouça, seja abençoado, seja edificado. E às 18 horas, oração do entardecer com o homem de Deus orando por você. Eu fico por aqui, seu irmão em Cristo, Diácono Lindenberg Araújo, e comigo também, Diácono Armando Medina. Que Deus abençoe a sua vida e amanhã voltaremos com mais programações. Deus abençoe a sua vida, fique com Deus e a paz do Senhor Jesus.
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tarde, uma tarde pra você. Eu sou Cido Gamelo, tô chegando a partir de agora. Está no ar mais um Deus é Amor com você. É sempre muito bom ter você com a gente. Uma programação maravilhosa pra essa tarde de terça-feira. Aliás, você é sempre muito bem-vindo, muito bem-vinda. E olha, amanhã, quarta-feira, tem o grande mover de Deus aqui na Deus é Amor. Um culto especial pra você buscar a Deus e fortalecer a sua fé. Conferência Jovem, vamos falar da Conferência Jovem 2026, sim. Culto especial com o presbítero Davi Miranda Neto. Uma tarde de oração, de louvores, da pregação da palavra de Deus. Ó, batismo nas águas, em setembro. A gente vai falar

disso também. Vamos falar do culto especial. Ó, em setembro tem o batismo nas águas, perfeito. Também o culto especial 7 de setembro. Meu Deus, quanta coisa boa! Está no ar mais um Deus é Amor com você, onde quer que você esteja. No seu trabalho, na sua casa, o que você esteja fazendo, tá passeando, tá viajando a trabalho, você que é caminhoneiro, muito obrigado pela carona, ó, de olho na estrada, que Deus continue abençoando, dando livramento, vamos ficar atento aí, não abusar de velocidade em hipótese nenhuma, não tem desculpa para isso, vai ganhar mais uns minutinhos ali na viagem, sim, mas pode se colocar em risco também. Vamos abrir os olhos aí, vamos na fé orando, Deus dando livramento, mas a gente tem que ter sensatez. Combinado? E a gente tem uma programação muito especial. Começamos com o hino de Priscila Santana, Não Temerei. Agora 5:02. Que bom ter você aqui com a gente. Você está no Deus é Amor com você, na maior rede de rádio do país.

0: Você, Priscila Santana, Não Temerei. Agora 5:07. Bom ter você com a gente aqui na nossa programação. Quero chamar sua atenção aqui para um momento especial na nossa programação. Ó, quarta-feira do Mover de Deus. Todas as quartas-feiras, a Igreja Pentecostal Deus é Amor se reúne para louvar a Deus, para ouvir a palavra, para renovar forças na presença dEle. Você que está chegando agora na programação, ó, seja muito bem-vindo, seja muito bem-vindo. É um convite que eu te faço para você, viu? Amanhã, dia 25 de agosto, você tem dois horários para estar conosco aqui na sede mundial. Às 9 horas da manhã, a palavra de Deus será ministrada pelo pastor Milton Almeida, certo? Agora, às 3 horas da tarde, pregando a palavra de Deus, o presbítero Fabrício Beata. Acesse, você que de repente quer participar, está longe, fala assim, olha, eu estou em outro estado, gostaria de participar de um culto especial, você pode acessar epda.com.br e encontre a Igreja Pentecostal Deus é Amor mais próxima de você, ok? Eu falei 25, mas 25 é hoje, né, gente? Dia 26 de agosto, amanhã 26 de agosto, quarta-feira, dois horários. Vou repetir para você, às 9 horas da manhã e às 3 da tarde. Você que quer participar na sede mundial, Avenida do Estado, 4568. Para quem vem de carro, bem confortável, motorista por aplicativo, Avenida Prefeito Passos, número 10. Combinado? É amanhã. Se você gosta de música, vamos lá. Você vai tocar o hino aqui do Paulo Vitor. Agora 5:09.
1: Isso.
0: É a melhor programação pra gente. Essa tá tarde alegre, de bem com a vida. Você está no Deus é Amor com você.
1: Eu sei que essa vocês conhecem, então me ajuda a adorar a Deus.

Paulo Vitor, agora 5h14. Conferência Jovem é com o propósito de viver e construir uma cultura de amor, graça. E esse ano é um ano nosso. É, o Ministério Jovem está preparando a Conferência Jovem 2026. Serão dois dias assim maravilhosos. Sim, você que está ouvindo a programação, quer participar, olha, queremos uma geração sendo alcançada pela graça, vivendo encontros genuínos com Deus e respondendo o seu chamado. Nos dias 4 e 5 de setembro, aqui na sede mundial, você vai receber jovens e famílias para dois dias muito especiais, com muito louvor, muita adoração, pregação da Palavra de Deus, Conferência Jovem 2026 com o tema Graça sobre Graça. Na sexta-feira, dia 4 de setembro, a conferência tem início às 19 horas. No sábado, dia 5 de setembro, a conferência tem início às 16 horas. Saiba que você faz parte do que Deus está fazendo. Então participe, venha com alegria. Você é nosso convidado, nossa convidada. Ó, dia 4 e 5 de setembro, aqui na Sede Mundial, Avenida do Estado, 4568. Ou você vem pela Prefeito Passos, número 10, ok? Prefeito Passos, número 10. Agora, para quem vem por transporte público, a Estação Pedro II é bem pertinho. Linha 3 vermelha, aqui no metrô, ok? Você é nosso convidado, nossa convidada, tenha certeza. Vai haver muita mudança e mudança boa na sua vida. E a gente segue aqui, ó, com mais músicas para você. Carlos Farias, Me Dê a Mão.

programação maravilhosa para sua tarde de terça-feira, hoje, 25 de... Gente, como o mês voa, né? 25 de agosto, olha, a semana vai, o mês vai, e a gente não se prepara, por isso que a gente tem que estar atento. Mas a gente vai te passando tudo o que acontece aqui na sede mundial. E olha, o culto 7 de setembro vai ser uma maravilha. 7 de setembro, feriado, segunda-feira, feriado nacional. A Igreja Pentecostal Deus em Amor realiza um culto especial na sede mundial com o tema. E o tema desse culto, aliás, é muito forte, diga-se de passagem: blindando minha família e mudando minha nação. Olha que coisa maravilhosa. É um momento especial para estarmos juntos, buscando a Deus em oração, colocando a nossa família e a nossa nação diante do Senhor. Então, já se programe para o dia 7 de setembro. Você também poderá compartilhar pela Rádio Deus e Amor, que aliás é a maior rede de rádio do país, e pelas redes sociais oficiais aqui da IPDA. E ó, chame a família, convide um amigo, venha participar desse momento de fé e oração. Fala, mas eu sou de outro ministério. Sem problemas, você é bem-vindo aqui. Vou te passar o endereço: Avenida do Estado, 4568, ou Avenida Prefeito Passos, número 10. Para orar, a gente não tem que falar, ah, mas eu sou de outro ministério. Não, você é bem-vindo, seja de qual ministério você for. Quer orar pela família, quer orar pela nação, fazer parte desse culto tão especial, 7 de setembro, né, durante esse feriado maravilhoso, aí pegar a família, pega um amigo, fala, amigão, vamos lá orar para a nossa família, para a nossa nação, para que haja mudanças, para que haja melhoras, porque tem muita gente que fica só no quesito de reclamação, reclama, conversa com Deus, fala, Senhor, olha, eu não estou feliz, o que o Senhor pode me ajudar? Isso é, porque às vezes a gente fica se apoiando nas questões políticas, arrumando encrenca na família. Ó, você quer ajudar alguém sem arrumar encrenca, sem se poluir, sabe? Ora, fala, Senhor, eu estou infeliz, Deus console o seu coração. Senhor, eu estou muito feliz, eu quero que continue. Deus console o seu coração, vai te abençoando. O negócio é o seguinte: se desprenda um pouco mais de atritos, encrencas, é evidente. Peça sabedoria, peça inteligência, discernimento para Deus, para você agir com sabedoria, discernimento e propriedade no que você faz. Ficar brigando por política, brigando na família, isso não vai te levar a lugar nenhum. Mas a oração vai, se aproximar de Deus vai, terá dias melhores, independente da tormenta, você vai estar bem. Então aproveite esses momentos, porque a gente, no Brasil, a gente tem essa vantagem, a gente pode ir na casa do Senhor a hora que a gente quiser, a gente pode abrir a Bíblia na rua a hora que a gente quiser. Quantas pessoas em outros lugares do mundo não têm essa oportunidade? Fica aí o convite, 7 de setembro, na sede mundial. Agora tem Braço Forte, Cláudia Silva e Ellen Coutinho, 5h23.

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Agora 5h32. Lindo, maravilhoso. Aliás, uma programação maravilhosa para você aqui no Deus é Amor com você, viu? E eu quero te fazer um convite. Você que de repente está tendo um dia difícil, né? Às vezes as coisas vão acontecendo. Está no trabalho agora? Tem gente que está trabalhando, né? Às vezes o seu chefe chegou num momento difícil aí para ele. Aí ele acaba falando o que não devia, estragou o seu dia. Ou talvez você é chefe, um funcionário, outro ali tá dando trabalho hoje. Às vezes as coisas acontecem. Ou é até um trânsito. Olha lá, teve um trânsito, uma pessoa acabou me ofendendo. Aí o que a gente faz? A gente para para reclamar. A gente para para falar, estragou meu dia. Aí, repara uma coisa. Estou usando aqui exemplos. No trabalho, no trânsito. Você vai num estabelecimento, a pessoa te atendeu mal, com pressa. Você fala tão bem, fala, fui lá naquele estabelecimento e acabou estragando meu dia, irmão. Fui maltratado ali, a pessoa não tratou com desdém, nem comprei o produto. Estava tão feliz querendo comprar um produto, mas a pessoa me atendeu tão mal que eu falei, quer saber? Não vai ser hoje que eu vou comprar, não. Aí eu fui trabalhar, meu chefe estava num dia ruim, estragou o dia. O que a gente pode pensar nisso? Reflita. Se você é bem tratado, você chega num ambiente, aí a pessoa é muito gentil com você, ela fala, olha, seja muito bem-vindo, o senhor, a senhora, que seu dia seja abençoado. A gente dá um sorriso e fala, obrigado, amém, e morreu o assunto. O máximo é sair da loja e falar, poxa, como a menina me atendeu bem, né? Só que poucos passos depois, até, diga-se de passagem, quem está num shopping, numa loja de departamento, antes de chegar no carro, já vai ter esquecido como foi bem tratado. Mas se for maltratado ou mal atendido, você vai sair. O ser humano geralmente é assim, né? Não vamos generalizar. Mas é assim. Vai sair dali e vai falar, olha, eu não volto mais naquela loja. Aí amanhã ou depois você está falando com um amigo, aquela loja lá daquele departamento, ó, aquele caixa ali daquela. Não passa naquele caixa, não esquece. Veja bem. As coisas boas, a gente pega, usufrui e logo esquece. Mas as coisas ruins, a gente guarda, carrega e espalha. Onde está o erro? Na nossa forma de agir, na nossa forma de pensar. Por quê? Porque talvez aquele menino, aquela menina do caixa, do supermercado, a grosso modo falando, ela estava num dia ruim. Talvez o marido a maltrata, talvez ela vive uma situação tão complicada, que ela nem sequer conseguiu sorrir para você, te dar um bom dia, estava tão preocupada com os problemas dela. Eu não estou justificando, não estou justificando que a pessoa pode maltratar alguém, está lá trabalhando. Mas eu digo assim, a oportunidade de você refletir, porque eu até confesso para você, eu levei minha sobrinha em uma loja dessas fast food. E a menina estava tão estressada ao atendê-la, sabe? E a sobrinha lá, 11 aninhos, não conseguia falar direito o que ela queria, estava na dúvida. E a menina, uma certa prepotência para falar logo. Você quer isso ou não quer? Sabe? Ela estava apertando a menina, ela ficou mais nervosa. Daí eu falei, eu pus a mão no ombrinho dela e falei, filha, calma. Talvez ela esteja, a moça, talvez esteja num dia ruim. Vamos tentar entendê-la. Aí a moça olhou para mim com os olhos lacrimejando. Ela falou, moço, desculpa, realmente eu estou tendo um dia ruim. Não me informou o que era nem nada. Mas eu podia muito, falar, você não está vendo que você tem que respeitar, você tem que atender bem, porque fica mais fácil a gente se tomar uma posição mais truculenta e é meu direito, você tem que atender. É muito fácil, né? É difícil entender. Mas aí depois disso ela parou. E ela falou, fala menina. Começou a tratá-la com carinho. Na realidade foi só acrescentar um pouquinho de carinho e respeito para a pessoa mudar. Então reflita sobre o que você está guardando, o que você está pegando e propagando. Porque você pega esse mau atendimento e conta para outras pessoas. Mas você não pega o mau atendimento e pensa, talvez ele esteja ou ela esteja num dia ruim. E talvez um sorriso, uma palavra muda o dia da pessoa. E a gente tem a capacidade. Tudo é questão de decisão. Então aproveita.
Comece a trabalhar assim. Seu chefe está bravo, talvez ele esteja num dia ruim, olhe com carinho, ore por ele, ore por ela. Ah, seu funcionário está tendo problemas, chama, conversa, fala, ó, deixa eu te entender, me dá espaço, eu não quero me meter na sua vida, mas me dá espaço para que eu possa te entender. De repente eu te coloco no setor onde você não se enquadra e você vai passar a vida inteira reclamando, fazendo mal feito, sendo que eu posso te trocar de setor e ter rentabilidade com você ali, que vai estar feliz, e alguém de lá aqui no seu lugar. Gente, a vida é maravilhosa e tem sempre uma solução plausível para qualquer situação. Então, reflita um pouco antes de pensar, de guardar raiva, de tomar posse de uma coisa que não vai te fazer bem. Se de repente você está passando por uma situação complicada e de repente você fala, eu tenho que admitir que eu estou precisando de ajuda. Eu vou te falar uma coisa. Se de repente você acha que alguém pode te ouvir, te orientar, te ajudar, se de repente na vida espiritual você fala, eu tô precisando de Deus, mas eu não tenho força para buscar, eu não tenho inteligência para administrar isso, procure uma igreja pentecostal, Deus é Amor, converse com um líder ali, um irmão, uma irmã, fala, eu tô passando por isso, tô precisando de oração, a minha família tem gente doente, uma pessoa que eu amo demais e eu não sei mais o que fazer, vamos orar, porque aonde a mão do homem não alcança, a mão de Deus chega. Aonde as palavras se calam, a oração fala. De repente, a palavra certa, o momento certo, e você abrindo seu coração para o Espírito Santo agir, muda significativamente a sua vida, muda toda a sua história. E sabendo entender que as pessoas também têm dias ruins, aí você fala, não, mas aquela pessoa é má, aquela pessoa é ruim, é uma pessoa amarga, sempre assim. Ore por essa pessoa. Você vai ver. Vai haver diferença. Eu falo por experiência própria, como outros, e a gente pode contar histórias aqui no caminho do nosso bate-papo cotidiano e até usar os meus próprios testemunhos. Mas o importante é que você crie seus testemunhos de uma vida maravilhosa, com todos os graus de dificuldade que são parte do cotidiano, mas que haja mudança e mudança para melhor, que você tenha discernimento para entender que determinadas situações, elas são relevantes, se você olhar com outros olhos, de uma outra ótica e aprender a lidar muito bem com isso, sem deixar o rancor falar mais alto e sem ter que carregar um fato ruim, mas sim as coisas boas. Logo mais às 6 da tarde tem a oração do entardecer. E às 6:30...

0: viver 32 anos. Aqui na nossa programação, agora 5h47. E olha, culto especial com o presbítero Davi Miranda Neto, no domingo, dia 30 de agosto. Tá chegando aí, viu? Às 15 horas. O presbítero Davi Miranda Neto irá ministrar a palavra de Deus em uma tarde de louvores, oração, busca pela presença do Senhor. Traga a sua família, chame um amigo, aquele, de repente, um amigo de trabalho, um colega de trabalho, falou: oh, tá passando por uma situação complicada, vamos participar de um culto aí? É, comigo, vamos lá, eu tô sozinho, dá pra fazer minha companhia aí, e aí vai, já vai trazendo a pessoa vem com você aí, vai orar, de repente esse amigo tá passando por uma situação, aquela amiga tá passando por uma situação complicada, venha passar uma tarde com a gente. Quando a gente se aproxima do Senhor Jesus, encontra forças para continuar, a gente encontra esperança para um novo recomeço, um novo ânimo para enfrentar os desafios da vida. E olha que é desafio nessa vida, né, irmão? Irmã. E se você está longe da sede mundial, a gente já pensou nisso, viu? Acompanhe o culto pela rádio Deus é Amor e também pelas nossas redes sociais oficiais da igreja. Vou falar aqui para você, ó, @ Igreja Deus é Amor Oficial, ok? @ Igreja Deus é Amor Oficial no YouTube. Você pode assistir, você pode ouvir pela rede de rádio. É domingo, dia 30 de agosto, às 15 horas. A gente fala da rede social por quê? Porque a gente está numa rede de rádio gigantesca, que está no Brasil e está no mundo. Fuso horários diferentes, localidades diferentes, mas a palavra de Deus chega até você e isso é maravilhoso. Agora, quem está em São Paulo, Grande São Paulo, e gostaria de participar, fique à vontade, é muito bem-vindo aqui na sede mundial no domingo, dia 30 de agosto, às 15 horas, ok? Ó, Avenida do Estado, 4568, ou Avenida Prefeito Passos, número 10. São os dois endereços aí para quem vem de carro. Combinado? E para quem vem de transporte público? Ó, a indicação é Estação Pedro II, linha 3, vermelha do metrô. Você é muito bem-vindo, você é muito bem-vinda. Agora faltando 10 para 6.
1: Quem veio adorar a Deus nessa noite aí? Eu creio que você não saiu do seu lar simplesmente por sair, mas creio que você vai entregar o seu melhor para Ele nesse lugar.

Deu de amor com você, André Mendes, porque ele vive agora 5 para 6 da tarde. Olha, batismo nas águas em setembro. Durante todo o mês de... todos os finais de semana do mês de setembro, a Igreja Pentecostal Deus e Amor realiza o batismo nas águas. Aqui no Brasil, o batismo acontece na sede mundial e também nas sedes setoriais. Se você está fora do Brasil, o batismo será realizado de acordo com a orientação local e as condições climáticas. Já nas igrejas locais, o batismo será programado pelos seus dirigentes, ok? Se você deseja dar esse passo de fé, seguir os ensinamentos de Jesus, procure a Igreja Pentecostal Deus é Amor mais próxima de você e se informe sobre a programação. Setembro é mês de batismo nas águas. Participe com a gente e viva esse momento tão especial na presença de Deus. Já vai se programando aí. E se você, de repente, ainda não sabe direito o que é o batismo, gostaria de assistir, olha, a gente te convida também. E se de repente você quer saber mais, procure uma igreja pentecostal Deus é Amor, entregue sua vida para o Senhor Jesus, dê esse passo maravilhoso na nova vida, uma mudança que vai muito além do que você imagina. É uma coisa tão boa, tão maravilhosa, que uma vez que você entra, você não quer sair nunca mais. Deus vai agir na sua vida, te dá vitórias e tem muita mudança boa por vir, viu? Endereço aqui da sede mundial, Avenida do Estado, 4568. Ou, de repente, você vem de carro, Avenida Prefeito Passos, número 10. E daqui a pouquinho tem a oração do entardecer, logo mais às 18 horas. Está tudo sendo preparado com muito carinho, aliás, já está preparado, já está tudo preparado aqui. Daqui a pouquinho a gente já entra no ar com a oração do entardecer, que vai até às 6h30. Às 6h30 já engata direto com o informativo Reviver, com a apresentação da evangelista Eliana Miranda. E agora a gente toca mais música, hinos maravilhosos para você. Aliás, eu tenho aqui uma do Elias Santos, Quem Foi Aquele?

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5: 17 horas e 59 minutos.
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0: Salvador Jesus Cristo esteja sobre a sua vida. Seja muito bem-vindo, seja muito bem-vinda. Você está nos canais oficiais da Igreja Pentecostal Deus e Amor. Nós estamos aqui para a oração do entardecer. Esse quem fala com você é o seu irmão em Cristo, Diácono Douglas Almeida. É, eu quero orar por você e com você. Já quero convidar você também a compartilhar esta live, você que está nos acompanhando através do YouTube, Facebook, Instagram, já vai compartilhando essa live para que mais pessoas sejam alcançadas pelo poder de Deus através da oração. E você que está no programa Voz da Libertação, seja muito bem-vindo. Será uma tarde, um momento de oração marcado pelo poder e também pela glória de Deus. Já vai também mandando os seus pedidos de orações. É você que tem uma causa difícil, uma situação ao qual está te preocupando. Eu quero interceder pelas suas demandas. Eu quero orar por você. Bom, sem mais delongas, vamos lá, vamos à oração, porque eu tenho a certeza que Deus fará grandes maravilhas através do nosso clamor em nome de Jesus. Vamos falar com Deus? Oremos a Deus, o nosso Pai. Soberano Deus e eterno e querido Pai, Pai de nosso Senhor e Salvador, Jesus Cristo de Nazaré. Mais uma vez, ó Deus, diante da Tua presença que é bendita e também poderosa, eu me coloco em oração aqui nessa tarde, ó Pai. Eu quero agradecê-lo pela vida desse irmão ouvinte, pela vida desse irmão internauta. Ah, Pai, que conosco, ah, Papai, se coloca diante da Tua face em oração. Nesse momento quero também pedir ao Senhor perdão, perdão pelas minhas falhas, perdão pelos meus erros, perdão pelas minhas transgressões, ó Pai. Reconheço o quão dependente eu sou da Tua graça, o quão dependente eu sou do Teu favor, e que nessa tarde o Teu nome venha a ser glorificado uma vez mais. Quero deixar diante do Teu altar cada pedido de oração, sim, pedidos de orações das demandas mais variadas, causas difíceis, causas impossíveis, situações extremas. Senhor, eu deixo perante a Tua presença aqui agora, pedindo que o Senhor venha solucionar causas impossíveis, que o Senhor venha solucionar, ó Pai, pela Sua infinita graça, que haja uma intervenção da Sua parte e que o nome do Senhor seja glorificado. Quero orar pelas pessoas que estão enfermas, pessoas que, ah, Papai, receberam um diagnóstico ao qual o médico disse que essa enfermidade é uma enfermidade para a morte. Essa pessoa que recebeu o diagnóstico e desde a notícia ela se deprimiu, ela se contristou, ah, Papai, e se encontra, ó Deus, tão cabisbaixa. Senhor, vai estendendo as Suas mãos nessa tarde, vai fazendo o que nós não podemos fazer, vai realizando o que nós não podemos realizar, e que o nome do Senhor, meu Pai, diante desta enfermidade, Senhor, venha ser glorificado, que essa enfermidade não resista o poder que há no Teu nome, Senhor. Que esta enfermidade bata em retirada, em nome de Jesus. Toma nas Suas mãos, nesse momento, ó Pai, essa pessoa que está internada, essa pessoa que está na UTI, essa pessoa que está na CTI, essa pessoa que está, ó meu Pai, lutando pela vida. Sim, essa pessoa que está em um coma induzido, esta pessoa que está, ó meu Pai, respirando, com ajudas de aparelhos, meu Pai, ao qual, ó Deus, a sociedade, ou melhor, ao qual a família, Senhor, já não sabe mais o que fazer, mas nós colocamos diante da Tua presença, porque o Senhor é o Deus das causas impossíveis. Nada é difícil ou impossível para o Senhor. O Senhor é aquele que opera. O Senhor é aquele que realiza um milagre. Ah, Pai, foi assim na vida de Lázaro. Sim, para muitos o Senhor havia se atrasado. Mas na verdade, ah, Papai, o Senhor havia chegado no tempo ao qual o Senhor mesmo estabeleceu para que o Seu nome fosse glorificado. E eu creio que pessoas que estão enfermas agora, que estão pedindo a cura, que estão pedindo a restauração, que estão pedindo um milagre, pessoas que já oraram, já fizeram campanha e ainda não tiveram êxito nessa causa, Senhor, eu creio que só mais um pouquinho e o Senhor vai manifestar o Seu poder. Não porque nós, ou porque o Senhor tem a obrigação de fazer, mas por causa da Sua graça, por amor do Teu próprio nome, Deus. Porque o Senhor é um Deus que zela pela Sua palavra para cumprir. E por amor do Senhor mesmo. O Senhor é esse Deus que faz, que realiza e que muda a situação, que muda o decreto. E eu creio, Senhor. Eu creio, meu Pai, que nessa tarde, Senhor, pessoas que foram sentenciadas à morte diante do diagnóstico desta enfermidade tão severa. Pessoas que, ah, Papai, os medicamentos, o tratamento com medicamentos não tem surtido nenhum tipo de efeito positivo. Pessoas que, Senhor, já foram submetidas a tantos procedimentos médicos, ó Pai, na esperança de uma cura, de uma restauração, mas nada aconteceu. Eu creio, Pai, que esta enfermidade, Senhor, é para a Tua glória. Eu creio que esta situação é para que o nome do Senhor seja glorificado. Por isso, eu apresento ao Senhor essa situação, esse quadro clínico, ó Pai. Sim, o estado físico, o estado psicológico, ah, Pai, desta pessoa que está acometida, Senhor, por este mal, por esse desgaste, ó Pai, físico, emocional e psicológico. Estende as Suas mãos e faz o que nós não podemos fazer. Faz um milagre, Pai. Eu deixo diante do Seu altar também aqueles que estão pedindo oração. Oração essa que diz respeito, ah, Pai, à libertação. A libertação de um filho, a libertação de um sobrinho, a libertação de uma filha, a libertação de um ente querido, de um pai, de uma mãe, de um tio. Sim, eu oro para que, ó Deus, esta pessoa seja totalmente liberta. Sim, que ela não dependa mais de nenhum tipo de substância ilícita. Que ela não dependa mais, ó Pai, ah, Deus, de nenhum tipo de substância. Ah, Papai, para se sentir bem, para poder, ó Deus, até mesmo dormir. Sim, traga sobre ela a libertação total. Esta pessoa que está lutando, meu Pai, contra o alcoolismo, contra o tabagismo, contra as drogas ilícitas, meu Deus. Oramos pela libertação total. Oramos pedindo ao Senhor que a mão bendita e poderosa do Senhor seja manifestada, ó Deus, trazendo curas, trazendo libertações, ó Pai. E que esta pessoa nunca mais dependa de nenhum tipo de química e desfrute da paz que excede em todo entendimento. Sim, a paz que só o Senhor pode dar. Senhor, que nessa tarde os espíritos opressores batam em retirada. Sim, esses espíritos que muitas vezes oprimem a vida de tantas pessoas e aprisionam elas em muitos vícios, em muitos deleites, ó Pai, carnais que são contrários à Tua Palavra. Oramos para que esses espíritos imundos batam em retirada diante do Teu nome, Jesus. Diante do Teu nome, Deus vivo, Deus verdadeiro, Deus de poder e glória. Eu creio, Senhor. Eu creio, meu Pai. Eu creio na vitória, eu creio no milagre, eu creio na providência divina. Ah, Senhor, vai libertando, vai restaurando esta pessoa que a sociedade diz que não tem jeito. Os poderosos disseram que não tem solução, mas o Senhor é aquele que restaura, o Senhor é aquele que levanta, o Senhor é aquele, ó Pai, que faz, Senhor, nova todas as coisas. E eu quero pedir, meu Pai, vai levantando, levanta do pó, levanta do monturo, sim, dá um banho de graça, dá um banho de misericórdia, Senhor, porque o Teu Evangelho, Senhor, o Teu Evangelho é poderoso para, ó Deus, transformar o mais vil pecador. Sim, o Teu Evangelho, meu Pai, e a Tua Palavra é água purificadora. Sim, e nós pedimos a Ti, meu Pai, restaura, sim, restaura o caráter, ó Deus, que foi corrompido devido ao advento do pecado. Sim, que o caráter de Cristo Jesus seja formado na vida desta pessoa que ainda não viveu a experiência do novo nascimento. Ah, Papai, que o mesmo viva essa experiência sobrenatural, ao qual, ah, Senhor, está disponível, ah, Pai, hoje, nesse exato momento, mediante a fé professada, o arrependimento, ó Deus, e a confissão dos pecados mediante a fé em Jesus. Sim, é acessível, o novo nascimento está disponível, basta crer em Jesus, basta professar o Seu nome, se arrepender e se converter dos seus maus caminhos. Nós oramos, Pai, para que na vida de muitos que ainda não viveram essa experiência, essa realidade venha a ser manifestada. Quantas mães estão de joelhos agora, quantos pais estão clamando ao Senhor agora, juntamente comigo, meu Deus. E eu creio que o milagre da salvação, o milagre da libertação já está sendo, sim, manifestado. Esta pessoa, ah, Papai, será livre, será liberta das correntes, das algemas, dos grilhões, ao qual o pecado, ao qual o mundo, ao qual Satanás e seus demônios haviam colocado sobre ele e sobre ela. É, Pai, confirma a obra da salvação. Pai, honrando a fé desta mãe, a fé deste pai, esse propósito que foi, ó Deus, colocado diante do Senhor, mediante a fé. Ah, Deus, age. Ah, Deus, opera. Ah, Deus, manifesta o Seu poder e também a Tua graça. Eu creio, meu Deus, eu creio, meu Senhor, que os seus ouvidos não estão agravados para que o Senhor não possa nos ouvir. Pelo contrário, eles estão atentos à nossa oração, eles estão atentos ao nosso clamor, eles estão atentos à nossa súplica. Logo, as suas mãos, Senhor meu Deus, como diz a Escritura, estão sim estendidas para poder salvar. E eu creio, meu Pai, que vidas estão sendo impactadas agora, alcançadas pela Tua graça, sim, convencidas pelo Teu Espírito Santo da necessidade, ó Pai, de se posicionar em obediência perante a Tua face, perante a Tua presença, ainda que, ó Deus, as adversidades, os obstáculos, as barreiras e muralhas, meu Deus, se levantem contra a vida dele, contra a vida dela. Deus, na Tua presença, podemos todas as coisas, porque o Senhor é aquele que nos fortalece, o Teu Espírito é aquele que nos dá sustentação, e a Tua palavra é aquela que traz sobre nós o firme fundamento. E nessa tarde, meu Deus, eu quero orar não só por aqueles que precisam de libertação, não só por aqueles que precisam da cura, não só por aqueles que precisam viver a experiência do novo nascimento, mas eu quero orar também pela igreja do Senhor, esses que já viveram a experiência do novo nascimento, que nasceram das águas e nasceram também do Teu Espírito, e tem, ó Pai, dia após dia, carregado e tomado sobre eles mesmos a cruz e seguindo ao Senhor, tem caminhado. Pai, continua fortalecendo esse irmão, continua fortalecendo esta irmã, porque muitas vezes, ó Pai, enfrentamos na caminhada, ó Deus, ataques, ciladas, emboscadas por parte do inimigo. Sim, ele luta para tentar nos abater, para tentar nos tirar do propósito, meu Deus. E quantos retrocederam, quantos voltaram para trás, mas nós oramos, meu Pai, para que nesse momento de oração, o revestimento necessário com a Tua armadura, ó Deus, seja mais uma vez manifestada sobre a vida desse cristão. É, meu Pai, que o Teu Espírito Santo traga sobre ele, traga sobre ela o revestimento com a Tua armadura, meu Pai. Ah, Papai, para que ele, para que ela, para que nós como igreja possamos, ó Deus, batalhar, guerrear. Ah, Pai, a guerra que é contra, ó Deus, os principados e potestades, dominações e hostes espirituais da maldade. Sim, fortalece esse irmão na graça, fortalece essa irmã na graça. Ó Deus, ó Pai, ajuda-nos, ah Pai, a exercitar a nossa fé. Sim, por meio das orações, por meio dos jejuns, por meio da meditação na Tua palavra, por meio, ó Deus, de uma vida espiritual saudável, sim, nutrindo a nossa alma, ó Deus, com o alimento espiritual, que é a Tua palavra, Senhor. Ajuda-nos a nutrir, sim, Papai do céu, por meio do santo culto, ah, Pai, que é oferecido ao único que é digno de ser adorado, sim, meu Pai. Ajuda-nos, ah, Senhor, a estarmos em comunhão uns com os outros e também com o Senhor, ó Jesus Cristo, porque só assim, meu Pai, o Teu sangue, conforme diz as Escrituras, nos purificará de todo pecado. Sim, vai abençoando, vai derramando sobre nós mais desta virtude, mais desta comunhão, mais desta graça, ó Pai, proveniente do Teu Espírito. Toma nas Suas mãos a nossa liderança, sim, a vida da nossa irmã presidente mundial, Irene Miranda, a nossa irmã vice-presidente mundial, Débora Miranda, pastor Lorival de Almeida, presbítero Davi Miranda Neto e toda a diretoria, meu Pai, não só deliberativa, como também executiva, o corpo de obreiros, ó Pai, o Ministério Geral, abençoa de uma maneira esplêndida e gloriosa, confirmando, meu Deus, as Suas bênçãos, os Seus milagres, ó Pai, para o Teu louvor e para a Sua glória. É o que pedimos e já Te agradecemos em nome de Jesus. Que Deus abençoe, querido irmão internauta e também querido irmão ouvinte, você que orou juntamente comigo. Eu quero fazer nesse momento um convite muito mais do que especial. Eu quero convidar você que ainda não reconheceu Jesus como seu único e suficiente Salvador. Você também que está afastado dos caminhos do Senhor, chegou o momento de você reconciliar-se com Jesus. Faça comigo a oração de confissão a Deus, repetindo as seguintes palavras: Senhor Deus e Pai, a minha vida eu entrego nas Tuas mãos. Peço perdão pelos meus pecados. Reconheço que sou um pecador e deposito a minha fé inteiramente na pessoa bendita de Jesus Cristo. E creio que a Sua morte e a Sua ressurreição foram e são suficientes para me reconciliar com o Pai e me dar direito à vida eterna. Confirma a Tua bênção, ó Pai, na minha vida, em nome de Jesus. Amém. Anote os nossos endereços ao qual você pode mandar a sua mensagem, você que aceitou a Jesus, você que reconciliou-se. Nós temos uma equipe que vai te dar todas as orientações necessárias. O e-mail é queroaceitarjesus@ipda.com.br ou WhatsApp DDD 11 9 5094 46 45. Entre em contato e será um prazer te receber na família da Igreja Pentecostal Deus e Amor, a família de Jesus, o povo de Deus. É, se você não pode estar congregando aqui na nossa sede mundial, procure uma de nossas igrejas pentecostal mais próxima da sua casa. Diga ao pastor local que você aceitou Jesus, que você reconciliou. Ele vai dar a você as orientações necessárias para te instruir, para que você cresça cada dia mais em relacionamento, em intimidade com a pessoa bendita de Jesus. Eu vou ficando por aqui. Esse, quem orou com você e por você, foi o seu irmão e amigo, Diácono Douglas Almeida, diretamente aqui dos estúdios da nossa sede mundial, Central de Produções Internacional, aqui mesmo em nossa sede, também conhecida como Templo da Glória de Deus, localizada aqui mesmo na Avenida do Estado, 4568, bairro da Liberdade. Eu vou ficando por aqui. Você que está no YouTube, você pode migrar para o canal Direto com Deus. Por meio dele, nós temos 24 horas de oração. Você que está no programa Voz da Libertação, você vai permanecer com a nossa programação, que foi preparada com muito carinho para que a sua vida seja acrescida em fé. Que Deus abençoe. Fique na paz do Senhor Jesus. Se Deus nos permitir, em uma outra oportunidade, a gente volta. Fiquem todos com Jesus.
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3: Irmãos, a paz do Senhor Jesus, aqui quem vos saúda é nossa irmã Noemi, do Campo de Suzano. Eu congrego na sucursal do Jardim Dona Benta. Eu tenho vindo às quarta-feiras do grande mover de Deus e eu tenho visto que o Senhor tem manifestado grandemente o seu poder, a sua misericórdia sobre todos aqueles que têm comparecido. Você é o meu convidado especial para estar vindo também receber do Senhor a sua bênção.
4: A paz do Senhor, meus irmãos. Meu nome é irmã Vera, estou aqui na sede mundial. Se você quiser receber a sua bênção, venha também. Venha ouvir a palavra de Deus e sair daqui cheia do poder e da graça do Senhor. Estou fazendo a campanha aqui dia de quarta-feira, é o mover de Deus na sua vida. Venha aí, Deus também vai fazer o mover na sua também, em nome de Jesus.
5: Chama Aurelino, sou de Carapicuíba. 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Seja bem-vindo, que aqui a bênção é certa, em nome de Jesus.
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1: A paz do Senhor Jesus, família Reviver, que alegria imensa mais uma vez estarmos aqui juntinhos nesse dia de hoje, dia que o Senhor nos abençoou para vivermos as suas promessas. E esse é o nosso Informativo Reviver, esse programa de todos os dias. Muitíssimo obrigado. Que Deus abençoe a sua vida por me receber na sua casa, por me deixar entrar, fazer companhia, ficar aí pertinho da sua família, dos seus entes queridos, das pessoas que você ama. Eu sei que tem gente que coloca, inclusive, pro bairro todo ouvindo, não é? Então, muito obrigado por esse carinho todo e vamos seguindo junto no nosso programa de todos os dias.
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1: Você já parou para pensar no quanto Deus tem sido bom para você? O quanto Ele tem cuidado da sua vida, da sua família? E quantas vezes, até sem você saber, Ele deu livramento? Quantas vezes Ele guardou de situações em que você nem esperava? E às vezes as coisas parecem no acaso, não é? Às vezes parece coincidência, como dizem por aí. Mas para aquele que vive o amor de Jesus Cristo na sua vida, com a sua vida na presença de Deus, não existe acaso. Não existe. A nossa vida, ela é projetada por Deus. Ele planeja para nós uma vida diferenciada. E nós procuramos entender essa vida que Ele nos planejou, já desde antes de existirmos, de nascermos, né? Aí, através das Escrituras, através da Palavra de Deus, Ele vai definindo ali, de acordo com as instruções que Ele vai dando para os profetas, para os sacerdotes, não é? Para os libertadores que vieram, né? Até em Jesus Cristo, Ele vai dando orientações de qual é o desejo dEle para nós, qual é a estratégia de vida dEle para nós. Cabe a nós, é claro, decidir se queremos viver a vontade de Deus ou não. Eu sei que tem muita gente que diz assim: as coisas são do jeito que são porque era a vontade de Deus. Já ouvi isso, inclusive de crentes, tá? Na verdade, assim, a palavra de Deus, ela nos ensina o seguinte: que os planos são nossos, mas a aprovação ou não é de Deus. Então, não é porque você está vivendo no errado, estou vivendo no errado porque esse era o plano de Deus para a minha vida. Estou vivendo o pecado porque esse era o plano de Deus para a minha vida. Não, o plano de Deus nunca foi o pecado. O plano de Deus nunca foi o erro. O plano de Deus nunca foi dor, nunca foi sofrimento. Tanto que a Bíblia nos fala que Ele fez um jardim, e nesse jardim reinava paz, de tal forma que a presença do Senhor estava ali constantemente. Mas os atos errados do homem, né, a falta de obediência do homem, fez com que tudo viesse a ruínas, de tal forma que chegou até nós a morte. Não tínhamos a morte antes, ela veio com o pecado. E o Senhor, Ele nos ensina que obedecer a Deus não é uma opção. Tem que ser pontual, obedecer a Deus, fazer a vontade de Deus. Uma vez uma pessoa falou assim para mim: eu ainda não sei qual a vontade de Deus para minha vida. Deus ainda não falou para mim qual a vontade dele para minha vida. Falei: como assim? A vontade de Deus para a nossa vida, ela é traçada para nós, né? Desde que nós nascemos. E a vontade de Deus, ela é perfeita. A vontade de Deus é que sejamos obedientes, que vivamos aquilo que Ele traçou para nós. E o viver aquilo que Ele traçou para nós é construir em nós um caráter diferenciado, um caráter grato, um caráter que sabe dividir o que tem, que não se torna uma pessoa usurpadora, né? Que vai usurpar por causa de um cargo, por causa de um nível social, por causa de uma

que ela acontece de dentro para fora. É trazer para fora, é externar aquilo que o seu interior sente. E o seu interior, ele tem que ser um interior grato. Então, Jesus morreu na cruz do Calvário por mim. Como eu posso ser grato? Você pode ser grato amando a Deus sobre todas as coisas e ajudando a quem precisa. Você pode ser grato a Deus dizendo para Ele muito obrigado pelo pão que o Senhor me dá diariamente, né? Existe aí uma oração de gratidão, que é a oração do Pai Nosso, que o Senhor nos ensinou. E o Senhor nos ensina a sermos gratos em palavras e em atitudes. Atitudes. Então, não adianta nada eu vir aqui e dizer, Senhor, eu amo meu irmão, eu amo a minha irmã, como a mim mesmo. Mas está sabendo que ele está passando fome lá e não fazer nada por ele. Está sabendo que a situação dele está precária, está passando por, tá enfermo, não tem dinheiro para comprar o remédio, não tem nada que... A situação está cada vez pior e ninguém se move em favor daquela pessoa. Então, como que eu vou ser uma pessoa grata se eu só de lábios digo, obrigado pelo meu pão de cada dia, obrigado pela providência do Senhor, eu estou grata ao Senhor, mas eu não tomo uma atitude. Então, é uma gratidão de palavras. E muitas vezes, preste bem atenção, na nossa casa, inclusive com quem é pai sabe muito bem, que as nossas atitudes falam muito mais do que as nossas palavras. Às vezes nós falamos, não é por muito falar, diz a palavra de Deus, que nós seremos ouvidos, não é? Não é por muito falar, mas se nós temos a atitude certa, que se encaixa com aquilo que nós queremos, o objetivo que nós queremos alcançar, pode ter certeza, nós podemos mudar uma sociedade, nós podemos mudar uma família, nós podemos mudar uma igreja, nós podemos mudar qualquer situação, desde que alguém tenha aí esta atitude diferenciada que faça com que aconteça ali uma revolução, né? Eu tenho um exemplo tremendo, maravilhoso, que eu gosto muito de usar, que é o exemplo do rei Davi. Então, estava ali de um lado, né, num morro, num monte, o exército inimigo, no outro monte, o exército de Israel. Os soldados todos, no meio tinha um vale. Os soldados todos acamparam daquele lado e ninguém viu de longe, né? Os gigantes, né? Que não era um gigante, haviam gigantes, havia mais gigantes ali. Dizem, não tem comprovação histórica, mas existem aí alguns traços arqueológicos que hoje já estão surgindo que afirmam que na época eram quatro gigantes, né? O maior de todos foi o que afrontou Davi, mas haviam outros ali no meio. E o gigante está lá afrontando. E ali, então, um exército de homens, e homens de porte mesmo, de guerra, e aquele exército, ninguém tem ali uma atitude de ir. Mas Davi vem lá, que nem menininho, né? Cheio de coragem, cheio de fé, porque ele tinha mais fé do que qualquer coisa. A palavra de Deus diz que, de acordo que ele ia ali andando, ele foi tirando a armadura que ele estava, porque era grande demais para ele. E ele estava no alto, ele foi encontrar seus irmãos no alto, e ele tinha que, para encontrar o gigante, ele tinha que descer. Então, até imagino a cena, ele descendo e soltando aquelas armaduras. Mas a arma que ele precisava, ele não deixou vacilar. Aquela crença, confiando em Deus. E aí, resultado final, bastou um homem de coragem para mudar a história de Israel. Tanto que a palavra de Deus deu tanta honra a ele ali, que o próprio Deus deu tanta honra pela sua atitude de coragem, que ele diz, esta guerra não será de Israel, mas será tua. E ali foi quando, então, Davi foi aclamado ali pelos seus, porque existe até um salmo que diz o seguinte, que Saul conquistou batalhas, mas que Davi conquistou milhares e outras tantas coisas. Por quê? Porque a honra foi dada a Davi. Então, é a mesma coisa, basta uma pessoa de atitude para poder mudar a história de uma comunidade, de uma família, uma história.

0: História diferenciada. Esta pessoa pode ser você. Você pode hoje começar a mudar a história de vida de alguém que precisa da sua ajuda. Você pode começar a mudar a história de vida de uma criança. Você pode começar a mudar a história de vida de um idoso. Você pode começar a mudar a história de vida de uma comunidade, porque nós estamos lá no sertão do Nordeste, furando poços e levando água para esta comunidade. Nós estamos lá levando kits escolares para estas crianças serem alfabetizadas, levando dignidade para aquele povo. E você pode hoje, aí, da sua casa mesmo, começar a mudar a sua história e a história de alguém. Preste atenção como você faz.
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0: E como este programa é um programa que espalha amor, espalha alegria, não é? Espalha paz, felicidade. Eu convido vocês mesmos, venham juntar-se a nós, venham fazer parte desse povo feliz. Mas que povo feliz é esse, irmã Eliana? É um povo que tem um coração solidário. Que aprendeu que dividir o que tem é prazeroso. Olha, isso não fica só em palavras, não. É comprovado cientificamente que ajudar ao próximo libera os hormônios da felicidade. Endorfina, dopamina. E esses hormônios da felicidade vão te dar uma satisfação. Outro dia, inclusive, vendo lá uns vídeos na internet, eu vi um comentário que achei interessante de certa forma, que foi aí, né, da crença espírita, uma líder falando o seguinte, apareceu esse vídeo para mim e ela falava o seguinte, que não tem nada, ela dizia isso, não tem nada que eles trabalhem mais do que a beneficência, tá? Não tem nada que eles trabalhem mais do que a beneficência. Porque a beneficência que eles trabalham ali é uma forma, inclusive, de uni-los. E eu pensando justamente isso, porque o nosso povo da Igreja Pentecostal Deus e Amor se tornou mais unido com as instituições Reviver. Se tornou um povo mais de uma linguagem única, posso assim dizer. Porque quando nós chegamos nas nossas igrejas, né, e vemos lá os cartazes, as irmãs de verde, tem criança e tem adulto, ou com a camiseta da fundação, e tem. Eu já vi até lá na África, tem pessoas que os filhos vêm fazer o seminário aqui, compra as camisetas e leva lá para os seus familiares lá na África. Então é uma linguagem de amor. E é isso, as instituições Reviver se tornaram essa linguagem de amor do nosso povo. Então, é aquela coisa, sabe? Não preciso sequer, né, conversar com aquela pessoa para saber que aquela pessoa é uma pessoa beneficente. Basta eu ver ela com uma camiseta. Não preciso conversar com o pastor para saber que ele é um pastor que realmente abraça a beneficência. Eu chego na igreja dele, já tem lá, se tem lá uma faixa, um cartazinho, alguma coisa lá, eu já sei que ele é um pastor que realmente abraça a causa. E a linguagem muda. A linguagem muda, porque aí eu já começo a conversar sobre a beneficência, eles querem mostrar o que eles estão fazendo, o que eles têm lá, né, para poder preparar cestas básicas, e aquilo se torna um ambiente tão gostoso. É um ambiente onde nós começamos a dar risada. Existe ali um algo espiritual muito forte que move essa área da beneficência juntamente com a igreja. É muito forte mesmo. Por isso que eu entendo vários livros da Bíblia aqui em que realmente essa parte é tão importante. Inclusive, né, nós temos aqui, né, o Velho Testamento, um exemplo total aqui dos judeus. Os judeus têm isso muito forte entre eles, né, de ajudar uns aos outros. Então, isso faz com que nós tenhamos aí esta visão realmente de que realmente compartilhar, né, dividir o que nós temos traz alegria para o nosso coração, com toda certeza. Se você ainda não está fazendo isso, ó, está perdendo de ser uma pessoa feliz. está perdendo de sentir essa alegria do espírito, de sentir essa alegria de saber que você fez alguém feliz hoje no seu dia. Então venha juntar-se a nós, venha fazer parte, se ofereça na sua igreja, na sua, em todas as cidades que tem Igreja Pentecostal Deus e Amor, tem trabalho também das instituições Reviver. Faça a sua parte, porque as demais coisas o Senhor fará por você. Vamos seguindo? E agora é hora de lermos a palavra. Palavra de sabedoria, naquele nosso momentinho aqui em que usamos a palavra de Deus. Estamos num período de salmos aqui, de meditarmos nos salmos. Usamos para que essas palavras sejam reflexivas na nossa vida. Eu já comuniquei, então, até inclusive aqui, que os salmos acontece o seguinte: os judeus, eles têm a prática de orar os salmos, eles veem os salmos como oração. E quando nós também criamos esse hábito, né, nós temos inclusive Salmo 91, alguns salmos, que Salmo 23, né, isso nós trazemos dessa tradição judaica, porque são orações realmente. Então vamos lá? E hoje vamos ler o Salmo 1º, que diz o seguinte: bem-aventurado o homem que não anda segundo o conselho dos ímpios, nem se detém no caminho dos pecadores, nem se assenta na roda dos escarnecedores. Antes tem o seu prazer na lei do Senhor, e a sua lei medita de dia e de noite. Pois será como árvore plantada junto a ribeiros de águas, a qual dá o seu fruto no seu tempo. As suas folhas não cairão, e tudo quanto fizer prosperará. Não são assim os ímpios, mas são como a moinha que o vento espalha. Por isso, os ímpios não subsistirão no juízo, nem os pecadores na congregação dos justos, porque o Senhor conhece o caminho dos justos. Porém, o caminho dos ímpios perecerá. Esse salmo é um salmo muito belo, porque ele fala sobre a vida daquele que tem a sua confiança no Senhor, né? Os salmos geralmente falam sobre isso, sobre confiar no Senhor, sobre entregar os seus caminhos no Senhor, sobre o prazer de servir a Deus. Isso para mim é muito forte. Isso eu consigo ver em cada salmo que eu leio, o prazer de servir a Deus, mesmo em momentos difíceis, mesmo em momentos adversos, mas esse prazer de estar na presença do Senhor e saber que o Senhor é aquele que cuida, é aquele que vai nos valer, isso não tem, às vezes me falta até palavra para conseguir, né, explicar, porque não tem preço, não tem preço. Quando nós, em alguns momentos, estamos, né, passando aí por situações que são muito difíceis para nós, e preste bem atenção aqui no versículo 4, por exemplo, ó. Não são assim os ímpios, mas são como a moinha que o vento espalha. Ou seja, os ímpios, no momento da adversidade, no momento da dor, do aborrecimento, eles não conseguem sentir paz, eles não conseguem sentir o cuidado de Deus, eles não conseguem manter a sua confiança, eles se perdem, são como a moinha que o vento espalha, exatamente por isso, porque eles não conseguem manter aquele propósito, eles não conseguem manter os seus objetivos, eles se perdem nas suas dores, nos seus medos, eles se perdem nas suas angústias e não olha para o alto. Então, tudo se torna o quê? Vento, né? E aqui já vem seguido aqui no versículo 5, que diz o seguinte: por isso os ímpios não subsistirão no juízo, nem os pecadores na congregação dos justos. Por quê? Porque aquele que não tem a sua confiança no Senhor não consegue permanecer. Quando vem a aflição, quando vem a luta, ele se desespera e ele se perde no meio do caminho. Mas aquele que confia no Senhor, ele permanece fiel, ele permanece na posição em que Deus lhe escolheu para ficar. E ele vai cumprindo o desígnio de Deus para a sua vida, até que venha o juízo de Deus e seja validada a sua salvação em Jesus Cristo. Viver neste mundo não é fácil. Viver as atrocidades dessa vida é muito difícil. Cada dia nós precisamos, como Davi, matar também um urso, um leão e até gigantes. Mas se nós confiarmos no Senhor, assim como ele confiou, nós vamos conquistar na coragem que o Senhor nos dá aquilo que Davi conquistou, a vitória, a honra e a glória para o nome do Senhor Jesus, que será lembrado enquanto a nossa história for contada nesta vida. Testemunharemos da nossa bênção nas mãos do Senhor. Este é mais um finalzinho do nosso informativo Reviver. Muitíssimo obrigado mais uma vez. Que a bênção do Senhor esteja sobre a tua vida e a tua casa esteja guardada nas mãos do Senhor. E os filhos dos teus filhos colherão os frutos da bênção de Deus que você está plantando hoje. Até a próxima, se Deus quiser, em nome do Senhor Jesus.
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0: em Brasília, 19 horas.
1: 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As notícias do governo federal que movimentaram o país no dia de hoje.
2: Olá, boa noite.
0: Boa noite para você que nos acompanha em todo o país.
2: Terça-feira, 25 de agosto de 2026.
0: Vamos aos destaques do dia.
2: Proteção no ambiente digital.
0: TikTok é multado em 153 milhões de reais por irregularidades no tratamento de dados de crianças e adolescentes.
2: E plataformas digitais têm até 17 de setembro para publicar relatório sobre medidas adotadas para a defesa desse público na internet.
0: Quem fala sobre o assunto é Fabrício Lopes, da Agência Nacional de Proteção de Dados.
3: Ele é uma maneira que a empresa tem de contar para a sociedade todos os seus esforços e processos que ela está fazendo para obedecer ao ECA Digital, especificamente no que se refere a lidar com denúncias.
2: Microempreendedores individuais podem prestar serviços a órgãos vinculados à administração federal.
0: São atividades, serviços como manutenção e pequenos reparos. Natália Koslick.
4: Nesta terça-feira foi publicada no Diário Oficial a atualização de dois editais que acrescentam 136 tipos de serviço à plataforma Contrata Mais Brasil.
2: Mês da gestante reforça a importância do pré-natal desde os primeiros sinais da gravidez.
0: Cuidados com a saúde da mãe e do bebê começam ainda no início da gravidez. Graziele Bezerra.
5: O pré-natal é o passo mais importante para uma gravidez saudável, tanto para a mãe quanto para o bebê.
2: Hoje, na apresentação da Voz do Brasil, eu, Luciana Vasconcelos e Luciano Seixas.
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2: A empresa ByteDance, controladora da rede social TikTok, foi multada em 153 milhões de reais por não garantir segurança de dados de crianças e adolescentes.
0: Entre as irregularidades apontadas pela Agência Nacional de Proteção de Dados estão o vazamento de informações e o direcionamento de publicidade a esse público.
2: A controladora da TikTok se comprometeu a fazer mudanças.
6: A decisão é resultado de um processo de fiscalização que identificou irregularidades nas duas formas de acesso ao TikTok, com e sem cadastro. Segundo a ANPD, Agência Nacional de Proteção de Dados, a plataforma tratou dados de crianças e adolescentes sem uma base legal adequada e não adotou medidas suficientes para impedir esse tratamento e o cadastro desse público, explica Fabrício Guimarães Lopes, superintendente de fiscalização da ANPD.
7: É um processo longo, né, que resultou nessa multa de 153 milhões.
3: A empresa não estava tomando as medidas necessárias para impedir que crianças e adolescentes acessassem a plataforma dela, e esse tratamento, além de ser em desacordo com a lei, acabou também sendo utilizado para oferecer publicidade para crianças e adolescentes no ambiente que a gente já sabia que não era apropriado para ela.
6: A ANPD determinou ainda a eliminação dos dados coletados de forma irregular, e a ByteDance se comprometeu a implementar um plano de conformidade para melhorar a proteção de crianças e adolescentes no TikTok. Entre as medidas estão configurações de privacidade mais restritivas para menores de 16 anos, que só poderão ser alteradas com autorização dos responsáveis, além do reforço da supervisão parental e de filtros de conteúdo. Medidas que são fruto da fiscalização da agência reguladora, garantiu a diretora da ANPD, Lorena Gilberti Coutinho.
8: A atuação da ANPD, ela não se resumiu a essa multa que foi imposta. Muito mais importante que isso foram as melhorias trazidas, né, que foram incorporadas ao modelo de negócio da empresa e que vão trazer um ambiente muito mais seguro para crianças e adolescentes.
6: O diretor-presidente da ANPD, Valdemar Gonçalves Orunho Júnior, destaca que outras plataformas também estão sendo analisadas para que os direitos de proteção de dados sejam garantidos.
9: É ficar bem claro que nós estamos atuando, é uma atuação bastante técnica, bastante em cima da lei, a Lei Geral de Proteção de Dados, agora também com o nosso ECA digital.
6: A decisão ainda pode ser contestada pela empresa no Conselho Diretor da ANPD, no prazo de 10 dias úteis. Reportagem Pablo Mundim.
0: Em nota, a plataforma TikTok informou que apresentou um plano de conformidade à ANPD, que foi aprovado pela agência no ano passado.
2: A empresa diz que a multa se refere a um período anterior a 2021 e não reflete as medidas implementadas pela plataforma, como a adoção de 50 recursos e configurações voltados para a segurança de crianças e adolescentes.
0: E os provedores de aplicações de internet, como as plataformas digitais direcionadas a crianças e adolescentes, devem publicar relatório até 17 de setembro sobre medidas de proteção a esse público.
2: A jornalista Mariana Jungmann conversou sobre o tema com Fabrício Lopes, superintendente de fiscalização da Agência Nacional de Proteção de Dados. Vamos ouvir.
10: Olá, superintendente, muito bem-vindo à Voz do Brasil. Vamos começar falando um pouco sobre o trabalho da ANPD, a Agência Nacional de Proteção de Dados, né? É um órgão relativamente novo que foi instalado em 2020. O senhor pode explicar para a gente, né, para o nosso ouvinte, qual é a função da agência, suas áreas de atuação?
3: Olá, Mariana, bom dia e bom dia a todos que estão nos vendo, nos ouvindo. A Agência Nacional de Proteção de Dados, ela começou para garantir que dados pessoais de cidadãos brasileiros fossem tratados com respeito e sem abusos. O fato das pessoas poderem coletar informações sobre nós e trabalharem com elas não permite que as pessoas façam qualquer coisa com essas informações. O uso desses dados tem que ser legítimo e nunca pode ser em detrimento do cidadão, do titular de dados. E recentemente a gente teve alguma ampliação das nossas competências, mas acho que a gente pode ir explicando isso ao longo do período também.
10: Eu ia justamente comentar isso. Mais recentemente a ANPD ganhou aí mais notoriedade porque é o órgão responsável por fiscalizar as plataformas digitais no que se refere ao cumprimento do Estatuto Digital da Criança e do Adolescente, que foi aprovado no ano passado e que tem aí um impacto muito grande, né? Como que é feita essa fiscalização? Quais são os pontos principais que a ANPD observa, então, ao fazer a fiscalização sobre o cumprimento do ECA digital?
3: Nós já vimos fiscalizando, em função da nossa competência de proteger dados pessoais, vários temas que tangenciavam a proteção de crianças e adolescentes no ambiente digital. Então, quando foi proferida a lei, editada a lei, ela foi depois entrou em vigor, nós ampliamos aquilo que a gente podia fazer no ambiente digital para proteger crianças e adolescentes. Então, a gente trouxe os métodos de fiscalização que a gente tinha para a proteção de dados pessoais para dentro do ECA digital também. É uma lógica em que a ANPD procura conhecer o setor. Então, a gente faz um monitoramento, e esse monitoramento ele trabalha inclusive com informações que a própria sociedade encaminha para nós, que a imprensa encaminha para nós, que o Ministério Público e outras autoridades também encaminham para a gente, que a gente faz uma grande condensação dessas informações para que a gente tenha condições de escolher para onde apontar a nossa fiscalização e o nosso foco. É um universo muito vasto, a gente precisa priorizar. E essa priorização não pode ser com base no humor, do bom humor do fiscal. Tem que ser com base em dados, em fatos que consigam orientar a nossa atuação e que ela esteja em sintonia com aquilo que a sociedade traz para a gente como urgência, como necessidade para ela.
10: Agora, a gente está num período importante também para essa fiscalização, porque está correndo aí o prazo para essas empresas entregarem os relatórios de transparência sobre o acesso de crianças e adolescentes, né? Quais são as informações que tem que estar nesses relatórios e para que eles servem?
3: O relatório de transparência, vamos lá, acho que vou começar dizendo por que ele serve. Ele é uma maneira que a empresa tem de contar para a sociedade todos os seus esforços e processos que ela está fazendo para obedecer ao ECA digital, especificamente no que se refere a lidar com denúncias. Porque, e há um cuidado, um balanço muito sensível no ECA digital, que é, não é a ANPD quem faz o controle do que pode e não pode ficar no ar. Esse controle, ele é um controle dividido entre o titular de dados, entre o pai da criança adolescente, entre a própria criança e a plataforma, em que as pessoas indicam para a plataforma aquilo que elas entendem que é uma violação, a plataforma recebe aquela demanda e precisa avaliar e retirar do ar no tempo correto. A ANPD garantir que essa conversa entre titular, entre cidadão e criança e a plataforma aconteça conforme as regras da lei. E aí o relatório de transparência é uma maneira que essa empresa tem de contar para a sociedade o que ela já está fazendo. Porque é um pouco diferente ela mandar um relatório só para a gente avaliar aqui. Na verdade, a ideia é que isso seja público e que a sociedade consiga, inclusive, pegar essas informações e fazer pesquisa e montar indicadores. Então, a ideia do relatório de transparência é isso. O que vai ter lá? Vai ter, por exemplo, informações como quantidade de denúncias que ela recebeu, tempo médio de tratamento, de onde ela mais recebeu denúncia, qual foi o tipo mais de denúncia que ela recebeu, quais são os processos que ela costuma fazer, quantas ela atendeu, quantas ela não atendeu, como é que é o processo para lidar com isso. Então, é mais ou menos essa a ideia dela, empresa trazendo para a sociedade como é que ela está operando, colocando em prática aquilo que a até mesmo com um elemento de verificação. Se uma instituição, por exemplo, fez várias reclamações para a plataforma e não aparece no relatório, alguma coisa está errada.
10: Bom, recentemente a ANPD determinou a suspensão, né, das transmissões ao vivo pela plataforma Discord. Esse ato ocorreu após um caso de suicídio de uma criança de 13 anos durante uma live na plataforma e foi uma medida cautelar. Existem outras cautelares, superintendente, que podem ser adotadas contra plataformas, né? E em caso de descumprimento delas, o que, pode acontecer? As plataformas podem ter atuação suspensa no Brasil ou isso depende ainda de autorização judicial? Como é que funciona?
3: Bom, quando é falta cautelar, a gente tem competência e poder legal para emitir cautelares. Mariana, está previsto na lei do processo administrativo. Mas essa cautelar também não fica a nosso sabor. A gente tem que demonstrar que existe um perigo e que existe uma grande chance do que a gente está verificando tem amparo na lei ou está contra a lei para a gente mandar parar, que é o fumus boniores e o perigo na demora. E a cautelar, nesse sentido, ela é delimitada pelo seu aspecto utilitário, né? Para que ela serve, o que ela está tentando impedir. Então, não existe uma medida específica, mas eu posso, eventualmente, a NPD pode, em algum momento, determinar medidas adicionais à plataforma na proporção que a gente entender que a gente ainda precisa fazer mais alguma coisa para proteger crianças e adolescentes no ambiente digital. A ideia de uma cautelar, essa é temporária, isso é importante dizer, ela não é para ser permanente, e a gente tem bastante esperança de que a plataforma vai reagir em tempo de diminuir essa incomodação que gera para a população de não ter mais esse tipo de ferramenta disponível. Mas vamos lá, supondo que ela não cumpra a cautelar ou aconteça alguma coisa, a gente tem que elevar o tom da conversa. Aí existe a possibilidade da superintendência encaminhar para o conselho diretor pedindo que acrescente a medida cautelar também a uma multa diária pelo descumprimento. E veja, isso a gente está dentro da cautelar. A gente pode também, no longo prazo, entender que a empresa não quis cooperar de maneira nenhuma e aí é importante, a gente vai abrir um processo sancionador e sancioná-la pela violação que a gente entende que acontecia, como também por não ter cumprido a cautelar. E aí a situação vai gradativamente ficando cada vez mais severa para a empresa.
10: Muito bem. Bom, nós conversamos com o Fabrício Lopes, superintendente de fiscalização da Agência Nacional de Proteção de Dados. Superintendente, muito obrigado pela sua entrevista aqui à Voz do Brasil.
3: Muito obrigado, Mariana. Um abraço a todo mundo.
0: E você pode enviar sugestões, denúncias, críticas à agência. O endereço é gov.br/ANPD.
2: Prestadores de serviço têm a oportunidade de trabalhar para mais de 2 mil órgãos públicos.
0: Isso por meio da plataforma Contrata Mais Brasil, que acaba de disponibilizar 136 novas atividades.
4: Nesta terça-feira foi publicada no Diário Oficial a atualização de dois editais que acrescentam 136 tipos de serviço à plataforma Contrata Mais Brasil, ligados à manutenção e pequenos reparos e serviços de apoio a ações institucionais e eventos. Com isso, ficam disponíveis 272 atividades em um único lugar. Na prática, funciona assim. O órgão público informa o serviço que deseja contratar, com a localidade e os prazos. Depois, microempreendedores individuais e produtores da agricultura familiar cadastrados são informados sobre as oportunidades e podem enviar suas propostas. Depois de analisá-las, o órgão público escolhe a mais vantajosa e formaliza a contratação. O uso da ferramenta é gratuito para órgãos públicos e empreendedores, sem cobrança de taxas ou comissões. O valor máximo de cada contratação de serviços pela plataforma é de R$ 13.098. Natália Koslick, para a Voz do Brasil.
11: Dicas do Enem.
12: Oi, meu nome é Bárbara Ribeiro e a minha pergunta é: como eu devo começar a me preparar para o Enem?
2: Quem vai falar um pouco mais sobre a preparação da prova do Enem é o conselheiro acadêmico Yuri Vieira. Ele também é professor de biologia e aproveita para dar umas dicas da área.
13: Olá pessoal, tudo bem? Yuri aqui, vou conversar com vocês um pouquinho sobre o Enem 2026. Esse ano temos algumas novidades aí com relação a contextualizações de questões, como vocês observaram no Enem passado. Na biologia, fiquem atentos ali à ecologia, à fisiologia humana e à genética. Observem que a genética ela vem trazendo ali questões relacionadas à biotech e a vacinas. Ó, conteúdo muito comum. Fiquem atentos também que as questões do Enem agora ela vem mais contextualizada, né? Então você tem ali uma conexão com outras disciplinas. O foco agora é gerenciar tempo. Não pensem em ficar decorando conteúdo teórico. Esse momento agora é momento de gerenciar tempo de questões, resolver o máximo de questões que vocês puderem, tá? Deixe a ansiedade de lado, trabalhe esse tempo cronometrado e sucesso na avaliação.
2: As provas acontecem no dia 8 e 15 de novembro. 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
2: No mês da gestante, um período para reforçar a importância dos cuidados durante a gravidez.
0: E o acompanhamento começa logo nos primeiros sinais de que vem bebê por aí.
2: Consultas, exames e vacinas passam a fazer parte dessa rotina e são importantes para acompanhar a saúde da mãe e do bebê e prevenir possíveis complicações.
14: O pré-natal é o passo mais importante para uma gravidez saudável, tanto para a mãe quanto para o bebê. Segundo Olivia Medeiros, diretora do Departamento de Gestão do Cuidado Integral à Saúde do Ministério da Saúde, o acompanhamento da gestação é o que vai garantir uma gravidez segura.
15: Iniciar o pré-natal até a 12ª semana de gestação é muito importante. Ela vai sendo acompanhada com consultas, exames, vacinas, testagens. E qual que é a importância disso? Quando a gente descobre que algum problema de saúde está acontecendo rapidamente, a gente trata isso com uma maior chance de sucesso.
14: A diretora Olivia lembra que as mulheres que fazem um pré-natal pelo SUS recebem gratuitamente a Caderneta Nacional da Gestante, onde ela pode anotar todo o calendário de consultas, vacinas e o histórico de exames. O documento também traz informações sobre violência obstétrica, saúde mental e direito da gestante.
15: Desde o pré-natal, do parto, existe um plano de parto na caderneta, o pós-parto, aí na caderneta da criança já começa todas as informações desse bebê, os marcos do desenvolvimento, as vacinas, né, as consultas. Essas duas cadernetas cumprem juntos, né, esse papel de acompanhamento.
14: A autônoma Maísa Franciane, de 24 anos, faz o pré-natal do segundo filho em uma unidade básica de saúde no Itapoã, Distrito Federal. Ela está com 23 semanas de gestação e na consulta de rotina realizou exames de sangue e teste rápido de sífilis e HIV. Todas as informações da idade gestacional foram para a caderneta, que a acompanha por todo lado.
16: Tudo anotadinho, que é sempre a gente precisa, né? E tendo tudo anotado, vai facilitar também no atendimento. Todo lugar que eu vou, até no ônibus, eu tenho que estar com a caderneta.
14: A enfermeira Kênia Kanayama foi quem atendeu a Maísa e diariamente atende outras futuras mamães. Ela fala da necessidade do registro das informações de saúde na caderneta.
17: Uma gestante com sífilis, ela vai ganhar neném, aí se não tem anotado que ela fez o tratamento, aí corre o risco de ter que a criança tomar injeções desnecessárias, né? Fazer tratamento desnecessário, porque não sabe se a gestante concluiu o tratamento. Então tem que ter essas anotações na caderneta.
14: A versão online da caderneta da gestante pode ser baixada do site gov.br/saúde. Reportagem Graziele Bezerra.
0: No próximo mês serão oferecidas mais de 4.500 vagas em qualificação profissional para mulheres em todo o país.
2: Fique atento às oportunidades no Ministério da Educação.
18: Os cursos são realizados em instituições que ofertam a educação profissional e tecnológica. O programa atende mulheres maiores de 16 anos em situação de vulnerabilidade social, vítimas de violência, com baixa ou nenhuma escolaridade. A ideia do programa é capacitar essas mulheres, incluí-las no mercado de trabalho e gerar renda para elas e suas famílias. As qualificações são de graça e têm carga horária mínima de 160 horas. No total, no mês de setembro, vão ser oferecidos 43 cursos presenciais em 32 instituições de 19 estados. Entre os cursos estão auxiliar de cozinha, cuidadores infantil e de idoso, camareira e editor de projeto visual gráfico. Você pode conferir as vagas disponíveis no painel de oportunidades do Programa Nacional de Acesso ao Ensino Técnico e Emprego, ativando o filtro Mulheres Mil. Mais informações você encontra no site do Ministério da Educação.
19: Priscila Machado, para a Voz do Brasil.
0: A batata caiu 37% nas principais centrais de abastecimento, as CEASAs, do país no mês de julho.
2: É o que mostra o oitavo boletim Hortigranjeiro divulgado hoje pela Companhia Nacional de Abastecimento, a Conab.
0: E além da batata, o tomate e a cenoura também ficaram mais baratos.
2: Segundo a Conab, a redução dos preços é reflexo do aumento da oferta causado pela safra de inverno, como explica a gerente de produtos Hortigranjeiros da Conab, Juliana Torres.
20: A gente teve esse movimento de queda, ele vem acumulado, né? Mês de junho também teve um movimento de queda. Se a gente compara os preços de julho com os de maio, quando o movimento era de alta, a queda foi de 48%, foi ainda mais, maior, né? E esse cenário foi devido, né, à alta da oferta da safra de inverno, que forneceu cerca de 20% a mais para as CEASAs. Então, os preços ficaram nesse movimento de queda.
0: Depois de meses de cuidados e recuperação, dois animais silvestres estão de volta à natureza.
2: Um cachorro do mato atropelado enquanto atravessava uma estrada e uma fêmea de macaco prego resgatada com um traumatismo craniano foram devolvidos à Floresta da Tijuca, no Rio de Janeiro.
0: A soltura foi feita pelo ICMBio e pela Secretaria Municipal de Meio Ambiente e Clima, com apoio de uma clínica veterinária especializada.
21: Um cachorro do mato e uma fêmea de macaco prego precisaram deixar temporariamente a vida livre da floresta para enfrentar um período de cuidados, tratamentos e recuperação. Depois de semanas de acompanhamento veterinário, os dois finalmente voltaram para casa. A soltura foi realizada no Parque Nacional da Tijuca, no Rio de Janeiro, em uma ação conjunta com o Instituto Chico Mendes de Conservação da Biodiversidade, o ICMBio, e da Secretaria Municipal de Meio Ambiente e Clima. A história do cachorro do mato começou em abril. O macho adulto atravessava a estrada quando foi atropelado e resgatado. Meses depois, uma fêmea de macaco prego foi resgatada com traumatismo craniano. Dentro do Parque Nacional da Tijuca, a soltura de animais não pode ser feita por qualquer pessoa ou instituição. É necessária avaliação e autorização prévia do ICMBio, como explica o agente de fiscalização do ICMBio, Gleidson Correia.
22: O Parque Nacional da Tijuca, ele permite a soltura, mas mediante a uma autorização, para que esses animais tenham nenhum vírus e nenhuma bactéria, para que isso não passe para os animais que aqui habitam dentro do Parque Nacional da Tijuca. Essa autorização, ela nos ajuda a prevenir a soltura de animais exóticos.
21: A história também deixa um alerta sobre educação ambiental. A gerente da Patrulha Ambiental da Secretaria Municipal de Meio Ambiente e Clima, Mariana Ribeiro, reforça os cuidados que as pessoas devem ter ao encontrar animais silvestres.
23: A gente sempre tenta orientar que não alimentem os animais, não se aproximem desses animais, porque isso é o que traz risco para o animal, né? O animal, ele começa a ter a oferta daquele alimento e entender que essa aproximação do ser humano é algo seguro quando não é, né? Ele pode ser atropelado, ele pode ser capturado, ele pode ser vítima de várias situações de maus-tratos.
21: Caso encontre algum animal silvestre ferido, em risco ou em situação de vulnerabilidade, entre em contato com órgãos de fiscalização e resgate, como a Polícia Militar Ambiental, o Corpo de Bombeiros ou mesmo as Secretarias Estaduais de Meio Ambiente. Reportagem Thaís de Araújo.
2: Estados localizados nas regiões Norte e Nordeste terão a tarifa de energia elétrica reduzida a partir de amanhã.
0: Isso por conta de reajustes tarifários de distribuidoras que operam nessas regiões.
2: Os impactos são para consumidores atendidos em baixa tensão, ou seja, em residências e pequenos comércios.
0: E podem chegar a mais de 10% de redução, no caso da distribuidora Energisa Rondônia.
2: A decisão é da Agência Nacional de Energia Elétrica. As informações estão em gov.br/anel.
0: E essas foram as notícias do governo federal.
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2: Fique agora com as notícias do Poder Judiciário do Congresso Nacional. Uma boa noite.
0: Boa noite para você. Até amanhã.
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7: Supremo debate a constitucionalidade da lei antifacção em audiência pública, conduzida pelo ministro Alexandre de Moraes.
8: Para o STJ, falta de demonstração de dolo específico impede configuração de nepotismo.
7: Policial federal é condenado pela justiça por envolvimento com tráfico de drogas.
8: Boa noite, eu sou Leandro Bezerra.
7: E eu sou Walter Lima.
8: O Supremo Tribunal Federal concluiu nesta terça-feira a audiência pública sobre a constitucionalidade de dispositivos da lei antifacção em vigor desde março.
7: Durante 2 dias, representantes de órgãos públicos, entidades jurídicas, universidades e organizações da sociedade civil apresentaram diferentes posições sobre os efeitos da norma no combate ao crime organizado e na preservação dos direitos e das garantias constitucionais.
8: Os debates abordaram a prisão preventiva automática, regras mais rígidas para a execução penal, a perda antecipada de bens, o monitoramento de comunicações entre advogados e clientes e a transferência de presos para presídios federais.
7: Também foi discutida a criação de um banco de dados sobre pessoas suspeitas de ligação com crime organizado. Participantes questionaram a falta de análise individual para prisão preventiva e possíveis violações ao Estado Democrático de Direito.
8: Outros defenderam medidas patrimoniais como forma de atingir o financiamento e os lucros das organizações criminosas. A audiência foi conduzida pelo ministro Alexandre de Moraes, relator das 4 ações que questionam a lei.
7: As contribuições vão subsidiar o julgamento quando o Supremo decidir se as regras serão mantidas, limitadas às declaradas inconstitucionais.
8: Falta de demonstração de dolo específico impede a configuração de nepotismo.
7: A conclusão é do STJ. Fátima Uchoa.
24: O Ministério Público de Minas Gerais ajuizou ação civil pública pela suposta prática de nepotismo contra um prefeito e as 2 filhas dele, nomeadas como secretárias municipais. O Tribunal de Justiça Estadual julgou o pedido improcedente e no STJ a primeira turma negou o recurso especial. O relator ministro Paulo Sérgio Domingues apontou que o fato de o prefeito ter nomeado as filhas como secretárias municipais, ainda que reprovável, sem o elemento subjetivo necessário e a demonstração de prejuízo ao erário, não configura. Figura improbidade. Para o relator, isso depende de outros elementos, como fraude ou ausência de qualificação técnica, e nesse caso, a corte local concluiu que as nomeadas possuíam capacidade técnica e não houve favorecimento econômico ou político nem fraude nas nomeações.
8: E se um erro do seu empregador te fizer perder dinheiro na aposentadoria complementar?
7: Quem julga isso? O TST decidiu que é a Justiça do Trabalho. Mila Amaral.
25: O caso é de uma ex-bancária da Caixa que diz que o banco não incluiu uma parcela chamada CTVA no cálculo do plano de previdência dela e isso teria reduzido o valor da aposentadoria. Para o Tribunal Regional de Minas, o caso não era trabalhista e por isso extinguiu o processo. Mas a segunda turma do TST reformou a decisão. Por unanimidade, os ministros entenderam que a bancária não quer mudar o benefício. Ela quer indenização por um suposto ato ilícito da Caixa enquanto empregadora. E em caso de ato ilícito de patrão, a competência é sim da Justiça do Trabalho.
8: Justiça condena policial federal e mais três envolvidos em tráfico de drogas e outros crimes no Aeroporto Internacional Eduardo Gomes, no Amazonas.
7: Denúncia foi apresentada pelo Ministério Público Federal. Repórter Sabrina Menezes.
3: Segundo as investigações, os criminosos recebiam as mochilas com as drogas após passarem pela inspeção do aeroporto. Além de facilitar o transporte dos entorpecentes, o policial também acessava os sistemas da Polícia Federal para buscar e fornecer informações privilegiadas ao grupo. O agente federal foi condenado por tráfico de drogas, associação ao tráfico e lavagem de capitais, com uma pena de 26 anos e 7 meses de prisão em regime inicial fechado, além da perda do cargo. O responsável pela logística e transporte da droga recebeu pena de 16 anos e 9 meses de prisão, além de multa, e os transportadores de 4 anos e 9 meses cada um.
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8: A você uma boa noite.
7: E até amanhã.
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6: Eu sou Paula Groba.
9: E eu sou Humberto Pinheiro.
6: E estes são os destaques de hoje do Jornal do Senado, que começa agora.
9: Incentivo ao futebol e novas regras para programas de milhagem entram na pauta do Senado.
6: Projeto permite abater do imposto de renda doações a projetos científicos.
9: Senado pode renovar mais de 2/3 de seus representantes nesta eleição.
6: Boa noite.
9: Boa noite.
6: Dois temas que fazem parte do dia a dia de milhões de brasileiros podem entrar na pauta do Senado: o futebol e os programas de fidelidade que oferecem pontos ou milhas.
9: São projetos aprovados pela Câmara dos Deputados que agora aguardam a análise dos senadores. Repórter Herman Kulitz.
10: O Senado pode iniciar nas próximas semanas a análise de 3 projetos de lei já aprovados pela Câmara dos Deputados. 2 das propostas tratam de futebol. Uma delas prevê o reconhecimento desse esporte como é jogado no Brasil, como manifestação da cultura nacional e patrimônio cultural e material do povo brasileiro. A outra, alinhada com a proximidade da próxima Copa do Mundo de Futebol Feminino, a ser realizada em 2027 no Brasil, busca incentivar a prática profissional dessa modalidade pelas mulheres, para combater a discriminação de gênero. Também será debatido pelo senador o projeto que cria regras claras para que as pessoas possam usar de forma mais ampla as milhas e pontos que acumulam nos programas de fidelidade, inclusive com a possibilidade de venda para terceiros ou sua conversão em dinheiro. Se forem aprovados, sem mudança pelos senadores, os projetos seguirão para a sanção presidencial. Se houver alguma alteração, voltam para a análise da Câmara dos Deputados.
6: E o Congresso Nacional vai analisar mais uma medida provisória editada pelo governo para tentar conter o impacto do conflito no Oriente Médio sobre os preços dos combustíveis no Brasil. Publicada no Diário Oficial da União nesta terça-feira, a MP destina R$ 3,152 bilhões para ajudar a reduzir os efeitos da alta dos preços do petróleo. O dinheiro será repassado como ajuda financeira do governo a produtores e importadores de gasolina, diesel, gás de cozinha e querosene de aviação.
9: A maior parte dos recursos, R$ 2,552 bilhões, será destinada à produção e à importação de óleo diesel para o uso rodoviário. Outros R$ 600 milhões serão usados para combustíveis derivados do petróleo. Segundo o governo, a medida é necessária por causa da alta do petróleo no mercado internacional, provocada pelo conflito no Oriente Médio e da oscilação do dólar. O Brasil também depende da importação de parte dos combustíveis que consome, cerca de 10% da gasolina e entre 25% e 30% do diesel.
6: O governo federal tem até o dia 31 de agosto para enviar ao Congresso Nacional o projeto de lei orçamentária de 2027.
9: Mas antes de analisar o orçamento do próximo ano, o Congresso ainda precisa votar a LDO, a Lei de Diretrizes Orçamentárias. É ela que define as prioridades e as regras que vão orientar a elaboração e a execução do orçamento da União. Os detalhes com o repórter Alexandre Campos.
11: De acordo com a Constituição, a Lei de Diretrizes Orçamentárias orienta o governo a elaborar a proposta de orçamento. Mas até agora, o projeto da LDO de 2027, enviado em abril para o Legislativo, não foi aprovado. Diante desse cenário, o governo vai se basear num texto que pode ser alterado para apresentar o orçamento do ano que vem. Diogo Antunes, consultor de orçamento do Senado Federal, explica como essa situação vai ser resolvida.
12: De qualquer forma, antes da aprovação da LOA, é necessário que a LDO seja aprovada, exatamente para que a LDO, de alguma forma, direcione a lei orçamentária anual.
11: O projeto da LDO de 2027 prevê meta de superávit primário de R$ 73 bilhões de reais e salário mínimo de R$ 1.717. No entanto, o governo já anunciou que, por exigências legais, esse valor passará para R$ 1.741. O projeto da lei orçamentária de 2027 deve passar pela Comissão Mista de Orçamento e, posteriormente, pelas duas casas do Congresso Nacional em sessão conjunta.
6: E um novo projeto em análise no Senado pode atrair recursos privados para projetos científicos e tecnológicos desenvolvidos por estudantes.
9: A proposta permite que pessoas e empresas descontem do imposto de renda parte dos valores destinados a essas iniciativas. Repórter Marcela Cunha.
13: O projeto cria a Política Nacional de Fomento à Alta Performance Técnica e Científica, a FOTEC. A ideia é que pessoas físicas destinem até 5% do imposto de renda devido para doações ou patrocínios a projetos aprovados. Para empresas tributadas pelo lucro real, o limite será de 3%. Os recursos poderão financiar equipes de estudantes do ensino técnico ou superior, além da compra de materiais, infraestrutura de laboratórios e participação em competições no Brasil e no exterior. O autor, senador Marcos Pontes, do PL de São Paulo, afirma que a aproximação entre empresas e instituições de ensino ajuda a alinhar a formação às necessidades do mercado de trabalho.
15: Um dos problemas, que é muito claro, é a participação maior necessária das empresas dentro das escolas e as escolas recepcionarem melhor as empresas. As empresas sabem qual é a necessidade e as escolas elas têm que ouvir as empresas.
13: Entre as iniciativas beneficiadas estão competições de robótica, programação, engenharia, construção de foguetes e satélites, biotecnologia, Olimpíadas do Conhecimento e feiras científicas.
6: As desigualdades que ainda persistem no Brasil foram discutidas nesta terça-feira em audiência pública na Comissão de Assuntos Sociais do Senado.
9: Dois ministros presentes na reunião destacaram a importância de políticas públicas para reduzir as diferenças sociais e garantir mais oportunidades e direitos à população. Repórter Marcela Diniz.
16: O projeto que torna agosto o mês de combate às desigualdades foi apresentado em 2023 pelo então deputado Guilherme Boulos, hoje ministro da Secretaria-Geral da Presidência da República. No debate promovido pela Comissão de Assuntos Sociais, Boulos comemorou dados da ONU que apontam a saída do Brasil do mapa da fome pela segunda vez e a melhora no coeficiente de Gini, indicador usado em estatísticas sobre desigualdade.
17: No IDH, o Brasil pela primeira vez entrou na série do muito alto, que é a dos países desenvolvidos, e lógico, atingimos o índice Gini, o segundo menor nível de desigualdade da história do país.
16: O ministro do Desenvolvimento e Assistência Social, Família e Combate à Fome, Wellington Dias, observou que os resultados poderiam ser melhores com a redução de juros. O senador Paulo Paim, do PT Gaúcho, espera que o projeto que cria o mês de combate às desigualdades seja aprovado na próxima semana na Comissão de Assuntos Sociais.
26: Eu estou tranquilo que esse projeto vai ser aprovado. Eu não tenho nenhuma preocupação. Esse projeto vai ser aprovado e eu espero que seja já na próxima quarta-feira.
27: Eleições 2026.
6: Em 2026, o Senado Federal terá 2/3 de suas cadeiras em disputa, porém o número de renovações pode ser ainda maior.
9: Há estados onde pode haver renovação de toda a bancada de senadores. Quem traz as informações é o repórter Douglas Castilho.
14: Ao contrário das demais casas legislativas, o Senado tem apenas parte de seu quadro de parlamentares renovada a cada pleito. Com mandatos de 8 anos, 54 senadores são escolhidos numa eleição e os demais 27 na eleição seguinte. Porém, o número de caras novas desta vez no Senado pode ser ainda maior. Isso porque, dentre os senadores que ainda têm mandato até 2031, 9 concorrem a outros cargos, como governador e presidente. Se eleitos, abrem suas vagas para seus suplentes e podem aumentar a renovação total do Senado para até 63 novos senadores. O consultor do Senado Federal, Fernando Trindade, explicou como funciona o exercício dos mandatos em campanha.
18: São senadores que estão no meio do mandato. Muitos desses senadores concorrerão aos governos dos seus respectivos estados. A legislação brasileira não considera que haja qualquer incompatibilidade entre parlamentar, seja que parlamentar for, senador, deputado federal, deputado estadual, a permanência no cargo e a concorrência a um outro cargo.
14: Há unidades da federação que podem renovar todos os seus 3 senadores a partir do ano que vem. Um dos casos é Minas Gerais, em que, além das 2 vagas a definir, há um senador em meio de mandato concorrendo ao governo estadual e, se eleito, chamará um suplente. Outro caso é o Paraná. Os 2 senadores atuais, Flávio Arnes, do PSB, e Oriovisto Guimarães, do PSDB, decidiram não tentar a reeleição e a cadeira restante pode ficar para suplente caso o titular em meio de mandato vença a disputa para o governo estadual.
9: Edição de Paula Groba e trabalhos técnicos de Eliseu Caires. O Jornal do Senado fica por aqui. Acompanhe agora as notícias da Câmara dos Deputados. Boa noite.
6: Boa noite e até amanhã.
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20: Proposta condiciona a diminuição de penas à redução da periculosidade.
21: Audiências públicas vão tratar sobre tarifa zero no transporte público.
20: Comissão debate relação entre preservação cultural e crises climáticas.
21: Deputados apresentam projetos para garantir o bem-estar dos animais.
20: Boa noite. Professora Marcivânia, do PCdoB do Amapá, propõe tipificar como crime a produção, o armazenamento, a venda e o compartilhamento de imagens e vídeos que mostrem maus tratos ou atos de crueldade contra animais. A pena prevista é de 2 a 5 anos de reclusão, além de multa.
21: O projeto também endurece as punições para quem financiar ou lucrar com esse tipo de conteúdo. A ideia de professora Marcivânia é determinar ainda que plataformas digitais removam o material e forneçam informações às autoridades mediante ordem judicial.
20: O projeto permite ao trabalhador faltar 1 dia a cada 12 meses para prestar cuidados a animal de estimação. O autor, Valdemar

0: protegidas e para o uso de fogo sem autorização.
1: A proposta apresentada por Beto Pereira também propõe aumentar as penas para quem produzir, comercializar ou utilizar agrotóxicos ilegais. Segundo o autor, o objetivo é reforçar a fiscalização e proteger a biodiversidade do país.
2: Cultura.
0: A Comissão da Câmara debateu a relação entre preservação cultural e mudanças climáticas. A repórter Mônica Tati acompanhou a reunião.
3: Os eventos climáticos extremos colocam em risco não apenas o patrimônio material e os sítios arqueológicos, mas também a existência de acervos de saberes e conhecimentos que são essenciais para a forma de viver de comunidades locais. Essa questão fez o deputado Tarcísio Mota, do PSOL do Rio de Janeiro, pedir uma audiência para debater na Comissão de Cultura da Câmara dos Deputados as questões que envolvem as mudanças climáticas e a preservação do patrimônio cultural. Tarcísio Mota afirma que entender que as sociedades vulneráveis são as que mais sofrem com as mudanças do clima e pensar em mecanismos de prevenção e mitigação é papel da Comissão de Cultura.
4: O colapso ecológico planetário é uma realidade. Nós estamos diante de mudanças climáticas cada vez mais intensas, cada vez mais frequentes, e nada indica que o cenário melhorará nos próximos anos ou nas próximas décadas. Temos urgência em encarar esse desafio, mas não podemos ignorar o fato de que o processo da questão do colapso ecológico já é uma realidade entre nós, no Brasil e no planeta Terra.
3: Os debatedores ressaltaram a importância da criação da Carta Brasileira do Patrimônio Cultural e Mudanças Climáticas. O documento destaca que o patrimônio não é apenas um bem a ser protegido, mas uma fonte dinâmica de conhecimento e de tecnologia social para formular soluções contemporâneas baseadas no território. Riscos como a destruição de paisagens culturais no Pantanal, deslizamentos na Mata Atlântica e a desertificação na Caatinga evidenciam a necessidade de abordagens que salvaguardem os territórios. Todos os participantes destacaram a necessidade não apenas de financiamento formal de ações de preservação ambiental, mas também de adaptações para garantir a mitigação dos efeitos climáticos e a sustentabilidade. Da Rádio Câmara de Brasília, Mônica Tati.
2: Direitos Humanos.
1: Leandre, do PSD do Paraná, assina projeto que permite a pessoas com deficiência ou outra limitação física permanecer sentadas durante a execução do hino nacional e em cerimônias cívicas. A proposta altera a lei que determina a todos que fiquem de pé nessas ocasiões.
0: Leandre argumenta que a ausência dessa ressalva pode causar constrangimento a pessoas com mobilidade reduzida e deficientes físicos. A deputada afirma que a mudança corrige uma lacuna na lei sem alterar o dever de respeito aos símbolos nacionais.
1: Daiana Santos, do PCdoB do Rio Grande do Sul, é coautora de projeto que institui a Política Nacional dos Direitos das Pessoas LGBTQIA+. Ela aponta que a matéria transforma em política de Estado ações destinadas ao combate à discriminação e à ampliação do acesso aos serviços públicos.
0: Daiana Santos informa que o projeto prevê uma rede nacional para integrar programas de proteção em todo o país. A deputada também ressalta que o texto inclui espaços destinados ao acolhimento e ao atendimento multidisciplinar para a população LGBTQIA+.
2: Educação.
1: A Câmara lançou uma frente em defesa das universidades públicas estaduais e municipais. A repórter Noelle Nobre acompanhou a cerimônia de inauguração.
5: Foi lançada na Câmara dos Deputados uma frente parlamentar mista em defesa das universidades públicas estaduais e municipais. O grupo tem como objetivo atuar na interlocução entre essas instituições de ensino e o poder público federal. O coordenador é o deputado André Figueiredo, do PDT do Ceará.
6: Nós precisamos valorizar que essas instituições e fazer que elas saibam que aqui no Parlamento elas também serão alvo de atenção, e a frente parlamentar vem muito ao encontro disso, juntar todas essas instituições estaduais e municipais, para que possamos também ter um diálogo aberto com o governo federal.
5: A instalação da frente é fruto de uma articulação da Associação Brasileira das Reitoras e Reitores das Universidades Estaduais e Municipais. A associação integra 46 instituições, que juntas somam 446 campi e atendem mais de 700 mil alunos. A Frente Parlamentar Mista em Defesa das Universidades Públicas Estaduais e Municipais conta com 183 deputados e 2 senadores. Da Rádio Câmara de Brasília, Noelle Nobre.

0: Previdência.
1: Ibamar Silva, do Podemos de São Paulo, é autor de projeto que garante ao segurado do INSS o direito de escolher a regra de cálculo mais vantajosa da aposentadoria. Para ele, a medida corrige distorções e dá mais segurança jurídica aos segurados.
2: A proposta beneficia trabalhadores filiados à Previdência antes de novembro de 1999, que cumpriram os requisitos para o benefício antes da reforma de 2019. Ibamar Silva também incluiu no texto a revisão de ofício dos benefícios concedidos nesse período com base na regra de transição.
1: Marussa Boldrin, do Republicanos de Goiás, é favorável ao projeto que facilita a comprovação do tempo de serviço de trabalhadores rurais para a aposentadoria. Relatora na Comissão de Agricultura, a deputada afirma que a medida incorpora à lei um entendimento já consolidado pelo STJ.
2: A proposta reconhece períodos anteriores ao documento mais antigo apresentado, desde que haja prova material reforçada por testemunhas. O texto, de acordo com Marussa Boldrin, evita que trabalhadores do campo percam direitos por falta de registros antigos sobre o início da atividade.
1: Wellington Roberto, do PSD da Paraíba, apresentou o projeto que estabelece regras para o uso, por sistemas de inteligência artificial, de informações capazes de prever o risco futuro de doenças. Ele explica que a proposta exige consentimento específico do paciente para a geração desses dados.
2: Wellington Roberto aponta que o intuito é proibir seguradoras, bancos ou empregadores de utilizar previsões sobre a saúde de clientes para impor condições desfavoráveis. A matéria limita o uso desses dados à assistência médica, pesquisa científica e à formulação de políticas públicas.
0: Consumidor.
1: Marangoni, do Podemos de São Paulo, defende a aprovação de projeto que cria novas regras de proteção aos usuários de planos de saúde. Ele explica que a proposta de sua autoria exige que negativas de cobertura sejam justificadas de forma individualizada com critérios técnicos.
2: O projeto de Marangoni também sugere ampliar o direito de contestar decisões das operadoras, com prazos para análise dos pedidos. Pela matéria, se a empresa não responder dentro do período previsto, a solicitação do beneficiário será considerada aprovada.
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0: Saúde.
1: Deputados debateram a criação de um observatório sobre infecções sexualmente transmissíveis entre mulheres. A repórter Silvia Munhato acompanhou.
4: Em audiência pública da Comissão de Defesa dos Direitos da Mulher, foi debatida a criação de um observatório para monitorar a agenda prioritária para o enfrentamento de infecções sexualmente transmissíveis entre mulheres vulnerabilizadas. A medida foi proposta pela deputada Érica Cocai, do PT do Distrito Federal.
5: Construir as condições via emenda parlamentar para que a gente possa fazer este observatório e termos a partir daí a implementação da agenda, indicadores, para que a partir do diagnóstico, nós possamos fazer incidências, inclusive sobre as infecções sexualmente transmissíveis e o seu impacto em cada território, que também é diferenciado. Né?
4: A deputada Érica Cocai disse ainda que vai solicitar a inclusão do recorte de gênero no programa Brasil Saudável, que é direcionado para problemas sociais e ambientais que afetam a saúde de pessoas em maior vulnerabilidade social. Uma das metas da agenda relacionada às doenças sexualmente transmissíveis é ampliar em 300% até 2027 o número de usuárias de tratamentos preventivos dessas infecções. As mulheres são muito afetadas por infecções como HIV, AIDS, tuberculose, hepatites virais, HTLV e sífilis, entre elas especialmente as pretas, pardas e das regiões norte e nordeste. No caso da sífilis, por exemplo, 61% das mulheres pretas poderiam ter evitado a doença se tivessem tido acesso ao mesmo tipo de programas que as mulheres brancas. Da Rádio Câmara de Brasília, Silvia Minhato.
0: Justiça.
2: O projeto de Rui Carneiro, do Podemos da Paraíba, estabelece que a atuação perante os tribunais de contas passe a ser atividade privativa da advocacia. Atualmente, outras profissões, como contadores, engenheiros e administradores, podem defender clientes ou apresentar defesas técnicas perante essas cortes.
1: De acordo com o texto de Rui Carneiro, quando a parte não tiver condições de constituir defensor, poderá ser nomeado advogado dativo ou defensor público. Segundo o autor, a medida busca garantir o contraditório à ampla defesa e o devido processo legal em ações nos tribunais de contas.
0: Segurança Pública.
2: A comissão aprova projeto que condiciona a progressão de pena a exame criminológico. A repórter Maria Neves tem mais detalhes.
6: A Comissão de Segurança Pública da Câmara dos Deputados aprovou projeto que condiciona a progressão de pena de condenados pela Justiça à comprovação de que o preso não apresenta mais risco para a sociedade. Pela proposta do deputado Kim Kataguiri, do Missão de São Paulo, a redução da periculosidade deverá ser atestada por exame criminológico. De acordo com Kim Kataguiri, embora previsto na lei, o exame criminológico, que deveria funcionar como uma ferramenta central na execução da pena, foi progressivamente esvaziado. O parlamentar afirma que o projeto recupera a importância da avaliação.
7: O exame criminológico, ele é feito, tem uma análise psicológica, tem uma análise de profissionais de segurança pública, né, tem uma análise do próprio histórico daquele sujeito dentro da cadeia. Então, ainda que o sujeito já tenha cumprido o período de pena necessário para progredir, para avançar, ele só terá o direito de avançar quando tiver essas condições atestadas pelo exame criminológico.
6: Ainda de acordo com o texto aprovado, sempre que o exame criminológico recomendar a permanência do preso em regime fechado, a avaliação deverá ser realizada novamente em no mínimo 12 meses. Se a periculosidade persistir, o projeto prevê que o preso poderá cumprir integralmente a pena no regime fixado pela Justiça, sem que isso configure violação de direito. A proposta, que exige exame criminológico para progressão de pena por condenados pela Justiça, ainda terá de ser analisada pela Comissão de Constituição e Justiça. Se aprovada, terá de ser votada também pelo plenário. Da Rádio Câmara de Brasília, Maria Neves.
0: Ciência e Tecnologia.
1: Marreca Filho, do PRD do Maranhão, apresentou projeto que obriga bancos e instituições de pagamento a adotar medidas para prevenir fraudes em operações digitais. Entre as medidas, ele destaca a autenticação com pelo menos dois fatores para movimentações de alto risco.
2: Marreca Filho ressalta que a proposta também prevê bloqueio dos valores ainda disponíveis e aviso ao banco destinatário. O projeto ainda atribui às instituições financeiras a responsabilidade pelos prejuízos quando houver descumprimento das regras ou falha na proteção.
0: Esporte.
1: Vanderlei Bé, do PT de Mato Grosso do Sul, pretende promover um debate sobre os impactos das apostas esportivas na economia e na saúde pública. O parlamentar apresentou requerimento para que a Comissão de Desenvolvimento Econômico realize uma audiência pública sobre o tema.
2: A proposta de Vanderlei Bé prevê a participação de representantes do governo, do comércio, de sindicatos e de entidades da sociedade civil. Segundo ele, a discussão deve subsidiar a análise de projetos relacionados às bets, incluindo uma proposta que proíbe a atividade no país.
0: Economia.
1: A Comissão Mista de Orçamento vai realizar uma série de audiências públicas e entre os temas em debate está a tarifa zero no transporte público. A repórter Silvia Munhato tem as informações.
4: A Comissão Mista de Orçamento aprovou 22 requerimentos de audiências públicas com convites para vários ministros de Estado debaterem despesas de suas pastas. Um dos requerimentos foi apresentado pelo deputado Gilmar Tato, do PT de São Paulo, para discutir a implantação da tarifa zero no transporte público. Segundo o deputado, o transporte é um direito do cidadão, mas ele acaba pagando duas vezes para usar.
8: Uma mãe, quando entrega uma criança na creche todos os dias, ela não passa no guichê para pagar R$10 todos os dias. Ou quando um cidadão ou cidadã vai no posto de saúde, numa UPA, para fazer uma consulta, ela não paga para fazer a consulta. Por que ela, quando entra no sistema de transportes, ela tem que pagar?
4: Gilmar Tato disse que 146 cidades brasileiras adotam a tarifa zero, até como forma de evitar o trânsito de carros particulares. A audiência contará com representantes dos Ministérios da Fazenda, das cidades e da Casa Civil para discutir fontes de financiamento para a tarifa zero. A comissão também elegeu o deputado Marcelo Álvaro Antônio, do PL de Minas Gerais, como segundo vice-presidente. E as comissões permanentes da Câmara estão fazendo reuniões para aprovar as suas indicações para as emendas ao orçamento de 2026. De acordo com a Lei Complementar 210 de 2024, após a publicação do orçamento, cada comissão recebeu dos líderes partidários, após consulta às bancadas, as indicações dos autores de cada ação. Essas indicações têm que ser agora aprovadas por cada comissão para constarem de atas que serão encaminhadas aos ministérios. A Comissão de Turismo, por exemplo, aprovou 27 ações, no valor de R$30,6 milhões. A maior delas, de 8,5 milhões, foi indicada pelo deputado Esnaldo Bulhões Júnior, do MDB de Alagoas, para o município de Porto Calvo, em Alagoas. O recurso será usado para a urbanização de uma praça. O menor valor foi de R$400 mil, alvo de 3 ações parlamentares. O deputado Valdir Trindade, do Republicanos da Paraíba, também destinou recursos para a construção de praça em Poço Dantas, na Paraíba. Já o deputado Pedro Paulo, do PSD do Rio de Janeiro, destinou dinheiro para apoiar projetos de infraestrutura turística em Barra do Piraí, no Rio de Janeiro. A mesma ação foi proposta pelo deputado Sérgio Brito, do PSD da Bahia, para a cidade de Mulungu do Morro, na Bahia. Da Rádio Câmara de Brasília, Silvio Minhato.
0: Relações Exteriores.
2: João Cury, do MDB de São Paulo, pede a instalação da Frente Parlamentar em apoio à integração União Europeia e Mercosul. O deputado explica que o grupo vai acompanhar a implementação do acordo comercial entre os dois blocos, assinado em 2025.
1: João Cury ressalta que o bloco de livre comércio vai beneficiar setores como a indústria, a mineração e o agronegócio. Na visão dele, a frente é importante para acompanhar as negociações que podem ampliar a participação do Brasil no comércio global.
2: Termina agora o Jornal Câmara dos Deputados, produzido pela Rádio Câmara, com trabalhos técnicos de Everson Urani e apresentação de Val Monteiro e Márcio Aquilissardi. Boa noite.
1: Uma ótima noite para você e até amanhã.
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13: 20 horas e 2 minutos.
14: Meu nome é Tarcísio Alves dos Santos Filho. Eu tenho mais que agradecer esse Deus maravilhoso, esse Deus poderoso, esse Deus do impossível, o que já fez em nossas vidas. Eu também já fui curado. Eu sofria com a úlcera terrível há muito tempo, antes de eu vir para a presença de Deus. O dia que eu fui na igreja pentecostal Deus e Amor, Deus usou um vaso e diz que eu tinha passado pela medicina. E realmente, naquele dia, eu tinha passado pela medicina. E um médico falou que eu sofria de uma úlcera que já estava se transformando num câncer. E essa úlcera estava acabando com o meu estômago. Essa úlcera aí já tinha uns 3 a 4 anos que eu tinha ela. Rolava no chão de dor. Mas para a honra e glória do nosso Deus, esse Deus tremendo e poderoso, Ele me curou dessa úlcera, desse terrível mal que estava na minha vida. Por isso agradeço a Ele a todo momento, por essa bênção e para as outras bênçãos mais. Até hoje, para a honra e glória do Senhor, isso já tem 19 anos. Para a honra e glória do nosso Deus, não sinto mais nada. Tarcísio Alves dos Santos Filho, Minas Gerais, São João del Rei.
15: O que Jesus fez na vida dessa pessoa, Ele pode também fazer na sua. 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
16: Olá, paz do Senhor. Hoje eu vou compartilhar com os meus irmãos o fundamento do Deus Triuno. Cremos que há somente um único Deus, vivo, que é eterno. Não teve início e não terá fim. O Criador dos céus e da terra. Cremos que Deus é o Triuno, sendo o único Deus que subsiste em três pessoas distintas. O Pai, o Filho e o Espírito Santo, que são coeterna, coiguais, da mesma natureza. Portanto, esse Deus é a fonte de toda a vida. Sua relação com a criação é amorosa, pois Deus é amor e Ele a ama incondicionalmente. Continue acompanhando, pois iremos compartilhar com vocês todos os fundamentos da fé da nossa igreja. Que Deus abençoe.
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2: 20 horas e 10 minutos.
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4: Erundina, pastor, há 2 meses atrás, eu tenho uma filha que ela é enfermeira. Aí um dia eu cheguei em casa, irmã, daí a minha filha disse: mãe, eu vou morrer, mãe. Aí eu disse: por quê, minha filha? Ela disse: mãe, eu peguei uma grande enfermidade no hospital. Aí, irmão, eu tenho uma filha que mora comigo. Aí, irmão, peguei, né, eu disse assim: minha filha, abracei ela, pastor, e disse: minha filha, o Deus que eu sirvo, ele não vai te deixar morrer, porque eu confio nesse Jesus. Aí, irmão, peguei e confiei mesmo. Cheguei aqui um dia, eu comecei a clamar ao Senhor pela oração da igreja. Eu também agradeço muito esta igreja, irmão, e daí eu peguei e fiz um voto com o Senhor. Senhor, aqui está, irmão, a minha filha, né? E peguei esse voto aqui, o sangue de Jesus. Eu disse pro Senhor: Senhor, eu só vou entregar esse voto o dia que a minha filha estiver curada. E eu fui revelada que a minha filha tinha pegado uma enfermidade muito grande no hospital e que a enfermidade da minha filha não ia ter cura. Aí, pastor, eu peguei e comecei uma campanha a favor da minha filha, né? E graças a Deus o Senhor me deu essa vitória, pastor. A minha filha tinha câncer nos pulmões e o tuberculose. Ela tinha pegado no hospital o câncer e o tuberculose. O médico desenganou minha filha, mas o meu Jesus não desenganou, porque eu creio nesse Deus, pastor. Creio demais, demais, demais, porque também não é só essa bênção que eu já recebi de Jesus. Aí a minha filha hoje está curada e eu estou cumprindo com o meu voto que eu fiz, o meu Jesus. Pastor, não tem mais nada, pastor. O câncer e a tuberculose o Senhor curou, tirou com as mãos divinas que ele tem, pastor. Eu creio nesse Jesus, meu Deus. Eu não tenho palavra, pastor. Eu fiz um voto só de agradecimento com Jesus e fiz uma campanha de 7 dias, pastor, não pedindo nada, só agradecendo a Deus. Jesus querido, meu Deus, muito obrigado, meu Deus. Pastor, eu só tenho que agradecer a todos os irmãos da igreja, os pastores, meu Deus. Eu não sei, meu Deus, o quanto que eu tenho que agradecer a Jesus. Minha filha está curada em nome de Jesus, porque o câncer que ela tinha e o tuberculose, Senhor, oh, meu Deus, só Jesus para curar, irmão, porque médico não cura, é só a mão do meu Jesus. Muito obrigado, Senhor, eu já nem tenho palavra para te agradecer, Jesus. Muito obrigado também à igreja, porque eu também fui muito na oração da igreja e confiando no meu Jesus. Meu nome é Erundina, minha rua é Rua Café Filho, 40 Vila Amélia, Pinhais.
5: Quanto sofrimento, desilusão, tristeza e angústia na sua vida, caro amigo ouvinte. 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
2: 20 horas e 17 minutos.
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9: A paz do Senhor, irmãos. Sou de Viema, Mato Grosso do Sul. O meu nome é Cristiane e eu quero dar uma boa noite para todos os irmãos de todo o Brasil. Que fiquem na paz do Senhor, que orem por nós, pela nossa família, que seja uma noite abençoada para todos. Amém?

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1: 20 horas e 22 minutos.
2: Meu nome é Isaías, eu vim do bairro Grajaú. 4 anos atrás o inimigo me jogou no mundo das drogas, no mundo do crime. Fiquei 2 anos na rua, sem ter direção para onde ir. Subindo e descendo, para manter meus vícios, eu começava a traficar, ficava nos morros traficando, na madrugada, correndo risco, né? Aí foi um certo dia que eu peguei, estava trabalhando à noite, aí eu desci para o ponto de ônibus, aí a lágrima começou a descer do meu olho, eu falei, meu Deus, para onde que eu vou agora? Para onde, que lugar que eu vou agora? Algo tocou no meu coração, isso era ia dar 1 hora da manhã. Foi que eu fui me deparar na casa de uma prima minha, a qual ela é evangélica, e falou para mim se eu queria uma ajuda. Aí eu falei para ela, eu quero uma ajuda, mas não tenho força, porque o inimigo tinha me escravizado mesmo no mundo das drogas. Eu usava o crack, maconha, usava farinha também. A bebida que eu tomava era etanol, álcool de posto, né? Aí foi que ela falou... Conheci uma casa de recuperação, ela falou, vou levar você na casa de recuperação. Aí eu fui nessa casa, aí pela honra e a glória de Jesus Cristo, eu fiquei 2 anos nessa casa de recuperação. Eu entrei do jeito que eu entrei, só com um chinelo de dedo, com uma roupa, uma sacolinha de roupa. Hoje, pela honra e a glória de Jesus Cristo, tenho minha casa própria, sou casado, tenho um filho e sirvo a Deus. E eu peço para os irmãos que se encontram nessa mesma situação, não desista, tem uma saída. Essa saída se chama Jesus. Eu também pensava que não tinha uma saída para mim. A minha vida era dormir no meio dos matos, não tinha lugar para ficar. E hoje, pela honra e a glória de Jesus Cristo, Deus me deu a vitória, me deu a libertação, que para mim eu achava que era impossível. E hoje eu estou liberto pela honra e a glória de Jesus Cristo. Meu nome é Isaías, eu moro no Grajaú, bairro Ilha do Bororé.
3: A paz do Senhor Jesus, meus irmãos. Quando falamos sobre os fundamentos de fé da nossa igreja, muitas pessoas imaginam que estamos tratando apenas de um conjunto de regras ou de um documento oficial. Mas, na verdade, os fundamentos de fé são as convicções que sustentam tudo aquilo em que nós cremos. Eles representam os princípios essenciais da nossa fé. São verdades que também orientam a nossa maneira de pensar, de viver, de nos relacionarmos com Deus e com o próximo. Portanto, a Igreja Pentecostal Deus e Amor declara, por meio do seu conselho deliberativo e de sua diretoria executiva, que crê na Bíblia Sagrada, a Palavra de Deus, como única regra de fé e prática. Isto significa que tudo aquilo que cremos, ensinamos e vivemos deve estar fundamentado nas Escrituras. A Bíblia não é apenas um livro para ser consultado em momentos difíceis. Ela é a nossa referência diária. É nela que encontramos direção, correção, sabedoria, esperança para enfrentar os desafios da vida. Utilizar os fundamentos de fé no cotidiano é permitir que aquilo em que cremos transforme a maneira como trabalhamos, tratamos a nossa família, nos relacionamos com as pessoas e enfrentamos cada situação da vida. Porque a verdadeira fé não se limita ao templo, ela se revela nas atitudes, nas escolhas e no testemunho diário. Por isso, mais do que conhecer os fundamentos de fé, somos chamados a vivê-los. 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Que Deus abençoe a todos.
1: 20h26.
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5: Boa noite, sou a Rosa Maria, moro aqui na Rua dos Tapes, perto da nossa sede mundial, né? E eu desejo que todos tenham uma excelente noite. Paz, saúde, alegria. Estamos com a Voz da Libertação ligado e Deus nos abençoando cada vez mais.
6: Boa noite, me chamo Daiane, moro em Caçapava do Sul, Rio Grande do Sul. Boa noite para todos os ouvintes da programação Rádio Deus e Amor.
7: Meu nome é Adriana Gomes, moro na cidade de Palhoça, na Grande Florianópolis. Sempre que posso, eu ouço a programação da Rádio Deus e Amor pelo aplicativo no celular. Quero dizer que essa rádio é um canal de bênção para a minha vida. Eu desejo para todos os ouvintes dessa rádio uma abençoada noite na gloriosa paz do nosso Senhor Jesus Cristo.
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1: 20h30.
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10: Casa segura. Tapetes soltos são armadilhas que devem ser evitadas. A maioria das quedas de idosos acontece dentro de casa. Tapetes soltos na sala, quarto ou banheiro são os grandes vilões. Eles escorregam ou as pontas viram, causando tropeços perigosos. A recomendação é retirar os tapetes ou fixá-los com fitas antiderrapantes. O caminho entre o quarto e o banheiro deve estar sempre livre e iluminado. Móveis baixos ou fios soltos também representam risco de acidentes. Barras de apoio no box e vaso sanitário dão firmeza e autonomia. Pisos antiderrapantes em áreas molhadas evitam escorregões graves. A iluminação da casa deve ser clara, evitando sombra que confunde a visão. Interruptores próximos à cama facilitam acender a luz à noite. Chinelos velhos e largos devem ser trocados por calçados firmes. Adaptar a casa não é sinal de fraqueza, mas de inteligência e prevenção. Uma casa segura permite que o idoso more sozinho por mais tempo. A prevenção de fraturas, principalmente do fêmur, salva vidas. Então olhe para o seu lar com atenção e elimine os riscos hoje mesmo. Segurança doméstica é sinônimo de tranquilidade para toda a família. Lidar com a saudade. Enfrentar o luto com fé e apoio emocional. A perda de cônjuges, amigos ou parentes é uma realidade na maturidade. Lidar com a saudade e o luto exige tempo e acolhimento. Não guardar a dor, mas falar sobre quem partiu, ajuda a aliviar aí o coração. As boas lembranças devem ser cultivadas como um legado de amor. Buscar conforto na fé e na oração traz esperança e consolo. Saber que não estamos sozinhos na dor fortalece o espírito. O apoio da família e de amigos é fundamental para não se isolar. Se a tristeza for profunda e constante, buscar ajuda profissional é necessário. Retomar a rotina aos poucos ajuda a preencher o vazio do dia a dia. Encontrar novos propósitos e atividades traz novo sentido para a vida. A saudade é a prova de que houve amor e isso é valioso. Permita-se chorar, mas também permita-se sorrir novamente. Grupos de apoio ao luto podem ser espaços de escuta e compreensão. Cada um tem o seu tempo de curar e isso deve ser respeitado. A vida continua e ainda reserva momentos de alegria e de paz. O amor nunca morre, ele se transforma em memória eterna.
1: Às 20h33.
11: Paz, irmãos ouvintes do programa A Voz da Libertação. Aqui é sua irmã em Cristo, Diana Paula, e eu tenho um convite muito especial para vocês. Nos dias 4 e 5 de setembro, teremos a nossa conferência jovem com o tema Graça sobre Graça. Vai ser um tempo marcante e extraordinário na presença de Deus. E será aqui mesmo, na nossa sede mundial, localizada na Avenida Prefeito Passos, número 10. Estou com grandes expectativas e tenho certeza de que Deus fará coisas incríveis nas nossas vidas. Não fique de fora e já chama mais um para viver isso com você. Deus abençoe.

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2: Luciana Ferreira dos Santos, sou de Vila Conceição de Adema, São Paulo, e conheci a IPDA daqui perto de casa mesmo, que tem uma IPDA Jardim de Adema, e aos poucos eu ia, em vez de quando eu ia, e hoje, para honra e glória do Senhor, estou na presença dele, estou na IPDA aqui do Jardim de Adema, e o Senhor me libertou dos vícios, drogas, da prostituição, me livrou de tudo. E para honra e glória do Senhor, estou na presença dele. Paz do Senhor.
3: Meu nome é Sueli Rodrigues, eu sou aqui da região de Campinas. Eu conheci o Senhor Jesus através do programa Voz da Libertação. O Senhor transformou a minha vida, a qual eu era uma pessoa infeliz, depressiva, cheia de vícios, muito enferma. E através de ouvir o programa Voz da Libertação, eu conheci o Senhor Jesus e recebi a minha cura. E eu agradeço muito esta igreja Pentecostal Deus e Amor. Eu agradeço as orações dos irmãos pelo programa Voz da Libertação. Hoje faz 24 anos que estou na presença do Senhor Jesus, nesse ministério que eu amo tanto. Amém?
4: Eu me chamo Marta. Sou da Zona Leste. Eu conheci a sede Deus e Amor do Parque Dom Pedro através da minha cunhada. Foi quando eu estava passando uma luta muito grande no meu relacionamento e ela falou para mim: vai na sede. E eu fui e comecei a participar da campanha das quarta-feira. E foi uma bênção na minha vida. Eu escuto a Voz da Libertação. Conheci a rádio também, a Voz da Libertação, através dela. Eu não deixo de ouvir, eu não deixo de acompanhar. Eu sempre acompanho as orações, eu peço oração e eu agradeço muito a Deus por ter colocado vocês na minha vida. E que Deus abençoe a todos. Eu agradeço a oportunidade.
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5: 20 horas e 41 minutos.
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7: Você sabia que uma das maiores mudanças na relação entre pais e filhos acontece quando os

veio. Bowen destaca a importância da diferenciação, a capacidade de manter vínculos afetivos sem perder autonomia, identidade e capacidade de tomar decisões próprias. Uma filha adulta decide mudar de profissão. Os pais discordam e começam a pressioná-la diariamente. Olha, filha, você vai se arrepender, hein? O outro diz: nós somos os pais, nós somos adultos e nós sabemos o que é melhor para você. Pois bem, a intenção pode ser proteção, mas a insistência transforma a preocupação em controle. Em uma relação mais saudável, os pais podem expressar sua opinião, mas também reconhecer que a filha adulta ou o filho precisa assumir as consequências das próprias escolhas. Os filhos crescem e uma das maiores demonstrações de amor dos pais é aprender a mudar a forma de amar quando eles crescem. Eu tenho aqui 5 dicas práticas que pode lhes ajudar com relação a esse tema. Número 1. Diferencie conselho de controle. Você pode dizer o que pensa sem exigir que o filho siga a sua opinião. Conselho oferece uma perspectiva. Controle tenta determinar a decisão. Número 2. Respeite a vida conjugal dos filhos. Quando o filho se casa, seu relacionamento conjugal passa a ter prioridade. Pais podem aconselhar, mas não devem administrar o casamento dos filhos. Número 3. Permita que o adulto arque com as suas escolhas. Errar também faz parte da maturidade. E nem todo problema precisa ser imediatamente resolvido pelos pais. Penúltimo, preserve a proximidade sem invadir. Perguntar como você está, como você está se sentindo, é diferente de exigir detalhes de tudo. Intimidade saudável precisa existir dos dois lados. E por último, construa uma nova forma de relacionamento. Quando os filhos crescem, a relação pode ganhar companheirismo, amizade e respeito mútuo. O objetivo não é deixar de ser pai ou mãe, mas aprender a exercer esse papel de uma maneira adequada à nova fase. Como disse Murray Bowen, que desenvolveu o conceito de diferenciação justamente para explicar como podemos permanecer emocionalmente ligados à família sem perder a nossa autonomia, disse: a maturidade envolve a capacidade de pensar e agir por si mesmo, mantendo ao mesmo tempo vínculos emocionais significativos. Entendemos aqui que filhos adultos não precisam de pais que desapareçam, precisam de pais que saibam estar presentes sem ocupar espaços que já não lhes pertencem. Amor também aprender a respeitar o crescimento daqueles que um dia precisaram de nossas mãos para caminhar. Faz sentido isso? Você gostou desse conteúdo? Então compartilhe a nossa programação com amigos e familiares e continue nos acompanhando. Fique atento porque a qualquer momento estaremos de volta com mais reflexões que podem transformar a sua vida. Um forte abraço e até breve.

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1: Eu saúdo os ouvintes com a paz do Senhor Jesus. Eu me chamo Fernanda, eu moro em São José dos Pinhais, Paraná. Eu recebi uma bênção do Senhor muito grande para mim. Eu comecei a ter queda de cabelo no ano de 2015. E começou a cair muito o meu cabelo. Ao longo de 7 anos, ele ficou bem ralinho em cima, assim, na parte da cabeça. Aí eu resolvi procurar um médico. Fui no dermatologista, no primeiro dermatologista, ele analisou. E ele olhou, né, com aquela lupa que é própria do médico, do dermo, para olhar o fio de cabelo. Ele olhou e disse assim para mim: olha, você tem alopécia androgenética. É uma alopécia que ela vai caindo todo o fio de cabelo da cabeça, até ficar bem ralinho, sabe? Até ficar bem fininho, até aparecer toda a cabeça assim, sem o cabelo, e ele vai caindo. Só que ele me disse assim: para nós termos certeza, vamos fazer uma biópsia. Aí eu falei, na hora assim, eu pensei no meu coração, dentro do consultório: eu não vou fazer biópsia nenhuma, porque Jesus vai me curar. E passou 2, 3 meses, 6 meses, eu não fiz a biópsia, eu fui orando. Mas eu senti assim que Deus queria tratar algo a mais comigo, né? Aí eu resolvi novamente, né? Continuava caindo o cabelo ali e ficando fininho, e saía maços de cabelo, sabe, na minha cabeça. E enchia minha mão, o ralo do banheiro ficava cheio de cabelo. Aí eu falei: eu vou novamente no médico para ver se é as minhas vitaminas, né? Ou se é algo que está acontecendo mesmo no meu cabelo. Aí, na consulta com a segunda dermatologista, ela falou: olha, você tem alopecia androgenética. Essa alopecia é uma calvície feminina que ela vai caindo o cabelo. E ela não tem cura. Você vai precisar tomar um remédio para o resto da tua vida. E você vai ter que passar aquele spray para crescimento de cabelo. Aí eu falei: ah, então tá bom. Aí ela me receitou, eu fui para casa e comprei os remédios e comecei a tomar. Só que aquilo no meu coração, eu não aceitava aquilo. Nossa, eu vou ter que tomar remédio pro resto da vida. Um remédio, na verdade, ele era de pressão alta, mas um dos efeitos colaterais dele era fazer crescer cabelo. E outro efeito colateral é que você não parava de ir ao banheiro. Então eram coisas assim que eu ia ficar dependente de remédio pro resto da vida. E eu comecei a usar ele durante o mês, mas mesmo assim eu comecei a orar. E mesmo assim meu cabelo estava caindo. Aí teve um dia, dentro do banheiro, eu tomando banho, eu lavei o cabelo, passei a mão no meu cabelo, e aí eu enchi a mão assim de cabelo preto. Eu falei: Senhor, até quando isso? Aí eu vi, senti aquela voz no meu pensamento, no meu coração, que disse assim para mim: você precisa decidir. Ou você fica com o medicamento, ou você confia em mim que eu vou dar a cura. Porque eu não divido a minha glória com ninguém, nem com o medicamento. Então, ou sou eu ou o medicamento. A partir daquele momento, eu tomei a decisão de não tomar nenhum remédio. E o Senhor, ele tirou toda a calvície. O Senhor preencheu o meu cabelo, que estava caindo, a partir do momento que eu tomei a decisão e parei de tomar todos os remédios. Confiei no Senhor, que o Senhor iria fazer com que parasse de cair o meu cabelo. Eu tenho fotos do antes e do depois. O Senhor curou o meu cabelo e meu cabelo não cai mais. Eu não tomo medicamento nenhum. E eu sou muito grata ao Senhor Jesus por tudo que Ele fez na minha vida. E que esse testemunho venha a alcançar mais e mais mulheres que estão passando por este problema. Então eu falo: confia no Senhor, entrega tudo a Ele, mas confia mesmo. Confia, porque Ele faz, o Senhor faz milagre em pleno século XXI. Amém? A paz do Senhor Jesus, e eu agradeço essa rica oportunidade.
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4: 20 horas e 57 minutos.
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0: Uma noite tranquila e abençoada para você que está na sintonia do programa A Voz da Libertação. Boa noite.
1: 20 horas e 59 minutos.
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1: 21 horas.
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